0: que é preciso continuar avançando.
1: Sabemos reconhecer os nossos avanços, mas também sabemos que precisamos avançar muito mais, especialmente nessa terra e a crédito com o Pronaf ainda muito distante dos nossos territórios, porque fortalecer a Amazônia é fortalecer o Brasil.
0: O Conselhão é um fórum consultivo que reúne centenas de representantes da sociedade civil, empresários, acadêmicos e movimentos sociais para debater e propor políticas públicas e estratégias de desenvolvimento para o país. Ele foi retomado em 2023 e está em sua sétima plenária. Reportagem Luciana Colares de Holanda.
2: Recursos para o meio ambiente, criação de novas áreas de proteção ambiental e uma nova iniciativa para a recuperação da Caatinga brasileira.
3: São algumas das medidas anunciadas pelo governo do Brasil nas comemorações pelo Dia Mundial do Meio Ambiente, celebrado em 5 de junho.
2: A repórter Gabriela Noronha acompanhou e traz os detalhes.
4: Recuperação da vegetação nativa aliada à valorização das comunidades tradicionais da Caatinga. Isso é o que propõe o novo programa Recaatingar. A iniciativa do Ministério do Meio Ambiente e Mudança do Clima foi lançada nesta quarta-feira e conta com um aporte inicial de 60 milhões de reais do Banco Nacional de Desenvolvimento Econômico e Social e do Banco do Nordeste. Dentre as ações previstas está o enfrentamento da desertificação no bioma, que está presente em 10 estados e ocupa 11% do território nacional. Outras ações de preservação da Caatinga também fazem parte da Lei da Política Nacional para a Recuperação do Bioma, sancionada nesta quarta-feira pelo presidente Lula, durante a cerimônia em alusão ao Dia Mundial do Meio Ambiente. O presidente lembrou que a sociedade brasileira está mais consciente para a proteção ambiental.
5: Houve uma evolução daqueles que defendem os quilombos, daqueles que defendem a remarcação da terra indígena. Houve uma evolução dos empresários que sabem que hoje eles pagarão com preço muito caro se eles não respeitarem regras mínimas de defesa da questão ambiental. E é uma evolução aprender a ser capitalistas civilizados e não capitalistas destruidores da nossa floresta.
4: O pacote de medidas anunciado nesta quarta-feira também incluiu recursos para a Agenda Ambiental Brasileira. São 2 bilhões de reais para investimentos na bacia do Rio Doce, importante região hidrográfica do Sudeste brasileiro e fundamental para o abastecimento, economia e biodiversidade dos estados de Minas Gerais e Espírito Santo. Além disso, 834 milhões de reais do Fundo Clima serão investidos em projetos de restauração da vegetação nativa. Segundo o ministro do Meio Ambiente e Mudança do Clima, João Paulo Capobianco, o objetivo das novas medidas inclui não apenas a conservação do meio ambiente, mas também o fortalecimento da economia nas regiões afetadas.
6: Proteger o meio ambiente não é olhar apenas para as próximas gerações, é cuidar das condições de vida das populações brasileiras no presente.
4: Já o Fundo Amazônia, mecanismo financeiro de captação de doações internacionais para preservação e combate ao desmatamento na Amazônia, recebeu a doação de 270 milhões de reais do Reino Unido. E o número de doadores vem aumentando, como detalhou a diretora socioambiental do BNDES, Tereza Campelo.
7: Passamos assim, nesse seu mandato, presidente, de 2 doadores para 9 doadores, mostrando que o Brasil tem compromisso com essa agenda para ajudar o Salvar Planeta.
4: No campo da conservação ambiental, foram assinados atos que ampliam os parques nacionais da Serra das Confusões e de 7 cidades no Piauí e criam o Parque Nacional do Tanaru em Rondônia e a Área de Proteção Ambiental do Paleocanal do Rio Tocantins no Pará. Reportagem Gabriela Noronha.
3: Talvez você ainda não conheça a FINEP, empresa financiadora de estudos e projetos.
2: Ela é ligada ao Ministério da Ciência, Tecnologia e Inovação e tem o papel de transformar o potencial científico e tecnológico brasileiro em projetos de inovação.
3: E essa inovação científica vai se converter depois em novos produtos, serviços, medicamentos, tecnologias que você usa no seu dia a dia.
2: Hoje nós conversamos com o presidente da FINEP, Luiz Antônio Elias, para saber mais sobre esse trabalho e sobre o novo momento crescimento da empresa, com o apoio de projetos de maior complexidade. Boa noite, presidente.
8: Boa noite, agradeço o convite. É muito importante para a FINEP estar aqui presente e apresentar os projetos que nós estamos fazendo nesse imenso Brasil.
2: Então, vamos justamente começar explicando melhor para o nosso ouvinte, para quem não conhece, que tipo de projetos a FINEP financia, qual que é o papel da empresa nesse desenvolvimento tecnológico do país.
8: A FINEP se consolida nessas últimas 5 décadas, ela foi fundada em 1967 como a instituição mais importante no fomento à infraestrutura científica, portanto aos laboratórios, à geração do conhecimento, à capacidade de desenvolvimento tecnológico, portanto as startups, as ICTs e a capacidade de inovação no Brasil, oferecer crédito às empresas para que elas possam impulsionar as suas cadeias de valor e aumentar o valor agregado dos seus produtos, mas ainda no momento de um risco geopolítico intenso. Ou seja, nós vivemos um momento muito difuso a nível internacional, a ideia do multilateralismo se esgota e a percepção de que as políticas industriais devem estar cada vez mais retomadas. A FINEP também exerce um papel central na retomada da política industrial no Brasil.
3: Bem, para isso, a empresa recebeu um aporte de 3,5 bilhões de reais para o financiamento de novos projetos, né? De onde vieram esses recursos e quais são as prioridades?
8: Os recursos de 3,5 bilhões, na verdade, eles advêm para a capitalização da FINEP. A FINEP, na verdade, esse ano deverá receber 17,7 bilhões de reais do FNDCT. O FNDCT é criado em 1969, é o maior fundo de desenvolvimento da América Latina para a área científica e para a área tecnológica e de inovação. Esse ano é um ano histórico. São 17,7. Além disso, nós teremos acesso, por determinação do presidente Lula, que colocou esta agenda na centralidade do processo de desenvolvimento brasileiro, mais 25 bilhões de reais para o crédito. Subentende que a FINEP deverá estar operando em processos de crédito direto e nas operações indiretas, mais na infraestrutura científica, quase 40 bilhões de reais esse ano.
2: Agora, o senhor mencionou na sua primeira resposta todo o contexto geopolítico que a gente vem vivendo, e existe um posicionamento estratégico da FINEP quando a gente fala da inserção internacional do Brasil, né? Porque a empresa acaba ajudando aí a definir onde o país vai apostar em desenvolver as suas pesquisas, seu desenvolvimento. Quais são essas áreas? Qual é a escolha estratégica nesse momento para o desenvolvimento de inovação no Brasil?
8: Nós estamos muito condicionados àquilo que se chama da nova indústria Brasil. No processo de reconstrução e transformação com o presidente Lula, nós entendemos que era necessário construir, por missões, uma nova estrutura industrial, baseada em capacidade científica, orientando a parte de inovação para a agroindústria, para a defesa, para a transformação digital, para a descarbonização, para perceber a mobilidade urbana, é necessário que a gente dê mais qualidade de vida à população e saneamento, e olhar também a base de infraestrutura para toda a parte de genética, ou seja, bioinsumos e biotecnologia. Isso acompanha a fronteira do conhecimento no mundo, que cada vez mais, pela emergência climática ou pelo olhar da introdução da inteligência artificial e pela robótica avançada, precisa ser alterado. Um dado importante para os ouvintes: 60% da pauta de exportação hoje brasileira ainda se condiciona a recursos naturais. Nós temos que ser protagonistas. Se queremos ser protagonistas, temos que cada vez mais incentivar a capacidade científica e olhar a fronteira do conhecimento, agregando valor ao produto nacional.
3: Presidente, a partir do desenvolvimento dessas novas tecnologias nesses setores, como fazer, como converter isso em desenvolvimento na melhora da vida das pessoas?
8: Isso melhora porque nós estamos apoiando projetos na área de vacinas, por exemplo. Nós estamos apoiando projetos na área de bioinsumos, que é necessário para a questão de alimentos. Nós estamos apoiando projetos na área de fertilizantes. Estamos apoiando projetos relacionados à descarbonização. Portanto, isso, como o presidente Lula colocou muito claramente, nós estamos num momento de estabilidade e precisamos avançar em áreas que são estratégicas para o conhecimento brasileiro. Temos uma matriz energética extremamente limpa. Aproveitar isso nessa transição energética no mundo é colocar o Brasil naquilo que eu chamei, no protagonismo social e no protagonismo internacional.
2: Pois é, e a FINEP vem recebendo mais recursos ao longo dos últimos anos, e isso também se converteu em projetos de maior complexidade que vêm sendo apoiados por ela,
8: né? Com certeza, com certeza. A subvenção econômica que lançamos recentemente são 3,3 bilhões de reais na gestão da ministra Luciana Santos, são em áreas justamente que são o núcleo duro do conhecimento, para que a gente possa fazer a diferença. Em quê? na agroindústria, na mobilidade. E uma questão importante, olhamos o social na agricultura familiar. E na diferença, ou seja, nas assimetrias territoriais que a gente precisa corrigir, olhando a dimensão do Brasil, que é continental. Portanto, na subvenção econômica tem uma proposta de R$300 milhões para o Norte, Nordeste e Centro-Oeste impulsionar suas cadeias locais.
3: E como é que a FINEP atua em diferentes regiões do país para diminuir essa desigualdade?
8: Ela atua, na verdade, nesses segmentos que eu acabei de mencionar e percebendo também o local. Mais ainda, ela atua de forma vertical na estruturação de políticas com as fundações de amparo à pesquisa, nos programas que nós chamamos de Centelha e Tecnova, olhando o empreendedorismo local, olhando startups locais, olhando as ICTs locais. Também impulsiona pela via do que eu chamei da infraestrutura, com as universidades. O hub do conhecimento está nas universidades. É preciso que a gente cada vez mais impulsione laboratórios de conhecimento que gerem capacidade e resultado para a sociedade brasileira.
2: Toda uma cadeia, né, presidente?
8: Toda uma cadeia.
2: Muito bem, nós conversamos com Luiz Antônio Elias, presidente da FINEP, a financiadora de estudos e projetos do governo federal. Muito obrigado pela sua entrevista à Voz do Brasil.
8: Eu que agradeço essa oportunidade para a FINEP e para o momento tão importante que essa instituição está vivendo hoje.
3: O novo PAC, Programa de Aceleração do Crescimento, já executou 90% dos recursos previstos até 2026.
2: São obras, programas e planos de governo que estão com andamento adiantado.
3: O programa prioriza as regiões mais vulneráveis do país e com menos acesso a serviços públicos.
9: Estradas, moradias, escolas, hospitais, obras de saneamento, energia e mobilidade urbana. Os investimentos em infraestrutura avançam em todo o país. Já foram executados praticamente 90% dos recursos previstos para o novo PAC até o final deste ano, o que corresponde a R$1,2 trilhão. Quase 11 mil empreendimentos contratados já foram concluídos. Entregas que ajudam a gerar emprego e renda no país, de acordo com Roberto Nami Garibe Filho, secretário especial do Programa de Aceleração do Crescimento.
10: Nós estamos batendo um recorde esse ano de investimento em infraestrutura. Isso fez sentido tanto no, na menor taxa de desemprego da história, que atingimos 5,4 se você pegar os 12 anos, e temos também a maior massa salarial. Nesses dados você consegue ver a presença do PAC, porque ele tem um efeito multiplicador sobre a economia bastante forte e isso impacta na vida cotidiana das pessoas.
9: Na área de habitação, por exemplo, foram entregues quase 2 milhões de moradias por meio do programa Minha Casa Minha Vida até março deste ano. Na educação, foram criados 111 institutos federais e 100 mil escolas em todo o país passaram a contar com rede Wi-Fi. Na área de concessões, foram realizados 57 leilões federais de rodovias, ferrovias, portos e aeroportos em 3 anos. O novo PAC também investe em obras de prevenção de desastres e adaptação às mudanças climáticas, para aumentar a proteção da população, como explica o secretário Roberto Nami Garibe Filho.
10: Nós estamos investindo quase 16 bilhões em prevenção ao risco. O nosso investimento, ele é distribuído, né, levando em consideração quanto cada cidade está, de alguma forma, suscetível a esse tipo de risco, tanto de alagamento como de encosta.
9: Roberto Nami ressaltou ainda os investimentos em mobilidade urbana. São quase R$16 bilhões destinados à renovação de frota, com a entrega de veículos menos poluentes e mais confortáveis para a população. Lançado em 2023, o novo PAC foi estruturado em torno da industrialização, da transição ecológica e da redução das desigualdades sociais e regionais. O programa estabelece critérios de seleção que priorizam regiões com menor índice de desenvolvimento humano, maior déficit de serviços públicos e menor capacidade fiscal. Reportagem Pablo Mundim.
2: Uma nova terapia desenvolvida por pesquisadores brasileiros pode mudar o cenário dos tratamentos de cânceres hematológicos, como os linfomas.
3: Segundo os resultados preliminares divulgados hoje, a terapia CAR-T-cell tem quase 90% de eficácia, com redução ou desaparecimento dos tumores.
2: O estudo contou com R$100 milhões do governo federal e já foi aplicado em 25 pacientes do Sistema Único de Saúde.
3: O ministro da Saúde, Alexandre Padilha, acompanhou a divulgação em São Paulo e comemorou os resultados.
11: Nós recebemos aqui os resultados preliminares, são muito animadores, mais de 87% de resultado positivo de pacientes que já tinham passado por outras formas de tratamento, tanto quimioterapia, radioterapia, transplante, e que vem agora no CAR-T-Cell uma esperança nesse tratamento.
2: Mais 81 pacientes vão receber o tratamento até o fim do ano.
3: A expectativa é que, com a confirmação dos resultados e o registro sanitário da Agência Nacional de Vigilância Sanitária, a terapia passe a ser oferecida em todo o território nacional.
2: A partir da semana que vem, o contribuinte que quiser regularizar débitos com a União vai precisar de níveis maiores de segurança ao usar a conta gov.br.
3: A mudança acontece a partir do dia 15 de junho, quando passará a ser exigido os níveis prata ou ouro no aplicativo ou site.
2: Saiba como elevar a segurança da sua conta gov.br na reportagem de Márcia Fernandes.
12: Na Procuradoria-Geral da Fazenda Nacional, é possível consultar dívidas com a União, negociar e parcelar débitos, emitir guias de pagamento e certidões de regularidade fiscal. A partir de 15 de junho, pessoas físicas só poderão acessar o portal Regularize da Procuradoria utilizando contas gov.br com nível prata ou ouro. Usuários com conta bronze serão alertados sobre a necessidade de elevar o nível de segurança. E depois do dia 15, se mantiverem a conta bronze, terão acesso bloqueado. A coordenadora nacional de atendimento da Procuradoria-Geral da Fazenda Nacional, Raquel de Carvalho, explica que a medida busca aumentar a segurança de quem procura o órgão.
13: Essa medida foi uma medida de segurança para a proteção dos dados do cidadão e das transações que ele realiza dentro do portal.
12: A conta gov.br funciona como uma identidade digital. Ela dá acesso a mais de 4.600 serviços federais. Atualmente, existem 176 milhões de contas ativas no gov.br. Mais de 118 milhões já estão nos níveis prata e ouro, mais seguros. O nível bronze tem segurança básica, com autenticação apenas pelo CPF e senha cadastrada. Raquel de Carvalho, da Procuradoria, explica como aumentar o nível de segurança e mudar a conta gov.br para prata ou ouro.
13: Ele pode fazer isso por meio da autenticação bancária, ou então ele pode fazer um reconhecimento facial, muito simples o procedimento. Ele pode fazer sem sair de casa.
12: Para regularizar a situação de dívidas com a União, acesse o site regularize.pgfn.gov.br. Reportagem Márcia Fernandes.
3: O Pix, sistema de pagamento instantâneo criado pelo Banco Central, que já virou queridinho dos brasileiros, será reconhecido como marca de alto renome.
2: A principal característica desse reconhecimento é a proteção da marca em todos os ramos da atividade econômica.
3: Isso impede que qualquer outra empresa utilize o mesmo nome ou termo semelhante, mesmo que seja para vender um produto ou serviço diferente do original.
2: Trata-se da primeira marca vinculada ao governo federal a contar com o reconhecimento pelo INPI, Instituto Nacional de Propriedade Industrial.
3: E atenção, estudantes que ainda não fizeram a inscrição para participar do Exame Nacional do Ensino Médio.
2: O prazo está terminando, vai só até sexta-feira, dia 12.
3: Alunos de escolas públicas e beneficiários do PEDMEIA contam com a inscrição pré-preenchida esse ano. Mas ainda assim precisam entrar na página do participante e confirmar a participação.
2: Lembrando que as provas estão marcadas para os dias 8 e 15 de novembro desse ano.
3: A taxa de inscrição é de R$ 85,00 e pode ser paga até 17 de junho.
2: E essas foram as notícias do Governo do Brasil.
3: Uma realização da Secretaria de Comunicação Social da Presidência da República.
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3: Fique agora com o Minuto do TCU. Em seguida, as notícias do Poder Judiciário e do Congresso Nacional. Boa noite.
2: Boa noite para você e até amanhã.
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16: O Tribunal de Contas da União analisou as contas do presidente da República referentes ao exercício de 2025. Durante a sessão de hoje, o relator do processo, ministro Benjamin Zimler, apresentou a conclusão da avaliação técnica que verifica se os recursos do governo federal foram aplicados corretamente.
17: O Tribunal de Contas da União é de parecer que as contas atinentes ao exercício de 2025 de responsabilidade do excelentíssimo senhor presidente da República, Luiz Inácio Lula da Silva, estão em condições de serem aprovadas pelo Congresso Nacional com ressalvas.
16: Segundo a análise, as contas estão de acordo com os princípios constitucionais e legais. Apesar disso, o documento apresenta, além das ressalvas, alertas ao governo federal. Saiba mais em tcu.gov.br.
15: 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Você vai ouvir agora notícias do Poder Judiciário.
18: STF começa a julgar recursos contra a responsabilidade de redes sociais.
19: TSE aprova nova política de segurança da informação.
18: STJ define que pena por crime cometido sob livramento condicional começa após o fim do benefício.
19: Boa noite, eu sou o Arthur Filho.
18: E eu sou Walter Lima.
19: Plenário do Supremo Tribunal Federal começa a analisar recursos contra a tese do julgamento do Marco Civil da Internet.
18: O julgamento vai continuar na sessão de amanhã. Marta Ferreira.
20: O ministro Dias Toffoli começou o voto explicando que a tese fixada pela corte deve ser analisada a partir de uma posição institucional do Supremo Tribunal Federal e não considerando os votos individuais dos ministros. Sobre a questão da responsabilidade solidária, ele esclareceu que após a notificação, a responsabilidade do provedor de aplicações por omissão injustificada deve ser tratada como solidária. Já sobre o ponto da tese fixada pelo Supremo, que trata dos crimes contra a honra, Toffoli propôs um ajuste para substituir a expressão crime contra a honra por violação à honra por crime ou ilícito civil. O ministro vai continuar o voto na sessão plenária de amanhã.
19: Tribunal Superior Eleitoral aprova nova política de segurança da informação.
18: A ideia é reforçar a proteção dos sistemas eleitorais, das urnas eletrônicas e dos dados da Justiça Eleitoral. Estevam Furtado.
21: A medida reúne regras de segurança cibernética em todo o país. Já começa a valer após a publicação da resolução. Entre as mudanças estão a adoção de procedimentos padronizados para gestão de riscos, proteção de dados, controle de acesso, monitoramento de vulnerabilidades e resposta a ataques cibernéticos. A política também prevê o uso seguro de tecnologias como inteligência artificial e computação em nuvem.
19: A pena por crime cometido durante o livramento condicional só começa a ser cumprida no dia seguinte ao fim desse benefício.
18: O entendimento é do Superior Tribunal de Justiça, Fátima Uchoa.
22: A tese definida pela terceira sessão deve ser observada por juízes e tribunais de todo o país. Um preso cometeu novo crime durante o livramento condicional e mesmo sem revogar o benefício, o Tribunal de Justiça do Rio de Janeiro contabilizou simultaneamente como pena cumprida o período entre a prisão preventiva e o fim do livramento condicional. Mas o STJ considerou não ser possível contar o mesmo período de prisão em duas execuções penais diferentes. Segundo o relator ministro Sebastião Reis Júnior, o STJ entende que se o livramento condicional não foi suspenso ou revogado até o fim do período de prova, a nova execução penal só deve começar no dia seguinte ao fim do benefício.
19: A Justiça do Trabalho itinerante chega este mês no Oiapoque, no Amapá.
18: Uma variedade de serviços de graça para a população. Marla Lacerda.
23: Todo mundo que mora nas aldeias de Manga e Espírito Santo, no estado do Amapá, pode aproveitar. Essa é a oportunidade para quem precisa colocar em dia a documentação jurídica, receber orientações sobre problemas trabalhistas e previdenciários, emitir documentos e até mesmo receber atendimento fisioterapêutico e psicológico. Informações sobre serviços, locais e datas no site do TST.
19: Ministério Público Federal solicita que a União defina regras para garantir acessibilidade em sites públicos e privados.
18: A obrigação prevista na Lei Brasileira de Inclusão há mais de 10 anos ainda não é cumprida devido à falta de regulamentação. Vanessa Pereira.
0: Em agosto de 2025, o MPF expediu recomendação para que as diretrizes de acessibilidade digital fossem finalmente definidas. Mas passados mais de 9 meses, os pedidos do órgão não foram acatados. Agora, na ação, o MPF pede que o governo federal regulamente em até 2 meses o artigo 63 da Lei Brasileira de Inclusão, que torna obrigatória a acessibilidade na internet, e apresente em até 4 meses um plano de transição para adaptar os sites.
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19: A você, uma boa noite.
18: E até amanhã.
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1: Eu sou Paula Groba.
5: E eu sou Humberto Pinheiro.
1: E estes são os destaques de hoje do Jornal do Senado, que começa agora.
5: Aprovada a proposta que permite renegociação de dívidas rurais.
1: PEC que dá ampla autonomia ao Banco Central segue para o plenário.
5: Senado aprova piso de R$13.600 para médicos e dentistas. Proposta vai à Câmara.
1: Boa noite.
5: Boa noite.
1: O Senado aprovou a proposta que cria uma linha de financiamento com recursos do Fundo Social do Pré-Sal para a renegociação de dívidas de produtores rurais. O texto, vindo da Câmara dos Deputados, previa inicialmente que os recursos desse fundo deveriam beneficiar os produtores rurais prejudicados por calamidades públicas.
5: No Senado, o relator senador Renan Calheiros, do MDB de Alagoas, alterou a proposta para ampliar os casos em que os produtores podem ser beneficiados. A senadora Tereza Cristina, do Progressistas de Mato Grosso, defendeu a busca do entendimento com a equipe do governo antes da votação. Mas, diante da falta de acordo, a votação foi mantida pelo presidente Davi Alcolumbre. A votação em plenário foi simbólica e a proposta retorna à Câmara dos Deputados, já que foi alterada no Senado.
1: E agentes de saúde e de combate às endemias, profissionais que atuam em comunidades urbanas, rurais e indígenas, podem ganhar o direito a uma aposentadoria diferenciada. Uma proposta aprovada pela Comissão de Constituição e Justiça prevê o benefício para quem comprovar 25 anos de contribuição e de exercício da atividade, com idade mínima de 57 anos para mulheres e 60 para homens.
5: O texto também estabelece regras de transição e prevê apoio financeiro da União para ajudar estados e municípios a custear a medida. A PEC segue agora para o plenário com pedido de tramitação especial. Repórter Bruno Lourenço.
6: A proposta de emenda à Constituição diz que esses profissionais poderão se aposentar com idade mínima de 57 anos para mulheres e 60 anos para homens, desde que comprovem 25 anos de contribuição e de efetivo exercício na atividade. O senador Irajá, do PSD do Tocantins, destacou o papel indispensável desses profissionais na ponta da saúde, especialmente nas comunidades mais carentes.
24: Um reconhecimento de um trabalho histórico dedicado por toda uma vida a essas pessoas que são brasileiros e brasileiras, que são, como eu costumo dizer, o SUS do Brasil de carne e osso. Eles são sim o SUS de carne e osso no Brasil e que nos representam em todos os lares brasileiros.
6: A proposta também cria regras de transição para quem já está na atividade. Além disso, considera a carreira como essencial e exclusiva de Estado, proibindo a contratação terceirizada ou temporária, salvo em casos de emergência em saúde pública. Para evitar o sufoco nas contas dos municípios e estados, a proposta determina que a União prestará assistência financeira complementar para compensar o aumento das despesas decorrentes das novas aposentadorias.
1: Ontem, o presidente do Senado, Davi Alcolumbre, alertou em plenário para a dificuldade de avançar com propostas que criam pisos salariais e novas despesas obrigatórias. Segundo ele, mais de 30 projetos em tramitação tratam de remuneração ou jornada de trabalho de diferentes categorias profissionais.
5: Davi Alcolumbre afirmou que reconhece a importância das reivindicações, mas defende que o impacto nas contas públicas precisa ser avaliado com cautela. O senador argumentou que a aprovação de um piso pode gerar pressão para a votação de outras propostas semelhantes e questionou se a União, os estados e os municípios teriam condições de absorver esses custos.
4: No ano de eleição, isso aqui é muito complexo, porque o que botar para votar isso aqui, todo mundo vai votar sim, por conta da eleição, e vai ter que arrumar 10 Brasil para pagar. E aí fica sendo eu o culpado que não quer dar um piso pro médico. Um piso pro médico que salva a vida das pessoas no pronto atendimento. Um piso pro enfermeiro. Meu Deus, bora dar. Mas o Brasil comporta isso? O Brasil vai resistir? As finanças públicas vão resistir? Na marcha dos prefeitos eles solicitaram que não votasse, porque o orçamento do Brasil não cabe.
1: Profissionais responsáveis pela confecção e adaptação de próteses e órteses ortopédicas podem passar a ter atividade regulamentada em todo o país.
5: O plenário do Senado aprovou o projeto que define as atribuições e estabelece os requisitos de formação para o exercício da profissão. Repórter Douglas Castilho.
7: O projeto voltou à análise a pedido da senadora Mara Gabrilli, do PSD de São Paulo, e define que protesistas e ortesistas são todos aqueles especialistas que profissionalmente tomam as medidas e confeccionam próteses, mas também aqueles que confeccionam palmilhas e calçados ortopédicos, mesmo que em oficina própria. Para além disso, há a exigência de que os profissionais participem de atualizações constantes a respeito das melhores práticas e modelos disponíveis. A senadora ressaltou os efeitos práticos da aprovação do projeto.
8: A gente está falando da regulamentação de uma profissão que vai mudar o destino do nosso país, que hoje demora 5 anos para entregar uma cadeira de rodas, entregar uma prótese, uma órtese, porque a gente não tem a regulamentação dessa profissão.
7: O processo de capacitação dos especialistas deverá ocorrer em escolas e cursos de educação técnica de nível médio e conteúdo multiprofissional de áreas como psicologia, biomecânica, fisioterapia e anatomia. O texto garante o ofício aos que estão no mercado há pelo menos 5 anos, comprovando curso de atualização. O projeto vai à sanção presidencial.
1: E avançou no Senado a proposta que cria a Universidade Federal do Esporte.
5: Aprovado pela Comissão de Esporte, o projeto prevê uma instituição voltada à formação acadêmica e à pesquisa no setor. O texto segue agora para votação no plenário. Repórter Rodrigo Rezende.
9: Com sede em Brasília, a Universidade Federal do Esporte, UFSport, terá por objetivo promover o ensino, a pesquisa, a extensão e a inovação no campo da ciência esportiva. Também terá foco na formação e aperfeiçoamento de gestores da área e preocupação na inclusão de pessoas com deficiência. A senadora Leila Barros, do PDT do Distrito Federal, relatora da proposta, ressalta que essa é uma demanda antiga dos profissionais da área e que a expectativa é que a instituição auxilie na obtenção de bons resultados pelos atletas brasileiros.
10: A Universidade de Esporte já era uma demanda do setor, né? A gente tem um potencial enorme. Então a gente sentia falta nesse setor, na área da ciência, da inovação, um espaço, um local em que a gente pudesse fazer essas atualizações e rapidamente chegar ao setor esportivo brasileiro.
9: Os recursos financeiros para a implantação e manutenção da UFSport virão do Orçamento Geral da União, mas com a possibilidade de auxílios e subvenções por entidades públicas e particulares. Também poderão ser feitos convênios para obtenção de recursos com instituições internacionais. Os cargos técnicos e docentes serão preenchidos por concurso público.
1: A Comissão de Constituição e Justiça aprovou a proposta que garante orçamento próprio e autonomia operacional ao Banco Central.
5: A PEC segue para o plenário, mas a liderança do governo pediu que a votação seja adiada por algumas semanas. As informações com o repórter Bruno Lourenço.
25: A proposta de emenda à Constituição aprovada na Comissão de Constituição e Justiça transforma o Banco Central de autarquia para entidade pública de natureza especial, com autonomia técnica, administrativa, orçamentária e financeira. Retira o Banco Central de vinculação a ministério ou a qualquer órgão ou sistema da administração pública e de tutela ou subordinação hierárquica. O relator, senador Plínio Valério, do PSDB do Amazonas, chegou a fazer um apelo para que a PEC, há mais de 2 anos sendo discutida, fosse votada.
2: O Banco Central precisa, essa autonomia, ela fortalece não só o sistema financeiro brasileiro, traz segurança, traz muita segurança para todos nós, cidadãos comuns.
25: O líder do governo, senador Jacques Wagner, do PT da Bahia, manifestou algumas discordâncias em relação ao texto, mas disse que não criaria obstáculo para a votação na CCJ.
3: Eu só estou dizendo que eu preciso responder ao meu ministro da Fazenda, que seja 1 semana, 2 semanas, porque ele construiu um texto, eu apresentei na forma de emenda, Vossa Excelência rejeitou.
25: Por se tratar de emenda à Constituição, a proposta ainda precisa passar por 2 turnos de votação no plenário, onde terá que receber a aprovação de 49 dos 81 senadores.
1: E o Senado aprovou a indicação do ministro do Superior Tribunal de Justiça, Benedito Gonçalves, para o cargo de Corregedor Nacional de Justiça até 2028. Entre as atribuições do corregedor estão a apuração de denúncias e reclamações disciplinares contra magistrados e a fiscalização de atividades do judiciário.
5: Com edição de Paula Groba e trabalhos técnicos de Eliseu Caires, o Jornal do Senado fica por aqui. Acompanhe agora as notícias da Câmara dos Deputados. Boa noite.
1: Boa noite e até amanhã.
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11: Comissão da Câmara aprova a redução da maioridade penal para 16 anos.
12: O plenário ratifica acordos comerciais com Singapura e nações europeias.
11: Parlamentares lançam agenda com pautas prioritárias para as mulheres.
12: Boa noite. Congresso Nacional apresenta a agenda legislativa Mulheres do Brasil. O repórter Luiz Cláudio Canuto acompanhou o evento e tem mais informações.
13: A criação de cotas femininas em vagas no Poder Legislativo é uma das prioridades apresentadas por deputadas e senadoras para este ano. O projeto faz parte da agenda legislativa Mulheres do Brasil, que foi lançada em sessão solene do Congresso Nacional nesta quarta-feira. A agenda destaca leis já aprovadas e que precisam de apoio para implementação e também projetos que estão sendo analisados na Câmara e no Senado, considerados mais relevantes para desenvolvimento de ações com impacto na vida da mulher na sociedade. A mudança que cria cotas de 20% para mulheres nos legislativos federal, estaduais e municipais está no projeto que institui um novo código eleitoral no Brasil e consolida leis e resoluções do Tribunal Superior Eleitoral em um único texto para simplificar as normas eleitorais e processuais do país. A coordenadora dos direitos da mulher na Câmara, deputada Jaque Rocha, do PT do Espírito Santo, afirma que apenas por meio da elaboração de leis, do aperfeiçoamento das políticas públicas e da fiscalização das ações do Estado, ocorre o aumento das oportunidades para os brasileiros.
17: A democracia só se fortalece quando mais mulheres participam da vida pública e têm as suas vozes representadas nas instituições. Mas a presença não se resume a números ou a estatísticas, porque quando uma mulher ocupa a política, não é apenas uma cadeira que se preenche, é a democracia que se amplia.
13: A deputada Tabata Amaral, do PSB de São Paulo, é coordenadora do Eixo de Atuação Partidária e Processos Eleitorais do Observatório Nacional da Mulher na Política, da Câmara dos Deputados, e destacou como conquistas recentes o aumento da licença paternidade a partir do ano que vem. Ela também lembrou a lei da distribuição de absorventes em farmácias populares e a lei que estabelece a referência em escolas das mulheres importantes na história do Brasil. Também se referiu à lei que cria cotas para a presença de mulheres em conselhos de empresas públicas e mistas.
26: A gente precisa ter nesses conselhos pelo menos 1/3 de mulheres e dentro desse 1/3, um terço reservado para mulheres negras e para mulheres com deficiência. Como a senadora Dorinha trouxe, não dá para travar a luta por igualdade sem olhar para as mulheres negras, sem olhar para as mulheres com deficiência. Então essa é uma grande vitória que nós tivemos.
13: A agenda legislativa do Grupo Mulheres do Brasil foi elaborado pela Secretaria da Mulher numa parceria entre deputadas e senadoras. A agenda legislativa apresentada neste ano tem 7 eixos: enfrentamento à violência contra a mulher, participação política e representatividade, autonomia econômica e trabalho, saúde da mulher, orçamento sensível ao gênero, educação e formação e violência digital, além de inteligência artificial e ambiente online. Da Rádio Câmara de Brasília, Luiz Cláudio Canuto.
0: Economia.
16: Luiz Lima, do Novo do Rio de Janeiro, menciona editoriais da imprensa que criticam a condução econômica do governo federal e o aumento dos gastos públicos. Ele alerta que a redução da jornada de trabalho pode agravar o desequilíbrio fiscal do país.
19: Na opinião de Luiz Lima, a redução da jornada afeta trabalhadores comissionados, como garçons e vendedores, e força pequenos comércios a aumentarem suas despesas com contratações. Ele avalia que a inflação dos alimentos vai corroer ainda mais o valor real do salário mínimo.
16: Tadeu Venere, do PT do Paraná, rebate as propostas de privatizar os Correios e Telégrafos diante do déficit financeiro. O parlamentar argumenta que a lógica puramente comercial para a estatal prejudicaria o atendimento a pequenos municípios e regiões isoladas.
19: De acordo com Tadeu Venere, os Correios exercem um papel social indispensável na distribuição de benefícios e na integração nacional, que não pode ser medido apenas pelo lucro. Ele cobra apoio do parlamento e do governo para valorizar os trabalhadores e recuperar o caixa da empresa.
0: Trabalho.
16: Denise Pessoa, do PT do Rio Grande do Sul, apresentou projeto que institui medidas para o acolhimento de trabalhadoras após o fim da licença maternidade. A deputada justifica que o período de retorno ao trabalho costuma ser marcado por demissões e exclusão profissional.
19: O projeto de Denise Pessoa estabelece que empresas com mais de 20 funcionários adotem programas de atualização e preservação de cargos para as mães. Segundo ela, o mercado de trabalho não pode obrigar que elas escolham entre a carreira profissional e a maternidade.
16: O Conselho de Ética aprovou nova suspensão por 60 dias do deputado Marcos Polon. A repórter Noelle Nobre acompanhou a votação.
20: O Conselho de Ética e Decoro Parlamentar da Câmara dos Deputados aprovou a suspensão do mandato do deputado Marcos Polon, do PL de Mato Grosso do Sul, por 60 dias. A punição foi recomendada pelo relator do caso, deputado Ricardo Maia, do MDB da Bahia. Marcos Polon é alvo de uma representação apresentada pela mesa diretora da Câmara. Ele é acusado de ter feito declarações de cunho ofensivo e depreciativo contra o presidente da Câmara, Hugo Mota, durante manifestação em Campo Grande, em agosto do ano passado. Marcos Polon disse que recorrerá da decisão à Comissão de Constituição e Justiça. A decisão final será do plenário da Câmara.
21: Estamos caminhando para um novo tipo de, abre aspas, democracia, onde o judiciário modula as leis e acaba punindo as pessoas por emitir opiniões. E isso jamais poderia adentrar nesse recinto. É que nessa casa aqui se encontram 100% dos votos válidos.
20: Em maio, o deputado Marcos Polon já teve outra decisão pela suspensão do mandato por 60 dias, aprovada pelo Conselho de Ética por ter ocupado a mesa diretora da Câmara em uma sessão do plenário de agosto de 2025. Polon recorreu à CCJ da decisão. Da Rádio Câmara de Brasília, Noelle Nobre.
0: Eleições.
19: Hildo Rocha, do MDB do Maranhão, analisa pesquisas de intenção de voto para o governo estadual e cita estudos sobre comportamento eleitoral para defender que governos bem avaliados tendem a influenciar a escolha de sucessores.
16: Hildo Rocha afirma que o cenário no Maranhão ainda pode mudar até as eleições, apesar dos levantamentos divulgados nos últimos meses. Ele avalia que a presença dos pré-candidatos na capital e no interior do estado deve pesar na formação do voto.
19: Valdir Trindade, do Republicanos da Paraíba, assume uma cadeira na Câmara e em seu discurso de posse afirma seu compromisso em priorizar a justiça social e a defesa da Constituição. Segundo ele, seu mandato vai focar no amparo às famílias e pessoas mais vulneráveis de seu estado.
16: Defensor de políticas públicas voltadas à dignidade humana, Valdir Trindade afirma que o desenvolvimento do país deve ser medido pelo cuidado com as pessoas. Ele agradeceu o apoio de lideranças paraibanas e prometeu atuar firmemente para deixar a marca de trabalho no legislativo.
0: Segurança Pública.
19: A Comissão de Constituição e Justiça da Câmara deu aval à proposta que reduz a maioridade penal de 18 para 16 anos. Rodrigo Dazaelli, do PL de Mato Grosso, celebra a mudança porque acredita que os jovens nessa faixa etária já possuem plena consciência de seus atos.
16: Nas palavras de Rodrigo Dazaelli, a medida atende ao anseio das famílias brasileiras por leis mais rígidas e combate à impunidade. O parlamentar assinala ainda que a redução penal abre espaço para discutir também novos direitos aos jovens, como a permissão para dirigir.
19: A repórter Paula Bittar acompanhou a votação na CCJ e tem mais informações sobre as discussões em torno da proposta.
20: A
4: Comissão de Constituição e Justiça da Câmara aprovou por 44 votos a 18 a proposta que reduz a maioridade penal dos atuais 18 para 16 anos de idade. Atualmente, jovens que cometem infrações graves cumprem medidas socioeducativas de internação por no máximo 3 anos. A proposta principal previa originalmente a plena maioridade civil e penal aos 16 anos. Isso significa que, além de responderem por crimes como adultos, os jovens passariam a ter todos os direitos da vida adulta, como casar, celebrar contratos e dirigir. O texto tornava ainda o voto obrigatório aos 16 anos e reduzia a idade mínima para se candidatar a cargos como de vereador. Mas o relator da medida na CCJ, deputado Coronel Assis, do PL de Mato Grosso, retirou as modificações na esfera civil, prevendo exclusivamente a punição criminal de jovens acima de 16 anos. Assis explicou que retirou a parte dos direitos civis para garantir que o texto tratasse de apenas um assunto, evitando, segundo ele, confusão jurídica. Além da proposta principal, ele também apresentou parecer favorável a outras duas propostas que estavam sendo analisadas em conjunto. Uma delas sugere a redução da maioridade penal apenas em casos excepcionais, como crimes hediondos ou crueldade extrema, após avaliação técnica do jovem. Já a outra propõe a redução geral para 16 anos em todos os crimes e estabelece que adolescentes de 12 a 16 anos também respondam criminalmente se cometerem crimes com violência, grave ameaça ou contra a vida. Segundo o Coronel Assis, a aprovação das propostas atende à vontade da população.
6: Representantes do povo não querem fazer a vontade do povo. Qual que é a lógica? A lógica do sentimento, né, de clamar por justiça que a pessoa tem em ter um ente querido sendo vítima de homicídio por uma pessoa de 18, 19 anos ou de uma pessoa de 17 ou 16 anos.
4: A deputada Sâmia Bonfim, do PSOL de São Paulo, por outro lado, criticou as mudanças feitas por Coronel Assis. Segundo ela, o texto original era menos pior.
14: Porque ao menos nele tinha uma redução da maioridade, não só do ponto de vista penal, mas também do ponto de vista eleitoral. Nessa, ele restringiu somente para penal. E por que que é uma aberração? Porque ele vai ser tratado como adulto do ponto de vista penal, mas do ponto de vista civil, ele vai seguir sendo lido, tratado pela justiça brasileira como um adolescente que ele é.
4: O deputado Tadeu Venere, do PT do Paraná, citou dados de um levantamento nacional de 2023 para explicar que a minoria dos jovens infratores, 12%, cometem assassinatos. Segundo ele, a justificativa de que é a população quem pede a mudança não é suficiente.
18: A população pede muitas vezes que o Congresso e aqueles que roubam aqui dentro, inclusive no Congresso, também sejam presos e nem por isso são presos. A população pede que nós não tenhamos mais emenda parlamentar, que o povo quer, nessa hora não vale.
4: O deputado Mendonça Filho, do PL de Pernambuco, lembrou que uma outra proposta de mesmo teor já foi aprovada na Câmara, mas arquivada no Senado.
22: E eu, mais uma vez, defendo a PEC da redução da maioridade penal. A sociedade brasileira hoje se vê sitiada pelo crescimento da violência. 25% da população brasileira hoje vive sob a influência direta de milícias, do tráfico de drogas e das organizações criminosas que dominam territórios. E, infelizmente, boa parte do exercício do comando dessas organizações criminosas se faz, inclusive, com aliciamento de menores, menores de 18 anos.
4: A análise da proposta que reduz a maioridade penal pela Comissão de Constituição e Justiça é apenas o primeiro passo da análise do tema na Câmara. A proposta ainda precisa passar por uma comissão especial e pelo plenário em 2 turnos de votação. Da Rádio Câmara de Brasília, Paula Bittar.
23: Turismo.
24: Bacelar do PV da Bahia relata que a Comissão de Turismo debateu o impacto na reforma tributária sobre o transporte aéreo internacional. O deputado cobra do governo federal uma solução para evitar o encarecimento das passagens devido à cobrança integral sobre o setor.
27: Bacelar avalia que o aumento da tributação ameaça o crescimento do turismo em um momento de recorde na entrada de estrangeiros no Brasil. Ele também alerta que o custo maior no transporte aéreo pode afetar cargas, empregos e produtos que chegam ao consumidor.
0: desenvolvimento regional.
2: Átila Lins, do PSD, celebrou a entrega da nova Praça de Nossa Senhora de Guadalupe, em Fonte Boa, no Amazonas. A obra de revitalização do espaço público foi realizada com recursos de emenda do deputado no valor de R$1 milhão.
27: Átila Lins registra a emoção de entregar uma obra em sua região de origem. Saúda a população e as lideranças presentes à festa ocorrida no dia 6 de junho e anuncia novos projetos, como a construção de uma maternidade e de um balneário público para melhorar a vida das pessoas de Fonte Boa.
2: A cidade de Guarabira, localizada na região do Brejo, na Paraíba, vai ganhar um centro da Fundação de Apoio às Pessoas com Deficiência. É o que promete Ranieri Paulino, do Republicanos, que atuou na mobilização popular para eleger a obra como prioridade no orçamento estadual.
27: Segundo o congressista, o novo polo da FUNAD vai evitar que pacientes de cidades vizinhas viajem até 5 horas para fazer terapia na capital paraibana. Ranieri Paulino reforça que a medida garante mais qualidade de vida e saúde para as pessoas com deficiência.
0: Relações Exteriores.
2: A Câmara aprovou acordos comerciais do Mercosul com Singapura e 4 países europeus. O repórter Antônio Vital acompanhou a votação.
3: A Câmara dos Deputados aprovou 2 acordos comerciais assinados pelos países do Mercosul, um deles com Singapura e outro com 4 países europeus, Islândia, Liechtenstein, Noruega e Suíça. Os 2 acordos abrem mercado para produtos e serviços brasileiros na Ásia e Europa. O acordo com Singapura cria uma área de livre comércio entre o país asiático e a Argentina, o Brasil, o Paraguai e o Uruguai. É o primeiro acordo comercial.

0: e transportes, serviços financeiros e comunicações. O relator da proposta na Câmara, deputado Kim Kataguiri, do Missão de São Paulo, defendeu o aumento da relação comercial do Mercosul com Singapura.
1: Um país que é exemplo, o Sudeste Asiático é a região hoje do mundo, uma das regiões que mais crescem, exemplo de desenvolvimento, o Brasil tem muito a aprender com isso, esse é um acordo extremamente benéfico, inclusive mais benéfico para nós do que para Singapura. A gente precisa se libertar da dependência que nós temos de determinados polos econômicos e nos relacionarmos com a maior parte de atores políticos e econômicos possível do mundo. Portanto, maior número de parceiros comerciais que a gente puder, melhor.
0: A Câmara também aprovou o texto do acordo de livre comércio entre o Mercosul e quatro países da Associação Europeia de Livre Comércio: Islândia, Liechtenstein, Noruega e Suíça. O texto complementa o acordo firmado entre o Mercosul e a União Europeia e abre um mercado de 15 milhões de pessoas com comércio de quase 500 bilhões de dólares por ano. O acordo permite redução tarifária sobre 97% de toda a exportação entre os dois blocos econômicos. O relator do texto da Câmara, deputado Davi Soares, do Podemos de São Paulo, reforçou a importância do acordo.
2: Um projeto tão importante dessa envergadura que venha complementar o que já se iniciou com o acordo Mercosul e União Europeia. Com a aprovação do mesmo, nós fechamos aquela área e abrimos zonas para o exportador brasileiro continuar a ter um desempenho brilhante.
0: Os dois acordos prevêem salvaguardas, como a suspensão temporária das isenções no caso de aumento súbito de importações ou ameaças à indústria nacional. Tratam ainda de normas de defesa sanitária para evitar a adoção de barreiras comerciais injustificadas. Também regulam o comércio de serviços, regras para o comércio eletrônico, acesso a compras governamentais e tratamento diferenciado para micros, pequenas e médias empresas. Os textos dos acordos do Mercosul com Singapura e os quatro países europeus seguiram para análise do Senado. Da Rádio Câmara de Brasília, Antônio Vital.
3: Educação. Paulo Marinho Júnior, do PL do Maranhão, cobra explicações da Prefeitura de Caxias, no leste do estado, sobre a aplicação de recursos federais para a educação. O deputado afirma que escolas e creches continuam em más condições, mesmo após repasses do Fundeb e de pagamentos de precatórios.
4: Paulo Marinho Júnior relata falhas em serviços essenciais da rede municipal, como merenda escolar e transporte de alunos. Ele pede atuação de órgãos de controle para verificar as condições das unidades e a aplicação do dinheiro reservado às reformas.
5: Direitos Humanos.
3: Carla Dixon, do PL do Rio Grande do Norte, pede urgência na aprovação de projeto que institui o Auxílio Mãe Atípica, destinado a apoiar mães ou responsáveis por crianças e adolescentes com deficiência severa ou transtorno do espectro autista.
4: Carla Dixon afirma que muitas mães têm de abandonar o trabalho para acompanhar filhos que dependem de atenção permanente, prejudicando a renda familiar. Ela ressalta que a proposta combina apoio financeiro e atendimento psicossocial para quem assume a rotina de cuidado.
3: Luiz Couto, do PT da Paraíba, apoia projeto que determina a simplificação das informações nos rótulos dos alimentos para facilitar a compreensão dos consumidores. Para ele, a medida está diretamente ligada ao direito constitucional à informação, garantindo também a liberdade de escolha.
4: O texto, segundo Luiz Couto, é amplamente respaldado por evidências científicas que associam a clareza de informação à saúde pública. O parlamentar destaca ainda que a matéria aborda a necessidade de uma transição sobre a forma como o país lida com a segurança alimentar.
3: Termina agora o Jornal Câmara dos Deputados, produzido pela Rádio Câmara, com trabalhos técnicos de Everson Urani e apresentação de José Carlos Andrade e Márcio Aquilissardi. Uma boa noite para você.
4: Uma ótima noite. A Voz do Brasil volta amanhã.
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2: 9:58.

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2: Boa noite. Quinta-feira com muitas nuvens, céu nublado e chuvas passageiras isoladas. A maior parte do período é mais nuvens do que chuva, mas é bom levar um guarda-chuva por precaução. Sexta-feira com chuva, períodos de melhora. Tudo por conta do deslocamento de uma baixa pressão atmosférica. Temperatura máxima de 16 graus e mínimas de 8, 10 graus, tanto nessa quinta quanto na sexta-feira. Sábado, tempo bom, frio de manhã com 5, 4 graus. Durante o período da tarde, 17 graus. No domingo, tempo bom, frio e geada isolada ao amanhecer. É principalmente no topo da Serra Catarinense. O início da próxima semana mantém o frio, principalmente durante as madrugadas e manhãs com geadas irregulares, mal distribuídas, e com temperaturas amenas durante as tardes. Peter Scheuer, meteorologista, com a previsão do tempo.

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8: 10 e 15.
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5: 10:28. 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
7: 10h42. 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
6: 10:55.
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1: Olá, boa noite. A Alesc vai ter uma comissão mista para discutir ações de prevenção e mitigação dos impactos do fenômeno climático El Niño em Santa Catarina. O requerimento para a criação de comissão de autoria do deputado Alex Brasil foi aprovado no início da tarde desta quarta-feira em reunião da Comissão de Assuntos Municipais. O grupo contará com integrantes do colegiado e de outras duas comissões, de Defesa Civil e de Desastres Naturais, e de Transportes, Desenvolvimento Urbano e Infraestrutura, que também aprovaram a iniciativa. Cada colegiado indicará 2 membros para o grupo, que terá 60 dias para desenvolver seus trabalhos. Conscientização ambiental, educação, prevenção dos recursos naturais e aproximação da comunidade com temas ligados à sustentabilidade. Prefeitura de Lages, por intermédio da Secretaria de Serviços Públicos, vai promover com esse tema diversas ações durante este mês na programação do mês do meio ambiente. Ao todo, serão realizadas 18 atividades, contemplando trilhas ecológicas, oficinas, seminários, ações educativas, passarinhadas e outras experiências voltadas à valorização do meio ambiente. As atividades iniciaram hoje, quarta-feira, e seguem até o dia 30 de junho. O principal objetivo é apresentar e fortalecer os trabalhos de educação ambiental desenvolvidos no município, evidenciando projetos, ações e iniciativas executadas tanto pela administração pública quanto por instituições parceiras. 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Para a Hora da Notícia, Rodrigo Silvério.
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3: 11 e 2.

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5: 11:11. 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
0: Duas maneiras de viver a vida: vivê-la como se milagres não existissem, ou vivê-la como se tudo fosse um milagre. Albert Einstein.

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1: 11:26. 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
0: Duas maneiras de viver a vida. Vivê-la como se milagres não existissem. Ou vivê-la como se tudo fosse um milagre. Albert Einstein.

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5: 11:37.
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0: 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Ele tem a estranha mania de ser tarde demais.

sua companhia realmente é muito, mas muito especial. Tá chegando por aqui o Madrugadão com a super seleção musical. Boa noite, muito obrigado.

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Meia-noite 16. 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

0: meia-noite e 24.
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1: Meia-noite e 28. 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
1: 12:32.

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1: 12:35.

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1: Meia-noite e 41.

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1: Meia-noite e 51.

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1: Boa noite. Quinta-feira com muitas nuvens, céu nublado e chuvas passageiras isoladas. A maior parte do período é mais nuvens do que chuva, mas é bom levar um guarda-chuva por precaução. Sexta-feira com chuva, períodos de melhora. Tudo por conta do deslocamento de uma baixa pressão atmosférica. Temperatura máxima de 16 graus e mínimas de 8, 10 graus, tanto nessa quinta quanto na sexta-feira. Sábado, tempo bom, frio de manhã com 5, 4 graus. Durante o período da tarde, 17 graus. No domingo, tempo bom, frio e geada isolada ao amanhecer. Principalmente no topo da Serra Catarinense. O início da próxima semana mantém o frio, principalmente durante as madrugadas e manhãs com geadas irregulares, mal distribuídas, e com temperaturas amenas durante as tardes. Peter Scheuer, meteorologista, com a previsão do tempo.
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2: 1:04.
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2: 1:04.

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1: 1:13.

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1: Boa noite. Quinta-feira com muitas nuvens, céu nublado e chuvas passageiras isoladas. A maior parte do período é mais nuvens do que chuva, mas é bom levar um guarda-chuva por precaução. Sexta-feira com chuva, períodos de melhora. Tudo por conta do deslocamento de uma baixa pressão atmosférica. Temperatura máxima de 16 graus e mínimas de 8, 10 graus, tanto nessa quinta quanto na sexta-feira. Sábado, tempo bom, frio de manhã com 5, 4 graus. Durante o período da tarde, 17 graus. No domingo, tempo bom, frio e geada isolada ao amanhecer. Principalmente no topo da Serra Catarinense. O início da próxima semana mantém o frio, principalmente durante as madrugadas e manhãs com geadas irregulares, mal distribuídas, e com temperaturas amenas durante as tardes. Peter Scheuer, meteorologista, com a previsão do tempo.
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3: 2:05.

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2: 2:32.

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2: 2:50.

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1: 12:55.

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1: Boa noite. Quinta-feira com muitas nuvens, céu nublado e chuvas passageiras isoladas. A maior parte do período é mais nuvens do que chuva, mas é bom levar um guarda-chuva por precaução. Sexta-feira com chuva, períodos de melhora. Tudo por conta do deslocamento de uma baixa pressão atmosférica. Temperatura máxima de 16 graus e mínimas de 8, 10 graus, tanto nessa quinta quanto na sexta-feira. Sábado, tempo bom, frio de manhã com 5, 4 graus. Durante o período da tarde, 17 graus. No domingo, tempo bom, frio e geada isolada ao amanhecer. Principalmente no topo da Serra Catarinense. O início da próxima semana mantém o frio, principalmente durante as madrugadas e manhãs com geadas irregulares, mal distribuídas, e com temperaturas amenas durante as tardes. Peter Scheuer, meteorologista, com a previsão do tempo.
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3: 3:05.

0: gente. Obrigado.
1: Muito sucesso pra você. Tchau, gente.
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3: 3:12.

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1: 3:15.

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1: 3:26.

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1: 3:34.

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1: 3:44.

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1: 3:46.

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0: Floresta, a primeira do Ibope.
1: 4:12.
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2: 4:15.
3: Vamos pra cima, turma! Com tudo!

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1: 4:17.

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1: 4:21.

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1: Boa noite. Quinta-feira com muitas nuvens, céu nublado e chuvas passageiras isoladas. A maior parte do período é mais nuvens do que chuva, mas é bom levar um guarda-chuva por precaução. Sexta-feira com chuva, períodos de melhora. Tudo por conta do deslocamento de uma baixa pressão atmosférica. Temperatura máxima de 16 graus e mínimas de 8, 10 graus, tanto nessa quinta quanto na sexta-feira. Sábado, tempo bom, frio de manhã com 5, 4 graus. Durante o período da tarde, 17 graus. No domingo, tempo bom, frio e geada isolada ao amanhecer. Principalmente no topo da Serra Catarinense. O início da próxima semana mantém o frio, principalmente durante as madrugadas e manhãs com geadas irregulares, mal distribuídas, e com temperaturas amenas durante as tardes. Peter Scheuer, meteorologista, com a previsão do tempo.
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2: 4:31.

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0: Valeu, Almir Pessoa!
1: Obrigado, João Carreiro e Capataz!
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3: 4:59.

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Agora, a oração do gaúcho.

Espírito Santo e com licença, patrão celestial. Vou chegando despacito enquanto servo o amargo das minhas confidências. Porque ao romper da madrugada e o descambar do sol, preciso campear por outras invernadas e repontar do céu a força e a coragem para o entreveiro do dia que passa. Eu bem sei que qualquer guasca bem pilchado, de faca, rebenque e esporas, se não se afirma nos arreios da vida, não se estriba na proteção do céu. Ouve, patrão celestial, a oração que te faço. Ao romper da madrugada e o descambar do sol, tomara que todo mundo seja como irmão. Ajuda-me a perdoar as afrontas e não fazer aos outros o que eu não quero para mim. Perdoa-me, Senhor, porque rengueando pelas canhadas da fraqueza humana, de quando em vez, quase sem querer, me solto por ter afora. Eita, potro chucro renegado e caborteiro. Mas eu te garanto, meu Senhor, quero ser bom e direito. Ajuda-me, Virgem Maria, primeira prenda do céu. Socorre-me, São Pedro, capataz da estância gaúcha. Mas para fim de conversa vou te dizer, meu Deus, mas somente para ti, que a tua vontade leve a minha de cabresto para todo sempre até a querência do céu. Amém.

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1: Bom dia, minha irmã, bom dia, meu irmão ouvinte aqui do Momento de Esperança, na Alma Cabocla, nessa manhã de quinta-feira, 11 de junho, nos encontramos para bendizer e agradecer a Deus por mais esse dia. Meus irmãos, minhas irmãs, iniciamos acolhendo a memória do apóstolo Barnabé,

Barnabé teve papel importante na igreja nascente e foi reconhecido como apóstolo, dada sua contribuição para a expansão do evangelho. Acompanhou São Paulo em sua primeira viagem missionária e foi responsável por introduzi-lo entre os cristãos da ordem de origem judaica. Quando ainda havia desconfiança quanto à sua conversão, sua vida foi marcada pela coragem, pela generosidade e pela fidelidade ao evangelho. A missão confiada aos discípulos e discípulas não difere daquilo que o próprio Senhor fazia. Eles devem agir em seu nome e com seu espírito, confiando unicamente na providência divina. Meus irmãos, minhas irmãs, edificados sobre o fundamento dos apóstolos, roguemos a Deus nesta manhã em favor do seu povo, pela igreja, para que anuncie com coragem a chegada do reino de Deus, acolhendo todos com humildade e confiança. Que os missionários e missionárias, evangelizadores e evangelizadoras sejam instrumentos da paz e da reconciliação, levando a palavra de esperança a todos os povos. Rezemos para que as comunidades cristãs acolham os enviados de Jesus com generosidade e apoio, promovendo a comunhão e o amor fraterno. Preparemos-nos assim para a oração e a bênção desta manhã.

0: oremos. Cuida bem, Senhor, daqueles que estão à minha frente. Cuida bem, Senhor, daqueles que me seguem no caminho. Cuida bem, Senhor, daqueles que se encontram ao meu lado. Cuida bem, Senhor, e caso for também do teu agrado, cuida bem de mim, Senhor. Amém. Querida irmã, querido irmão ouvinte, aqui do Momento Esperança, no Alma Cabocla, Deus te guarde onde estiveres, Deus te guie por onde andares, Deus te ilumine naquilo que decidires. E em todos os dias da tua vida, pela intercessão de Nossa Senhora dos Prazeres, mãe e companheira de caminhada do povo serrano, Deus te abençoe e te proteja. Em nome do Pai, do Filho e do Espírito Santo. Amém.
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1: E vamos seguindo com Uma Cabocla, na apresentação de Sérgio Indeliz, nesse período de férias do José Florencio. Vamos em frente, porque muita, muita música boa é aqui no Uma Cabocla. E olha, hein, os Bertucci, Cigana Feiticeira, agora 6:03, bom dia.

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1: Olha a hora, 6:05.
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0: Sérgio Reis, aqui no Alma Cabocla, Chico Mineiro e também a Xalana, e na primeira, os Bertucci, Cigana Feiticeira. Agora, 6:11.
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2: Não perca a hora, 6:15. Em instantes tem a previsão do tempo com o Peter, mas antes o nosso abraço para o bairro Tributo. Nosso amigo Antônio Antunes chegando por aqui. Bom dia para você. Os nossos amigos da rodoviária estão aí numa roda de mate. Obrigado pelo carinho. Osni, todo o pessoal. Zé das Calhas lá no bairro Bela Vista. Obrigado aí pela sintonia. Ione Ananias no bairro Frei Rogério. Tudo bem? Fique com Deus também, minha amiga. E a Marisa Amaral chegando por aqui lá do bairro Petrópolis. Diz que não sai de casa sem antes ouvir a previsão do tempo com o Peter para saber se vai chover ou se não vai. Falando em previsão do tempo, ele vem chegando aqui no Alma Cabocla.
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2: Vamos lá então. Peter, chove ou não chove nessa quinta-feira? Como fica aí o dia para os próximos, né, as condições do tempo para os próximos dias? Bom dia.
3: Bom dia. A presença de um sistema de baixa pressão proporciona uma condição bastante instável ao longo dessa quinta-feira. Presença de muitas nuvens intercalando com algumas breves melhorias. Tem chance para ter ocorrência de chuvas passageiras isoladas, bem mal distribuídas na sequência do dia. Agora pela manhã, um outro ponto não dá para descartar. À tarde e à noite, a condição de chuva aumenta consideravelmente. Mas ainda assim, algumas áreas acabam falhando. Sexta-feira, com céu nublado, com chuvas ocasionais, períodos de melhora. Então, hoje para amanhã, ainda tem esses episódios de chuva. Lembrando que a temperatura ela não consegue passar muito aí da marca dos seus, olha, eu diria uns 15, 16 graus. Na sequência aí dessa quinta-feira, uns 16, 18 graus na sexta-feira, sábado 16 e no domingo 16 também. O amanhecer gelado, as mínimas elas permanecem ainda baixas, 8, 10 graus nesta quinta, 10, 12 graus na sexta com pontuais de 8, sábado deve chegar uns 6, 7 graus e no domingo tem chance de geada fraca isolada no topo da Serra Catarinense. Peter Choi, meteorologista com a previsão do tempo.
2: Muito bem, Peter. Então, hoje amanhã vai ser um dia semelhante como o de ontem, né? Fica naquela, chove não chove, abre não abre, eita nós. Mas tudo bem, estamos aí chegando perto do inverno, que no dia 20/21 aí já muda a estação. Aí, vamos que vamos, porque muito frio tem pela frente. 6:18, um bom dia para a amiga Adenir lá em Joinville, acompanhando a programação da Rádio Clube via aplicativo. Obrigado aí pela sintonia e também a sua família, aqui o Tacílio Costa, o seu Nelson, Dani Evandro e toda a família, obrigado aí pelo carinho. 6:18, Enio Medeiros vem com a música Caseriando.
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Camargo aqui no Alma Cabocla, Se Ainda Existe Amor, e o Enio Medeiros, Caseriando, 6:25. Já já tem a charadinha aí do Tio Zé. Enquanto isso, você vai curtindo a melhor seleção musical com Os Farrapos, A La Puxa. Não perca a hora, 6:26. Bom dia.

0: Olha a hora, não perca a hora, 6:29.
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3: E falando em Copa do Mundo, já já tem o Elcio José com o destaque da Copa do Mundo, porque hoje começa. Chamadinha você viu aí com Galvão Bueno, tudo você acompanha na telinha do SCC SBT. 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
3: E vamos lá, porque a charadinha do tio Zé está no ar. Essa semana, sábado, tem um vale-compras de R$100. 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E vamos lá com a charadinha, charadinha da semana. Como que faz para tirar o nível do sol? Tem gente batendo a cabeça, né? Não sabe se coloca lá um aparelho para ver que se tá no nível certo, enfim, mas como que faz para tirar o nível do sol? Para responder, é no interativo da Rádio Clube, da charadinha, 3221-3148, resposta, nome completo e o bairro. Se você responder aqui pelo WhatsApp da Rádio Clube, não vai ter a chance de concorrer ao vale aí do supermercado dos Batos, tá bom? Então, 3221-3148, opção 1. Aparecido aqui no centro, bom dia para você, meu amigo, obrigado pelo carinho. João Terra chegando por aqui também, bom dia, meu amigo. Mazieiro, bom dia, tudo certo? Diz que não completa a ligação lá na charadinha, mas de novo com problema, eu vou conferir e ver o que está acontecendo. Bom, meu amigo Mazieiro, Lauro Martins, ouvindo a Rádio Clube lá em Matão, São Paulo. Tudo bem com você, Lauro? Obrigado aí pela sintonia, Lajano que vai para os longes e aí acompanhando a programação via aplicativo, tá bom? Felício chegando por aqui, mandando um abraço pro Zé Florencio, mas que tá. Ô, Felício, Zé Florencio a hora aí tá virando pro lado. Curtindo as merecidas férias. Rose Xavier chegando por aqui, obrigado, minha amiga, tá aí juntamente... com a família, curtindo a nossa programação, mandando um abraço. Eu tô tomando conta do rancho, se tô dando conta, eu não sei, mas que estamos se esforçando, estamos, tá bom, Rose? Um abraço aí pra colega da UBS, a Jane, lá do bairro Araucária, tá feito o recado, tá bom? Então, que estão tratando aí da saúde, o pessoal da saúde, obrigado pelo carinho, tá certo? Muito respeito por vocês aí, os meus amigos profissionais da saúde. 6:36, já já tem aí o Sol de Gaita. Enquanto isso, vamos com os Garotos de Ouro, o Menino da Porteira.

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1: E chegou o momento só de gaita aqui no Alma Cabocla, momento aí que é um solado de gaita para você esquentar nesta manhã de quinta-feira, dia 11 de junho, uma temperatura neste momento aqui no centro, vamos conferir aqui, 12 graus, então para aquecer vem chegando aí para vocês Albino Manique, Bombacha Riscada. Não perca a hora, 19 para as 7.

Olha a hora, 6 horas com mais 43 minutos. Aproveitando a oportunidade aqui do Sol de Gaita, um abraço ao meteorologista Peter Joia, passando por Lages, ligadinho aqui na Rádio Clube, direto a Florianópolis para receber homenagens aí. Peter, um grande abraço, vai com Deus, obrigado pela carona, hein? Agora, faltando 16 para as 7,

0: E no Sol de Gaita, Chiquito e Bordoneio, Vaneira da Restinga, agora faltando aí 14 para as 7. 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
0: E as informações do esporte da Copa, que começa hoje, vem chegando com ele, Elcio José.
2: Alô, ouvinte do Minuto da Copa. Apenas uma seleção em toda a história de mundiais participou de todas as edições. O Brasil, recordista, com 22 aparições. Outras seleções com tradição na competição completam a lista. A Alemanha tem 20 participação, enquanto Itália e Argentina aparecem com 18. O México fecha com 17. Ao longo da história, apenas 8 países sagraram-se campeões mundiais. O recordista é o Brasil, dono de 5 títulos e o único pentacampeão. Logo atrás aparece a Alemanha e Itália com 4, a Argentina com 3. Completo a lista, França e Uruguai com 2, Inglaterra e Espanha, apenas um título cada um.
0: Muito bem, já o Elcio retorna com mais informações do esporte aqui no Alma Cabocla.
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3: Agora, faltando 8 para as 7.
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3: Seguimos com a Uma Cabocla na apresentação de Serginho Delis, nesse período de férias aí do José Florencio. E quem está fazendo uma visita pra gente aqui nos estúdios, Cláudio Pereira. Bom dia, Cláudio.
5: Muito bom dia, Serginho Delis. Bom dia aos ouvintes do Uma Cabocla. Bom dia pro José, que está de férias merecidamente. Um abração pro Maneca, o surfista, o lajano.
3: Tá lá no litoral, né, Cláudio?
5: Um abraço pro tio Ivo também, o tio Orlando, né? Lá o Zé Moreno, lá na divisa de Correia Pinto com Lages, Moldo Peral, que chamam, e pessoal dos Moranguinhos, né? Um abração pro seu Alfeu e todos lá, o Miguelzinho. Obrigado, espinhão aí, Zé Moreno, viu? Obrigado, rapaz. Mas se tiver mais, não faz mal pra trazer.
3: A gente não liga, né, Cláudio? E falar quem tá ouvindo, a gente sabe quem tá ouvindo?
5: Ah.
3: O Peter Scheuer.
5: Ô, Peter,
3: ele está saindo lá de Chapecó, passando agora aqui por Lages, ali pela altura da van, indo direto a Floripa, que vai ter uns compromissos lá e também algumas homenagens, e tá ouvindo a gente aí. Ô, Peter, obrigado pela carona e na volta passa aqui nos estúdios, vamos conversar.
5: É verdade, né? Que Deus acompanhe não só ele, mas todos que estão aí na BR-282, na 470, 116, 101 e assim vai, né?
3: Até onde a clube tá pegando.
5: Tanto na ida como na volta, viu, ô Peter, viu?
3: Isso.
5: Um abração. O rei do Galizé, né?
3: Isso, agora com as férias do tio Zé aqui, não tem mais Galizé, o tio
5: não
3: Zé
5: tem
3: levou
5: nada, né?
3: Tio Zé levou os galos.
5: Que agora ele tá criando peru, né?
3: Quem?
5: É, o homem tá agora.
3: O tio Zé? Cláudio.
5: Mas tá bom. É, então tá, né? E muito o pessoal bem do interior aí que estão ouvindo a gente, essas horas estão lá já colocando o gado na mangueira para depois ir pro garpão, colocar os terneiros aí para apojar e já tirar o leite para fazer o camargo, né?
3: Muito bom, essa vida do interior é bom demais, né, Cláudio?
5: Ah?
3: Essa vida no interior, a lida do gado é bom demais.
5: Ah, pois é, né? O pessoal todo dia toca gado, né?
3: Ah, é? Nossa, eles estão ligadinhos com a gente aí, né? Tá certo, Cláudio?
5: Aquele abraço aí, fique com Deus todo mundo. E bora trabalhar, né? Porque dinheiro não dá em árvore, viu?
3: Isso mesmo, bora trabalhar. O Cláudio chegando por aqui, mandando seu recadinho. Vamos lá, então. O pessoal que tá no galpão, vem chegando aí, Walter Moraes, criado em galpão, 5 para as 7.

aqui no Alma Cabocla, a presença de Luan Santana, com uma programação musical da nossa central de produções aí na Rádio Clube, e também o Walter Moraes, criado em Galpão. Vamos lá, Luan Santana em ritmo do Dia dos Namorados.

0: 7:03.
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13: Não perca a hora, 7:08, 7:08 e o momento da cotação do mercado agrícola com ele, Amarildo Volpato, bom dia.
14: Bom dia, Serginho, bom dia a todos que estão conosco nesta manhã fria de quinta-feira. Mel silvestre, 11,50, mel de Bracatinga, R$ 15, a soja, R$ 116,10, feijão preto, caiu o preço, R$ 203,75 agora. Feijão carioca também caiu, R$ 278,33. E não foi diferente com o feijão vermelho, agora R$ 260, após aproximadamente 3 meses a R$ 300, caiu para R$ 260. O preço do leite pago ao produtor agora no mês de junho, R$ 2,50. A vaca gorda, R$ 10, e o boi gordo, R$ 12,50. Eu volto em instantes com mais informações aqui no Alma Cabocla. Bom dia a todos.
13: Muito bem. Elton Saldanha, às 7:09, o Sincerro vai batendo.

0: banda Passarela por causa dela. Não perca a hora, agora 7:16.
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0: Vamos agora até as lojas Pompeia, Cláudio Pereira retornando aqui no Alma Cabocla.
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3: E as informações do esporte vem chegando com ele, Elcio José. Bom dia.
4: Alô, Sérgio. Alô, amigos do Alma Cabocla. E finalmente, a Copa do Mundo de 2026 terá início hoje e seguirá até a grande final, marcada para o dia 19 de julho. Pela primeira vez na história, o torneio contará com 48 seleções, aumentando o número de partidas e ampliando o calendário da competição. A primeira etapa do Mundial será a fase de grupos, na qual as seleções disputam pontos para avançar ao mata-mata. Nesta fase, não há eliminação direta. Cada equipe fará 3 partidas e os jogos acontecerão entre os dias 11, a partir de hoje, até o dia 27 de junho. Continue ligado ouvindo aqui a Uma Cabocla, Serginho Diniz.
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3: 7:22 e seguimos com Alma Cabocla na apresentação de Serginho Diniz nesse período de férias do José Florencio durante o mês de junho. E o bom dia vai pro Frank, diz que tá lá no Hospital Tereza Ramos se recuperando. Boa saúde então aí, melhoras, tá certo? O Sabonete vem chegando por aqui tomando aquele mate lá no Rancho do Rec e acompanhando a número 1 do Ibope lá no Vila Maria. Ou Marisa está aí com a gente, a Adelita. Obrigado, minha amiga e todos os seus amigos aí. Pessoal mandando mensagem de bom dia. Franciele Wolff, bom dia para você e sua família. Olá, lá de Correia Pinto, quem vem chegando é o Dinho, levando aí, levantando todos os dias 5 da manhã para escutar o programa Alma Cabocla. Vocês são bons demais. Obrigado pelo carinho, tá bom, meu amigo? Um ótimo dia para você e para toda a sua família. Quem mais vem chegando por aqui? O Sérgio Arruda diz que é para soltar os galos do Peter. Ô, meu amigo, então a gente vai dar um jeito de conversar com o Peter e colocar esses galos no ar aí, tá bom? O pessoal respondendo a charadinha aqui pelo WhatsApp da Rádio Clube, é no nosso interativo, tá bom? É lá no interativo, meus amigos. 3221-3148. Frank chegando por aqui. Tudo bem, meu amigo? Obrigado e sempre pela sintonia. Pessoal mandando foto aqui do mate mais que especial lá na Fazenda da Roseira, em Coxilha Rica, tomando aquele chimarrão e acompanhando o programa. Quem tá mandando aqui pra gente é a nossa amiga Rosa Taíde. Obrigado pela companhia, tá certo? E é claro, você que está aí se preparando para mais um dia de trabalho, obrigado pela sintonia. Tamo juntos porque apenas quinta-feira. Dia tá só começando. 7:24, Cordiona, cantador do

0: Acordando aqui no Alma Cabocla com eles, Tunico e Tinoco, Moreninha Linda, agora 7:30. E as informações, as manchetes do setor policial vem chegando com ele, Adilson Oliveira, bom dia.
1: Bom dia aos ouvintes da Clube. Polícia Civil, a DIC de Lages, prendeu ontem um homem condenado a mais de 9 anos de prisão pelo crime de tráfico de drogas. As informações sobre essa ocorrência no setor policial, no Jornal da Clube, primeira edição.
0: Muito bem, a partir das 8:00 com a Dilson Oliveira. Agora, 7:31.
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0: Agora às 7:35.
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0: 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A partir das 8 tem o Jornal da Clube com Maico Lovatti e as informações você acompanha tudo aqui na número 1 do Ibope. Pessoal mandando foto aqui no automóvel, ligadinho no programa Alma Cabocla. O meu amigo é Gilberto Ribeiro, obrigado pela carona, meu amigo. Quem mais está compartilhando com a gente aqui? Um café, não, deixa eu ver aqui. É um trabalho, estão fazendo um trabalho artesanal. Quem é que está mandando aqui pra gente? Vamos que vamos, Serginho. Quem é que está mandando? Zumar Rosa. Então tá certo, bom trabalho para você, meu amigo. Obrigado por estar compartilhando com a gente. A Infância do Bairro da Penha tá mandando um alô pro André da Tronsul, que está de aniversário hoje. Opa, André, então saúde, vida longa para você. É o desejo de toda a sua família e também da Dona Infância, tá bom? Estamos sempre ligadinhos, Serginho, você aqui em Monte Alegre. Manda uma música para nós. Quem tá mandando pra gente é a Vânia. Vânia, obrigado pelo carinho, tá bom? Pessoal no Monte Alegre aí, obrigado pela sintonia. O pessoal respondendo a charadinha aqui. Opa, o Li Ribeiro Muniz, obrigado pela sintonia. 7:36. Agora é os destaques aqui do portal com o Amarildo Volpato, é isso? Então vamos lá, chegando aqui na número 1 do Ibope.
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0: Vamos lá com ele, Amarildo Volpato, mais uma vez, bom dia.
11: Bom dia, Serginho, e chegou o dia, hoje, abertura da Copa do Mundo, horário, atrações, onde assistir, tudo isso você acompanha no portal SCC 10, Rádio Clube, será na Cidade do México, abertura agora à tarde, 4 horas, e tudo sobre abertura e os jogos do Brasil no Mundial no portal SCC 10 Rádio Clube. E é claro, SCC, SBT vão transmitir 32 jogos e muitos programas esportivos com Galvão Bueno, Thiago Leifert, Mauro Naves, a grande equipe, Alexandre Pato e por aí vai. Então lá tem toda a programação. Também no portal você vai conferir, entenda como diferenciar rinite, resfriado e sinusite. Agora é época, né? Então a semelhança entre os sintomas você vai ler no portal SCC 10 Rádio Clube. Todas as informações, Serginho Delis.
0: Muito bem, Amarildo Volpato. Agora 22 para as 8, Tcheguri, Alambrador.

0: Michel Teló, Saudade da Minha Terra e 60 Dias Apaixonado. Não perca a hora, 15 para as 8.
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10: Agora, faltando 11 para as 8, atenção, os piás do pinhão estão comprando pinhão dessa safra. Você que está em Lages região, entra em contato com meu amigo aí, Cláudio Omar, através do telefone 991057045. 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
10: E vamos lá, sábado tem um vale compras de R$100 dos supermercados Bastos, 40 anos em Lages, no Guarujá, Vila Nova e também no bairro São Luís. A charadinha do tio Zé está no ar, como que faz para tirar o nível do sol, hein? Como que faz para tirar o nível do sol? É a charadinha do tio Zé, 3221-3148, opção 1, é o telefone para você responder a charadinha. E o bom dia vai para o Adilson lá em Joinville, compartilhando com a gente aqui. Tá comendo aquele pinhão aí assado, pinhão cozido, né, Adilson? Então, e compartilhando com a gente aqui, obrigado, meu amigo, uma ótima quinta-feira para você e sua família. O Fernando lá do Guarujá também está chegando por aqui, obrigado aí pela sintonia, meu amigo, tudo de bom. Quem mais vem chegando? O Isaías Fernandes, lá de São Joaquim, está ligadinho na Rádio Clube, acompanhando pelo aplicativo, mandando um abraço para a mãe, a dona Ana, e o pai, o seu Alceu, e todos do Morro Grande, para a sogra, a dona Kika, e o sogro, o seu Vilmar, lá do bairro da Penha. Diz que tá muito frio para aquelas bandas. Eu imagino que aí pros lados de São Joaquim tá frio mesmo, hein? 9 para as 8, o Che Garotos, o rei das coxilhas.

faltando 6 para as 8, finalzinho do programa Macabocla. Só me resta agradecer o seu carinho, a sua audiência, você que esteve comigo desde as 6 da manhã. Vem chegando aí Maico Lovatti com o Jornal da Clube na primeira edição. Às 9 horas tem Rodrigo Silvério, Clube Cidade. E às 10 horas, Clube Comunidade com Adilson Oliveira. Quero mandar um abraço aqui no finalzinho do programa para Madalena Martins, lá no bairro Coral. Obrigado sempre aí pela sintonia, minha amiga. Tudo de bom. E também o pessoal que tá mandando aqui pra gente, o Valmir. Estou sempre ligadinho na Rádio Clube. Ótima quinta-feira para você, Serginho. Obrigado pelo carinho. Lá do bairro, deixa eu ver aqui, Vila Nova, Matheus Mariano, respondendo a charadinha. Obrigado aí pelo carinho, tá bom? Volto com vocês amanhã em mais uma edição do Alma Cabocla. A todos uma ótima quinta-feira. Fiquem com Deus. E fechando a programação, os mateadores no Tranco do Gervásio.

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0: Oi, oi, bom dia. Chegamos na quinta-feira, hoje que é dia 11 de junho, ano 2026, dia da Marinha Brasileira, dia do Educador Sanitário e dia de abertura da Copa do Mundo 2026. O tempo por aqui na Serra é nublado, garoa fina sendo registrada em alguns bairros da cidade, 12 graus está marcando no centro de Lages, São Joaquim marcando 10, Bom Jardim da Serra na mesma temperatura e Urupema também, tudo 10. São José do Cerrito, Palmeira, Correia Pinto, Cerro Negro, tudo marcando 12 graus. Com a apresentação de Maicon Lovatti, trabalhos técnicos de Sérgio Delis, está no ar o Jornal da Clube na primeira edição.
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0: CCJ da Câmara aprova PEC que reduz a maioridade penal para 16 anos. Dia dos Namorados e Copa do Mundo deve aquecer o comércio em Santa Catarina. Lages recebe etapa regional do Santa Catarina Canta. E na resenha policial, homem é preso após furtar roupas de varal e invadir residências em Lages. E você vai conferir ainda como fica o tempo nas próximas horas aqui na região.
2: Olha, a tendência é que nós mantenhamos o domínio do tempo mais instável durante a sequência dos próximos dias por conta da influência de uma área de baixa pressão. Mais detalhes você confere daqui a pouquinho na Clube FM.
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0: Convertendo para você, o dólar está sendo negociado em R$5,18. Enquanto o euro está valendo R$5,97. Também por aqui, temos o levantamento dos preços do mercado agrícola, feito pela Epagri. Vamos aos valores. O feijão carioca, preço médio, R$278,33. Feijão preto, R$203,75. Feijão vermelho, R$260. O milho, R$60. A soja, R$116,10. O trigo, R$64,33. São os preços da saca de 60 quilos na região Planalto Sul. Boi gordo, R$12,50 o quilo. A vaca gorda, R$10 o quilo.
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0: E a Comissão de Constituição e Justiça da Câmara dos Deputados aprovou a proposta que reduz a maioridade penal de 18 para 16 anos. O texto recebeu 44 votos.

0: votos favoráveis e 18 contrários. E agora segue para uma comissão especial que vai analisar a matéria.
1: A Comissão de Constituição e Justiça da Câmara aprovou a admissibilidade da proposta que reduz a maioridade penal de 18 para 16 anos. O texto recebeu 44 votos favoráveis e 18 contrários e agora segue para uma comissão especial antes de ser analisado no plenário da casa. A proposta permite que jovens de 16 anos e 17 anos passem a responder criminalmente como adultos. O relator da matéria, deputado Coronel Assis, retirou do texto mudanças relacionadas à maioridade civil e aos direitos políticos para concentrar a discussão apenas na responsabilização penal. Ao defender a proposta, Coronel Assis afirmou que a aprovação atende a um sentimento da população.
2: Representantes do povo não querem fazer a vontade do povo. Qual que é a lógica? A lógica do sentimento, né, de clamar por justiça que a pessoa tem em ter um ente querido sendo vítima de homicídio por uma pessoa de 18, 19 anos ou de uma pessoa de 17 ou 16 anos.
1: Atualmente, adolescentes que cometem infrações graves são submetidos às medidas socioeducativas previstas no Estatuto da Criança e do Adolescente, incluindo internação por no máximo 3 anos. A proposta, no entanto, enfrenta resistência de partidos da esquerda. Parlamentares contrários à mudança argumentam que a redução da maioridade penal não resolve os problemas da segurança pública, como pontua o petista Tadeu Venere.
3: A população pede muitas vezes que o Congresso e aqueles que roubam aqui dentro, inclusive no Congresso, também sejam presos e nem por isso são presos. A população pede que nós não tenhamos mais emenda parlamentar, que o povo quer, nessa hora não vale.
1: O deputado Mendonça Filho lembrou que a Câmara já aprovou uma proposta semelhante anos atrás, mas que o texto acabou arquivado no Senado.
4: E eu, mais uma vez, defendo a PEC da redução da maioridade penal. Infelizmente, boa parte do exercício do comando dessas organizações criminosas se faz, inclusive, com o aliciamento de menores de 18 anos.
1: A aprovação na CCJ representa apenas a primeira etapa da tramitação. A proposta ainda precisa passar por uma comissão especial antes de ir para o plenário da casa. De Brasília, Yuri Hudson.
0: O IBGE iniciou uma nova etapa de preparação para o primeiro Censo Nacional da População em Situação de Rua. O trabalho reúne prefeituras e representantes do movimento da população em situação de rua, justamente para definir as estratégias de abordagem e coleta de informações.
5: O IBGE deu início esta semana em Salvador a mais uma etapa para a implantação do projeto piloto do primeiro Censo Nacional da População em Situação de Rua. Esta etapa do projeto consiste em integrar a equipe do IBGE com as prefeituras e demais agentes mobilizadores para divulgar e operacionalizar as provas iniciais deste censo. Durante o evento em Salvador, foi destacado que a construção da metodologia de abordagem ao público e levantamento de dados se baseou em experiências já existentes dentro e fora do país. De acordo com o IBGE, um dos principais diferenciais, além do público a ser aferido, são os agentes externos ao IBGE, indicados pelas prefeituras, que serão parceiros no censo. Entre estes agentes estão as 20 coordenações nacionais do movimento da população em situação de rua, que vão colaborar para que o levantamento tenha um resultado correto. A etapa da prova piloto ocorrerá nos meses de junho e julho. Goiânia receberá o evento nesta quinta-feira, Manaus no dia 30 de junho, Belo Horizonte em 1º de julho e Florianópolis no dia 2 de julho. Pelo cronograma, a segunda etapa de prova piloto será em 2027 e o censo experimental será aplicado no início de 2028. A previsão é que a coleta oficial seja realizada em junho de 2028, com divulgação dos resultados em dezembro do mesmo ano. Detalhes sobre locais e horários em cada capital e também sobre as próximas etapas do Censo Nacional da População em Situação de Rua estão disponíveis no site do IBGE. Madison Euler.
0: O presidente Lula anunciou um novo programa para combater o roubo de celulares no país. A proposta prevê o envio de mensagens para aparelhos com registro de furto ou roubo, orientando sobre a devolução dos equipamentos. Segundo o governo, os Correios deverão funcionar como ponto de entrega dos celulares recuperados.
6: O presidente Lula anunciou nesta quarta-feira que vai lançar um novo programa para combater o roubo de celulares no país. A proposta inclui um sistema de envio de mensagens a celulares roubados, com informações para devolução do aparelho.
7: Nós temos um cadastro, o endereço e o chassi do celular de 2,5 milhões de celulares roubados. Nós não sabemos quem roubou, mas sabemos que os telefones foram roubados porque nós temos um novo telefone. Precisa devolver porque ele pode estar cometendo um delito e se ele for pego ele pode sofrer uma punição desnecessária.
6: Segundo o presidente Lula, a iniciativa deve estabelecer as agências dos Correios como pontos de devolução dos aparelhos em vez de delegacias de polícia. As informações iniciais sobre esse programa foram divulgadas nesta quarta-feira durante o Conselhão, sétima reunião plenária do Conselho de Desenvolvimento Econômico Social e Sustentável em Brasília. Lula relatou que há 10 dias analisava a proposta do Ministério da Justiça de criação do programa, mas tinha certo receio de prejudicar pessoas que adquiriram o aparelho sem saber a procedência, especialmente os mais pobres.
7: Eu sei que rico não compra telefone roubado, mas eu sei que os pobres compram. Quem é que não gosta de comprar uma coisinha barata? Todo mundo gosta, ou mais barata. Entretanto, essa inquietação econômica de quem está com o telefone roubado mexeu com a minha cabeça. Mas eu não posso ficar com essa dúvida, porque o telefone seguro vai deixar 200 milhões de brasileiros tranquilo de que ele não vai ter mais o seu celular roubado.
6: Também durante o Conselhão, o ministro do Desenvolvimento, Indústria, Comércio e Serviços, Márcio Elias Rosa, anunciou que o PIX, sistema de pagamento instantâneo criado pelo Banco Central, foi registrado como marca de alto renome no INPI, Instituto Nacional de Propriedade Industrial. As marcas de alto renome são aquelas reconhecidas por terem reputação, prestígio e confiança. Com isso, recebem proteção especial estabelecida pela Lei da Propriedade Industrial de 1996. O PIX tem sido alvo de ataques do governo do presidente dos Estados Unidos, Donald Trump. No início do mês, um relatório do Escritório do Representante Comercial dos Estados Unidos acusou o PIX de prejudicar injustamente as empresas estadunidenses que prestam serviços de pagamento eletrônico, como Mastercard, Visa e WhatsApp Pay. Já o presidente Lula afirma que o sistema é do Brasil e, por ser gratuito, rápido e movimentar mais recursos em comparação às bandeiras de cartão, tem assustado os norte-americanos. Daniela Longuinho.
0: Estaduais. A Copa do Mundo deve gerar cerca de 130 milhões em negócios para Santa Catarina, segundo o levantamento do Observatório de Negócios do Sebrae. A expectativa é de aumento do consumo em diversos setores durante o período da competição.
8: A Copa do Mundo de 2026 deve injetar entre 120 e 130 milhões de reais na economia de Santa Catarina. O dado é do novo relatório do Observatório de Negócios do Sebrae Catarinense, que aponta os pequenos negócios como os grandes beneficiados pelo torneio. O Mundial vai ser realizado de 11 de junho a 19 de julho nos Estados Unidos, Canadá e México. Já o calendário de jogos do Brasil na primeira fase, marcados para os dias 13, 19 e 24 de junho, será o principal motor desses picos concentrados de consumo. O gerente de gestão estratégica do Sebrae no estado, Roberto Fiograf, destaca os setores com maior potencial de ganho e reforça que o planejamento deve começar bem antes do apito inicial.
9: Destacamos que os pequenos negócios, principalmente bares, pubs e restaurantes, têm muito a ganhar com a transmissão dos jogos, assim como também os supermercados, mercados de bairro, açougue e conveniências, com a questão de kit churrasco, petiscos e toda a comida para ser consumidas em casa. Mas a gente separa no nosso estudo o antes, o durante e após os jogos, né? Então, é muito importante o empreendedor estar preparado para isso, né? Então, o preparo começa desde a parte de divulgação da transmissão dos jogos, né? Quer dizer, ele precisa comunicar para o público que estará transmitindo os jogos, né? Que vai estar preparado para isso com TV e som adequados, principalmente com antecipação das compras.
8: Além do estoque, a operação do dia a dia exige atenção redobrada. O estudo do Sebrae alerta para a forte pressão operacional que as empresas vão sofrer nos dias de Jogos do Brasil.
9: Também existe a questão da pressão operacional, né? Tá preparado para as compras antecipadas, né? De caixa, atendimento, equipe por dia. Então, a gente sabe que é difícil conseguir mão de obra para esses dias, então todo esse preparo, né? Durante o jogo é atenção justamente para um bom atendimento, para uma entrega pontual, o trabalho dessa experiência coletiva que são os jogos. E não descuidar também do pós-jogos, né? É um momento muito claro para divulgar o próximo jogo, pegar o contato do cliente, preparar um cupom de promoção para que ele volte e retorne ao seu estabelecimento.
8: O Sebrae destaca, porém, que faturamento alto não é sinônimo de lucro. Promoções mal calculadas ou estoques exagerados podem transformar a oportunidade em prejuízo. Por isso, para apoiar o comércio nesses dias de mundial, a instituição oferece consultorias. E o relatório completo está no portal do Observatório de Negócios do Sebrae Santa Catarina. De Florianópolis, da Rede de Notícias AKERT, Carol Denardi.
0: Bom, uma pesquisa do PROCON de Santa Catarina aponta que mais de 70% dos catarinenses pretendem comprar presentes para o Dia dos Namorados. O resultado reforça a expectativa de aumento nas vendas do comércio durante a data comemorativa. Então temos aí a Copa do Mundo movimentando e também chegando o Dia dos Namorados. Mas o órgão orienta os consumidores a pesquisarem os preços, verificarem as condições de troca e conhecerem seus direitos antes de finalizar as compras, assim evitando problemas e gastos desnecessários.
10: Uma pesquisa realizada pelo PROCON de Santa Catarina aponta que 71,2% dos catarinenses pretendem comprar presentes para o Dia dos Namorados. O levantamento também identificou os hábitos de consumo e as preferências dos consumidores para a data comemorativa. A diretora do PROCON de Santa Catarina, delegada Michele Alves, destaca que a pesquisa busca aproximar consumidores e comerciantes, além de orientar o mercado sobre os produtos mais procurados.
11: Nós estamos usando uma metodologia diferente de pesquisas, não estamos mostrando só a disparidade de preços que sempre vai ter e é salutar, mas pedindo também a opinião do consumidor, o que que ele gostaria, né, que nós fizéssemos então essa pesquisa, e o diferencial também é a participação da FCDL, ou seja, o comércio também de Santa Catarina, o comércio local participando. Então, é uma oportunidade para os próprios comerciantes e para os consumidores, da mesma forma que nós estaremos direcionando aos itens que tem mais procura, né? E não itens que porventura não vai ter interesse. E aí acaba sendo um presente ao consumidor, né? O que mostra que o nosso comércio, ele tá saudável, vamos dizer, a procura, né, a oferta, e essas abusividades é que a gente tem que evitar. E essa pesquisa então vem ao encontro disso tudo.
10: O PROCON de Santa Catarina também lembra que compras realizadas pela internet contam com o direito de arrependimento em até 7 dias após o recebimento do produto, conforme prevê o Código de Defesa do Consumidor.
11: A compra online, ela tem o direito de arrependimento. Então, qualquer item que se compre de forma online, o consumidor, após receber o produto, ele tem 7 dias para devolver ou permanecer com o produto. Agora, as compras feitas fisicamente, ou seja, nas lojas físicas, vai depender da política de cada loja. Muitas lojas acabam tendo o costume de sim fazer a troca, mas aí tem a questão da etiqueta, muitas vezes quando é calçado tem a questão da caixa, ou enfim, todas têm regras. E por isso que é importante que o consumidor saiba, e essas regras têm que estar expostas para que o consumidor possa fazer a opção se vai comprar na loja A ou B, e acaba ganhando vantagem aquelas lojas que têm maior possibilidade então de fazer essas trocas. Então a gente orienta para que o consumidor primeiro saiba dessas regras antes de comprar, para não ter então essa dor de cabeça futura.
10: De Florianópolis para a Rede de Notícias AKERT, Vanessa Carini.
0: 8:19 em instantes. Movimento Amanhecer escolhe Lages para a primeira edição fora de Balneário Camboriú. E depois de muita desconfiança, a Avenida Ponte Grande apresenta novidades. Na resenha policial, Dique de Lages prende condenado a mais de 9 anos por tráfico de drogas. No esporte, os destaques com Elcio José.
12: Começa hoje a maior Copa do Mundo de todos os tempos. Brasil estreia no próximo sábado.
0: E ainda...
12: Havaí perde no Brasileiro da Série B e está na zona do rebaixamento. Saiba como foi Lages e Apodi ontem à noite no Rio Grande do Norte.
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0: Oito horas com 24 minutos.
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0: A Vara da Fazenda de Lages determinou que um servidor municipal viúvo tenha direito à redução de 50% da jornada de trabalho, sem redução salarial, para cuidar de seus dois filhos com deficiência. O município havia negado o pedido sob justificativa de que a legislação local prevê o benefício apenas para mães ou adotantes. Aí, ao analisar o caso, o juiz entendeu que a restrição viola princípios constitucionais de igualdade e proteção à criança e à pessoa com deficiência. A decisão permanece válida enquanto houver necessidade de acompanhamento dos filhos.
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0: 8 horas 25 minutos, tem novidade em relação à Avenida Ponte Grande. E desta vez é novidade de verdade. Depois de anos de obras, atrasos e da desconfiança de muitos moradores, novos avanços voltam a chamar atenção para um dos projetos mais importantes aí da mobilidade urbana de Lages. A expectativa é grande entre quem acompanha a obra e quem espera pela conclusão da avenida. Vamos conferir o que está a caminho. Edson Varela.
2: Parece-me que agora a coisa vai, pelo menos em termos de providência burocrática relacionada à implementação de obras para pavimentação asfáltica de um trecho da Avenida Ponte Grande. Ocorre que essa parte da pavimentação do asfalto é o complemento final de uma obra mais ampla, cuja parte principal foi a implementação da rede de esgoto, o saneamento básico na chamada bacia do rio Ponte Grande. Entretanto, a parte relacionada à pavimentação asfáltica, ela anda emperrada, a obra não anda e, na verdade, é o encaminhamento que mais aparece essa pavimentação. O que fez então agora a Prefeitura de Lages, e a gente informa para você como uma solução que, a partir disso, a gente acredita que vai ter andamento. Foi lançada uma licitação para contratar uma empresa que vai executar obras de terraplanagem, drenagem e obras correntes, além da pavimentação asfáltica, trabalhos urbanísticos e sinalização da Avenida Ponte Grande. No certame, aponta que é o lado esquerdo, no bairro Ponte Grande, ou seja, acredita-se que é então na sequência ali do bairro da Várzea em direção à Avenida Castelo Branco e quiçá a sequência em direção à Avenida Presidente Vargas. O valor orçado para esse trecho, essa parte da obra, é de R$ 5.093.000. A licitação será aberta daqui duas semanas, no dia 25 de junho. Vamos ficar na torcida, porque é uma novela que seguramente se prolonga por mais de uma década, mais de 10 anos dessa obra que está em andamento, mas coisa mais visível que é bom, muito pouco. Onde é a Clube está? Informação de Edson Varela.
0: Feito, Edson, obrigado pelas informações. E Lages será a primeira cidade fora de Balneário Camboriú a receber o Encontro Amanhecer, um movimento cristão que vem reunindo milhares de participantes aqui no estado. A expectativa da organização é atrair mais de 5 mil pessoas para o evento. Mas atenção, tem mudança de local. Estava marcado lá para o Morro Grande, agora a estrutura escolhida para acomodar é o Estádio Municipal Vidal Ramos Júnior, como nos informa Amarildo Volpato.
3: O evento é denominado Movimento da Epifania. Será neste sábado, a partir das 6 horas da manhã. Segundo a organização, devido ao grande número de inscrições, teve que ser transferido para o Estádio Municipal. As duas primeiras edições foram realizadas em Balneário Camboriú. Um dos organizadores é o vereador e pastor Marcelo Soares, que faz o convite a toda a comunidade.
4: Olá a todos os amigos da Rádio Clube. Estou aqui para fazer um convite especial para você, que nesse próximo sábado nós teremos o Amanhecer com Jesus Cristo, às 6 horas da manhã. Vamos estar orando, abençoando a nossa cidade. Um ato profético. Fica aqui um convite para você. Próximo sábado, dia 13/6, às 6 horas da manhã. Amanhecer com Cristo, uma edição aqui na nossa cidade. A terceira edição. As duas primeiras foram em Balneário Camboriú. Um grande abraço, Deus abençoe a todos e até lá.
3: Onde há a Clube está, Amarildo Volpato.
0: Feito, Volpato, obrigado pelas informações. Agora 8:30. E o Teatro Marajoara será sede de uma das etapas regionais do Santa Catarina Canta, Festival de Música Brasileira. O evento acontece hoje e as audições começam às 19 horas, com entrada gratuita. Os candidatos serão avaliados em diversos critérios técnicos e artísticos, e os classificados avançam para as semifinais regionais, previstas entre agosto e setembro. A final ocorrerá em 8 de novembro em Florianópolis, com apresentação ao lado da Camerata Florianópolis e premiação que chega a R$22.000 para os vencedores de cada categoria.
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0: Vamos à previsão do tempo. Peter Scheuer, nosso especialista, está chegando. Bom dia, Peter.
7: Bom dia. A presença de um sistema de baixa pressão proporciona uma condição bastante instável ao longo dessa quinta-feira. Presença de muitas nuvens, intercalando com algumas breves melhorias. Tem chance para ter ocorrência de chuvas passageiras isoladas, bem mal distribuídas na sequência do dia. Agora pela manhã, um outro ponto não dá para descartar. À tarde e à noite, a condição de chuva aumenta consideravelmente. Mas ainda assim, algumas áreas acabam falhando. Sexta-feira, com céu nublado, com chuvas ocasionais, períodos de melhora. Então, hoje para amanhã ainda tem esses episódios de chuva. Lembrando que a temperatura ela não consegue passar muito aí da marca dos seus, olha, eu diria uns 15, 16 graus na sequência aí dessa quinta-feira, uns 16, 18 graus na sexta-feira, sábado 16 e no domingo 16 também. O amanhecer gelado, as mínimas elas permanecem ainda baixas, 8, 10 graus nesta quinta, 10, 12 graus na sexta, com pontuais de 8. Sábado deve chegar uns 6, 7 graus. E no domingo tem chance de geada fraca isolada no topo da Serra Catarinense. Peter Scheuer, meteorologista, com a previsão do tempo.
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8: 8:36.
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8: Ele está chegando com tudo, Elcio José, bom dia.
10: E aí, Michael Lovatti, bom dia para todos. Olha, a 23ª Copa do Mundo começa exatamente hoje, quinta-feira, com recorde de seleções, sedes, jogos e dia de duração. Estreando novas regras e envolvida em tensões políticas, na verdade, sem precedentes. Pela primeira vez realizada em 3 países, a Copa do Mundo do Canadá, Estados Unidos e México vai ter 48 seleções, com 1.248 jogadores no total dos elencos, com 26 integrantes cada seleção. Na maior transformação da competição desde 1998, quando o número de participantes aumentou para 32. A expansão das equipes resulta em um recorde de 104 partidas contra 64 até 2022 e 39 dias de duração. A fase eliminatória passa a ter uma rodada antecedente às oitavas de final. Os 2 primeiros lugares de cada um dos 12 grupos e os 8 melhores terceiros colocados na fase de grupos se classificam para a próxima fase. Na verdade, serão 16 estádios, 16 cidades-sede, divididas entre América do Norte, né? Onde deles estão Estados Unidos, México e Canadá. Agora é o seguinte, a cerimônia de abertura ocorre a partir das 14 horas. E a partir das 2:30 da tarde, o SBT, o SCC Santa Catarina, canal aberto, com facilidade para você ligar sua televisão e direto no SBT e assistir. né? Vai ser uma transmissão de dar inveja. E com essas informações, eu estou chamando a informação direto da capital.
0: 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Galvão Bueno. 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E todo dia, a partir do 12:05, no SCC Esporte, eu trago todas as informações e atualizações da seleção e também, claro, da nossa torcida amarelinha, os torcedores de Santa Catarina. Tô esperando vocês. Um grande abraço.
10: Outro, é só para confirmar as informações da seleção. Ontem, no treino da seleção, o Carlos Ancelotti praticamente definiu o time que vai jogar no sábado. Anote aí, ó. O Alisson Becker é o goleiro. Danilo, lateral direito. Gabriel Magalhães e Marquinhos, os dois zagueiros. E o Alexandro, lateral canhoto. No meio de campo, Casemiro e Bruno Guimarães. Lucas Paquetá e Rafinha. Vinícius Júnior e Matheus Cunha. Esse deve ser o time para a estreia contra o Marrocos no sábado, 19h. Bem, na abertura do jogo de hoje, entre México e África do Sul, o árbitro brasileiro Wilton Pereira Sampaio vai apitar o jogo. Então são várias atrações para você que gosta de futebol, se ligar no SBT e ficar sabendo de tudo. Meus amigos, ontem, pelo Campeonato Brasileiro da Série B, o Avaí perdeu mais uma. E a situação no Campeonato da Série B não é boa. O Avaí acabou perdendo pelo placar de 2-1 pela Série B e continua na zona do rebaixamento. A derrota veio ontem à noite contra o Ceará, lá no Castelão, 2-1. Ontem também o Novo Horizontino venceu o Goiás 4-0 e o Sport Recife empatou com o Atletique. O Criciúma está na sexta posição da Série B e o Avaí é o 17º colocado da competição. O Avaí tem tudo para ser rebaixado se não melhorar as suas atuações. Ontem à noite, lá no Rio Grande do Norte, em Apodi, o Lages saiu vencendo por 1-0, mas tomou a virada. Placar final, 4 para o Apodi, 2 para o Lages. O Lages agora caiu para a 11ª colocação nesta competição da Liga Nacional de Futsal Feminino. O Lages volta à quadra no domingo, 20h30 da noite, no Jones Minosso, jogando pela Copa da Liga Nacional de Futebol Silver. É uma Copa do Brasil. Você lembra daquela vitória contra o time de Minas Gerais lá? Pois é, é esta competição. Se o Lages passar pelo Vélez Camaquã, ele fica entre os 8. Se perder, tá fora. Então, todo mundo no ginásio, domingo, 20h30 da noite, apoiar o Lages nessa competição. Pela Liga, o Lages tem mais 6 partidas. Pela Copa, tem uma partida no domingo. E depois terá o Campeonato Catarinense pela frente, tudinho, tudinho, tudinho. Era isso. Se ligue no SBT hoje, a partir das 14h30. Você vai ter todas as informações da abertura de mais uma Copa do Mundo. Agora aqui você fica com o campeão Marco Lovatti, Jornal da Clube, na primeira edição. Bom dia.
8: Valeu, Elcio, obrigado. Agora 8 horas com 44 minutos, momento das loterias. Para você que apostou, tivemos mais milionária. Concurso 362, não teve acertadores por aqui, acumulando em 63 milhões e meio. Tudo isso pro dia 13. Trevos 3 e 6 e os números sorteados: 04, 13, 28, 31, 40 e 47. Então falamos de mais milionária. Pela dupla cena, concurso 2968, não teve acertadores, acumulando para o próximo concurso amanhã, 3 milhões e 400 mil. No primeiro sorteio, 15, 21, 41, 44, 45 e 46. No segundo sorteio, 02, 07, 09, 14, 28 e 39. Então, ficou para o próximo concurso amanhã, 3 milhões e 400 mil, reforçando. Pela Lotomania, concurso 2935, não teve acertadores, acumulando em 1 milhão e 100 mil para amanhã. Vamos aos números: 06. 09, 15, 18, 29, 36, 40, 51, 54, 60, 73, 75, 76, 77, 79, 88, 89, 90, 97 e 99. Falamos da Lotomania e agora nós vamos para a Quina. Concurso 7.047, não teve acertadores. 11 milhões e meio para hoje. Vamos aos números: 06, 11, 26, 50 e 61. Temos também Loto Fácil, concurso 3.707, 3707, duas apostas ganhadoras, R$ 722.439, para Brasília e Cornélio Procópio, então Distrito Federal e Paraná. Ficando para o próximo concurso, hoje 2 milhões. Vamos aos números: 01, 02, 03, 07, 08, 09, 10, 13, 14, 18, 20, 21, 22, 23 e 24. E nós fechamos com a Federal, concurso 6.073. Pelo quinto destino, saiu pro bilhete 8.362. Franco da Rocha, São Paulo, 8.362. Pelo quarto, 74.099. Saindo para São Paulo, capital, 74.099. O terceiro, 87.702. 87.702, Araranguá, Santa Catarina. No segundo, 62.218. 62.218, saindo para Belo Horizonte, Minas Gerais. E no primeiro prêmio, bilhete de número 24.807. 24.807, saindo para São Paulo, capital, R$ 500.000. Tá, então, esta foi a Federal. E assim a gente fecha as loterias de hoje. 8 horas com 48 minutos.
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8: Vamos ao setor policial e atenção, dona Maria, nem as roupas do varal estão escapando. Adilson Oliveira vai trazer as ocorrências policiais, inclusive com o ladrão de roupas aí sendo pego. Fala, Adilson, bom dia.
11: Tudo bem, Maicon? Bom dia a você, bom dia também aos ouvintes do Jornal da Clube. Vamos então com as informações do setor policial das últimas horas. Ontem à noite, a Polícia Militar foi chamada no bairro Santa Maria, em Lages. Diversas ligações no número 190 da polícia. Um homem estava invadindo residências para furtar. O suspeito foi contido por populares. Estava com lesões causadas na abordagem, segundo relatos dele. O suspeito pulou o portão fechado de uma casa, entrou no terreno e furtou roupas que estavam no varal. Polícia foi acionada, o homem foi preso. As roupas não foram encontradas. O homem foi preso, levado para fazer exame de corpo de delito e depois encaminhado à delegacia, invadiu o terreno de uma casa e furtou roupas do varal. Ontem, 18h40, no Gralha Azul em Lages, durante rondas, os policiais viram um homem. Ele, ao perceber a polícia, jogou uma mochila sobre um veículo que estava com o capô aberto. Foi abordado o homem. Na mochila, a polícia encontrou aproximadamente 4 quilos de maconha, 255 gramas de cocaína. Outro homem também foi abordado. Os policiais foram até a casa, onde, com o auxílio do cão Faro, encontraram uma balança de precisão, 14 munições calibre 38, cerca de 110 gramas de maconha, porções de crack e R$112 em dinheiro. Um dos abordados assumiu ser o dono da droga. Os dois encaminhados à delegacia para as providências legais. Na Avenida Duque de Caxias, próximo à BR-282 em Lages, ontem à tarde, corpo de bombeiros foi chamado para atender um acidente. Colisão envolvendo um veículo Fiat Mobi e uma moto. A condutora do carro, de 31 anos, não sofreu ferimentos. A condutora da moto, de 44 anos, atendida pelos bombeiros com dores pelo corpo e depois encaminhada à emergência do hospital. Município de Santa Cecília, ontem no final da tarde, corpo de bombeiros atendeu um incêndio no bairro Guilherme Hauen, no sistema de tubulação no processo produtivo de uma empresa. Quando os bombeiros chegaram, brigadistas da empresa já estavam tentando controlar o fogo. Os bombeiros gastaram 20 mil litros d'água para controlar por completo esse incêndio ontem no município de Santa Cecília. A Polícia Civil Adique de Lages prendeu ontem um homem de 40 anos, natural de Correia Pinto, condenado pelos crimes de tráfico de drogas e associação para o tráfico de drogas. Estava com um mandado de prisão, condenado a 9 anos e 4 meses de prisão em regime fechado. Foi preso ontem em sua casa, no bairro da Várzea, em Lages, encaminhado ao presídio. Outras informações do setor policial, ao meio-dia, no Jornal da Clube, segunda edição. A todos, um bom dia.
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9: Oito e 57.
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9: Bom, hoje nós vamos trazer aqui no Clube Cidade o psicólogo Rafael Schmidt para mergulhar no novo comportamento. Estamos falando dos impactos da leitura na mente e na vida. Tudo isso no Clube Cidade. Depois tem Clube Comunidade. Vamos entender o trabalho de contenção que está sendo realizado na Avenida Belisário Ramos. Vamos conversar aqui com o secretário de obras da cidade de Lages, Kleber Machado Arruda. Tudo isso na sequência.
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9: Familiares comunicam o falecimento de Pedro Celestino Lemos Faria. O corpo está sendo velado no Memorial Cristo Rei, Sala 1. O sepultamento será hoje, 17 horas, no Cemitério da Penha. A funerária Memorial Cristo Rei comunicou o falecimento de Pedro Celestino Lemos Faria. A Igreja Presbiteriana de Lages está convidando para o evento Quitutes da Vovó neste sábado, das 14h30 às 17h, no salão da mesma igreja. É retirada self-service. Pela presença, desde já agradecem. 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Repito, 99803-6682. 8h59. Chegamos ao final de mais uma edição do Jornal da Clube. Apresentação de Maicon Lovatti, trabalhos técnicos de Sérgio Delis. Deixar meu abraço especial para você e o desejo de uma ótima quinta-feira. Obrigado, até mais.
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1: Vamos lá, Sérgio Nis, já que você está pedindo para começar o programa. Eu estava na conversa boa aqui com o entrevistado já, mas vamos dando um bom dia para você, ouvinte, onde estiver. Obrigado. Obrigado pela companhia, obrigado por estar com a gente nesta manhã de quinta-feira. Rapaz, lá fora tá gelado, né? Quanto é que será que tá a temperatura, Sérgio? Deixa eu buscar aqui no meu celular a temperatura. Nesse momento, aqui no centro da cidade, 12 graus. E uma máxima que não deve, Sérgio, passar de 16 ao longo do dia. E aqui o Clube Cidade vai começando abraçando você em casa, no carro, na rua ou no trabalho. Rodrigo Silvério te faz companhia. O comando técnico é dele, parece um canarinho. Todo de amarelo, Sérgio Diliz. Aqui no comando mais técnico do Rádio de Santa Catarina, a coordenação de conteúdo é de Anderson Souza. A direção de rádios, Celeste Basquerotti. A presidência do grupo SCC, Dr. Roberto Amaral. Hoje, 11 de junho, quinta-feira, dia da Marinha Brasileira. E dia de reconhecer disciplina, estratégia e coragem, não é verdade? É dia também do educador sanitário. E hoje, Sérgio, nós temos a abertura da Copa do Mundo 2026. Por isso você está todo de amarelo, Sérgio. Está representando aí as cores da nossa seleção canarinha. É isso mesmo, Sérgio? Brasil vai ser campeão? Vai ser hexa? Vai ser hexa, Serginho? Legal demais, né? Vamos torcer então para que venha esse título, que ele volte aqui para o Brasil depois de tantos e tantos anos, né? O que, que é isso aí, Sérgio Lês? Ah, o Brasil? Rapaz do céu, você tá muito, muito, muito torcedor do Brasil hoje, né? Apesar que o Brasil só joga no sábado, né? Hoje é a abertura. Às 2h30 tem o início da Copa do Mundo e acho que é 90 minutos depois já começa aí o primeiro jogo, México e África do Sul, às 16h. E olha que interessante, gente, enquanto o mundo começa a correr atrás da bola, o Brasil começa a correr algo atrás de algo mais poderoso, o conhecimento. De acordo com uma pesquisa, a pesquisa Panorama de Consumo de Livros da Câmara Brasileira do Livro, essa foi uma pesquisa junto com a Nielsen Book Data, 1,8% dos brasileiros e brasileiras acima de 18 anos compraram ao menos um livro impresso ou digital no último ano. O número representa um aumento de 2 pontos percentuais em relação ao ano anterior, um acréscimo de cerca de 3 milhões de consumidores. Não quer dizer que seja 3 milhões de leitores. A pessoa pode comprar o livro e deixar guardado na estante. Mas é um número que mostra pra gente a importância do hábito de ler. Você costuma ler, Sérgio Diliz? De vez em quando, o que você gosta de ler, Serginho? A Bíblia? Legal, a Bíblia é um bom livro, né? Ali a gente tem conhecimento do mundo. E você que está ouvindo a gente, tem esse hábito da leitura? Você gosta de folhear um livro ou é mais do digital, né? Eu tenho um Kindle, por exemplo, então você deita ali, rapaz, fica lendo aquele negócio, é o trocinho joia. Não acaba a bateria nunca, você lê, aquela bateria não acaba, não sei o que, que tem ali dentro, mas vale muito a pena. E você, leitor, você tem o hábito da leitura? Qual é o livro que impactou

0: sua vida, né? O que que você gosta de ler? Qual foi o primeiro livro que você leu, Sérgio? Ah, nem lembra, né, Sérgio? Tinha livro naquela época, Sérgio? Gibi, né? Ou seja, tem... Passou dos 80, né, Sérgio? Cuidado também da memória do Sérgio. E aqui nos estúdios, nós vamos conversar com o psicólogo Rafael Schmidt. Vamos mergulhar nesse novo comportamento, não tão novo assim, mas revelar os impactos da leitura na mente e na vida. Vamos entender por que a leitura vem crescendo, se a gente consegue identificar o porquê existe esse número aumentando para a leitura, os benefícios para a mente, para a memória e para as emoções, e a leitura muitas vezes como uma ferramenta contra ansiedade e estresse. É o hábito da leitura e a sua influência que nós vamos trazer hoje na programação do Clube Cidade. 9:06, e é claro, você vem para a conversa, participa comigo, envie a sua mensagem no nosso WhatsApp Clube 99152-3883. Eu quero receber aqui a sua mensagem. 99152-30. É, a sua mensagem. Você que tá acabando o bolso aí, ouvindo a Clube, pega o celular. 99152-3883. 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Serginho continua ágil na digitação. Sérgio, digita de novo que não abriu aqui. scc10.com.br/clube. Aí digitou demais agora, Sérgio. Passou da conta aí. Digitou demais. E tem muita informação legal ali. Tem, por exemplo, aqui, ó, o aeroporto de Correia Pinto passa de 10 mil passageiros. Só que está utilizando a linha aérea aqui na nossa região. Um suspeito de invasão e furto foi preso aqui em Lages. Qual o bairro? O que que ele cometeu? Informação completa no portal scc10.com.br/clube. E uma pesquisa do Procon traz os preços de produtos para a Copa do Mundo. Agora é comum, né, vender o chapéu, a bandeira, a bola, a camiseta, ou seja, os itens que representam a nossa seleção e também de outros países acabam tendo uma venda muito maior nesse período. E o Procon tá de olho. Inclusive, a gente vai receber o pessoal do Procon aqui na próxima semana para falar um pouco sobre isso também, tá certo? Vamos juntos? 9:07. Pega aí o seu café, pega o chimarrão. Sérgio já começou a se bater todo ali. É chá do quê, Sérgio? Cidreira. Chá de cidreira? Para acalmar? Não, mas tinha que ficar para cima, rapaz. Está começando a Copa do Mundo. É pra esquentar? Então tá, pega o chá de cidreira do Serginho e vamos juntos, porque o melhor da manhã é sempre ao seu lado.
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0: É, eu vou ficar no meu café, Sérgio. Teu chá não me convenceu ainda. Passa um café pra mim. Adoça esse cafezinho fazendo um favor. Corta meu pão de serrote. 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Quem tá tomando café com a gente aqui, Sérgio, é o Carlão na reserva. Mas, rapaz, o Carlão tá chique demais. Olha isso aqui, ó. Parece aqueles... Vai ler aquelas obras russas, né? Aí, Rafael, aquele chapéu... É da Sibéria, né? Aquele pessoal lá da Sibéria, né? Tá empacotado aqui o Carlão, né? É o frio chegando. A Tânia Campos Marinho tá com a gente também. Um bom dia pra Sônia Maria. Tá escutando a Clube. Também a Dona Inês e a Dona Ivone. Ela quer pão, café e mel pra todo mundo. Corta pão aí, Sérgio. Passa café, Sérgio. Quem tá com a gente também, o Reinaldo. Bom dia para você, meu amigo. Bom dia, Sérgio, também. Um abençoado trabalho. Obrigado. Deus abençoe também aí ao nosso grande amigo Reinaldo, sempre na programação. Rodrigo, eu quero um café bem quentinho. Quem mandou mensagem é a dona Eni Macedo. Bom dia, dona Eni. Um abraço para a senhora. Café com pão de serrote para todos do bairro Planalto, em Correia Pinto. Mas vai faltar pão, Sérgio Elias. Vai, me ajuda aí, Serginho. Ó, senhor, um abraço, obrigado, tá? Obrigado pelo carinho, obrigado a vocês aí de Correia Pinto, sempre com a gente, dos municípios vizinhos. Um abraço especial pro grande irmão Nandão, tá aqui na programação, lá no Jardim das Camélias, a Célia Aparecida Barros. Quem também está chegando por aqui é o Delay, sem delay nenhum ele chega. A Daniele Furtado tá com a gente, lá fora tem um Kindle também, e que é maravilhoso, ela lê devocionais bíblicos diários. Isso é muito bom, né, Daniele? O Kindle pra mim me ajudou muito, porque o livro, dependendo do livro, né, pesado, à noite tem que estar com a luz acesa, o Kindle, ele elimina tudo isso, né? É muito bom mesmo. E também quem mais está chegando aqui para esse bom dia especial? O Setembrino tá por aqui, o Jorge Pereira, Quero Café com Pão de Serrote, é a Cirlei participando, o Alexandre tá lá em Anitta Garibaldi e quer a receita desse pão de serrote. Ah, isso é fácil, Alexandre, você faz um pão, deixa uns 5, 6 dias no tempo e aí você traz aqui pra rádio, fica bem assim, né? É assim, Sérgio? É por aí? Quem faz o pão aqui, Alexandre, é o Sérgio, então ele, nem pra mim ele passou a receita, mas ó, é saboroso, né? O pãozinho é saboroso. A Dani de Agostinho também tá aqui participando, enfim, gente, você que vem chegando, obrigado pela companhia, obrigado pela audiência, 9:11, e você sabe, o nosso café tem esse oferecimento especial de Mel São Brás. 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

0: Vamos lá, Sérgio. O Serginho já tirou a jaqueta da seleção, já apareceu uma camiseta azul e branca, hein, Sérgio? Você tá torcendo pra Argentina também, Sérgio? Olha lá, azul e branca, rapaz. Serginho, você me enganou, ele veio com uma jaqueta do Brasil bonitona, amarela, aquele símbolo da CBF lindo, estampado. Aí disse que deu calor, tirou, apareceu Los Hermanos ali, mas olha, Serginho, você tá muito na vibe. A gente nem é atual campeão, tá certo? Então, né, tem essa influência, mas Serginho me decepcionou nessa, Sérgio. Aqui com a gente na conversa, às 9h17, o psicólogo Rafael Schmidt, ele tá fazendo doutorado em literatura. Será que o cara entende de leitura, Serginho? Será que ele já... Quantos livros será que ele já leu? Eu vou perguntar isso aqui pro Rafael. Tudo isso porque um dado muito legal, uma pesquisa da Panorama, uma pesquisa Panorama do consumo de livros, ela mostrou que 1,8% dos brasileiros e brasileiras acima de 18 anos compraram a menos um livro impresso ou digital em 2025. Isso não significa que a pessoa está lendo, mas ela está colocando dentro da casa de novo a literatura, uma leitura importante, algo que vai movimentar a cabeça dela. Ainda mais nesse mundo da dopamina de hoje em dia, que é uma dopamina que não te leva para lugar nenhum, né? Você só fica enfraquecendo teu cérebro quando está passando teu polegar na tela. E essa dopamina, ela já é feita desse jeito para isso, para que você muitas vezes acabe perdendo esse hábito da leitura, do pensar. Mas eu queria entender, né, Rafael? Primeiro, seja bem-vindo aqui na programação. Prazerzaço te receber aqui nos estúdios. A leitura, ela está crescendo no Brasil ou só estamos vendendo mais livros, né? Você, como um estudioso dessa área da literatura, conhecendo, o que a gente pode colocar nesse início de conversa para o nosso ouvinte? Bom dia.
1: Bom dia, Rodrigo. Bom dia, ouvintes e leitores da Clube. Eu sou o Rafael Schmidt, sou professor de psicologia da Unifavest, também formado em filosofia e em letras, e atualmente doutorando em literatura na UFSC. Então, sempre imerso, né, nesse tema dos livros, um tema apaixonante. E o desafio que eu coloco aqui com a minha participação nesse programa da Clube hoje é que, ao final desse programa, todos vocês que estão nos ouvindo, né, leiam pelo menos um trecho de um livro, uma página de um livro, iniciem a leitura de um livro, né? Vamos fazer com que esse programa seja uma forma de somar leitores, né, em ouvintes da Clube. Mas, né, respondendo a pergunta aqui do Rodrigo, os números há alguns anos atrás foram bastante alarmantes, né? Uhum. Em 2024 houve uma pesquisa de hábitos de leitura dos brasileiros que demonstrou que 53%, portanto a maioria, né, do povo brasileiro não havia lido sequer um trecho de um livro, né, no primeiro trimestre de 2024. Mas as notícias, né, são melhores agora, segundo a Câmara Brasileira do Livro, em nova pesquisa, aumentou consideravelmente, né, em 2, 3 milhões até o número de leitores, uhum, no Brasil, ou pelo menos, como disse o Rodrigo, né, de consumidores de livros, né? E isso é muito importante, porque eu particularmente noto isso nas minhas turmas, do qual sou professor. Eu tenho alunos muito jovens, uhum, né? Uhum. Ainda adolescentes, né?
0: Começando a vida ainda.
1: Começando a vida e que estão adquirindo hábitos de leitura, algo também muito difundido no ensino universitário, né? Mas eu queria falar aqui para vocês do... Primeiro, Rodrigo, até falar isso com você, né? Uma pergunta. Sei que você pergunta, mas eu também me coloco aqui.
0: já coloca na berlinda aqui, né?
1: O último livro lido, o livro anterior que você leu e que livro você recomenda para todo mundo? Eu vou responder primeiro aqui, então.
0: Tá, pode responder.
1: O último livro que eu li ontem, descobri uma autora nova ontem, uma autora italiana chamada Natalia Ginzburg.
0: Uhum.
1: O Pequeno Livro das Virtudes, né? Então, uma autora que eu descobri ontem, devorei o livro dela, acordei tarde hoje para participar do programa, porque fiquei até tarde lendo, né, a Natália. O livro anterior que eu li foi da Tamara Klink, Bom Dia Inverno, né?
0: Que ela escreveu esse livro, se não me falha a memória, com o barco dela ancorado sob o gelo no Ártico, é isso?
1: Exatamente, uma jovem mulher de 25 anos.
0: Filha do Armin Klink,
1: uhum. Né? Uma jovem mulher de
0: 25 anos.
1: Catarinense. De 25 anos, navegou sozinha até o Ártico, na Groenlândia. Permaneceu lá todo o inverno durante 8 meses.
0: Ela sai da Europa, da França, se não me falha a memória,
1: Saiu da França.
0: E faz esse trajeto.
1: Isso, passou 8 meses no inverno, uma invernagem, né? Uhum. No inverno no Ártico. Aquele inverno, Rodrigo, em que as noites duram meses.
0: Meses.
1: Né? E ela relata. Um intenso número de leituras durante essa invernagem. Leu entre 60 e 70 livros.
0: Imagina, não tem nada para fazer ali, né?
1: 60 e 70 livros. Então foi uma espécie de inverno sabático para ler livros. Né? Então, recomendo muito Bom Dia Inverno dessa jovem autora. Escreve maravilhosamente bem, Tamara Klink. Uhum. E ela, inclusive, vai ali como funcionar também como um guia de leitura, né? Um livro que eu recomendo sempre, Machado de Assis. Sempre recomendo.
0: Literatura nacional é incrível, né?
1: Machado de Assis, a literatura brasileira, em especial o nosso autor maior, né?
0: O Machado é interessante que ele usa palavras simples, ele não é um autor que utiliza palavras muito complexas na sua literatura, frases de fácil entendimento, e muitas pessoas pensam, mas eu não quero ler um livro inteiro do Machado, tem os contos. Porque aí você não conta em meia hora, você lê um conto do Machado.
1: E o Machado de Assis é um mestre do conto. Ele é um contista extraordinário. Um conto, uma recomendação de um conto, então. Pai contra Mãe, de Machado de Assis. Um conto que ele relata, na época da escravidão no Brasil, um conflito entre um pai, um feitor de escravos, né? Que, para poder sustentar o filho, ele sai à caça de uma escrava fugida, que é uma mãe. Uhum. Por isso o romance chama Pai contra Mãe. Né? Então se demonstra o drama da escravidão que colocava um pai contra uma mãe, né? Nesse período, e uma literatura capaz de causar empatia no leitor, uhum. Porque você reconhece aquele período da escravidão como algo vivo, como um drama terrível, né? Envolvendo pai, envolvendo mãe. Eu posso não ser pai, mas eu sou filho, então essa relação de pai contra mãe fica bastante clara quando se lê esse conto do Machado de Assis, uma recomendação, né?
0: Antes de eu responder aqui a essa pergunta, o que a leitura faz para a pessoa? Quais são os benefícios da leitura? Agora, pegando o psicólogo, né? O que a leitura, ela agrega de valor?
1: Então, Rodrigo, eu sou professor de neuropsicologia, então essa relação entre cérebro e leitura é algo que me interessa bastante, né? E é importante dizer primeiro que a leitura é um hábito, uma competência, né? Uma habilidade inata. Uhum. Ninguém nasceu para ler. Não existem os circuitos cerebrais, o cérebro humano não evoluiu para a leitura.
0: Uhum.
1: Né? Então a leitura é uma adaptação, se chama um processo chamado plasticidade cerebral. Outras estruturas do cérebro que envolvem a linguagem, a visão, a audição, elas são mobilizadas, reorganizadas para a leitura. Então, a leitura é inata, porque se não for ensinada, você não vai aprender.
0: Uhum.
1: Então, a leitura é um processo pedagógico, é um processo de ensino e aprendizagem. Por isso, o analfabetismo é uma coisa tão dramática e um problema tão visceral, né? Porque corporal, visceral, na sociedade brasileira em especial. Porque o acesso ao ensino, aprendizagem, educação, à leitura tem que ser universalizado. Porque se não for ensinado, ninguém vai aprender a ler.
0: Vai aprender.
1: Né? E o cérebro, de um modo geral, né, ele se beneficia muito com a leitura. A cognição, de um modo geral, né, a capacidade de raciocínio, né, a capacidade de concentração. Porque quando lemos um livro, nós ficamos imersos naquela leitura. É uma leitura imersiva, uma leitura profunda, né? Por isso mesmo, o melhor dispositivo para a leitura continua sendo o livro. Essa tecnologia, né? Milenar, né? Que não precisa de bateria, a bateria não acaba, né? Isso é muito importante. E que não te distrai, a não ser da leitura do livro, né? O celular, muitas vezes, tem notificações, luz de fundo, né?
0: Links, te distrai muito, né? Te tira muito da concentração ali, né?
1: Exatamente. Então, o livro não. O livro promove uma atividade imersiva, uma atividade única, né? Aquilo que o que se diz uma leitura que exige silêncio, que exige concentração, que exige continuidade, né? Não é algo fragmentado, algo rápido, né? Algo veloz. Então tem ganhos assim na concentração, né? Na atenção, ou seja, processos psicológicos básicos, né? A atenção, ou seja, não estamos dispersos quando nos ocupamos da leitura de um livro.
0: Tem foco ali.
1: Tem foco, né? Tem foco. Foco e profundidade, né? Então essa leitura imersiva é a principal característica, né? Do livro. Outra questão, eu falei aqui, quando citei, né? Recomendei aqui o conto Pai contra a Mãe, do Machado de Assis, que se passa na época da escravidão no Brasil, né? Que é a empatia. Porque a partir da leitura, nós tomamos conhecimento, contato de outras vidas que não a minha. Nós entramos em contato com outras pessoas, de outros países, de outras culturas, de outras épocas, né?
0: E ali você pode ou gostar ou não gostar, aprender a amar, aprender a odiar aquele personagem.
1: Exatamente.
0: E aí você está também trabalhando o seu emocional nisso tudo.
1: O seu emocional. E é possível conversar com pessoas que já morreram. É possível conversar com Platão. É possível conversar com
0: você
1: Sócrates.
0: Tem esse diálogo com eles ali
1: que viveram há 2.500 anos atrás na Grécia Antiga, né? A partir dessa tecnologia extraordinária da leitura do livro, você pode manter um diálogo com alguém que viveu há milhares de anos atrás.
0: Quando tu abre um livro de 2.000 anos, a Bíblia, por exemplo, que o Sérgio lê, eu leio também, quando você abre a Bíblia, você está vendo aos olhos do autor o que acontecia naquele período, né? Você está ouvindo, lendo aquela história com os olhos de quem tinha a tecnologia e o conhecimento daquela época, né? Então imagina, você volta 2.000 anos atrás, você relembra e você está praticamente pegando nas mãos algo que saiu dos olhos de quem viveu aquilo. Você tem um retrato fiel do que aquela pessoa estava vendo com a tua experiência de vida.
1: Exatamente.
0: Você agrega algo incrível no que a gente chama dessa modificação para o dia a dia. Eu associo muito assim a leitura com um exercício físico. O exercício físico, para ele fazer um efeito, o músculo tem que doer. Quando o músculo começa a doer, ele está ali ganhando uma outra forma. A leitura também é isso. E para muitas pessoas ela é incômoda. Ah, mas Rodrigo, eu não consigo concentrar, eu não consigo ler. Acho que esse é o primeiro ponto. Quando você tem esse desconforto, é porque aqui dentro é uma coisa modificando para você criar esse hábito.
1: E tem de haver continuidade. Como na atividade física. A leitura, você tem toda a razão, é uma musculação para o cérebro. Né? É uma musculação para o cérebro. Então, é absolutamente necessário essa continuidade. Né? Então, por isso que eu disse, ao final deste programa, que se leia um trecho, que se leia uma página e dê continuidade a essa leitura. Mas dê essa chance, né, de começar a leitura de um texto, né,
0: e terminar ele.
1: E terminar no seu tempo. No seu tempo, né? Ninguém aqui está cobrando, ninguém vai fazer uma prova, né? Ninguém está exigindo um trabalho, né?
0: Não existe, né?
1: No seu tempo, o seu tempo de leitura.
0: É o tempo de cada um, né, Rafael?
1: Mas a pergunta que eu fiz, Rodrigo, quero saber de você, né? O livro que você está lendo, o livro que você leu antes, que livro você recomenda para todo mundo?
0: Então eu vou fechar aqui o bloco, né? Falando 9:29, depois a gente volta um pouquinho mais aqui trazendo a participação dos ouvintes. Eu finalizei relino, ó, porque esse é um livro que eu tenho hábito de, pelo menos uma vez por ano, eu tenho que ler ele, que é o 15 da Raquel de Queiroz. Foi o primeiro livro que eu li. Conta uma história muito interessante de pessoas que saem do Nordeste e vêm para São Paulo e trazem esse sonho, né? E aí se a gente vai lá pro, acho que era o Neil Gaiman que falava que o livro é um sonho em suas mãos, eles trazem esse sonho realmente de mudança, de coisas novas. Então você pega um período muito difícil do Brasil e o livro 15 da Raquel, ele retrata muito bem isso, né? Como que é a vida de quem saía do Nordeste e vinha buscar essa nova vida, como muitas pessoas fazem, como muitos lajeanos foram ou para Curitiba, ou para Caxias, ou para São Paulo, vivendo essa realidade. É um livro maravilhoso. Comecei a ler agora com uma certa resistência de muitos anos O Nome da Rosa, do Humberto Eco.
1: Maravilhoso.
0: Que tá me encantando já, né, nesse começo de leitura. E se tem um livro que, aí, para quem gosta um pouco, eu gosto muito de biografia, né? Eu leio muito biografia. E eu li uma biografia que eu achei muito interessante, que é a Vida de Charlie Chaplin.
1: Conheço, li também.
0: Que é um livro fascinante por todos os desafios.
1: É autobiografia de um gênio, você está lendo? Ou escrito pelo próprio Charlie Chaplin?
0: Pelo próprio Charlie.
1: É maravilhoso, eu li também.
0: E isso que é o legal. É um livro que você pega um gênio, que passou por um recorte de tempo, mas que tinha os mesmos problemas, dificuldades, ou até mais do que a gente vive no dia a dia.
1: Muito mais.
0: Então, os enfrentamentos dele, o que fizeram ele ser o que ele foi, né, o mestre das artes, mostra que a gente também consegue. Com o devido esforço, capacitação, zelo, força de vontade, o domínio próprio, muito presente na leitura. Então, eu acho também um livro interessante. Quem tem, é um pouquinho, né, um livro um pouco mais, um número maior de páginas, mas vale muito a pena, uma boa leitura. Fecha então com esses três: o 15 da Raquel, que é incrível, literatura brasileira para mim é maravilhosa, a autobiografia do Charlie Chaplin é um bom livro também, e esse do Humberto eu tô começando, então esse eu não posso dar um parecer ainda, mas é um livro muito falado, né? Um livro que tem um peso muito grande de indicações, todo mundo que você conversa indica em algum momento Humberto para leitura, então é realmente uma leitura que eu me atrevi a ler. Não sei por que nessa fase da vida, mas vamos ver o que vai acontecer.
1: É um livro sobre fazer livros. É um livro sobre a leitura de livros. Né? É um livro sobre quem podia ler livros e quem não podia. Uhum. Então é um livro extraordinário, né? Para se pensar a leitura, a história da leitura, né?
0: Verdade. Você me dá só um minutinho aqui, Rafael. Tem mais perguntas para fazer para você, mas às 9h32 eu tenho que lembrar você que com a Trimania, meu amigo, minha amiga, você pode ganhar 360 mil reais em prêmios. 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
6: Agora 9:36.
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6: E hoje o nosso tema é leitura. Você tem o hábito de ler ou dá aquela preguicinha quando você pega um livro, você vê assim, ah, é muita página, ah, mas começou difícil esse livro, né? Persista, porque a leitura, ela tem um poder de moldar você, de influenciar você para muitas coisas positivas. E aqui as participações dos ouvintes, deixa eu ver quem tá comigo aqui, o Jorge diz que já leu diversos livros, e um que ficou na memória dele foi Capitães de Areia, do Jorge Amado. Uma ótima leitura, diz que leu há mais de 30 anos esse livro. Quem mais também participa com a gente aqui é a Cirlei Antunes. Ela lia livros didáticos, Bíblia infantil, né? O hábito começando aí pelos pais, passando para os filhos. A Cirlei Antunes com a gente, que é isso mesmo. Eu morei um tempo no Equador e me chamou a atenção de uma família de americanos. O John. Acho que era John Paul. E ele tinha duas filhas pequenininhas, e rapaz, que as meninas devoravam o livro, elas passavam o dia inteiro lendo o livro. Você encontrava elas, estavam com o livrinho embaixo do braço, e era assim, tipo, 9, 6 anos, acho, as menininhas, lendo a desde pequenininha, já com esse hábito incrível da leitura. Então, como a nossa mente, ela vai moldando, né? Deixa eu ver quem mais está por aqui. A Isabel, parabenizando muito, diz que lê muita Bíblia, né? Um dos livros mais lidos. Deixa eu ver o que mais que ela leu também, uma obra da Lajana Rosângela Matos, tá recomendando aqui, Seduz a Vida, né? O nome da obra aqui da Rosângela Matos, super indica aqui a Isabel, então, essa leitura, viu, Rafael? A Eni da Silva, tá trazendo aqui também, participam com a gente, meu neto de 5 anos adora livros, Rodrigo, não dorme sem a mãe ler um livro para ele, quem manda mensagem aqui pra gente é a Angelita, que legal, né? Parabéns aí. Quem tá, amo ler, adorando o programa, obrigado aqui pela participação, a Justine Arruda, já teve com a gente, que já sentou aqui na mesma cadeira que o Rafael tá hoje, obrigado Justine, tá indo pra Videira palestrar e ouvindo a gente, que brigadão aí pela companhia. Ô Rafael, por que é tão difícil a gente começar o hábito da leitura? Por que que ainda é tão resistente pra gente ao que é fácil pro americano, é fácil pros hispanos, né? Tu vai na Argentina, tu dá um chute numa pedra, aparece um sebo, aparece uma livraria, tem um café lá com uma livraria. Por que que pra gente ainda é tão difícil tudo isso? A neurociência explica isso? Por que que a gente é tão avesso à leitura?
8: Antes de responder essa pergunta, recomendar também o escritor lajano, Guido Vilmar Sassi, né? Talvez o maior escritor lajano, autor de Amigo Velho, um livro de contos só sobre o pinheiro, sobre a Araucária, é sobre pessoas que sobem no pinheiro e não conseguem descer.
6: É verdade.
8: Também é autor do Geração do Deserto, sobre a Guerra no Contestado. Então, Guido Vilmar Sá precisa ser...
6: E o Paulo Ramos aqui, que é um grande escritor
8: Paulo Ramos Denengoss também escreveu sobre a Guerra do Contestado. Né? Meu amigo, Paulo Ramos Denengoss.
6: A gente tem também... E é um livro que hoje é mais difícil de encontrar, foi relançado, que conta toda a história da nossa cidade, que é o Continente das Lajes.
8: Continente das Lajes.
6: O Licurgo, não?
8: Licurgo Costa, em quatro volumes.
6: Quatro volumes?
8: Eu tenho
6: os dois últimos, né?
8: Tem os quatro de 1982.
6: Tem esses?
8: Né? Tem os quatro volumes.
6: Rapaz do céu, tem que te visitar lá.
8: Então, Rodrigo,
6: tem
8: questões aí neurocientíficas, mas também históricas. É importante, né? Fazer uma explicação que seja global. Uhum. O Brasil, ele começou a ler, a difundir a cultura do livro muito tardiamente. Apenas em 1808. O que aconteceu em 1808? Em 1808, a família real portuguesa, fugida de Napoleão, né, na Europa, veio para o Brasil e trouxe a Biblioteca Real. A Biblioteca Real, hoje, ela é o coração do acervo da Biblioteca Nacional lá no Rio de Janeiro. Né? Mas até 1808, portanto século XIX, era proibido a imprensa no Brasil. Era proibido a leitura no Brasil, era proibido trazer livros para o Brasil, produzir livros no Brasil, revistas, jornais. Né? A coroa portuguesa proibia, eles tinham medo principalmente de ideias iluministas, né? As ideias dos filósofos franceses, Voltaire, Rousseau, Diderot, que levaram a Revolução Francesa em 1789, ou seja, uma revolução contra a monarquia.
6: Isso aqui.
8: Contra a monarquia, né?
6: E, de certa forma, preservar a saúde monárquica no Brasil.
8: Sim, preservar a monarquia, e para preservar o poder monárquico, era preciso que as pessoas não lessem, que as pessoas não tivessem acesso ao conhecimento, a livros, a jornais, a revistas. Um dos nossos principais heróis brasileiros, comemoramos aí a sua vida recentemente, foi o Tiradentes, que foi um inconfidente, né, mineiro, que foi preso e executado porque lia, porque ele tinha biblioteca, porque ele tinha uma biblioteca principalmente formadas por autores iluministas franceses. Uhum. Então o crime de Tiradentes, o grande crime de Tiradentes, foi se informar, foi ler livros, né, foi pensar
6: buscar
8: profundamente
6: essa informação que até então não tinha aqui, né?
8: Que era um perigo para a coroa portuguesa, né? Então, muito tardiamente, apenas em 1808, quando a família real portuguesa chegou no Brasil, trazendo a Biblioteca Real, e se instalou a corte aqui, né? E no Rio de Janeiro, primeiro em Salvador, no Rio de Janeiro. Quem conta essa história, inclusive, é o Laurentino Gomes, né? Um jornalista, no livro 1808.
6: Ele faz uma série, né? Das datas.
8: No livro 1808, ele conta essa história, né? Laurentino Gomes, outra dica aí para os nossos ouvintes e leitores. Então, só a partir daí foi instalada, né, a imprensa no Brasil, e a feitura de livros, de autorização para jornais, para revistas, né? Enquanto que no resto da América Latina, da América Hispânica, já havia imprensa, já havia universidades há séculos, nos Estados Unidos, né? Outro medo da coroa portuguesa era justamente as ideias que levaram à independência dos Estados Unidos, 1666, da Inglaterra. Né? Então, esses autores também, né, iluministas estadunidenses, né, norte-americanos. Então, o Brasil chegou muito tarde no mundo do livro, no mundo da universidade, no mundo da educação. Vamos pensar que a nossa principal aí, universidade, a USP, em São Paulo, é de 1913, então é do século XX. Enquanto que já havia universidade há séculos, né? No México, né? Na Argentina, em outros países, né? E logo depois, né? Nos anos 50... logo depois já havia o rádio com o Marconi no início do século, final do século XIX, século XX, né? Já se iniciava, que nós estamos aqui na Clube, uma cultura também do áudio. Depois, nos anos 50, século XX, a televisão, então o audiovisual, né? Então não houve um tempo para
6: amadurecer o livro,
8: o amadurecimento do leitor,
6: o devido tempo
8: do leitor e do livro no Brasil. Né?
6: Foi tudo muito rápido.
8: Quando o livro chegou,
6: já vem o rádio, já vem a TV, já vem a internet e... Isso passa como um turbilhão em cima da,
8: exatamente,
6: da cultura da leitura.
8: Por isso que você fala, e eu também estive lá em Buenos Aires, né? que é uma cidade que tem mais livrarias que no Brasil inteiro.
6: Eles respiram, né? Uma leitura lá incrível demais.
8: Per capita é uma coisa extraordinária. Sim. O número de livrarias, de
6: e qualquer casa que você entra tem uma pequena biblioteca com bons títulos para leitura.
8: O que é um indicador muito grande de leitura. Você falou sobre o hábito de leitura, né? Como é que se cria um leitor?
6: Exato. Como é que a gente começa essa magia da leitura?
8: Isso é uma pergunta muito importante, né? Primeiro dizer assim que isso também é uma atribuição da escola e do professor, mas não só, né? Esse hábito, ele deve começar na família, né? E como é que nós desenvolvemos esse hábito? Primeiro, é muito bom, como disse uma ouvinte, né? Que lê para o filho,
6: pro filho
8: todas as noites, isso é muito bom. Mas, né? Há outras formas de também iniciar esse hábito da leitura, que é os pais precisam ler. Os pais precisam ter uma pequena biblioteca em casa, né? Ou seja, um acesso a livros. Uhum. E os pais precisam ser vistos, enxergados pelos filhos como leitores. O filho vai ver o pai sentado lá confortavelmente no sofá, né? Lendo um livro, o filho vai se perguntar: o que tem naquele objeto que faz
6: segura
8: com que meu pai,
6: pai,
8: que faz com que minha mãe, né, passe horas ali imerso segurando aquele objeto, uhum, né? Vai criar uma curiosidade pelo livro e pela leitura. Se os filhos veem o pai e a mãe segurando um celular durante horas, escrolando redes sociais, ele vai pensar o quê? Isso deve ser muito interessante. Meu pai e minha mãe ficam horas ali, né? Então, esse exemplo, essa cultura do livro, se inicia com o pai e a mãe como leitores. O pai e a mãe têm que ser vistos como leitores pelo filho, tem que criar essa inquietação, uhum, esse questionamento, esse mistério dos filhos: por que meus pais se interessam tanto por esses objetos, esses dispositivos, né, de papel, com letras, né, que tem personagens, tem histórias. Isso é a principal questão para se formar um leitor, né?
6: Ô, Rafael, para a gente já ter que começar a encaminhar a nossa conversa para o final, mas para a gente colocar aqui na pauta, né? A gente tem hoje muita tecnologia no nosso dia a dia. Tudo hoje é tecnológico, né? O celular tem tecnologia, o relógio, enfim. Esse mundo da leitura, e que talvez a gente coloque um pouco de romance nele, né? A gente faz esse romancismo em cima, ele tende a acabar ou ele tende a aumentar apesar dos números? Como é que você, sendo um doutorando nessa área da literatura, enxerga o futuro do livro aqui no nosso Brasil, na vida das pessoas? É uma tecnologia antiga que tá prestes a acabar ou ela vai perdurar por muitos anos ainda?
8: Então, Rodrigo, primeiro, né? Você citou aqui O Nome da Rosa, do Humberto Eco, né? O Humberto Eco tem um outro livro famoso, se chama Não Contem Ainda com o Fim dos Livros, uhum, né? Que era uma época em que se falava ali do livro, sobre o avanço do livro digital, que o livro físico iria morrer, né? O que não é verdade. O livro físico está cada vez mais vivo, né? E a melhor tecnologia para a leitura, o melhor dispositivo, não é o celular, não é o Kindle, né? Continua sendo o livro.
6: O livro,
8: né? O livro é o maior suporte ainda para a leitura, né? E ler hoje, Rodrigo, é um ato político, uhum, é um ato político, uhum, porque você se coloca, né, contra a dispersão, contra a falta de atenção, contra a falta de concentração, contra a fragmentação do pensamento, né, contra a falta de senso crítico, né, coisas que a leitura promove. Então, por isso que eu digo que a leitura é um ato político, porque é você se posicionar, uhum, né, uhum, a favor da atenção, da concentração, da imersão na leitura, né? Do senso crítico, da empatia, porque a partir da leitura nós entramos em contato com vidas muito diferentes das nossas, pessoas de outros continentes.
6: E o bom do livro é isso aí.
8: De outros planetas, né?
6: Inclusive. É, pega o Mochileiro das científico. Galáxias, aí você viaja, né? Dias e dias.
8: Que é um livro sobre imigrantes,
6: sobre,
8: né?
6: Sobre imigrantes, exatamente.
8: Pessoas
6: mas
8: imigrando.
6: Que ele usa, né? Mas é legal é esse livro, você pode adequar a sua leitura com o seu estilo de vida ou gosto. Ah, eu gosto de ler sobre viajantes. Cara, tem um mundo de livros sobre, eu gosto de ler romance. Tu consegue encontrar aquilo que te agrada na leitura também, mesmo criando muitas vezes dentro da leitura não gostei desse cara, aquela mulher, ela tá muito chata, e esse que tinha que sumido, você consegue criar esse próprio ambiente dentro de
8: e
6: você.
8: É um prazer, Rodrigo, ontem eu fui ali no sacolão ali comprar frutas e verduras, né? E encontrei um amigo ali, o Lucas Esperança, abraço Lucas Esperança, abraço aí para todos os meus alunos do curso de psicologia da Unifavest.
6: O pessoal mandou mensagem aqui pra, né, ti já, meus alunos aqui.
8: Meus alunos da psicologia da Unifavest, leitores, lemos a Metamorfose do Kafka.
6: Boa.
8: Esse semestre,
6: lemos. A Valéria Valtrick te mandou um abraço aqui, tá?
8: Lemos Oliver Sacks. Décima fase. Também, excelente. Bom. E eu fui ao sacolão ontem e eu encontrei o meu amigo lá trabalhando lá, o Lucas Esperança, e nós passamos ali um bom tempo depois que eu fiz as compras conversando sobre as leituras que nós estávamos fazendo, as leituras em comum, estávamos lendo o mesmo livro, né? Do Emmanuel Carrère, né? Um escritor francês, romance russo, né? Então ficamos falando ali sobre, e é uma delícia você encontrar pessoas com interesses comuns, com objetivos comuns, com leituras comuns, conversar sobre isso, sobre livros.
6: Essa mesma, né, linguagem.
8: Por, né, isso é importante que a gente participe de clubes de livros, para encontrar pessoas, que a leitura é um hábito. É um hábito solitário, um hábito individual, mas é importante encontrar as pessoas para conversar sobre livros.
6: Compartilhar isso. Sobre isso.
8: Por isso que eu fiz lá no meu curso, lá na Unifavest, lemos a Metamorfose do Kafka e nos encontramos para discutir o livro. Uhum. Fizemos um clube do que é maravilhoso.
6: Outra coisa legal também, Rafael, que eu achei esses dias vendo na internet, o pessoal está criando os box de livro. Então, uhum, você assina lá e todo mês tu recebe uma caixa, vem um livro, vem um guia, vem uma camiseta, ou seja, eles criaram um atrativo a mais para que esse hábito da leitura entre também na vida das pessoas. Isso eu achei muito legal, porque eles relançam, sei lá, um Moby Dick da vida, com uma capa dura, com arte, trabalhando também o visual, que prende muito hoje, né?
8: É, o livro hoje é tratado como objeto de arte, né?
6: Uhum.
8: Isso com capa dura, com relevo, né? Né? Muitas ilustrações. E isso é muito bom porque atrai o leitor. E mais ainda, né? Há uma ampla publicação de clássicos da literatura, uhum, hoje no, uhum, Brasil, porque o clássico está em domínio público, né?
6: Quando, pode ser
8: reeditado, depois de,
6: né,
8: 70 anos da morte do autor, qualquer um pode lançar o livro, uhum, né? Uma tradução do livro, né? E então tem muitas editoras de clássicos no Brasil hoje, e o clássico é um livro que sempre tem algo a dizer ao leitor em qualquer tempo. Por isso, o Dom Quixote, que foi escrito lá no século XVI, tem algo a dizer, uhum, ao leitor de hoje.
6: Isso é, né, muito bom.
8: Moby Dick, no século XIX, tem algo a dizer ao leitor de hoje. Uma história de obsessão,
6: uhum,
8: né? Uma história do custo da obsessão.
6: Que custou essa obsessão, né?
8: Que custou a obsessão.
6: Fica a dica também, uma boa leitura. Bom, já são 9h52, tem que fechar, que senão daqui a pouco o Serginho tira aquela camiseta da Argentina e joga em mim aqui, né? Tem que fechar aqui a nossa conversa, Rafael. Mas eu já quero deixar meio que combinado pra você voltar aqui, porque é uma conversa, passa muito rápido, muito agradável. E pra fechar, em poucas palavras, quero começar a ler. Que livro você recomenda para quem tá com essa vontade, essa esperança de ter um novo hábito, o hábito da leitura? O que seria uma recomendação que vai prender essa pessoa e vai fazer ela dar um primeiro passo legal para a leitura, Rafael?
8: O livro é sempre muito difícil, assim, a gente recomendar um livro, né? Um livro apenas, mas o importante é ler, né? Eu comecei a ler histórias em quadrinhos, gibis, com o meu irmão. Eu me alfabetizei lendo histórias em quadrinhos, lendo gibis, uhum, com o meu irmão mais velho, Rúfios, um abraço, Rúfios, né? Lendo para mim. Então, eu tive essa referência também do meu irmão mais velho, né? Então, histórias em quadrinhos é maravilhoso, né? Ler quadrinhos. Livros infantis, não existem livros infantis, uhum, né? Livros Todos infantis livros também, são lindos, são, né? Também tem sua profundidade, tem sua. Eu gosto muito de ler esses textos, né? Um ouvinte aí citou Capitães de Areia, do Jorge Amado, um clássico brasileiro. Ler os livros brasileiros, porque os livros brasileiros, eles falam de nós, eles falam da nossa cultura, das nossas vivências, né? Falam diretamente da nossa vida, dos nossos problemas, nossas inquietações, nossos sonhos, nossos desejos. Então, se voltar para esse livro brasileiro, né? Ler, como você falou, Stephen King, uma leitura magnética, extraordinária, né? Que fala do maravilhoso, do fantástico, uhum, do horror, né?
6: E abre o mundo. Eu fico maravilhado lendo Stephen, porque a cabeça dele vai para um lugar que você jamais imagina, né? Como o poder da criatividade tá naquelas palavras, naquelas páginas ali. Isso eu acho magnífico, assim.
8: Sim, são livros que têm um poder muito forte da imaginação. Né? Da criação de mundos que não existem, da exploração de outras culturas, de outros personagens. Então, o importante é ler. Então, se você tem aí na sua casa um livro, né?
6: Leia.
8: Leia um trecho, hoje, leia um trecho, inicie o livro, leia um trecho, leia uma página, né? E no seu tempo, dê continuidade à leitura, no seu tempo. Leia a Bíblia, Serginho, né? Porque a Bíblia é um clássico da literatura também, é um conjunto de livros, uhum, né? É um conjunto de livros, uma coleção de livros, que tem histórias extraordinárias também, maravilhosas, né? Um clássico da literatura. Então, ler a Bíblia vai te levar também a outras leituras. Né? Vai abrir outras leituras.
6: Rafael, não tem mais tempo, 9h54, queria agradecer demais a sua vinda aqui, brigadão pela conversa e deixar essa porta aqui da Clube sempre aberta para você retornar com assuntos como esse. Muito obrigado.
8: Agradecido, fico muito grato aqui por conversar sobre esse tema apaixonante.
6: Muito bem, gente, já são 9h55, como passa rápido, né, seu Jaime? Seu Jaime tá lendo Isaac Asimov. Uau. Esse cara também tem umas ideias aí revolucionárias, rapaz, é uma leitura muito boa. Deixa eu ver quem mais participou aqui, só para fechar. Tem um ouvinte que falou, deixa eu achar aqui, ó. Achei, é o Reinaldo Sviek. Ele comprou o filho dele. Ele falou, ó, piá, para cada livro de 100 páginas que você lê, eu te dou 30 pila. Hoje o menino com 15 anos diz que vai pro shopping só para ir pra livraria. Olha que legal, ele criou esse hábito, né? Uma atitude maravilhosa no filho, que também se tornou um leitor nato. E a Márcia diz que o neto tem 8 anos. E já lê 2 livros pequenos por semana, Sérgio.
8: Uau.
6: Já tem 8 anos. E
8: parabéns.
6: Tudo isso com incentivo da escola e dos pais. Diz que é a coisa mais linda, ele lendo, né? Legal, obrigado. Ana também mandando mensagem aqui. Ana Lúcia, meu esposo era adepto da leitura. Ele fazia parte do clube do livro. Lembro que os livros que chegavam sempre era surpresa. Hoje já é falecido. Estou com muitos livros, até um gibi do Tarzan de 55. A dona Ana tem lá na biblioteca dela, que legal, Ana, conserva isso aí com muito amor, porque além de ser conhecimento, também tem um importante valor do tempo, né? Imagina de 55, rapaz. Se a gente tiver até uns 25 anos nessa época já, né, Sérgio? Por aí, né, Serginho? 9h56, faça uma rápida parada, voltamos já.
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0: ganham sentido, até as lutas ganham propósito, até o coração encontra descanso. Ser feliz não é ter tudo perfeito, é saber que mesmo quando tudo não está no lugar, Deus continua cuidando de você. E é por isso que hoje você pode dizer com convicção: eu sou feliz, porque Jesus está comigo. 10 e 1 fechou, Sérgio. Obrigadão aí, o comando mais técnico do Rádio Santa Catarina. Obrigado a você, ouvinte, pela companhia. Vem chegando a Hora da Notícia e depois a Adilson Oliveira, comando o Clube Comunidade. E eu volto amanhã às 9 horas. Grande abraço, beijo no coração e até lá.
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2: A Comissão de Constituição e Justiça da Câmara dos Deputados aprovou a PEC que reduz a maioridade penal de 18 para 16 anos. A proposta recebeu 44 votos favoráveis e 18 contrários. O texto agora seguirá para uma comissão especial antes de ser analisado pelo plenário da Câmara, onde precisará de 308 votos em dois turnos. Caso seja aprovado pelos deputados, seguirá para votação no Senado. O Corpo de Bombeiros foi acionado para combater um princípio de incêndio em uma indústria localizada no bairro Guilherme Hauen, em Santa Cecília. As chamas atingiram o sistema de tubulações utilizado no processo produtivo daquela empresa. Brigadistas iniciaram combate ao fogo até a chegada das equipes, que utilizaram cerca de 20 mil litros de água na operação. Não houve vítimas nem danos estruturais significativos. A empresa pôde retornar às atividades normalmente. Onde há, a Clube está. Para a Hora da Notícia, Michael Lovatti.
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0: 10h05. Bom dia, estamos chegando com o Clube Comunidade. Apresentação Adilson Oliveira, trabalhos técnicos de Serginho de Lê.
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0: Pelas ruas da cidade, depois de tomar um cafezinho, Evandro Gioppo e também Amarildo Volpato aí pelas ruas da cidade, pelos bairros, trazendo informações. Para você participar, os nossos telefones 3221-3102, 3221-3103. Como anunciamos ontem, foram entregues os uniformes ontem à noite no Centro Serra para alunos da rede municipal de ensino. Estava vendo as fotos ali do evento e tudo mais. Muito legal, né? Nesse período de frio aí, os alunos

0: todos bem agasalhados, com jaquetas, com agasalhos, a calça também, enfim, mais conforto para os alunos da rede municipal. Os uniformes que foram entregues ontem no Centro Serra. Serginho, telefone já liberado, 3221-3102, 3221-3103, números da sua participação. Então vamos lá, Serginho, 10:06.
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0: Para você que perdeu documentos, cartões durante a festa do Pinhão, vamos acompanhar a matéria com Evandro Gioppo.
2: Muito bom dia, Gilson. Bom dia aos ouvintes do Clube Comunidade. Vamos com informações ainda sobre a Festa Nacional do Pinhão, mas agora sobre a perda de objetos e documentos. É isso mesmo. Nesta edição de 2026 da Festa Nacional do Pinhão, o ponto de referência para quem encontrava algum objeto extraviado pelas ruas ou nos diversos espaços da Festa Nacional do Pinhão dentro do Parque de Exposições Conta Dinheiro tinha como referência a base da Polícia Militar no parque. E foi lá que muitas pessoas acabaram deixando documentos, chaves e outros objetos para que os proprietários pudessem resgatar, buscar em algum momento. Porém, ao final da festa, ainda assim, muitos documentos e objetos não foram recolhidos pelos proprietários. E agora, eles foram levados ao 6º Batalhão da Polícia Militar, onde estão lá à disposição aí para que as pessoas possam fazer a retirada e garantir o seu documento, a chave, o celular, o que você perdeu durante a sua passagem pela Festa Nacional do Pinhão. Nós conversamos com o Tenente Coronel Marcos Paulo Rangel, comandante do 6º Batalhão, sobre essa atuação de utilidade pública também da Polícia Militar.
3: Nós recebemos uma série de documentos e cartões de crédito e outros objetos ali que foram perdidos, né, ou achados durante o período da festa. Eles ficaram em nossa posse porque a nossa base policial era a grande referência no quesito de segurança ali dentro da festa, né? Então todos esses artigos que eram recolhidos, achados, extraviados de qualquer forma, qualquer policial que fosse informado, nós orientávamos para que essas pessoas deixassem na base, porque o nosso horário era estendido, a gente ia do começo ao final da festa, né? E depois a gente teria a situação de poder devolver esses materiais, até mesmo procurar as pessoas que perderam esse material. Assim está sendo feito. Os documentos de identidade ali, quem tem cadastro atualizado, o nosso pessoal da sessão técnica está procurando um sistema e tentando fazer contato para dizer que os documentos estão aqui, ou cartão de crédito. Temos chaves de carro, temos telefone celular. Então isso, infelizmente, a gente não tem como saber o proprietário, né? Mas quem ouvir a nossa reportagem aqui pode se dirigir até o 6º Batalhão, na sessão técnica, que todo esse material vai estar lá à disposição.
2: Chegaram a fazer um levantamento, comandante, de quantos documentos tem aqui, cartões, objetos que foram perdidos?
3: Então, entre documentos de identidade e carteira de motorista, né? 28 documentos de identidade, 15 cartões de crédito, temos 2 chaves de veículos ali, algumas veículos têm até 2 chaves, não sei se era chave original e reserva, né? 1 telefone celular, chave de casa, então bastante itens perdidos aí.
2: O comandante do 6º Batalhão destacou que, além desses objetos e documentos perdidos no Parque de Exposições Conta Dinheiro, teve outros no Recanto do Pinhão. E lá também tem uma base da Polícia Militar.
3: Quem perdeu qualquer objeto ali no centro, no calçadão, pode se dirigir à base lá do centro também, que se foi achado, vai estar por lá. Eu lembro que até as únicas 2 alterações que deu no período da festa lá no centro foi 2 chaves perdidas e 2 chaves a gente achou e encontrou o proprietário, né? Então, as 2 ocorrências sanadas.
2: Nesta semana ainda, a Polícia Militar de Santa Catarina divulgou um balanço dos trabalhos da corporação durante a Festa Nacional do Pinhão e destacou o resultado como positivo, com nenhuma ocorrência grave sendo registrado na cidade durante o evento.
3: Graças ao esforço, na verdade, de todo mundo também, né? De todas as forças de segurança, da organização, da prefeitura, o trabalho foi feito com excelência, a gente viu o desfecho ali, né? Nada de grave aconteceu dentro nem fora do parque, e isso vem a confirmar o trabalho duro que a gente teve durante o ano inteiro, do nosso planejamento foi eficaz. A gente pede, né, que a população confie em nosso trabalho, porque a gente sempre entregou o nosso melhor. E que venha a próxima festa do Pinhão aí, que estaremos prontos novamente.
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0: Muito bem, 10 horas, 11 minutos. Um abraço, Evandro. A matéria, então, para você que perdeu seus documentos, cartões durante a Festa Nacional do Pinhão. O Pedro Figueiredo, responsável pelo setor de patrulhamento da prefeitura, está passando para nós aqui que as máquinas estão no bairro Santa Clara, Vila Nova, Centenário e Habitação. Então, Secretaria de Obras do Município, Serviço de Patrulhamento, coordenado pelo Pedro Figueiredo, bairro Santa Clara, Vila Nova, Centenário e também no bairro Habitação. Daqui a pouco nós temos o nosso quadro de emprego, Serginho. Daqui a pouco no Clube Comunidade, você está desempregado. Se quiser nos ligar, daqui a pouco no quadro. A Prefeitura de Lages é destaque em Santa Catarina. Conquistou o primeiro lugar em atendimento ao microempreendedor entre as cidades com mais de 100 mil habitantes. Então, a Prefeitura de Lages sendo destaque em Santa Catarina no atendimento ao microempreendedor. 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

0: Serginho, bem lembrado, 10h17. Serginho diz que estamos em ritmo de Copa do Mundo. Hoje é tarde, abertura da Copa, né, Serginho? E o jogo do Brasil é no sábado, 19h. Daqui a pouco nós temos mais informações aí com Elcio José. 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Serginho, vamos ao nosso quadro de empregos, 10h17.
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0: 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Banco do Emprego, nós vamos ouvir o Rodrigo, setor do Banco do Emprego, Secretaria de Desenvolvimento Econômico, com algumas vagas disponíveis no Banco do Emprego.
2: Olá, ouvinte da Rádio Clube, aqui é o Rodrigo, gerente na Secretaria da Indústria, Comércio e Serviços. Estamos com 317 vagas de emprego. Dentre essas vagas, temos para a função de açougueiro, operador de motosserra, auxiliar administrativo, auxiliar de estoque, auxiliar de faturamento, auxiliar de limpeza, operador de empilhadeira, costureira e agente social. As vagas atendem todos os níveis de escolaridade e são destinadas para os setores da indústria, comércio, hotéis, supermercados e restaurantes. Para se cadastrar, compareça pessoalmente na Rua Manuel Thiago de Castro, número 258, no centro, com documento oficial com foto, carteira de trabalho física ou digital e comprovante de residência. Está em busca de oportunidade de trabalho? Conte com o apoio do Banco do Emprego. Este é mais um serviço da parceria com empresas e população lagiana, através da nossa secretaria, com o secretário Joel Melo, Prefeitura de Lages, sob o comando da prefeita Carmen Zanotto.
0: Muito bem, vagas, portanto, no Banco do Emprego. Se você ver alguém pela cidade passando necessidade, dizendo que está com problema de emprego, manda no Banco do Emprego, que tem bastante vagas disponíveis. Alguém pedindo dinheiro pela cidade, se não for caso de saúde, manda no Banco do Emprego, que tem bastante vaga. Ou no Cine, também, acho que somando Cine e Banco do Emprego, são mais de 500 vagas na cidade. Alô, bom dia.
3: Bom dia.
0: Quem?
3: É Adriana.
0: Tudo bem, Adriana?
3: Tudo bem.
0: Qual bairro, amiga?
3: Eu moro no São Miguel, só que no momento eu estou trabalhando no centro.
0: Você quer trabalhar do que, Adriana?
3: O Adilson, eu trabalho por dia, já faz anos que eu trabalho diarista, só que assim, ó, eu vou deixar bem claro aqui na rádio que eu só trabalho de manhã, tá? Na segunda e terça que eu estou livre, não tenho trabalho, né? Então, se alguém estiver precisando, só de manhã, na segunda e terça que eu não tenho trabalho.
0: Trabalhar de diarista.
3: Isso, aham, tenho boas referências, tá bom, Adilson?
0: Qual o número de contato?
3: É 49988 39 4720. Isso.
0: Então, se alguém quiser te contratar para serviço de diarista pela manhã, alguns dias, repete. Isso. O telefone
3: 988 39 4720.
0: Tá bom, Adriana, sucesso.
3: Obrigada
0: pra você, minha amiga.
3: Bom dia.
0: Tudo de bom aí. Precisando é só nos ligar. Fazemos questão de ajudar aí quem quer trabalhar. 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Comar Extintores está precisando de alguém para trabalhar, tanto adolescente como adulto, que more nas proximidades do Colégio Industrial. 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Então, se você é vaga para homem, homem ou jovem, né? No caso aqui, diz a Comar Extintores, adolescente também. Comar Extintores, na Avenida Dom Pedro II, está precisando de homens para trabalhar. 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Uma ligação, Serginho, para emprego. Telefone está liberado, 3221-3102, 3221-3103. 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Loja Touring Veículos. 10h24, nós vamos agora à previsão do tempo.
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4: Bom dia. A presença de um sistema de baixa pressão proporciona uma condição bastante instável ao longo dessa quinta-feira. Presença de muitas nuvens, intercalando com algumas breves melhorias. Tem chance para ter ocorrência de chuvas passageiras isoladas, bem mal distribuídas na sequência do dia. Agora pela manhã, um outro ponto não dá para descartar. À tarde e à noite, a condição de chuva aumenta consideravelmente. Mas ainda assim, algumas áreas acabam falhando. Sexta-feira com céu nublado, com chuvas ocasionais, períodos de melhora. Então hoje para amanhã ainda tem esses episódios de chuva. Lembrando que a temperatura ela não consegue passar muito aí da marca dos seus, olha, eu diria uns 15, 16 graus na sequência aí dessa quinta-feira. Uns 16, 18 graus na sexta-feira. Sábado 16 e no domingo 16 também. O amanhecer gelado. As mínimas, elas permanecem ainda baixas, 8, 10 graus nesta quinta, 10, 12 graus na sexta, com pontuais de 8. Sábado deve chegar uns 6, 7 graus. E no domingo tem chance de geada fraca isolada no topo da Serra Catarinense. Peter Choi, meteorologista, com a previsão do tempo.

0: 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Belato Chocolates. 10h27, vamos fazer um espaço comercial.
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0: Agora 10 horas 32 minutos.
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0: Daqui a pouco nós vamos receber aqui no programa o Coronel Kleber Machado Arruda, secretário de Obras. Secretaria de Obras está fazendo um trabalho de contenção ao longo do rio Cará, na beirada do rio, que tinha parte desbarrancando. Enfim, daqui a pouco o secretário vai falar sobre esse assunto aqui no Clube Comunidade, devido à previsão de muita chuva para os próximos meses. Nós temos uma matéria agora com a Shaina Marcon, período da Copa do Mundo, seleção brasileira, pessoal comprando aí camisetas, bandeiras, e o Procon fez uma pesquisa de preço para ajudar as pessoas nesse período da Copa. Matéria com Shaina Marcon.
13: O Procon de Lages divulgou uma pesquisa de preços com produtos temáticos relacionados à Copa do Mundo de 2026. O levantamento foi realizado em 9 estabelecimentos comerciais do município e analisou 31 itens voltados aos torcedores. Entre os produtos pesquisados estão bandeiras, bolas de futebol, camisetas, bonés, acessórios, brinquedos e artigos decorativos inspirados na competição. O estudo identificou diferenças expressivas nos preços praticados pelo comércio local. Um dos exemplos está nas bolas de futebol tradicionais e nos modelos temáticos da seleção brasileira. Os valores encontrados variaram de R$ 37 a R$ 389,00, uma diferença que chega a mais de 950%. A iniciativa tem como objetivo auxiliar as famílias na organização do orçamento durante o período da Copa do Mundo. A prefeitura destaca que é possível torcer pela seleção brasileira e, ao mesmo tempo, manter o controle dos gastos por meio da pesquisa de preços e do consumo consciente. O PROCON explica que a ação possui caráter orientativo e educativo. De acordo com o PROCON, o levantamento oferece informações atualizadas para que os consumidores possam comparar preços, avaliar as opções disponíveis e fazer escolhas mais vantajosas antes de efetuar as compras. O PROCON reforça a recomendação para que os consumidores pesquisem preços com antecedência, observem a qualidade dos produtos e fiquem atentos às condições de pagamento oferecidas pelos estabelecimentos. A orientação é simples. Pesquisar antes de comprar pode representar uma economia significativa no orçamento familiar e garantir que a torcida pela seleção brasileira aconteça com mais tranquilidade durante a Copa do Mundo. Para quem quiser conferir a pesquisa completa, está disponível nos canais oficiais da Prefeitura de Lages, através do site da Prefeitura ou das redes sociais da Prefeitura de Lages. Shaina Marcon, onde há, a Clube está.
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0: Trabalho do PROCON, então, nas lojas que vendem material esportivo, camiseta da Copa, bola e tudo mais, aí orientando as pessoas sobre esse período da Copa do Mundo. Claro que o comércio aproveita as datas para aquecer um pouco mais as vendas, vender um pouco mais. Aí basta a pessoa ali, o cliente, dar uma pesquisada. Claro que tem que ver também a qualidade do produto. Daqui a pouco paga muito barato, mas é por um produto que não tem qualidade. Aí vai de cada pessoa. 10h35, o telefone está liberado e já tem ouvinte na linha aí, Serginho? Vamos lá, alô, bom dia.
14: Bom dia, Gilson, tudo bem?
0: Tudo bem, quem tá falando?
14: Meu nome é Roseli, tá? Eu sou presidente da Instituição de Caridade, ali da Habitação, e a gente vai fazer um grande brechó sábado e domingo.
0: Grande brechó.
14: Para nos ajudar.
0: Que local que vai ser?
14: Vai ser no Centro Comunitário, ali na rótula.
0: Centro Comunitário do bairro Habitação.
14: Isso, aham. Então, vai ter muitas coisas boas, a partir de R$1 até R$25, que tem muitas coisas... novas, né? Com etiqueta, muitas jaquetas, muitas coisas boas. E a gente precisa desse brechó, com a graça de Deus, muita gente nos ajuda, né? E é graças às pessoas que nos ajudam que a gente vai fazer esse grande brechó sábado e domingo.
0: Então, quem quiser comprar roupas, roupa boa e barata, é no brechó, no sábado e domingo. Bairro Habitação.
14: Isso, no bairro Habitação.
0: Tá bom, minha amiga, sucesso aí.
14: Tá, brigadão, que Deus abençoe.
0: Tudo de bom. Tem outra ligação, alô, bom dia.
15: Bom dia, Adilson.
0: Oi, quem?
15: Tudo bem, é o Clinton?
0: Clinton, pois não, meu amigo.
15: Tudo bem, Adilson, hoje bem. Eu quero falar um pouquinho de música, Adilson, no teu programa.
0: Música?
15: O Festival Santa Catarina estará em Lages hoje, no Teatro Marajoara. E a gente sabe que Lages é... há muitos cantores, há muitos músicos bons, né, Adilson?
0: Tem bastante gente boa.
15: É, e hoje está acontecendo um festival, Festival Santa Catarina, festival organizado pelo governo do estado, né, de músicas brasileiras, e hoje lá estará recebendo esse festival no Teatro Marajoara. São inúmeros cantores que passaram nessa primeira seletiva, são um total de, se eu não me engano, 18, 19 cantores, né, onde hoje já será definido os semifinalistas, né, Gilson, e participarão, seguirão em frente nesse festival organizado pelo governo do estado. É um festival muito bacana, Adilson.
0: Começa que horas, Clinton?
15: Começa às 7 horas da noite, Adilson. Às 3 horas da tarde tem a passagem de som de todos os cantores que assim passaram, né? Nessa primeira seletiva. E aqui em nome da... eu estarei cantando lá hoje, junto com meu parceiro, onde a gente voltou a cantar junto, né? Com a dupla Cléo e Clinton. Nós fomos selecionados na primeira etapa já. Então hoje, a partir das 7 horas da noite, vamos interpretar uma canção. Cada cantor selecionado aqui de Lages e região, hoje irá interpretar uma canção. E vai chegar o nosso momento também, iremos participar desse evento com a dupla Cléo Climbo. E quero aproveitar o dia do teu programa, Adilson, convidar todas as pessoas que se façam presente hoje no Teatro Marajoara a partir das 19 horas, Adilson.
0: Tá legal, Clinton. Sucesso, amigo.
15: Um abraço, Adilson.
0: Abraço. Agora 10 horas 39 minutos. 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Hoje tem gente de aniversário, Serginho de Lis, nosso amigo Iradi, lá do Novo Milênio. Iradi do Novo Milênio, um batalhador lá pela comunidade, está de aniversário hoje. Parabéns, Iradi. Convidando o pessoal para festa, só não passou o horário, mas deve ter uma festa grande hoje. Adilson, quero elogiar a prefeitura, a Secretaria de Obras estão no tributo, deixando as ruas bonitas. Arrumando os canteiros, é isso? Muito bom trabalho, gratidão. Eronilda Camargo, Eronilda do bairro Tributo, tá mandando essa mensagem para nós. Está gostando do trabalho da prefeitura lá no bairro Tributo. Que bom, o povo gosta, né? Fazendo um serviço bem feito, o povo também gosta de elogiar. Feliz aniversário para o seu Lúcio Toldo, bairro da Várzea. A Idelma Mendes está mandando, Serginho. Aniversário também no bairro da Várzea. O seu Lúcio Toldo, grande ouvinte nosso também aqui do Clube Comunidade. Fazer um espaço comercial, lembrando que daqui a pouco vai estar aqui no programa o secretário de obras, Coronel Kleber, falando sobre o trabalho que a secretaria está fazendo ao longo do Rio Cará. Previsão de muita chuva, tinha parte do em alguns pontos desmoronando ali à beira do rio em alguns pontos, e a prefeitura está trabalhando ao longo do Rio Cará. Então vamos saber os detalhes daqui a pouco com o secretário Coronel Kleber.
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0: 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Serginho, nós temos mais uma matéria aqui sobre a Copa. Olha só como movimenta, né, o Brasil todo, o mundo todo, na verdade, mas vamos falar aqui do Brasil e também do estado de Santa Catarina. A Copa do Mundo deve injetar cerca de 130 milhões nos negócios em Santa Catarina. Vamos ouvir.
1: A Copa do Mundo de 2026 deve injetar entre 120 e 130 milhões de reais na economia de Santa Catarina. O dado é do novo relatório do Observatório de Negócios do Sebrae Catarinense, que aponta os pequenos negócios como os grandes beneficiados pelo torneio. O Mundial vai ser realizado de 11 de junho a 19 de julho nos Estados Unidos, Canadá e México. Já o calendário de jogos do Brasil na primeira fase, marcados para os dias 13, 19 e 24 de junho, será o principal motor desses picos concentrados de consumo. O gerente de gestão estratégica do Sebrae no estado, Roberto Fiograf, destaca os setores com maior potencial de ganho e reforça que o planejamento deve começar bem antes do apito inicial.
2: Destacamos que os pequenos negócios, principalmente bares, pubs e restaurantes, têm muito a ganhar com a transmissão dos jogos, assim como também os supermercados, mercados de bairro, açougue e conveniências, com a questão de kit churrasco, petiscos e toda a comida para ser consumidas em casa. Mas a gente separa no nosso estudo o antes, o durante e após os jogos, né? Então, é muito importante o empreendedor estar preparado para isso, né? Então, o preparo começa desde a parte de divulgação da transmissão dos jogos, né? Quer dizer, ele precisa comunicar para o público que estará transmitindo os jogos, né? Que vai estar preparado para isso, com TV e som adequados, principalmente com antecipação das compras.
1: Além do estoque, a operação do dia a dia exige atenção redobrada. O estudo do Sebrae alerta para a forte pressão operacional que as empresas vão sofrer nos dias de Jogos do Brasil.
2: Também existe a questão da pressão operacional, né? Tá preparado para as compras antecipadas, né? De caixa, atendimento, equipe por dia. Então, a gente sabe que é difícil conseguir mão de obra para esses dias, então todo esse preparo, né? Durante o jogo é atenção justamente para um bom atendimento, para uma entrega pontual, o trabalho dessa experiência coletiva que são os jogos. E não descuidar também do pós-jogos, né? É um momento muito claro para divulgar o próximo jogo, pegar o contato do cliente, preparar um cupom de promoção para que ele volte e retorne ao seu estabelecimento.
1: O Sebrae destaca, porém, que faturamento alto não é sinônimo de lucro. Promoções mal calculadas ou estoques exagerados podem transformar a oportunidade em prejuízo. Por isso, para apoiar o comércio nesses dias de mundial, a instituição oferece consultorias. E o relatório completo está no portal do Observatório de Negócios do Sebrae Santa Catarina. De Florianópolis, da Rede de Notícias AKERT, Carol Denardi.

0: 10 horas com mais 50 minutos. Vamos conversar então. Claro que ouvimos aí a matéria da Copa, como movimenta, né, Serginho? E principalmente a criançada, a gente vê, né, na cidade, o adulto também tá desacreditado aí da seleção, da Copa e tudo mais. Mas as crianças como gostam. Ah, e tem esse álbum de figurinhas, é legal ver as crianças motivadas, né? As crianças participando, sabendo sobre jogadores, querendo trocar figurinhas, é legal para a criançada. Essa questão da Copa do Mundo e em Santa Catarina de 120 a 130 milhões, geração de negócios com a Copa do Mundo. Estamos recebendo aqui no estúdio o secretário de Obras do Município e Infraestrutura, Coronel Kleber, para nós falar sobre um trabalho que está sendo feito ao longo do Rio Cará. Secretário, bom dia.
1: Bom dia, Adilson. Bom dia a todos os ouvintes aí do Clube Comunidade. Bom, é sempre muito bom a gente prestar informações, ter essa oportunidade, Adilson, de prestar informações dos trabalhos que a gente vem desenvolvendo aqui na nossa cidade, né? Mas falando em Copa do Mundo, eu também já gastei um dinheirinho aí nas figurinhas,
0: senhor,
1: da Copa.
0: O senhor tá com álbum também? Tá com álbum das figurinhas?
1: Eu tenho um menino, né? Tenho um menino de 10 anos, então faz parte.
0: E como falei, né, Coronel, como movimenta a criançada, né?
1: Tudo.
0: Nesse ritmo da Copa. É legal isso. E no Rio Cará, qual é o trabalho então que está sendo feito, secretário?
1: É, nesses últimos 2 meses, né? Nós já estamos trabalhando ali há 2 meses aí no Cará, quando começou essa mobilização até da prefeitura como um todo, em função aí desse prognóstico que nós temos aí de El Niño, de muita chuva nos próximos meses, né? Olhando aí até mesmo, verificando as reportagens e os prognósticos aí que a gente identifica, né, que essa chuvarada toda, né, que está para vir, pode começar agora já no próximo mês, no mês de julho, né? O último prognóstico que eu estava observando é que é 80% de probabilidade de um El Niño forte. O El Niño já está acontecendo, né? O aquecimento lá das águas do Pacífico, Atlântico e etc, que influencia o clima, mas 80% de chances de realmente ser de bastante severo, né? Podemos colocar dessa forma. Então, claro, né? Não só o estado de Santa Catarina todo, a gente vê as reportagens aí da Secretaria Estadual de Defesa e Proteção Civil se mobilizando para isso também, né? Convocando os municípios a se mobilizarem. Então, ali no Cará já tem 2 meses que nós estamos desenvolvendo alguns trabalhos, alguns preventivos e alguns até mesmo corretivos, né? Hoje nós estamos trabalhando em um ponto ali no Cará, basicamente na altura daquela loja Francis Multimarcas, que ali chega uma galeria de água pluvial, uma galeria bem antiga, que vem aqui do centro. Não é essa que passa aqui embaixo da Rádio Clube, essa é um pouco mais à frente, mas é uma outra galeria, se não me engano é a do MAP Hotel, que passa embaixo do MAP Hotel. Mas a gente observando essa galeria, como houve um desmoronamento agora no final de semana e a parte final dela ali no Rio Cará, ela cedeu, e a gente observa a técnica de construção que foi utilizada, né? Então realmente duas paredes, vamos colocar dessa forma, de taipa, com uma pedra enrocada e depois uma laje de concreto por cima. Então veja que uma coisa antiga, do passado e tudo mais. Né?
0: Então a água do centro, pra gente entender, cai no Cará.
1: Cai no Cará. Tudo. Toda a drenagem do centro, toda a rede de drenagem, ou através dessas galerias mais antigas, ou as redes com bueiros celulares, né? Que é o que a gente coloca, bueiros celulares, tudo chega no Cará. E com um agravante, né, Adilson? Eu já comentei isso aqui ainda, né? O centro, claro, ele é dotado de esgotamento sanitário, né? Mas, infelizmente, uma boa parte do esgoto do centro ainda está na rede de drenagem. Apesar de toda a fiscalização nossa em cima disso. Já diminuiu um pouco, hein? Nesse 1 ano e meio, já foram corrigidos diversos problemas dessa natureza de imóveis aqui do centro da cidade.
0: Sabendo disso, no passado, a equipe da prefeitura, no passado, aí negócio de 15, 20 anos atrás, deveriam de não deixar construir na beira do Cará, sabendo que toda essa água da cidade vai pro rio, né, Coronel?
1: Exatamente, exatamente isso. Mas é difícil, né? O planejamento urbano é bem complexo, o crescimento da cidade, ele é bem complexo, tem áreas que nós conhecemos, eu até já comentei isso aqui na clube também, né? Bairros como Caroba, por exemplo, né? O Caroba foi alçado a essa situação de bairro sem ter as condições de infraestrutura viária necessárias para ser um bairro. Então, hoje, o Caroba é um bairro, mas com características de área rural, não tenho dúvida disso. Eu não tenho esgotamento sanitário, não tenho rede de drenagem, né? Não tenho pavimento nas ruas, né? Isso não pode ser caracterizado como um bairro. Um bairro, ele tem que ter a infraestrutura necessária para ser alçado, para fazer parte do perímetro urbano da cidade, né?
0: E na Cará, então, vai continuar esse trabalho?
1: Isso, vamos continuar aí. Porque a questão do nosso rio Cará, nós estamos com um processo licitatório em andamento, né, com apoio do governo do estado, da Secretaria de Estado de Defesa e Proteção Civil, né, um investimento ali somente no Cará de 10 milhões de reais. Esse processo licitatório está em andamento, né, mas nós só vamos conseguir implementar essas obras dentro destes 10 milhões somente no final do ano. Nós temos um período eleitoral agora, que isso interfere na transferência de recursos do governo do estado para os municípios, ou seja, não se transfere recursos, não se assina, não se viabiliza novos convênios com transferências de recursos depois do dia 4 de julho. São aqueles 3 meses anteriores às eleições.
0: O que conseguiu até lá, conseguiu. Não se consegue mais.
1: Não se consegue mais. Não se consegue mais. Se eu tiver a ordem de serviço emitida e já tiver o início da obra, sem nenhum problema. Realizo as medições normais daquela obra e o recurso vai vir naturalmente. Coisa nova não ocorre nesse período a partir de 4 de julho até o segundo turno. Mesmo se não houver segundo turno em Santa Catarina, né? Mas a transferência de recursos só vai ocorrer novamente após o segundo turno.
0: Desses, né? 10 milhões, então, quanto já foi conseguido?
1: Não, tudo, nós já temos esse...
0: Mas daí tem uma parte que é só depois ou já veio?
1: Exatamente, nós já temos a portaria desse convênio, estamos licitando agora as obras, o projeto já está pronto, já está no processo, já está no nosso setor de licitações, né? Para viabilizar essa licitação e depois o contrato com a empresa vencedora, só que isso não vai ser possível até 4 de julho, então essa obra naturalmente ela vai iniciar após o segundo turno das eleições. São 10 milhões de investimento para obras de contenção com diversos métodos. Um deles é esse enrocamento de pedras que estamos realizando ao longo desses últimos 2 meses, mas tem muro de concreto, tem muro de gabião, tem uma melhoria em todas as saídas dessas redes de drenagem que chega no Cará, tanto dos bueiros celulares quanto dessas galerias, é o que nós chamamos de alas, para melhorar a chegada dessa água no Cará e facilitar o escoamento dessa água. Então, tudo isso nesse contexto desse investimento aí. E não é só no Cará, né? Porque além dos 10 milhões que está em processo licitatório, nós temos outros 5 milhões também já em processo licitatório para as demais valas e rios aqui da nossa cidade. Ou seja, um apoio do governo do estado com 15 milhões de reais voltados apenas para essa questão de desassoreamento, né, contenção de taludes e, claro, melhorar, né, o fluxo dessas águas pluviais aí em toda a cidade.
0: 11 horas em ponto, Serginho, fazemos o intervalo, já voltamos aí com mais perguntas ao secretário de obras do município, Coronel Kleber, com a gente aqui ao vivo no Clube Comunidade.
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0: julho e a coleta oficial está prevista para junho de 2028. O Teatro Marajoara será sede de uma das etapas regionais do Santa Catarina Canta, Festival de Música Brasileira. O evento acontece hoje. As audições começam às 19 horas com entrada gratuita. Os candidatos serão avaliados em diversos critérios técnicos e artísticos, e os classificados avançam para as semifinais regionais, previstas entre agosto e setembro. A final ocorrerá em 8 de novembro, em Florianópolis, com a apresentação ao lado da Camerata Florianópolis e premiação que chega a R$22 mil para os vencedores de cada categoria. 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Para a Hora da Notícia, Maicon Lovatti.
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2: Muito bem, 11 horas com mais 6 minutos. 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Estamos conversando com o secretário de Obras e Infraestrutura do município, Coronel Kleber, sobre a questão do Rio Cará, alguns pontos críticos e a previsão de muita chuva. Então, esse trabalho é uma prevenção, né, secretário?
3: É preventivo, não tenha dúvida disso. Esse ali, particularmente, que eu comentei ali do Francis Multimarcas, é corretivo, porque, por coincidência, ocorreu esse problema no final de semana, como eu falei, cedeu uma parte final dessa galeria que eu estava comentando, essa galeria bem antiga ali. Então, o trabalho que está sendo realizado desde anteontem ali, realmente é corretivo. Nós temos mais alguns pontos já mapeados, né? Um pouquinho ali na altura do forte atacadista. Tem uns pontos.
2: Fundos do Martendal também tem, né?
3: Também tem. Então nós mapeamos mais uns 3 ou 4 pontos, ou seja, a gente deve permanecer com esse trabalho preventivo ali de enrocamento de pedras por mais uns 2 meses. Restante do mês de junho e durante o mês de julho, se as chuvas permitirem. Então, esse é um prognóstico aí também. Então, vamos continuar. Nos bairros, né, Adilson, aí, também nesse contexto aí dessa previsão aí de muitas chuvas, a gente também tem trabalhado, né, com muita desobstrução das nossas redes pluviais aí dos bairros. Então, o nosso caminhão hidrojato, que é uma rotina, nós temos um caminhão hidrojato alugado ali na Secretaria de Obras, que é o dia inteiro realizando desobstruções das nossas redes de drenagem. Claro, e a gente sempre conta com um apoio da população nessa questão do manejo do lixo, né? Isso é muito importante, né? Que o lixo, ele vai para nossas redes de drenagem, vai obstruir essas redes. Então é importantíssima a participação da população nesse manejo do lixo, né? Em hipótese alguma, lixo nas nossas valas. As valas que nós temos a céu aberto aí em diversos bairros, né? Tem alguns bairros aqui que nós já sabemos que são áreas de risco de alagamentos já mapeadas pelo município. Nós temos mais de 50, né, áreas de risco, mas já sabemos que alguns bairros são mais complexos, como na habitação, como na Várzea, Ferrovia, Santa Helena e Copacabana. Nós já sabemos que tem situações ali complexas e até mesmo de determinadas ruas. Sabemos dos problemas da Salustiano Manuel Joaquim, por exemplo, ali no Santa Helena e tudo mais. Então, principalmente nesses bairros, é importante a participação da população nesse manejo correto do lixo doméstico, né? Temos que pelo menos evitar
2: não
3: isso.
2: Não jogar lixo nas ruas.
3: Não jogar lixo nas ruas, acompanhar certinho os horários de coleta, deixar o seu saco de lixo ali para ser recolhido no horário correto, para que não venham animais, revire aquilo tudo e naturalmente aquilo vai ficar na rua, vai vir a chuva, vai levar isso para a rede de drenagem e tudo mais. Agora no outono, a gente tem uma questão aqui na cidade, porque aqui é um outono verdadeiro, né? Aqui em Lages, né? E sabemos que em outras partes do Brasil não existe um outono realmente, mas o outono ele é a época de cair as folhas, né? De desfolhagem aí e tudo mais. Então isso nos dá um problema tremendo. Ali na Dom Pedro estava passando lá essa semana, tem umas árvores ali em frente àquela estrutura do Senac, mas era só folha ali na calçada e aquilo ali com uma chuva vai tudo para nossa rede de drenagem que estava bem próxima ali, tem duas bocas de lobo ali bem próximas, mas a Secretaria de Serviços Públicos agiu em cima disso aí, fazendo essa limpeza e tudo mais. Então é difícil, tem todo esse contexto aí também, né?
2: Pergunta do ouvinte, na Avenida Brasil vai ser feito também um trabalho lá de alagamento, secretário?
3: Isso, nós já estamos com essa obra contratada, né? Então essa vai iniciar antes desse período eleitoral, que essa já está contratada, né? Licitação, contrato assinado e tudo mais. É uma obra de macro drenagem, então são galerias que vão ser ali assentadas ao longo de parte da Brasil e em toda a Rua Brasília. E eu diria que essas obras já começaram, Adilson, porque é interessante que a gente sempre trabalha também, né, com outras secretarias e num trabalho conjunto com a Semasa. Então a Semasa já há duas semanas atrás começou ali a executar novas redes de abastecimento de água, né, em todo as edificações, casas e edifícios ali da Rua Brasília, né, exatamente por causa desse nosso trabalho na via. Então a rede estava na via, na rua, foi agora colocadas, né, nas calçadas. Então as obras ali já começaram há duas semanas atrás com esse trabalho anterior da Semasa, fruto dessa nossa intervenção agora já no mês que vem.
2: Muito bem, mais algum trabalho de prevenção aí na questão de alagamento na cidade, secretário?
3: A gente também tem trabalhado aí, buscar aí uma interação com a Defesa Civil nossa aqui do município, isso é muito importante. Nosso pessoal de Defesa Civil está sempre circulando nos bairros, principalmente nessas áreas de risco que nós já temos mapeadas, e algumas situações, né? Eles fazem um relatório de fiscalização ou um relatório técnico realmente, e nos encaminham, né, para uma avaliação nossa técnica, né, e o que pode ser feito ali também. E temos apoiado também a Defesa Civil. O principal trabalho da Defesa Civil é preventivo, né? Defesa Civil, ela age de forma corretiva, mas tem que ser muito esporádico isso. O negócio é preventivo isso. Ir lá, identificar o problema e a gente tentar atuar antes que o problema ocorra, né? Então, eles têm feito isso muito bem, nos informando, encaminhando os relatórios, e aí nós vamos fazer a nossa fiscalização técnica e verificar o que pode ser feito.
2: Secretário, eu acho que uma ação que deveria ser feita mais na cidade, não só em Lages, mas em outros municípios também, é fazer uma campanha para que a pessoa, quando for fazer uma casa, não fazer a casa mais baixo que o nível da rua.
3: Isso é fundamental,
2: né?
3: Isso é fácil de resolver. Só que vai ter um custo maior, que vai ter que fazer um aterro, né? Vai ter que subir ali.
2: Mas a pessoa evita se incomodar no futuro, né?
3: Com certeza. Porque muita gente acha que... eu me deparei com várias obras aqui em andamento, né? No início do ano passado. A obra ali já no seu estágio final de pavimentação, já tinha sido feito tudo, a drenagem, só faltava a pavimentação. Ok. E aí, algumas situações exatamente disso, do morador preocupado, né? Porque com o pavimento vai ter um volume maior de água e a casa dele num nível mais baixo.
2: Olha aí.
3: Mas só que não tinha como resolver isso agora.
2: Não tem o que fazer.
3: Não tem o que fazer, né? É, a gente espera que o meio fio que foi assentado, né, seja o suficiente, comporte essa que nós chamamos de drenagem superficial, né? Mas não há o que fazer, a casa está numa cota mais baixa.
2: É porque hoje a pessoa mora numa rua de chão batido, daqui a pouco lá na frente vem a pavimentação. Com a pavimentação, geralmente eleva o nível da rua.
3: Exatamente, então a casa vai ficar mais baixo ainda. E durante a fase de terraplenagem, não tem como, no projeto, né? Não tem como se adequar a cada situação, a cada casa, senão a rua ia virar um verdadeiro tobogã, né? Então você tem que seguir uma topografia, então fatalmente tem casas que vão ficar abaixo da cota do pavimento. É, aí sim é sinal de um problema futuro.
2: Acho que é uma orientação muito boa, né? É, não só lá, gente, como já falei, né, em muitos municípios, e se tivesse uma orientação dessa no passado, hoje a situação estaria bem melhor, né?
3: Não, sem dúvida, e teríamos muito menos problemas do que nos deparamos aí em relação a esse fato.
2: É, secretário, dá pra gente falar um pouquinho sobre a Avenida Ponte Grande? O pessoal tá perguntando como é que tá a situação lá.
3: Ponte Grande, né? Acho que eu até comentei isso aqui da última vez. Nós temos dois contratos distintos ali na Ponte Grande. A etapa 1, que é ali do acesso ao condomínio Ponte Grande até a Castelo Branco. E a etapa 2, que é da Castelo Branco até a Presidente Vargas, né? O que nós acertamos junto à Caixa Econômica Federal, que toda a parte de pavimentação da etapa 1, ou seja, condomínio Ponte Grande até a Castelo Branco, vai ser executado de forma direta pela Prefeitura, pela Secretaria de Obras e Infraestrutura, né? E a etapa 2 vai continuar com a empresa contratada. Então, isso já está alinhado com a Caixa Econômica Federal em função de repasse de recursos e tudo mais. Acertamos isso numa reunião no mês passado, isso foi no mês passado nisso aí. Mas, né, nós, como secretaria, no nosso planejamento, nós só temos condições de iniciar essas obras de pavimentação nessa etapa 1 a partir de setembro, só agora, que eu tenho outras missões aqui, tem convênios com o governo do estado de pavimentação de outras ruas aqui na cidade, né? Então nós temos que dar vazão a esses convênios com o governo do estado e aí sim, né, a partir de setembro vamos estar trabalhando ali na etapa 1 da Ponte Grande já com o pavimento.
2: Com a Secretaria de Obras?
3: Com a Secretaria, execução direta.
2: Etapa 1, qual é o trecho mesmo?
3: Condomínio Ponte Grande, acesso ali, aquela ponte, etc., até a Castelo Branco.
2: Da
3: Castelo Branco até a Presidente Vargas, isso permanece com a empresa contratada.
2: Então, esse trecho,
3: dividimos isso aí.
2: Esse trecho 1, a Prefeitura, a Secretaria de Obras, vai manter lá o trabalho.
3: Vamos executar. Vamos fazer o asfalto, vamos recompletar a base que já existe, alguns ajustes na drenagem e etc., e lançar o asfalto por ali. A partir de setembro, esse é o nosso planejamento.
2: Certo, então, secretário. Grande abraço, obrigado aí pela participação.
3: Excelente, vamos em frente, obrigado.
2: 11:17, secretário de Obras e Infraestrutura, Coronel Kleber Machado com a gente. Fazemos um intervalo, Serginho, vamos lá.
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2: Bem, 11 horas com mais 22 minutos. 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É aquela questão, né, gente? Lá no passado, se as prefeituras sabiam que a água do centro da cidade ia tudo para o Rio Cará, deveriam proibir construção às margens do Rio Cará no passado, viu? Há 30 anos atrás, porque hoje está o problema. Mesma coisa a questão de residências nos bairros. Se tivesse uma orientação maior no passado para não construir abaixo do nível da rua, tudo isso, né, gente? Taria, não precisaria gastar esse dinheirão que é gasto hoje. Se tivesse orientado o povo no passado, isso não é um problema só de Lages, de vários municípios. E depois tem que fazer aquilo que quase não dá para fazer para evitar que a casa da pessoa alague, né? Faltou planejamento no passado, coisa aí de 20, 30 anos. Vamos ao esporte? Elcio está aqui com a gente, 11:23.
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2: Vamos lá, vamos falar da Copa. Hoje tem a abertura da Copa. Bonita essa tua camisa do Brasil aí, o Elcio José. Bom
3: gostou?
2: Dia. Bonita.
3: Antes que era pra vir todo mundo de camisa do Brasil, vem com a minha.
2: Cê
3: também.
2: Tá em ritmo, né? De seleção brasileira.
3: Apesar de que eu tô igual gato escaldado, né?
2: É? Assim. Por quê?
3: Tô olhando atrás da porta assim, só com um olho só, né? Hã?
2: É.
3: Esperando pra ver o que acontece. Mas Adilson, a Copa começa hoje em meio à tensão da guerra, você sabe muito bem disso. E agora há pouco, manifestantes marcharam em direção ao Estádio Azteca, aonde vai ser feito a abertura da Copa do Mundo. Em protesto, em maioria, formado por familiares de pessoas desaparecidas que pedem mais esforços e recursos nas buscas pelos antes queridos, que o México tem muitas pessoas desaparecidas, não sei porquê. Então já houve essa manifestação pela manhã lá na cidade do México. Outra coisa, ontem você me pediu aqui se eu já tinha a escalação do Brasil, e eu tenho.
2: Tem escalação?
3: Só que o Brasil está fazendo nesse momento, o último amistoso visando o jogo de sábado. Mas ontem, após o coletivo, o Carlos Ancelotti já definiu, e eu acredito que ele não vai mudar. O goleiro continua o Alisson. O lateral direito é o Danilo, que nós comentávamos ontem. Os dois zagueiros, o Marquinhos e o Gabriel Magalhães. E o Alex Sandro no lado esquerdo. Eu sou flamenguista, todo mundo sabe disso. Acho o Alexandre um jogador que já foi, já é do passado, não tem mais força, mas ele é o preferido do Carlos Ancelotti. Ali a dupla é para os cão de guarda da seleção do Brasil é o Casemiro e o Bruno Guimarães. Um pouquinho à frente, armando o time, Lucas Paquetá e Rafinha. Lá no ataque, você falou ontem, Vinícius Júnior e Matheus Cunha. Bem, com essa escalação aqui, se a coisa não der certo já no primeiro tempo do Brasil e Marrocos, com certeza ele vai ter aquele Thiago, centroavante que joga no futebol inglês, e vai ter o Hendrick para resolver a situação. Agora, a crônica tá caindo em cima dessa escalação do Brasil aqui.
2: Por que, senhor?
3: O pessoal não tá gostando.
2: Não?
3: Não. Mas vamos deixar que o Carlos Ancelotti resolva, né, Deus? Eu repito, o grupo tá treinando agora, daqui a pouquinho mais teremos mais informações, mas o time vai ser esse aqui. Não foge a regra aí. Olhe bem, grave bem na sua cabeça.
2: E você gostou da escalação?
3: Pra quem acompanha,
2: mais ou menos essa ou não?
3: Para quem acompanha a seleção do Brasil há algum tempo, pode ver que esse time do Brasil que está aí no papel, que foi escalado ontem pelo Carlos Ancelotti, é um time que já vem jogando há algum tempo. Fora aí um, dois jogadores, o resto é os mesmos de sempre, né? Então vamos esperar que o Brasil faça um bom jogo no sábado, 7 da noite. Hoje começa a Copa. Ontem tivemos aí amistosos. Portugal venceu a Nigéria 2-1. O Paquistão venceu Afeganistão 2-0. A Inglaterra venceu a Costa Rica 3-0. A Bolívia perdeu para a Argélia 4-0. É como eu te falei no começo, eu tô igual o gato escaldado, né? Tô olhando assim na frestinha da porta, só com o olho só, para ver o que acontece.
2: E o Lucas Paquetá, qual é a tua opinião aí?
3: Tá no time aí.
2: Pois é, tá olhando aqui.
3: E é o xodozinho do Ancelotti. Diz que é o cara que pode resolver o...
2: futebol dele não tá tudo aquilo no Flamengo, né?
3: Eu também acho, nem no Flamengo, nem na seleção, mas enfim.
2: Pois é.
3: Né? Os entendidos são eles, né? Nós somos apenas torcedores, né?
2: Então, se você fosse o treinador, colocava o Paquetá ou não?
3: Você sempre colocando eu na parede.
2: Ah, tô te perguntando, se você fosse o treinador, você escalava o Paquetá?
3: Quando ele foi contratado pelo Flamengo, eu dei a minha opinião contrária, né? Eu não gosto. Mas enfim.
2: Eu não vejo também grande qualidade no futebol, mas vamos aguardar e torcer para que o time...
3: O problema é que esses caras também só olham os jogadores que estão jogando fora do Brasil, né? Ninguém dá atenção para o jogador que joga aqui.
2: Você, né, acha que tem desvalorização no jogador que joga só no Brasil?
3: Eu acho que tem empresário no meio. Empresário do Lucas Paquetá, empresário do Alisson, e é tudo dinheiro grande, não vai pensar que é porcaria de
2: tem
3: dinheiro.
2: Algum jogador no Brasil que, na tua opinião, deveria estar na seleção? Não foi convocado?
3: Eu acho que tem.
2: Tem?
3: Se você pensar bem e colocar no papel, tem, né? Mas quem convoca é o cara que ganha 5 milhões por mês.
2: 5 milhões por mês?
3: E tem contrato já garantido até 2030.
2: O homem ganha 5 milhões por mês.
3: Fora a moradia que ele ganha. É uma mansão.
2: Como o futebol é milionário, né? Como o futebol é
3: Já
2: milionário.
3: Pensou o Adilson Oliveira ganhando 5 milhões por mês?
2: Ah, te levaria junto pra Copa, eu.
3: Hã? Eu ia ser o seu
2: levaria
3: assessor.
2: Você, eu levaria o Serginho, tava tudo comigo aí, viu, Serginho?
3: Então, bem rapidinho aqui, Adilson. A Copa começa daqui a pouquinho, transmissão do SBT. No sábado tem estreia do Galvão Bueno narrando Brasil e Marrocos. E ontem à noite o Lages perdeu lá no Rio Grande do Norte por 4-2 para o Apodi. O Lages agora volta à quadra no domingo, 8:30 da noite, jogando pela Copa do Brasil, né? O Lages que eliminou o Praia Clube, agora vai tentar eliminar o Vélez Camaquã do Rio Grande do Sul. O jogo é 8:30 da noite. Outra coisa, as Leoas jogam no domingo, 11 da manhã, no Jones Minos também, contra o Barateiro. O Barateiro, que é o líder da competição, e as Leoas estão na terceira colocação do campeonato. Ao meio-dia e 30, eu volto com mais informação de esporte. Você continua ouvindo aqui o Adilson Oliveira e o seu Clube Comunidade arrebentando na audiência.
2: Abraço, Elcio José. 11:31. Então, o homem ganha 5 milhões para treinar a seleção brasileira. 5 milhões por mês. É dinheiro, né? Tomara que mostre alguma coisa aí na Copa, senão a bola dele também já fica lá embaixo. 11:30, para ganhar 5 milhões, né? Tem que. Mas os jogadores também, a maioria é acima de 1 milhão, né, senhor? 2 milhões, é mais ou menos isso também. Hã? E o povo, 1.700. Vamos fazer um intervalo, Serginho. Tem mensagem aqui. Hoje é aniversário da Aline, presidente da Associação de Moradores do Santa Helena. Parabéns, nossa amiga Aline, que está de aniversário hoje. 11:32.
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5: 11 horas 35 minutos.
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5: É o assunto do Elcio José, está repercutindo nas mensagens. Salário do treinador da seleção brasileira, 5 milhões por mês. O ouvinte diz aqui que só queria ter um mês de salário, 5 milhões. Né? O homem ganha 5 milhões por mês. Amarildo Volpato tá ganhando 5 milhões também. Bom dia, Volpato.
7: Quanto?
5: 5 milhões.
7: Coloca um pouquinho mais, né? Um
5: pouquinho mais.
7: Não, né? Posso revelar, mas bota um pouquinho mais.
5: Você já tá nos 7 milhões.
7: Para você não errar. Para não errar, quanto.
5: É dinheiro, né, Volpato?
7: É dinheiro. O futebol, ele tem isso aí, né, Adilson? O futebol é totalmente diferenciado e não proporcionalmente ao esforço, ao trabalho, ao uso da inteligência, ao tempo de estudo, né? Então, é assim e meio que tem que conformar porque futebol tá nessa vibe aí e não tem saída. É. E outro detalhe, 2% dos atletas que têm salários bons. Mais de 95, 96% tá no dois salários mínimos jogando pro futebol. O Brasil tem 4 séries, só o futebol brasileiro. Então, imagine a série D, né? Então, os jogadores aí, o revezamento.
5: Não, mas já não é pouco, né? Um jogador de série D aí já não baixa de 30 mil.
7: Ah, não chega a isso. Pelo que a gente está vendo, o mercado tá muito, tem muito jogador sobrando. Muito jogador sobrando.
5: Então, se joga pouco, ganha pouco.
7: É, daí os regionais, então, nem se fala, né? A regional é um. Mas, enfim, quem está lá no top, esses. Vamos exagerar, esses 5% é que tem salários bons, os demais estão correndo atrás.
5: Ô Volpato, com a Copa, as lojas com promoções de TV. E o pessoal comprando?
7: E teve uma diferenciação. A semana passada eu fui numas 7, 8 lojas e o movimento estava estagnado. Perguntando, porque historicamente com a Copa do Mundo, aumenta o número de venda de TVs, de home theater e por aí vai. Que é o soundbar agora chamado aí. Na verdade, semana passada, quieto, não tinha movimento. Daí eu voltei hoje às lojas e o movimento aumentou. O interessante é que os gerentes não estão autorizados a falar em nome das lojas, uma dificuldade enorme, porque eu queria ouvir um ou dois gerentes, eles podem passar a informação, mas gravar não. Então eu trago um resumo aqui, anotei tudo com todos que eu conversei durante esta manhã. A média de 8 a 10 televisores estão sendo vendidos nas lojas aqui em Lages. Eles estão aguardando um bom desempenho da seleção brasileira, acreditando que aumentam as vendas. Mas, segundo eles, tem uma loja que, comparado a maio do ano passado, o aumento foi de 72% as vendas só de TVs este ano. Então, entre 35 a 43 polegadas.
5: Então, se o Brasil ganhar sábado, segunda-feira, vende bastante.
7: A expectativa dos vendedores é esta. Inclusive, para amanhã e sábado, a Copa do Mundo começa hoje. O SCC SBT transmitindo, né, dando uma força aí, e promoções, muitas promoções do que, assim, a promoção é muito relativa, a gente não, eu não sei quanto é que estava antes, né? Mas hoje todas as lojas, e eu tive o capricho de ir na maioria das lojas aí, nas redes. Então, assim, de 8 a 10 televisores por dia, eles estão vendendo hoje um aumento de 30, 35%, comparado, por exemplo, ao mês de maio. Então, deste ano, aumentou. Motiva, né? Aqueles que estão na dúvida, né, precisando já trocar a TV, já aproveitam agora com as promoções e também aumento considerável na venda de antenas, porque para você pegar hoje, né, você compra o televisor, precisa ter uma antena aí para pegar, né, o canal de sua preferência, que também está nessa transmissão digital. Então, realmente, esse é o número agora das lojas. Levantamento quentinho. Acabei de chegar agora, né? Acabei de fazer o texto aqui para trazer para você.
5: Certo, então, Amarildo Volpato, grande abraço. Na verdade, o que o pessoal mais compra hoje, que a gente ouve falar aí, o Volpato, é TV, celular e carro.
7: Fui numa loja de celular, eles têm uma promoção casada de um pacote com TV. Também aumentou bastante as vendas aí, porque daí você já compra a TV e ganha, e tem um pacote, ganha não, tem um pacote, né? E é diferenciado, também lojas de celular vendendo TV.
5: Tá legal, abraço, Vopato, agora 11 horas com mais 40 minutos. Eu recebi aqui do vereador Polaco a informação que já está na conta da prefeitura 3 milhões. Emendas do deputado Júlio Garcia para fazer, na verdade, o nome popular é um calçadão na Avenida das Torres. Então, recursos conseguidos através do vereador Polaco, deputado Júlio Garcia, cerca aí de 3 milhões para uma praça, que no caso é tipo um calçadão, na Avenida das Torres. Claro que a gente vai fazer mais matéria aí, tanto com o CEPLAN quanto com o Polaco aí, que foi buscar o recurso, deputado Júlio Garcia, para melhorar a estrutura da chegada no Guarujá em Lages, ali próximo ao shopping, Avenida das Torres, é um local de bastante movimento, e a intenção é fazer tipo um calçadão, uma praça legal ali na chegada do bairro Guarujá.
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5: Moradores ontem à noite gritavam: pega ladrão. Pega ladrão, invadiu uma casa lá e estava furtando roupa do varal. Bairro Santa Maria em Lages. Polícia recebeu ligações, um homem invadiu residências para furtar, foi contido por populares, estava com lesões causadas na abordagem, conforme ele relatou. Ele pulou o portão fechado de uma casa, entrando no terreno, e furtou roupas que estavam no varal. Polícia foi acionada, o homem foi preso, encaminhado à delegacia ontem à noite do bairro Santa Maria em Lages. Populares gritavam: pega ladrão. É o homem furtando roupa ontem à noite. 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Daqui a pouco nós temos a mensagem do dia com o Padre Marcos.
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5: Onze horas com mais 46 minutos. Serginho ficou motivado. 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
5: É isso aí, Cristian Moraes se recuperando de uma gripe, não tá fácil, né, Cristian?
21: Bom dia. Bom dia, Dilson, bom dia, Serginho, nossos ouvintes. É, a gripe quando quer dar uma melhoradinha, ela volta, né?
5: Pegou uma gripe?
21: E daí não dá pra tomar vacina também.
5: Ou a gripe te pegou também.
21: É, eu acho que ela me pegou, mas eu vou dar um jeito de despachar ela meio logo. E daí depois fazer a imunização aí, porque também gripado não dá pra fazer, né, Dilson?
5: Falando pior. Em gripe, continua a vacina da gripe para todas as idades.
21: É bacana, tá liberado para todos os públicos, né?
5: Eu acho que até é importante a gente fazer mais uma matéria, viu, Cristiano?
21: Vamos trazer
5: Trazendo o pessoal da saúde aí para reforçar essa vacinação, porque o frio vai continuar, vem a chuva também e muita gente aí vai ficar com gripe.
21: Com certeza, e agora tá liberado para todos os públicos, né?
5: Bem isso mesmo.
21: Então, pessoal que puder, faça a vacina. Eu ainda não pude, mas vou fazer assim que me recuperar.
5: O que que vamos ter de assuntos hoje à tarde na Clube?
21: Muito bem, Adilson. Agora, ao meio-dia, nós temos a segunda edição do Jornal da Clube. Em seguida, o Agroclube. E a partir da 1h30, nós temos o Conexão Saúde com Evandro Jopo, Shaina Marcon. E hoje vamos conversar com a médica nefrologista, doutora Larissa Michels. Como a gente falou que estamos no inverno, vamos falar um pouco sobre a saúde no inverno. Entender aí os perigos da falta de água e o uso de remédios por conta própria para os rins e também outras afinidades, né? O pessoal às vezes começa a tomar automedicação, seja com a gripe ou seja por que for, e também a falta de água também, que no inverno o pessoal bebe menos água, né, Adilson?
5: Realmente, no inverno o pessoal toma menos água.
21: Aí o pessoal relaxa e daí os rins também dão aqueles sinais ali de que está faltando água. Então é importante hidratação também para a questão da imunidade também e outros fatores, né? Em seguida, às 14h30, vamos ter o Clube Interativo. Vamos conversar com o pároco da Igreja do Navio, o padre Álvaro Emanuel da Silva. Vamos falar aí sobre o Cerco de Jericó, entender o significado aí dessa programação que chega à sua sexta edição esse ano e acontece na próxima semana. Então tem várias programações, vários dias. É bom entender o significado de cada dia e o pessoal que quiser participar aí, que estiver, né, participando desses momentos de reflexão, vai saber bem certinho a programação, como participar ali na paróquia do Navio. E para fechar a tarde com boa música e informação, ainda a gente tem o Chimarreando com a Clube, com o Éder Goulart, Edilson.
5: Tá legal, grande abraço, Cristian.
21: Um abraço.
5: Agora 11 horas com mais 50 minutos. O ouvinte mandou aqui que dentro do terreno dele, no canto, tem uma boca de lobo de um córrego que a prefeitura fez e acabou desmoronando. A água descendo pelos tubos. Tem que chamar aí o pessoal da Secretaria de Obras. É o Ronilson do Tributo. Viu, Ronilson, se vem da rua essa aguaria aí, aí compete o serviço à Secretaria de Obras te ajudar nessa questão, tá bom, amigo? No bairro Universitário, segundo ouvinte, tem uma vala em torno da Avenida Belisário Ramos. Está servindo de acúmulo de lixo. Mato Alto também. Avenida Belisário Ramos, segundo nosso ouvinte, bairro Universitário. A previsão, gente, e nós aqui só passamos aquilo que os profissionais alertam, no caso aí Defesa Civil, pessoal que faz a previsão do tempo, a previsão é que vai ser bastante chuva nos próximos meses até o final do ano. Por isso, a orientação é que nós estamos passando para que as pessoas, dentro do possível, façam aí uma revisão no seu terreno. Daqui a pouco tem uma lata lá jogada, tem um pneu, um bueiro entupido, tudo isso ajuda caso realmente vinha essa chuvarada prevista para os próximos meses no estado. 11:52.
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0: Padre Marcos e na sequência a informação na Clube, no Jornal da Clube, segunda edição, Maicon Lovatti e também Elcio José. Tá bom, gente? Obrigado sempre pela audiência aqui do Clube Comunidade.
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2: Amados irmãos, amadas irmãs em Cristo Jesus, cada vez encontramos mais pessoas que, depois de muitos anos de afastamento de qualquer experiência religiosa, sentem hoje de novo a necessidade de crer num Deus vivo. Como encontrar-se com Ele? Eis a seguir algumas sugestões. Antes de tudo, deves valorizar esse desejo de Deus que há dentro de ti. Embora te sintas com poucas forças e teus desejos não podem ser traduzidos imediatamente em realidade, Deus conhece teu coração e também tua fraqueza. Ele te entende e está perto. Não te compares com outros. Tens que percorrer teu próprio caminho. Não importa teu passado. Agora o decisivo é que confies em Deus e em ti mesmo. Pensa no melhor que há em tua vida. O que, apesar de todas as dificuldades e crises, te sustenta e te faz viver. O amor de teu esposo ou de tua esposa, a alegria de teus filhos, teus amigos, as experiências positivas, tudo isto te dá forças para te sentires vivo. E no fundo de tudo isto está esse Deus a quem buscas. Entra também dentro do teu coração e descobre o que há de bom dentro de ti. Também não precisas de muito tempo para fazer esta peregrinação a teu interior. Toma consciência de teus bons sentimentos, de tuas ações generosas e nobres, de teus desejos de viver com mais coerência e verdade. Dentro de ti e apesar de tua mediocridade, podes seguir escutando o chamado de Deus. Podes dar outro passo. Lembra-te de alguma experiência religiosa que ficou gravada em teu coração, de algum momento importante de tua vida em que tenhas invocado a Deus de verdade, de alguma frase do Evangelho que não tenhas esquecido, do encontro com alguma pessoa fiel que te causou impacto. Se podes, tenta rezar. No começo não te sairá nada. Depois de tantos anos, te parecerá algo estranho e artificial. Não necessitas de muitas palavras. Podes dizer a Deus: quero crer, ajuda-me na minha fraqueza. E depois, ninguém pode prever o que pode acontecer. Tua fé despertará de novo? Haverá uma mudança em tua vida? Ou tudo continuará igual? O importante é tua postura sincera de busca de Deus. Seja como for, nunca deverás esquecer que, embora voltes à tua vida medíocre e rotineira de sempre, Deus continuará sempre aí, sustentando-te com amor. Ainda que não ouças todos os seus chamados e tua fé continue a apagar-se, Deus nunca te abandonará. Essa é a grande notícia de Jesus. Deus não se afasta de nós, nem sequer quando pecamos contra Ele. Que Deus nos abençoe e aumente a nossa fé. Em nome do Pai, e do Filho e do Espírito Santo. Amém.

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0: Oi, oi, boa tarde. Chegamos na quinta-feira, hoje que é dia 11 de junho.
1: Olá, muito boa tarde, sejam todos bem-vindos. Lages tem nesse momento céu completamente nublado.

0: Atenção, tem alerta para instabilidade do tempo na Serra Catarinense.
1: Nacionais. A Comissão de Constituição e Justiça da Câmara dos Deputados aprovou a proposta que reduz a maioridade penal de 18 para 16 anos.
0: O texto, que tramita desde 2015, seguirá agora para uma comissão especial antes de ser analisado pelo plenário da Câmara e pelo Senado.
2: A Comissão de Constituição e Justiça da Câmara aprovou a proposta que reduz a maioridade penal de 18 para 16 anos. É uma proposta de 2015 que de lá para cá entrou e saiu da pauta várias vezes. Assunto polêmico e que não tem acordo. Durante a votação foram vários os argumentos. Tadeu Venere, do PT, citou dados de especialistas.
3: Segundo o Atlas da Violência 2026, o Brasil registrou 301.825 homicídios de jovens de 15 a 29 anos entre 2014 e 2024. Isso equivale a 75 mortes de jovens por dia ao longo de uma década. Apenas em 2024 foram 19.801 jovens assassinados. Desse total, 51 vítimas diárias eram homens, 79% do total de mortes eram homens pretos. A redução da maioridade penal na prática aprofunda a letalidade contra um perfil que já é dizimado pelas falhas estruturais de segurança pública.
2: Talíria Petrone, do PSOL, argumentou que é preciso, primeiro, combater as organizações criminosas.
4: A gente deveria, ao invés de forma eleitoreira, apresentar falsas soluções para as famílias brasileiras submetidas à violência, deveríamos asfixiar as organizações criminosas, sufocando o seu lucro, o lucro que as sustenta. Tínhamos que estar aqui nos dedicando a controlar armas e munições que não nascem nas favelas. Tínhamos que estar aqui melhorando as condições de trabalho dos profissionais de segurança pública.
2: E Otone de Paula, do PSD, questionou.
5: E como ficarão aqueles de 15 anos e 11 meses que cometerem os crimes hediondos também? Ou seja, amanhã nós vamos ter que debater aqui nesta casa também a redução de 16 para 14 anos, depois de 14 para 12 anos e assim sucessivamente. Por quê? Porque o problema é mais estrutural do que nós pensamos.
2: Mendonça Filho, do União Brasil, por outro lado, disse:
6: infelizmente, presidente, boa parte do exercício do comando dessas organizações criminosas se faz, inclusive, com aliciamento de menores de 18 anos. Hoje é um custo barato para esses líderes de facção aliciar menores de 18 anos para praticar crime.
2: E o relator, Coronel Assis, do PL, que é favorável à proposta, arrematou:
7: lugar de criminoso é na cadeia, senhor presidente. Na cadeia. E vou mais além. Se atentar contra a vida do cidadão ou contra a vida de quem protege o cidadão, o lugar dessa pessoa é sim na vala, debaixo de sete palmos.
2: Agora, a PEC que reduz a maioridade penal vai para a comissão especial para análise do mérito, que é o conteúdo. Na prática, ela torna os jovens de 16 a 18 anos penalmente imputáveis. A pena deverá ser cumprida em local diferente dos maiores de 18 anos. Eles passam a responder criminalmente, mas na esfera civil nada muda, ou seja, continuam sem poder dirigir, celebrar contratos, casar e continuam também com o voto facultativo. Depois da comissão especial, a PEC vai para dois turnos de votação em plenário e em seguida para o Senado. Aliás, essa não é a primeira vez que a Câmara tenta reduzir a maioridade penal. Outra proposta semelhante foi aprovada em 2015, numa manobra do então presidente da Casa, Eduardo Cunha, e que acabou arquivada no Senado. Priscila Mazenotti.
1: Os empregadores têm até o dia 20 deste mês para enviar ao E-Social as informações dos vínculos empregatícios referentes ao ano base 2024.
0: Os dados serão utilizados para identificar os trabalhadores com direito ao abono salarial, cujo pagamento está previsto para começar em 15 de outubro de 2026.
2: Empregadores têm até o próximo dia 20 de junho para enviar ao E-Social as informações sobre os vínculos com os empregados do ano base 2024. Os dados serão processados para o pagamento do abono salarial desses trabalhadores, previsto para 15 de outubro.

0: de 2026. A medida representa uma nova oportunidade para os empregadores que não encaminharam as informações dentro do prazo originalmente previsto. Para auxiliar os empregadores, o Ministério do Trabalho e Emprego disponibiliza um manual com orientações detalhadas para empresas privadas e órgãos públicos federais, estaduais e municipais sobre o envio correto das informações. Para ter direito ao abono salarial, os trabalhadores devem estar cadastrados no PIS/PASEP até pelo menos 5 anos contados da data do primeiro vínculo, ter exercido atividade remunerada por pelo menos 30 dias consecutivos ou não no ano base considerado para a apuração e ter recebido de empregadores que contribuem para o PIS ou para o PASEP remuneração mensal média de até R$ 2.766 no ano base 2024. Os pagamentos são feitos pela Caixa Econômica e pelo Banco do Brasil. Informações adicionais podem ser obtidas nos canais de atendimento do Ministério do Trabalho e Emprego pelo telefone 158 ou nas unidades das superintendências regionais do Trabalho e Emprego. Cristiane Ribeiro.
1: O comércio exterior de Santa Catarina apresentou sinais de recuperação em maio, com crescimento das exportações e melhora no desempenho dos embarques internacionais.
2: O resultado é visto como um indicativo da capacidade de adaptação das empresas catarinenses diante das incertezas da economia global.
3: O estado catarinense voltou a crescer no comércio internacional em maio, após meses de retração influenciados por fatores externos. Segundo o Observatório da Federação das Indústrias, o desempenho reflete a capacidade de adaptação das empresas catarinenses em um cenário marcado por disputas comerciais e tensões geopolíticas. Quem detalha esse panorama é o pesquisador em economia internacional do Observatório Fiesc, Ailton Pereira.
4: O estado registrou exportações de US$ 1,2 bilhão, que representa uma alta de 11,2% sobre o mesmo mês do ano passado. Esse resultado reverte a trajetória de queda que marcou os primeiros meses deste ano, influenciado em especial pelas tarifas norte-americanas e também pelos conflitos no Oriente Médio.
3: Apesar da recuperação, os Estados Unidos continuam como o principal destino dos produtos catarinenses, mas com redução nas compras no mês de maio.
4: Ainda assim, o principal destino das exportações catarinenses foram os Estados Unidos, no entanto, com um valor 21,4% menor do que maio de 2025. As vendas para a China também verificaram queda de 18,4%. O destaque positivo foi o Japão, com aumento de 85,8% devido ao crescimento das exportações de carnes de aves e também de suínos, que são os dois principais produtos exportados pelo estado no mês.
3: Agora, do lado das importações, Ailton Pereira, da Fiesc, detalha que Santa Catarina comprou mais do exterior. E entre os fornecedores internacionais, o Egito teve crescimento expressivo nas vendas para o estado.
4: Já as importações atingiram um valor de US$ 3 bilhões, com alta de 10% em relação a maio de 2025. A China segue sendo a principal origem, seguida pelo Chile, Estados Unidos e Argentina. O Egito teve destaque positivo no mês, com aumento de 110%. Fatores geopolíticos, como o fechamento do Estreito de Hormuz, que comprimiram a oferta de fertilizantes e pressionou também os preços de polímeros, destacaram o Egito como um fornecedor importante frente à instabilidade das rotas tradicionais. A China, por sua vez, é a origem de 6 dos 10 principais produtos importados por Santa Catarina, com destaque para os veículos e também para os semicondutores, que são ambos componentes estratégicos de setores em expansão a nível mundial. O desempenho do comércio exterior catarinense em maio de 26 evidencia a capacidade da adaptação da estrutura produtiva do estado com a recuperação das exportações e também com a diversificação de parceiros de importações diante de um cenário internacional adverso.
3: Segundo o Observatório Fiesc, no acumulado de 2026 até maio, as exportações catarinenses somaram US$ 5 bilhões, alta de 2,5%. Já as importações, também no acumulado até maio, chegaram a quase US$ 15 bilhões, crescimento de cerca de 6%. De Florianópolis, da rede de notícias Acaerte, Carol Denardi.
1: O governo de Santa Catarina autorizou a nomeação de mais 384 candidatos aprovados no concurso público da saúde realizado neste ano.
2: A nova etapa contempla profissionais de diversas áreas, incluindo médicos, enfermeiros, técnicos de enfermagem, farmacêuticos e fisioterapeutas.
5: O governo de Santa Catarina autorizou a nomeação de mais 384 candidatos aprovados no concurso público da saúde, realizado em janeiro deste ano. Entre eles estão médicos, enfermeiros, técnicos de enfermagem, profissionais da área administrativa, farmacêutico, fisioterapeutas, entre outras categorias. A medida representa um importante reforço para a rede pública estadual, que se soma aos quase 600 candidatos já convocados na primeira fase. Para o secretário de Estado da Saúde, Diogo Demarque, o governador Jorginho Melo está cumprindo o prometido com a realização do concurso público da saúde aguardado há mais de 14 anos para reforçar o quadro de pessoal nos hospitais estaduais, nas regionais de saúde, nas áreas de vigilância e na gestão administrativa. As vagas são para atuar nos hospitais públicos estaduais de todas as regiões do estado. Repórter Marcos Lamperti.
1: A vacinação contra a dengue para adolescentes de 10 a 14 anos continua disponível nos municípios catarinenses.
2: O governo do estado reforça que a vacina aplicada na rede pública e a que dengue ou a da dengue, né? Considerada segura e eficaz na prevenção de casos graves da doença.
6: A vacinação contra a dengue para adolescentes de 10 a 14 anos segue disponível nas unidades de saúde dos municípios catarinenses. O governo de Santa Catarina reforça que o imunizante contribui na prevenção de casos graves e hospitalizações causadas pela doença. Recentemente, o Ministério da Saúde divulgou a suspensão temporária da vacina contra a dengue desenvolvida pelo Instituto Butantan para investigar eventos adversos. No entanto, a vacina utilizada atualmente nos postos de saúde é a Quedenga, do laboratório Takeda, incorporada ao Programa Nacional de Imunizações em 2023. O superintendente de Vigilância em Saúde, Fábio Galdense, explica que o imunizante é seguro e reforça a importância da vacinação.
7: Essa vacina ela está liberada e continua, segue em uso no país. Já temos mais de 8 milhões de doses aplicadas com segurança e eficácia comprovada. Então é muito importante lembrarmos que as crianças e adolescentes que ainda não receberam as suas doses devem procurar o posto de saúde mais próximo para realizar a vacinação contra a dengue, para estar mais protegida, né, contra essa doença que acaba causando aí muita morbimortalidade na população do nosso estado.
6: A Secretaria de Estado da Saúde orienta as mães, pais ou responsáveis a verificarem a situação vacinal dos adolescentes de 10 a 14 anos e procurarem uma unidade de saúde para completar o esquema quando indicado. Além da vacinação, a eliminação de recipientes que possam acumular água continua sendo uma das principais medidas para reduzir a proliferação do mosquito Aedes aegypti e prevenir a dengue. Repórter Eduardo Melo.
1: Meio-dia, 15 minutos em instantes.
2: Olha só, a pavimentação da Serra do Corvo Branco entra na reta final após mais de 50 anos de espera.
1: Mais de 4 mil candidatos fazem prova do vestibular de inverno da UDESC neste domingo.
2: Você que gosta de futsal feminino, domingo tem Leoas da Serra no Jones Minosso.
1: E ainda, homem tenta esconder mochila com drogas ao ver a viatura e acaba preso em Lages. Mais de 4 quilos de maconha e cocaína foram apreendidos.
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2: Agora, 12:19.
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1: A Universidade do Estado de Santa Catarina realiza neste domingo, dia 14, a prova presencial do vestibular de inverno 2026.
2: Ao todo, 4.120 candidatos disputam 790 vagas em cursos presenciais oferecidos em diversas cidades do estado, entre elas, Lages.
1: As provas serão aplicadas nos períodos da manhã e da tarde, com questões objetivas e redação.
2: A UDESC orienta os candidatos a chegarem com antecedência aos locais da prova e lembra que a ausência em qualquer um dos períodos resulta em eliminação.
1: O resultado final será divulgado em 1º de julho e as aulas terão início em 3 de agosto.
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1: A Prefeitura de Correia Pinto apresentou oficialmente a planta arquitetônica e o novo conceito visual do futuro Hospital Faustino Riscaroli.
2: O projeto prevê uma estrutura mais moderna, maior e preparada para atender a demanda crescente da população.
1: A obra já conta com mais de 16 milhões de reais garantidos por meio de emenda parlamentares e articulações políticas. Confira na reportagem de Shaina Marcon.
16: A Prefeitura de Correia Pinto divulgou a planta arquitetônica do novo Hospital Faustino Riscaroli, uma das maiores obras já planejadas para a área da saúde do município. O futuro hospital terá mais de 3.300 metros quadrados de área construída, ampliando significativamente a capacidade da atual unidade, que possui cerca de 2.000 metros quadrados. O projeto básico de arquitetura já recebeu aprovação técnica, permitindo o avanço das próximas etapas para a construção. Mesmo classificado como hospital de pequeno porte, o novo espaço contará com uma estrutura moderna. Entre os setores previstos estão pronto atendimento 24 horas, internação geral, farmácia, unidade de nutrição e dietética, processamento de roupas hospitalares, central de materiais e equipamentos, além de uma área reservada para a futura implantação de um centro de diagnóstico por imagem. Segundo a administração municipal, o investimento para a obra já possui praticamente 16 milhões e 85 mil reais assegurados. Os recursos são resultado de parcerias entre o município, o governo do estado, Assembleia Legislativa, parlamentares estaduais e federais, além de repasses do Legislativo Municipal. A construção de uma nova unidade hospitalar foi considerada necessária após avaliações técnicas identificarem problemas estruturais graves no atual hospital. De acordo com laudos da Defesa Civil Estadual, a instabilidade do solo compromete a segurança da edificação. Nos últimos anos, cerca de 2 milhões de reais foram investidos em obras emergenciais de contenção. Mesmo assim, estudos apontaram que seriam necessários aproximadamente 8 milhões de reais adicionais para tentar estabilizar o terreno, sem garantia definitiva de solução. Diante desse cenário, a administração municipal decidiu investir na construção de um novo hospital em uma área considerada segura. A futura unidade será construída em um terreno de mais de 10 mil metros quadrados, na Rua do Pessegueiro, no bairro Proflor, ao lado da Escola Politécnica do Senai. A área foi doada pela empresa Klabin em 2014. A expectativa é que o novo hospital Faustino Riscaroli represente um marco para a saúde de Correia Pinto, oferecendo mais segurança, qualidade no atendimento e melhores condições de trabalho para os profissionais da área. Shaina Marcon, onde há, a Clube está.
1: Feito, Shane, obrigado. Agora meio-dia, 23 minutos.
2: Olha, uma demanda aguardada há mais de 50 anos na região serrana está perto de ser concluída.
1: A pavimentação da SC-370, no trecho ali da Serra do Corvo Branco, entrou na reta final dos trabalhos. E o Estado projeta uma liberação parcial da estrada em breve.
14: Com o avanço dos trabalhos, o governo de Santa Catarina começa a contagem regressiva para entregar a pavimentação de um dos cartões postais mais desafiadores do estado, a Serra do Corvo Branco, na rodovia SC-370. A obra total abrange 9,4 km de extensão. Destes, o trecho de 5,5 km que liga Urubici ao topo, onde fica o imponente corte na rocha, já está 100% concluído. A descida do corte até o final da chamada curva W também já recebeu asfalto e está com as duas pistas completamente concretadas. Solução técnica escolhida para os pontos mais íngremes do trajeto para garantir a durabilidade e a segurança das encostas. Agora, as frentes de trabalho estão concentradas nos 5 pontos específicos de alargamento da pista na serra. Deste total, 2 pontos já foram finalizados e os técnicos e as equipes trabalham nos outros 3 pontos restantes. As atualizações no cronograma trazem boas notícias para os moradores e para o turismo da região. Uma visita técnica será realizada no final deste mês para avaliar as condições de segurança do trecho da rodovia. Caso o parecer seja favorável, o governo estadual estuda fazer uma liberação parcial do tráfego já para as próximas semanas. Como relata o coordenador regional da Secretaria de Infraestrutura, José Ricardo Costa.
17: Temos a expectativa de final desse mês ou mês que vem fazer uma liberação parcial. Logicamente que final do mês agora vamos fazer uma visita técnica, avaliações para estudar as questões de segurança, para que assim a gente consiga elaborar uma forma de fazer uma liberação parcial. Mas o mais importante é que essa obra está em fase final e que ela vai estar 100% liberada até final desse ano.
14: O valor de investimento nesta obra é de aproximadamente 50 milhões de reais. E o cronograma oficial estipula o encerramento total dos trabalhos entre o fim de outubro e o início de novembro. A meta final do governo de Santa Catarina é entregar a Serra do Corvo Branco com 100% das pistas liberadas, sinalizadas e seguras antes do fim deste ano. Onde há, a Clube está. Repórter Evandro Giopo.
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1: Agora, meio-dia, 26 minutos. Meio-dia e 26. Vamos à previsão do tempo. Boa tarde, Peter.
18: Boa tarde. É uma tarde que segue com a influência de uma baixa pressão, portanto, ainda tem chance ainda para ter ocorrência de chuva de maneira totalmente irregular. Muitas áreas falham, outras acabam tendo a ocorrência de chuva. Temperatura amena. Amanhã segue nublado, com chuvas ocasionais. Lá de vez em quando, algumas breves melhorias por conta da propagação de uma baixa pressão atmosférica. No sábado, tempo bom, frio de manhã agradável à tarde, 8, 7 graus ao amanhecer. E no domingo, geada fraca e isolada nas baixadas e vales, sol o dia todo. Um outro período de nebulosidade. Peter Scheuer, meteorologista, com a previsão do tempo.
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2: Agora 12:31.
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2: Meus amigos, o clima, não só aqui, mas em todo mundo, é Copa do Mundo, não é verdade? É só que se vê falar, você abre as redes sociais, é só que se vê. E estamos aí para viver um mês, né, e um pouquinho mais sobre Copa do Mundo. E antes da abertura lá no México, né, que vai acontecer no Estádio Azteca, ele que já sediou duas Copas do Mundo, em 86 e 70, quando o Brasil foi tricampeão. Houve um protesto que foi formado, em maioria, por familiares de pessoas que estão desaparecidas e que pedem mais esforços e recursos na busca pelos seus entes queridos. Acontece que, de acordo com a imprensa local, o México está enfrentando uma onda de desaparecimentos de pessoas. Por isso, houve essa manifestação antes da abertura da Copa do Mundo, daqui a pouquinho, 14:30, no México. Ontem, amistosos de seleções, o Paquistão venceu o Afeganistão 2-0, Portugal fez 2-1 para a Nigéria, a Inglaterra derrotou a Costa Rica 3-0 e a Bolívia perdeu para a Argélia 4-0. Já falei aqui em boletins anteriores que o técnico Carlos Ancelotti divulgou ontem o provável time que vai sair jogando contra o Marrocos. Poderá ter alguma ou uma mudança antes do jogo, mas enfim, o time deverá ser esse: o Alisson, Danilo, Gabriel Magalhães, Marquinhos e o Alexandro, Casemiro e Bruno Guimarães, Lucas Paquetá, Rafinha, Vinícius Júnior e Matheus Cunha. Só para lembrar que o Brasil integra o grupo C da competição, ao lado de Marrocos, Escócia e Haiti. Os amigos, então, hoje às 16:00, antes tem aquela cerimônia, né, de abertura, 16:00 joga México e África do Sul pelo grupo A. Às 23:00, Coreia do Sul e República Tcheca pelo grupo A também. Amanhã, sexta-feira, 16:00, Canadá e Bósnia pelo grupo B, e 22:00, Estados Unidos e Paraguai pelo grupo D. O SBT preparou, está preparando ainda, uma abertura fantástica na Copa do Mundo lá no México hoje. Aliás, é México, Canadá e Estados Unidos que vão aí fazer a Copa de 2026. E Angélica Varaschini, SBT Floripa, ela está ao vivo aqui no Jornal da Clube, convidando você para ligar no SBT e assistir também pelo SCC.
3: Oi, pessoal da Serra Catarinense, tudo bem? 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O Hexa vem, hein? É nosso.
2: Tomara, né, Angélica? Tomara. Ontem fechou o primeiro turno do Campeonato Catarinense da Série B. O Blumenau fez 6-0 no Jaraguá e o Fluminense Joinville perdeu para o Metropolitano 3-1. O Blumenau é líder da competição, com 18 pontos, Ercílio Luz com 17 e a sequência é de times que praticamente aí estão batalhando. Lembrando que só o campeão vai chegar nessa Série B para o ano que vem disputar a elite. Então é muito difícil essa competição. Eu já falei aqui, o árbitro é brasileiro, que vai apitar o jogo hoje na abertura da Copa do Mundo, né? E a Liliane Farias está na ponta da linha também para falar dessa abertura que ocorre daqui a pouquinho, 12:30, para todo o Brasil, para todo mundo, ou seja, Copa do Mundo.
4: É hoje, começa a Copa do Mundo 2026, a Copa dos três países sede. México, Estados Unidos e Canadá são os anfitriões. Hoje, às 14:30, no Estádio Azteca, na Cidade do México, a cerimônia de abertura terá shows de Shakira, J Balvin, Burna Boy, Maná, Alejandro Fernandes e Tayla. O espetáculo antecede a partida entre México e África do Sul, que marca o início do Mundial às 16:00. O jogo válido pelo Grupo A tem estreia brasileira. Sim, isso mesmo. A equipe de arbitragem do primeiro jogo deste Mundial é verde-amarela. O árbitro brasileiro Wilton Pereira Sampaio, com os assistentes Bruno Pires e Bruno Bosquilha, foram escalados para o jogo. O dia ainda terá a segunda partida. Às 23:00, Coreia do Sul e República Tcheca jogam em Guadalajara. Assim como México e África do Sul, as seleções estão no Grupo A. Essa é a terceira vez que o México cediu uma Copa. Foi palco em 1970, quando o Brasil foi tricampeão, com Pelé, Jairzinho e Tostão. Sediou a Copa em 1986, quando a Argentina foi bicampeã com Diego Maradona. E agora, em 2026, divide a sede do campeonato com o Canadá, que recebe o evento pela primeira vez. Já os Estados Unidos sediam pela segunda vez. Foi palco da Copa em 1994, quando o Brasil foi tetracampeão com Romário e Bebeto. De Brasília, Liliane Farias, da Rádio Agência Nacional.
2: Obrigado, Lilian. E só para confirmar aqui, ontem o Lages perdeu lá no Rio Grande do Norte para o Apodi pelo placar de 4-2. O Lages agora na competição, Liga Nacional de Futsal Silver, ocupa a 11ª colocação, com 9 pontos ganhos, né? Foram 3 vitórias na competição até aqui. E o Lages aí, o próximo compromisso agora é domingo, 8:30 da noite, no Jones Minosso, Liga Nacional Feminina, mas só pela Copa. É uma Copa do Brasil. Vai enfrentar o Vélez Camaquã do Rio Grande do Sul. Lembrando que o Lages já eliminou no primeiro jogo o Praia Clube. E se eliminar o Vélez agora, ele já estará entre os 8 melhores desta competição. Então, domingo à noite, se você não tem nada que fazer, vá no João de Minosso assistir Lages e Vélez. Também domingo, só que 11:00 da manhã, né? As Leoas enfrentam o Barateiro de Brusque pela Liga Nacional de Futsal Feminino. Barateiro que é líder com 19, em segundo está o Cascavel com 16 e as Leoas tem 15. 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Era isso.
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6: Vamos lá com ele, Adilson Oliveira, boa tarde.
7: Boa tarde aos ouvintes do Jornal da Clube. Ontem, por volta de 18:40, a Polícia Militar, durante rondas no bairro Gralha Azul, em Lages, um homem, ao perceber a polícia, jogou uma mochila sobre um veículo que estava com o capô aberto. O homem foi abordado. Na mochila, a polícia encontrou aproximadamente 4 quilos de maconha, 255 gramas de cocaína. Outro homem também foi abordado. Os policiais foram até a residência deles. Com o auxílio do cão faro da polícia, encontraram uma balança, 14 munições calibre 38, cerca de 110 gramas de maconha, porções de crack e R$112 em dinheiro. Um dos abordados assumiu a propriedade da droga. Os dois foram encaminhados à delegacia para as devidas providências. Moradores gritavam: pega ladrão! Ontem à noite, 22h40, bairro Santa Maria, em Lages, a polícia militar recebeu diversas ligações. Um homem invadiu o pátio de uma casa. Ele foi contido por populares. Estava com lesões causadas na abordagem, conforme ele relatou à polícia. Pulou o portão fechado de uma casa, entrou no terreno e estava furtando roupas. Roupas que estavam em um varal. As roupas não foram localizadas. O homem foi encaminhado para exame de corpo de delito e depois levado à delegacia. Ontem à tarde, 14h30, Avenida Duque de Caxias, próxima BR-282, em Lages, Corpo de Bombeiros atendeu um acidente, colisão entre um veículo Fiat Mobi e uma moto. A condutora do carro, mulher de 31 anos, não sofreu ferimentos. A condutora da moto, de 44 anos, foi atendida pelos bombeiros com dores pelo corpo e encaminhada à emergência do hospital. Município de Santa Cecília, ontem no final da tarde, Corpo de Bombeiros atendeu um incêndio no bairro Guilherme Rauen, no sistema de tubulação, processo produtivo de uma empresa. Quando os bombeiros chegaram na ocorrência, brigadistas da empresa já estavam tentando controlar o fogo. Os bombeiros gastaram 20 mil litros d'água para controlar por completo esse incêndio ontem em uma empresa no município de Santa Cecília. A Polícia Civil Adique de Lages prendeu ontem um homem de 40 anos, natural do município de Correia Pinto, condenado pelos crimes de tráfico de drogas e associação para o tráfico de drogas. Estava com um mandado de prisão, foi condenado a 9 anos e 4 meses de prisão em regime fechado. Foi encaminhado à delegacia. Ele foi preso ontem no bairro da Várzea, encaminhado à delegacia para os procedimentos e depois levado ao presídio. Essas foram as principais informações do setor policial das últimas horas. Para o Jornal da Clube, segunda edição, informou o repórter Adilson Oliveira.
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2: Agora 12:48.
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6: CPC da Capela de Índios Lages convida a todos para celebrar o dia do padroeiro Santo Antônio na programação hoje e amanhã, 19 horas, na igreja, novena de Santo Antônio, das 14 às 18. Tem o bazar beneficente com preços simbólicos de R$1 e R$5. No dia 13, sábado, procissão de Santo Antônio com saída às 16 horas em frente à casa do Lucimar e Luiz, percorrendo a comunidade até chegar na igreja. 16:30, Santa Missa em honra ao padroeiro. Após a missa, haverá venda de pastel e bebidas em geral, com grande bingo. Terá TV para quem quiser assistir o Jogo do Brasil. CPC Capela de Índios agradece a presença de todos.
2: Olha, a comunidade lá de Santa Índios, interior de São José de Serrita, convidando para toda a população para a tradicional festa em honra a Santo Antônio, que é no dia 14, domingo. A programação começa às 8 horas, início de venda de churrasco, maionese e pão. Às 10 horas haverá a Santa Missa. Ao meio-dia haverá almoço, seguido de bingos e diversões locais. 15 horas tem leilão de gado geral. E 18 horas, um mate-baile animado pela banda Portal Gaúcho. Os ingressos antecipados estão à venda com o conselho e também festeiros da comunidade. A comunidade agradece a presença de todos vocês e espera os visitantes para um dia de fé, de confraternização e de muita diversão.
6: Conselho Festeiros da Comunidade Faxinal dos Wolf, em Correia Pinto, tem a honra de convidar para a grandiosa festa em honra a Santo Antônio, no dia 5 de julho, domingo. Na programação, 10h30, Santa Missa. Às 12, almoço com churrasco e serviço completo de bar e cozinha. 13h, bingo e leilão de prendas doadas pelos devotos. 15h, início da tarde dançante, animada por Gabriel Córdova e Gaita Fandangueira. Haverá segurança, será proibido som automotivo. Desde já agradecem a presença de todos, o vício do padre Davi.
2: Conselho Festeiro, juntamente com o pároco padre Vitor, estão convidando para a tradicional festa em honra a Santo Antônio, que vai acontecer dia 14, domingo, na localidade de Casa de Pedra, em Painel. Será um dia especial de muita fé, de muita confraternização e de alegria. A programação começa às 10h30 com a Santa Missa, com a escolha dos novos festeiros. Ao meio-dia haverá almoço com churrascos e bebida geral. Às 14h, leilão com animais doados pela comunidade. E às 15h30, início de uma tarde dançante animada com Gabriel Córdova mais Gaita Fandangueira. Pelo comparecimento de todos os festeiros, Maribel Córdova e Gabriel Córdova agradece a presença.
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2: O Conselho de Festeiros da comunidade Faxinal dos Wolf, em Correia Pinto, tem a honra de convidar você para a grande festa em honra a Santo Antônio, que será no dia 5 de julho, um domingo. A programação às 10h30 verá Santa Missa, ao meio-dia almoço com churrascos e serviço completo de bar e cozinha. Uma da tarde haverá bingo e leilão de prendas doadas pelos devotos e às 15h, início da tarde dançante, animada por Gabriel Córdova e Gaita Fandangueira. 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
1: Faltando 4 para 1.
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2: Familiares comunicam o falecimento de Eugênio Pereira, ocorrido ontem em Blumenau. O corpo está sendo velado na Capela São Pedro, Sala Legado. A celebração de despedida será amanhã, 9 horas, na Matriz de Rio Rufino, seguindo logo após para sepultamento no cemitério municipal. A funerária São Pedro comunicou o falecimento de Eugênio Pereira.
1: Familiares estão comunicando o falecimento de José Medeiros Maciel, ocorrido hoje no Hospital Nossa Senhora dos Prazeres. O corpo está sendo velado na Capela do Parque da Saudade. A celebração de despedida será hoje, 16 horas, na mesma capela, seguindo logo após para o sepultamento no mesmo cemitério. A funerária São Pedro comunicou o falecimento de José Medeiros Maciel.
2: Familiares comunicam o falecimento de Jandira Borges Xavier. O corpo será velado a partir das 14h30 no Parque da Saudade, Capela 4. O sepultamento será amanhã, 10h30, no mesmo cemitério. O Parque da Saudade está comunicando o falecimento de Jandira Borges Xavier.
1: Familiares estão comunicando o falecimento de José Medeiros Maciel, ocorrido hoje no Hospital Nossa Senhora dos Prazeres. O corpo está sendo velado na Capela Parque da Saudade. A celebração de despedida será hoje, 16 horas, na mesma capela, seguindo logo após para o sepultamento no mesmo cemitério. A funerária São Pedro comunicou o falecimento de José Medeiros Maciel.
2: Familiares comunicam o falecimento de Isabel Rodrigues da Silva, Bela. O corpo está sendo velado na Capela Municipal de Bom Jardim da Serra. A celebração de despedida será hoje, 15 horas, na Igreja Matriz, seguindo após para sepultamento no cemitério municipal. A funerária São Pedro comunicou o falecimento de Isabel Rodrigues da Silva.
1: Familiares estão comunicando o falecimento de Pedro Celestino Lemos Faria. O corpo está sendo velado no Memorial Cristo Rei, sala de número 1. O sepultamento será hoje, 5 da tarde, no cemitério da Penha. A funerária Memorial Cristo Rei comunicou o falecimento de Pedro Celestino Lemos Faria.
2: Familiares comunicam o falecimento de Isabel Rodrigues da Silva, Bela. O corpo está sendo velado na Capela Municipal de Bom Jardim da Serra. A celebração de despedida será hoje, 15 horas, na Igreja Matriz, seguindo após para o sepultamento no cemitério municipal. A funerária São Pedro está comunicando o falecimento de Isabel Rodrigues da Silva.
1: O filho Roberto Rodrigues e familiares estão convidando parentes e amigos para o terço de 6 meses do falecimento de Osmarina de Castro Rodrigues, que será rezado às 15 horas no cemitério dos Machados em São José do Cerrito. Desde já, a família está agradecendo.
2: Familiares comunicam o falecimento de Isabel Rodrigues da Silva, Bela. O corpo está sendo velado na Capela Municipal de Bom Jardim da Serra. A celebração de despedida será hoje, 15 horas, na Igreja Matriz, seguindo após para sepultamento no cemitério municipal. A funerária São Pedro está comunicando o falecimento de Isabel Rodrigues da Silva.
1: Filhos e familiares ainda consternados com o falecimento de Nilza Aparecida Moreira de Oliveira, agradece a todos que ajudaram e confortaram no momento difícil pelo qual passaram, em especial os familiares, o posto de saúde de Capão Alto, o Grupo Machado, e estão convidando parentes e amigos para o terço, que será rezado às 10 horas neste sábado, dia 13, lá no cemitério de Capão Alto. E também para a missa, que será celebrada às 16 horas, no mesmo dia, na Igreja Matriz do mesmo município. Desde já, a família agradece.
2: Filhos e familiares ainda considerados com o falecimento de Nilza Aparecida Moreira de Oliveira, agradecem a todos que ajudaram e confortaram. Em especial, os familiares, o posto de saúde de Capão Alto e o Grupo Machado. E convidam parentes e amigos para o terço, que será rezado às 10 horas deste sábado, no cemitério de Capão Alto. E também para a missa, que será celebrada às 16 horas do mesmo dia, na Igreja Matriz do mesmo município. Desde já agradecem. Agora 1 hora, 1 minuto.
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4: Agora 1h05.
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4: A 1h06, colocamos aqui um ponto final na edição segunda de hoje, quinta-feira, dia de abertura de Copa do Mundo, de mais um Jornal da Clube.
6: Apresentação de Elcio José, de Maicon Lovatti.

0: E os trabalhos técnicos de Adelar Machado.
1: Vamos fazer todos uma boa tarde.
0: Boa quinta, até mais, tchau, tchau.
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5: Está tudo bem? Que ótimo então. Boa tarde para você que está conosco no Agroclube. Elcio José, Maico Lovatti, deixando o estúdio neste momento, após você ficar bem informado com a segunda edição do Jornal da Clube, e a gente segue por aqui, não é verdade, Adelar Machado? Então, tá bom. Adelar Machado, até 1h30 com muitas informações. O nosso agro já está no ar. Obrigado por você estar aqui mais uma vez acompanhando a gente.
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5: A cultura do milho ocupa hoje posição central no agronegócio brasileiro. E a gente sabe disso, né? Há muito tempo. Com duas safras por ano, o potencial produtivo pode superar 200 sacas por hectare de milho agora no verão. Ela responde intensamente ao investimento em tecnologia. E é justamente nessa fase inicial da lavoura que esse investimento define resultado final da safra. Para Diogo Dombrowski, gerente de contas-chave da BASF, o tratamento de sementes industrial é a ferramenta que protege esse momento mais crítico do ciclo produtivo, controlando pragas que podem destruir até 50% da produtividade. A pressão de pragas na fase inicial do milho, especialmente na segunda safra, é um dos maiores desafios enfrentados pelos produtores brasileiros. Dombrowski, por isso eu estou ressaltando aqui, porque ele é um dos maiores analistas da cultura no Brasil, explica que o período de transição entre a colheita da soja e o plantio do milho, safrinha, que ocupa entre 18 e 19 milhões de hectares do Brasil, cria uma janela de vulnerabilidade severa. É que o milho recém-plantado se torna a única cultura verde disponível no campo, atraindo insetos migratórios que vinham se alimentando da soja. Olha aí, o agricultor tira a soja, planta o milho, e o milho é a única coisa verde que tem na lavoura nesta fase. Tanto que a gente tem falado aqui, né? E a Epagre tem feito aí um grande trabalho.

0: na Serra Catarinense. E a produtividade, apesar de ter diminuído a área plantada, né, na última safra, teve uma ótima produtividade, quase dobrando, de 77 sacas lá na safra 2024-2025, subindo para 140 sacas agora na safra 2025-2026 do milho. Na Serra Catarinense, então, o milho continua sendo uma cultura muito, muito importante. Claro que é Santa Catarina aí um dos destaques, né? E inclusive tem até déficit de milho pelo grande consumo que a gente sabe que tem. A produção em Santa Catarina do milho deve alcançar cerca de 2,25 milhões de toneladas, uma produtividade estimada em 8,7 toneladas por hectare. Estas são informações do Observatório Agrocatarinense. Aqui na Serra Catarinense, aqui em Lages, temos plantação em Campo Belo do Sul também, São José do Cerrito, Otacílio Costa e Correia Pinto. Considerando a produtividade média regional, a produção do milho grão aqui na região pode superar a 300 mil toneladas. Aí, informações que a gente vai trazendo do agro para você, regionalizando as informações, o que é produzido aqui na Serra Catarinense.
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0: E a gente continua comentando sobre a questão do milho, é importantíssimo, né? Até porque o nosso estado, como a gente comentou ainda há pouco, tem um déficit e a Serra Catarinense tem uma boa área plantada. A Epagre encerrou agora, então, o monitoramento da cigarrinha do milho. Foram mais de 50 análises em todo este período, inclusive em propriedades aqui da Serra Catarinense. E a gente vai entender um pouco melhor com a pesquisadora da Epagre CEPAF, Maria Cristina Canali, ela que é responsável e faz um balanço. CEPAF é Centro de Pesquisa para Agricultura Familiar.
2: O programa Monitora Milho SC divulgou o seu último informe da safra 2025-2026 a respeito do acompanhamento das populações de Dálbulus maides, a cigarrinha do milho, e da sua infecção com os patógenos do milho, que é esse inseto vetor que transmite para o milho. São quatro patógenos, um fitoplasma, um espiroplasma e dois vírus. Todos esses patógenos causam diferentes doenças no milho, aquelas conhecidas como enfesamentos e viroses. Então, esse último informe, o programa decidiu fazer um apanhado de todo o histórico que foi levantado durante essa temporada de monitoramento durante esta safra. Nós observamos que o histórico de ocorrência da cigarrinha, em termos de média estadual, foi mais ou menos semelhante a anos prévios a essa temporada. Nas primeiras 15 semanas do monitoramento, né, ou seja, assim como o milho safra é semeado, nós temos populações muito baixas do inseto. Depois, ali na semana 16 a 27, é quando há um aumento um pouco mais suave na quantidade de população de insetos. Porém, ali naquela semana, entre 27 e 28, é justamente na época do Natal, onde ocorrem picos mais elevados desse inseto nas lavouras. E a maior ocorrência que a gente constata durante a fase da safrinha, a partir de janeiro. É quando nós temos a maior amplitude de médias durante as semanas e também quando nós temos mais ocorrência dos insetos podendo chegar, por exemplo, nessa temporada, na semana 33, nós ultrapassamos os 100 indivíduos por armadilhas e podemos chegar a 250 indivíduos por armadilhas na média. Então, o momento da safrinha é mais grave para a ocorrência de insetos e também isso vai se refletir para a ocorrência das doenças também. O vírus do raiado fino foi o patógeno mais prevalente durante o nosso monitoramento nessa temporada, com aproximadamente 40%

0: estudar as amostras sendo positivas para este vírus. Já o outro vírus, o vírus do mosaico estriado, ele apareceu em termos de prevalência em segundo lugar, com quase 18% das nossas amostras com este vírus. As viroses, quando estão ocorrendo na planta, elas são, teoricamente, elas são menos impactantes do que as bactérias, o fitoplasma e o espiroplasma. Com isso, o que, que eu quero dizer? Que agora, durante a intersafra, nós não podemos relaxar ou achar que porque não tem milho cultivado no campo, nós estamos livres desse patossistema. Porque havendo plantas voluntárias de milho, né, as chamadas milho-tiguera, nós temos uma população que é remanescente do cultivo safrinha, que pode sobreviver no período de inverno em plantas voluntárias. Então é muito importante que o produtor continue fazendo o manejo, a eliminação de milho-tiguera durante o período de entre-safra ou durante esse período de inverno.
1: Mais uma vez, muito obrigado à pesquisadora da EPAGRE CEPAF, Maria Cristina Canali, ela que é do Centro de Pesquisa para Agricultura Familiar. Eu pesquisei, a gente fala muito na maçã de São Joaquim, na maçã da produção aqui, estatísticas, números, né, que estão evoluindo a cada dia. Eu busquei informações de como o mercado nacional está vendo a nossa maçã, né, com relação à comercialização. Então, eu acessei o CEPEA, que é o Centro Econômico de Pesquisas de São Paulo, que também é um parâmetro para preços, para produção em todo o Brasil. O CEPEA, então, diz o seguinte: a menor demanda e oferta ainda em alta estão pressionando cotações da maçã. Apesar da desaceleração da colheita nos pomares de maçã Fuji e a diminuição gradativa no volume estocado da variedade Gala, as cotações voltaram a recuar nesta semana agora. De fato, agentes consultados pela equipe do Hortifruti do CEPEA, que é o Centro de Pesquisas Econômicas de São Paulo, relatam que em função do feriado nacional de Corpus Christi e da virada do mês, a demanda pela maçã foi menor. Além disso, o que também merece destaque é o fato de as colheitas da Fuji na região de São Joaquim continuarem a pressionar os estoques da maçã, sobretudo para frutas de categorias inferiores, indicativo de proximidade do final da colheita dessa variedade. Assim, na média das regiões classificadoras, a Fuji Graúda Acat 3 foi comercializada a R$ 45,40 a caixa com 18 quilos. Teve uma queda de 8,53% frente à semana passada. Também em queda a fruta miúda da mesma categoria, que foi negociada a R$ 41,63 a caixa com 18 quilos. Aqui a redução foi maior, 39,30%. No atacado paulista, lá no CEAGESP, as vendas também foram afetadas, gerando um recuo de 2,29% nos preços da Fuji Graúda CAT 1, negociada a R$ 124,63 a caixa de 18 quilos. Então, a expectativa do CEPEA é que para a próxima semana pode ser que as colheitas da Fuji se aproximem do fim, movimento que deve contribuir para aliviar a pressão sobre os estoques. Então vamos aguardar o comportamento, né, na comercialização. E a gente sabe que um dos maiores mercados consumidores da nossa maçã aqui da Serra Catarinense, São Paulo, né? E CEAGESP é que faz a distribuição lá naquela região, por sinal, grande consumidora de maçã. Como eu disse no início, eu busquei informações assim de como o mercado de São Paulo está vendo aí a nossa maçã e mais do que isso, reagindo com relação aos preços.

0: Olha que notícia boa esta. Santa Catarina reafirma sua liderança no mercado internacional de carnes. Registrou o melhor resultado da história nas exportações, totalizando agora nos primeiros 5 meses deste ano. O desempenho reforça a competitividade da produção catarinense e a confiança nos mercados internacionais. De janeiro a maio, buscamos números e vamos compartilhar agora, o estado exportou 883 mil toneladas de carnes, frango, suíno, bovino, perus, patos e marrecos, gerando US$ 2 bilhões em receitas. Os resultados representam um crescimento de 7,4% em volume e 12,1% em faturamento, comparado aos 5 primeiros meses do ano passado, consolidando o melhor desempenho da série histórica. Então está aí um grande número, resultados do nosso agro de Santa Catarina e, é claro, todas as regiões participando e participando bem nesses números aí, a Serra Catarinense não é diferente.
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0: Ele está aqui, Peter Scheuer, com todas as informações do tempo. Esta tarde deu uma nublada, aumentaram as nuvens, né, Peter? Sinônimo de muita chuva vindo por aí, pouca chuva. Como fica o tempo, então, até o próximo domingo? Conte pra gente. Boa tarde, Peter.
2: Boa tarde. É uma tarde que segue com a influência de uma baixa pressão, portanto, ainda tem chance ainda para ter ocorrência de chuva de maneira totalmente irregular. Muitas áreas falham, outras acabam tendo a ocorrência de chuva, temperatura amena. Amanhã segue nublado, com chuvas ocasionais, lá de vez em quando algumas breves melhorias por conta da propagação de uma baixa pressão atmosférica. No sábado, tempo bom, frio de manhã agradável à tarde, 8, 7 graus ao amanhecer. E no domingo, geada fraca e isolada nas baixadas e vales, sol o dia todo. Um outro período de nebulosidade. Peter Scheuer, meteorologista, com a previsão do tempo.
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2: Cotação para esta quinta-feira: mel silvestre 11,50, mel de Bracatinga R$15. Inclusive está acontecendo em Florianópolis a Feira Estadual do Mel. O Alceu Perão está lá, produtores aqui da Serra também. E aí o evento termina no sábado. Segunda-feira a gente vai ter novidades também de como está o mercado. Inclusive, só para complementar, há uma expectativa da comercialização de 55 toneladas de mel até o próximo sábado. Continuando com a cotação, soja R$116,10. Teve uma queda. O milho amarelo R$60, subiu R$1. Feijão preto queda mais uma vez, a segunda esta semana. Agora o feijão preto está R$203,75. Feijão carioca também teve uma queda, hein? R$278,33. O feijão vermelho, após aí mais ou menos 3 meses e meio, caiu para R$260. Suíno vivo, produtor independente, R$5,15, e ao produtor integrado R$6,27. Cordeiro vivo de 40, 50 quilos, R$16. A ovelha matriz vai se mantendo, a de 50 a 70 quilos, R$10,50. E o preço do leite, que está sendo pago agora no mês de junho ao produtor, R$2,50, que é o leite padrão. O boi gordo, R$12,50, e a vaca gorda, R$10. O nosso agro está chegando ao final, porque Shaina Marcon, Evandro Giopo e o Adelar Machado vão continuar aí com o Clube Interativa, Conexão Saúde, todas estas informações para vocês. Até amanhã, uma boa tarde a todos. Mais uma vez, sempre, sempre agradecendo a sua companhia. 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
4: Olá, boa tarde para você. Obrigado pela sua companhia. Estamos começando nosso Conexão Saúde, nosso Clube Interativo, a nossa programação da tarde aqui, né? Do início da tarde na Rádio Clube. Eu, Evandro Giopo, Shaina Marcon e Adelar Machado, levando muita informação para você que está sintonizado na nossa companhia. Obrigado para você que dá carona, para você que está em casa aí, para você que está no trabalho também. Muito obrigado pela sua companhia. Aquele abraço. Fique ligadinho com a gente para você ficar bem informado, não é mesmo, Shaina Marcon? Boa tarde.
5: Isso mesmo, Evandro Giopo. Boa tarde para você, para todos que estão sintonizados junto com a gente aí do outro lado. Você que tá sempre acompanhando a gente e de ouvido ligado aqui na Rádio Clube de Lages. Obrigada por você estar conosco. Agora 1h32. Hoje, quinta-feira, já passou rápido a semana, né, Evandro?
4: Rápido demais.
5: Passou rápido, né? Agora, hoje, dia 11 já de junho de 2026, nesse momento, 16 graus. A temperatura aqui em Lages, chance de chuva de 15%, umidade relativa do ar em 82%, ventos a 8 km por hora. Uma excelente quinta-feira para você e vamos juntos até as 3h30 aqui no Conexão Saúde, no Clube Interativa.
4: É isso mesmo, é claro. Além das nossas entrevistas, aqui tem a nossa equipe de reportagem que não para trazendo detalhes para você do que acontece na Serra Catarinense, o que movimenta a nossa região e as informações com a credibilidade da equipe da Rádio Clube. Hoje, como Sheila Marcon falou, dia 11 de junho de 2026, quinta-feira, outono. Hoje é dia da Marinha Brasileira, dia do Educador Sanitário e a abertura da Copa do Mundo, é isso mesmo, né?
5: Isso aí vai começar daqui a pouquinho, né? A cerimônia de abertura da Copa do Mundo, que vai acontecer em três países esse ano, né? Estados Unidos, México e Canadá, né?
4: E é legal a gente reforçar, porque eu tava conversando com o pessoal ali, falando, poxa, mas o SBT vai transmitir?
5: Vai,
4: tá transmitindo.
5: Com um sinal maravilhoso, inclusive, sem delay. Inclusive, eu produzi uma matéria bem bacana, passou hoje no SCC Meio Dia, falando sobre essa questão aí, né, de que a TV aberta é o melhor lugar pra todo mundo assistir a Copa do Mundo, porque não tem delay.
4: O gol sai antes,
5: com certeza. É como se você estivesse dentro do estádio.
4: Isso é legal demais. Fora isso, a equipe, né, reforçada da Copa do Mundo aí, do SBT, né, do SCC-SBT, vai ter o Galvão Bueno,
5: Thiago Leifert,
4: o Alexandre Pato,
5: Mauro Naves,
4: uhum. Mauro Betti nos comentários também. Tá vendo ali uma equipe muito grande,
5: legal.
4: Uhum. E bem bacana mesmo. E o pessoal, né, claro, é só você sintonizar aí no SCC-SBT, na sua TV, canal aberto, gratuito, mais stream também ali do SBT ou mais SBT, se você quiser, também por ali, mas a TV aberta fica aquela dica que a Sheila falou, né?
5: E quem não sintoniza, às vezes não sintoniza direito, compra anteninha, aquela anteninha simplesinha que custa R$30, bem baratinha, e você tem aquele sinal maravilhoso, aquela imagem ótima, né, perfeita na tua TV, então sinal digital, e então compra anteninha e assiste os jogos da Copa do Mundo no SBT.
4: Ó, eu não vou dar essa dica, mas eu vi um cara fazendo aqui no da nossa equipe aqui de engenharia. Uma vez precisava sintonizar o SBT aqui em Lages, né? Numa TV dessas novas, ele colocou um clipe.
5: Olha, também.
4: E pegou.
5: Pegou?
4: Pegou o SBT.
5: Pra ver como o SBT pega bem, né?
4: Então, um sinal muito forte aqui, né? Porque a transmissão é nossa
5: alto,
4: aqui,
5: né?
4: E a transmissão sai daqui, né? Então, é mais fácil de conectar pra você acompanhar. Fica a dica aí, né? Se não tiver a anteninha, compra um clipe e coloca aí no lugar. Bom, hoje, então, quinta-feira, dia 11 de junho, além de ser a abertura da Copa do Mundo, como a gente falou, dia da Marinha, dia do Educador Sanitário, hoje, na história, né? O dia de hoje tem uma relação com a fundação da Marinha do Brasil, que ocorreu no dia 11 de junho de 1822, há 204 anos. E em 1935, há 91 anos, no dia 11 de junho, o inventor Edwin Armstrong fez a primeira demonstração pública da transmissão de FM nos Estados Unidos, né? Em Nova Jersey. Então também tem uma relação com a rádio, com a comunicação, com o sinal, né, que a gente utiliza hoje em dia. Aniversariantes do dia, Di Ferreiro, músico brasileiro, ele que ficou conhecido como vocalista da banda NX0, 41 anos, e o Wagner Love, ex-jogador de futebol, né, jogou também como atacante da seleção brasileira, foi do Palmeiras, Flamengo, Corinthians, e ele está completando, Wagner Love, 42 anos hoje.
5: Vamos então aos destaques do nosso Conexão Saúde, do nosso Clube Interativo de hoje?
4: Vamos lá então, para quem estiver aí sintonizado acompanhando, a doutora Larissa Michels já está com a gente, ela é médica nefrologista, e vamos falar de um assunto bem interessante, né, Sheila? Eu vi que você já tá com as duas garrafinhas ali.
5: Água.
4: Mesmo no frio,
5: você sempre
4: tá se hidratando.
5: Com certeza.
4: Esse é o tema do nosso Conexão Saúde, né? O cuidado que a gente tem que ter na hidratação, no consumo de água para a saúde dos rins e do corpo como um todo. Esse é o tema principal aqui do nosso Conexão Saúde.
5: No Clube Interativa vamos conversar com o padre Álvaro Emanuel da Silva, pároco da Igreja do Navio, e ele vai falar sobre o Cerco de Jericó, para você entender o significado e conferir a programação completa do 6º Cerco de Jericó deste ano, que vai acontecer lá na paróquia. Então a gente vai receber o padre aqui para falar sobre esse assunto no Clube Interativa.
4: É claro, isso e muito mais você acompanha a partir de agora no nosso Conexão Saúde Clube Interativa, que estão apenas começando. Start no Conexão, Adelar.
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5: Muito bem, então, a gente começando nosso Conexão Saúde desta quinta-feira, recebendo aqui no estúdio, com muita alegria, a doutora Larissa Michels, médica nefrologista, e vamos falar sobre saúde no outono e inverno, para você entender os perigos da falta de água e do uso de remédios por conta própria para os rins. Bom, primeiramente, boa tarde, doutora Larissa, obrigada mais uma vez por vir participar com a gente aqui do Conexão Saúde, reservar aí um espacinho na sua agenda para tratar de temas tão importantes com a nossa comunidade. Boa tarde.
6: Boa tarde, obrigada, então, mais uma vez pelo convite. Como eu estava comentando antes, eu peço desculpa aí, né, porque assim como todo mundo, os médicos também são acometidos aí pelos gripes e resfriados, né, então estou um pouquinho rouca, mas vamos tentar aí sanar a dúvida do pessoal e conversar um pouquinho desse assunto que é tão importante aí, né.
5: Bom, primeiramente, podemos começar falando sobre a questão da água, né, Evandro? Porque durante o inverno, a gente sabe que as pessoas têm o costume de consumir menos líquido, menos água, principalmente no verão. O calor, o suor, enfim, as pessoas tomam mais água. No inverno, as pessoas precisam da mesma quantidade de água do que no verão. Por que que a gente sente menos sede no inverno?
6: Os pacientes sempre falam, né? Mas eu não sinto sede, né? Às vezes nem no verão e muito menos no inverno, né? Então, a gente tem essa falsa sensação que a gente não tem a sede mesmo no inverno, né? E acaba diminuindo aí drasticamente a ingesta hídrica nesse período. Mas sim, a gente precisa da mesma quantidade, né? Dos mesmos ml por quilos aí que depois a gente vai estar comentando. Então, o inverno não isenta a gente de tomar água, né? O que acontece é que realmente a gente tem algumas falsas sensações, porque no inverno, uma que eu como tu mesmo comentou, a gente sua menos, né? Uhum. Então, a gente tem menos perca aí dessa água corporal. Não tá tão calor, a gente geralmente tem mais sede, realmente, quando estão dias mais abafados, assim. E a gente tem também uma alteração fisiológica, que os nossos vasos sanguíneos, para manter a nossa temperatura corporal nos dias mais frios, eles contraem, eles ficam mais fininhos. Uhum. Então, o corpo tem essa falsa sensação que você está mais repleta de volume, né? O teu volume sanguíneo está mais adequado. Então, lá no nosso eixo, lá entre cérebro e o resto do organismo, te dá essa falsa sensação de que você está com o corpo tudo cheio, okay. Que você não precisa mais, né? Não precisa ingerir água e, consequentemente, te dá menos sede. Mas isso é só uma adaptação fisiológica ao frio, né? Na realidade, você continua precisando de água aí, principalmente para o funcionamento adequado dos outros órgãos, e o nosso principal aí quando a gente fala de água, que é o rim, né?
7: Uhum. E eu vou fazer uma relação com a Copa do Mundo, que normalmente o brasileiro gosta de assistir um jogo de futebol tomando uma cervejinha. Certo. E o pessoal fala, cerveja é bom porque é bastante água ali, né? Vale?
6: Não
7: substituir?
6: Para a infelicidade dos ouvintes, não vale, né? Na realidade, nada substitui, né? A água, a quantidade de água mesmo que a gente tem que tem que tomar, assim, né? Mesmo que seja num chá, num café, ou então, né, nos líquidos com álcool aí, nas cervejas, ou nos vinhos, né? Agora no inverno, que o pessoal tem uma certa preferência, mas não substitui. Então, o indicado, geralmente, é de 30 a 40 ml por quilo, no total de líquido de dia, assim, né? Mas no total de água. Uhum. O que eu sempre oriento os pacientes é que essa água, você pode tentar fracionar um pouco, pelo menos com água com gás, porque água com gás é água, né? Hoje em dia a maioria das marcas já não tem tanto sódio, hoje em dia tem as águas que são até saborizadas ou aromatizadas, que a facilitam um pouco, pelo menos, né? A tornar a ingesta um pouco mais fácil, assim, ficam mais agradáveis, mas é água, é de 30 a 40 ml por quilo por dia, né? Então, cada um faz sua conta em casa aí conforme o seu peso, né? Mas então aí um indivíduo que tenha que fazer aí vamos supor, 2.000 ml por dia, 2 litros por dia, ele tem que tomar 2 litros de água. Uhum. Aí o resto entra de extra, né?
7: É extra,
6: então,
7: daí?
6: O café é extra, o chá é extra, o chimarrão é extra, né? E as bebidas alcoólicas também acabam ficando como extra aí.
7: Provavelmente já vai vir pergunta do mate, que é muito tradicional
6: sim,
7: nosso aqui.
6: Sim, aqui na nossa região, né?
7: O chazinho, o cafezinho no inverno. E eu tenho, mas o que que acontece fisiologicamente com o nosso organismo, doutora Larissa? Quando a gente consome, por exemplo, no inverno, como você falou, não a cerveja, no caso, mas o chá e o café que aquece. Uhum. E a pessoa fala, não é tão nocivo assim. Eu tomo 3 xícaras de chá, café, o dia todo. O que é que acontece com o nosso sangue ali? O que é que acontece para a saúde dos nossos rins?
6: Tá. Em relação ao chá e ao café, não tem grandes problemas, né? Mas acho que a gente tem que comentar o que que acontece quando a gente bebe menos água, então, no geral, assim, né? Porque, como tu mencionou, no inverno a gente acaba optando por bebidas mais aquecidas, né? Até para nos aquecer, então a gente acaba deixando a água de lado. Mas quando a gente bebe menos água, isso indiretamente está relacionado a menos sangue circulando lá dentro do teu organismo. né? Então, vai menos sangue pro coração, vai menos sangue pro rim, vai menos sangue pro cérebro, enfim, para todos os órgãos, né? Só que os nossos rins, em especiais, são órgãos que eles precisam de um volume sanguíneo muito adequado dentro do organismo funcionante, assim, né? Uhum. Então, quanto mais sangue chega lá, mais ele consegue filtrar toda a parte do sangue que passa por eles, te eliminando as toxinas. Então, ele precisa de um nível adequado de volume circulante efetivo, que a gente chama, né? E a água nos proporciona isso, né? A gente consegue absorver água de outras formas, dos próprios alimentos, eventualmente de um pouquinho do chá, de um pouquinho do café, mas a gente precisa de água mesmo, água mineral, né? Então, quando eu bebo uma ingesta com um volume adequado de água, eu tenho esse meu volume de sangue circulante efetivo para nutrir todos os meus órgãos e para o meu rim funcionar adequado. Quando eu não atinjo essa meta, o meu corpo entra em estado de alerta, né? Ele não pode aí estar deixando faltar água para órgãos principais, principalmente os órgãos vitais, mas o rim acaba sofrendo, porque chega menos sangue lá. Então, ele limpa menos o teu sangue e ele sofre, ele fica desidratado, né? Assim como a gente fica, o nosso órgão lá dentro está sofrendo também. Então, a maior consequência disso é geralmente um órgão que vai estar pouco circulando o sangue dele, ele vai estar pouco nutrido também, porque lembrar que o sangue também é responsável por levar os nutrientes para os órgãos e oxigênio, principalmente, para o funcionamento das nossas células. Então, o órgão, o rim, principalmente, com menos sangue circulando, com menos líquido circulando, filtra menos, né? Fica desidratado, pode perder a sua funcionalidade a longo prazo e dá aí uma margem para o surgimento dos cálculos renais, né? Porque como nossos rins filtram os tão doloridos cálculos renais ou pedra renal, né? Então, quando a gente bebe menos água, tudo aquilo que a gente filtra no nosso rim, que passa lá, excesso de sal, cálcio, enfim, todos os eletrólitos, quando tem menos água circulante, esses eletrólitos tendem a se acumular lá dentro do rim, né? E eles vão formando cristalzinhos primeiro. Mas com a manutenção de beber menos água, alimentação rica em sódio, enfim, uma alimentação desbalanceada, esses cristais vão se acumulando e vão formando pedras. E aí podem predispor aí as crises renais aí tão doloridas, né?
5: Ô, doutora Larissa, qual que é o primeiro sinal de que a pessoa não tá com a saúde dos rins em dia? É a urina mais escurecida? O que que pode, a pessoa pode notar? Não, eu não tô tomando água, talvez não tô tomando na quantidade certa, pode ser que tenha algum problema. A urina fica mais escura? Como é que é?
6: Isso. O primeiro sinal aí da desidratação, ou de um rim que tá sofrendo ali, porque tá, né, você tá ingerindo menos água, é isso. A urina geralmente vai ficar de coloração amarelo mais escuro, mais concentrado, podendo até ficar meio, né, quase um marronzinho ali. E até o odor dessa urina, porque o rim pensa, ele tá bebendo menos água, então eu vou ter que absorver tudo que eu consigo, eu não vou conseguir diluir um pouco a minha urina, bem pelo contrário, eu vou ter que concentrar e absorver lá na porção aonde vai passando todo o líquido, né, e o rim vai absorvendo tudo aquilo, ele entra em estado de alerta, ele pensa, eu preciso garantir o máximo que dá de água até pro funcionamento dos outros órgãos, né, e aí ele tende a concentrar essa urina. Quando ele concentra essa urina, porque ele tá em estado de alerta, ele acaba, a urina fica mais concentrada com todos aqueles, né, metabólitos que o rim está expulsando, e aí fica mais fétida, então fica um odor mais ruim, assim, e a coloração pode ficar mais escura. Então, seriam os primeiros sinais.
7: Mas essa urina de manhã, ela é assim, é difícil, né? A da primeira da manhã a gente descarta, joga fora, fala assim, não, essa não, vou dar descarta, vou dar outra, para daí eu vou verificar minha hidratação.
6: Isso aí. A primeira urina da manhã a gente não pode levar tanto em consideração, justamente por isso. Uma, porque foi uma urina que ficou mais tempo lá parado, né? Uhum. Ficou lá na bexiga a noite inteira, se você não levantou para esvaziar em algum momento. Então, é uma urina que provavelmente, por ter ficado mais tempo parada, a gente tem bactérias naturais dentro da gente, né? Então, às vezes, até fermenta um pouco essa urina tende a ser mais concentrada, mais um amarelo mais escuro e muitas vezes até um odor mais característico, assim, né? Mas o que a gente tem que sempre se basear é a nossa urina ao longo do dia aí, porque essa realmente vai refletir a quanto que de líquido que você tá tomando, né? Então, a gente sempre tem que almejar, né? Objetivar uma urina clarinha, nem transparente tipo água, porque, opa, pode ser excesso de água também, né? O excesso de água, o rim vai tentar tirar esse excesso de alguma forma, e aí ele não consegue muitas vezes concentrar e mandar aquilo que precisa embora através da urina, mas quando a gente bebe adequadamente, uma urina no amarelo bem clarinho, assim, esse é o nosso objetivo.
7: Bom, Vamos fazer um intervalo, Sheila? Vamos tomar uma aguinha?
5: Vamos tomar uma aguinha aqui, né? E no próximo bloco a gente começa a intermediar as dúvidas, as perguntas dos nossos ouvintes com a nossa especialista em saúde de hoje, a doutora Larissa Michels, médica nefrologista. E a gente está falando sobre a saúde no inverno, no outono, inverno, né? Para você entender os perigos aí da falta de água e também do uso de medicamentos, remédios por conta própria que podem prejudicar os rins.
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3: Muito bem, a gente está retornando a nossa conversa aqui com a doutora Larissa Michels. Ela é médica nefrologista e a gente está falando sobre o consumo de água ideal, né? Para cuidar da tua saúde como um todo, geral, o corpo todo, né? E é claro, como ela é especialista em nefrologia, a gente está dando atenção aos rins, que é ali que filtra tudo, né, doutora Larissa? Ali que passa tudo, essa água, o sangue, para realmente espalhar o oxigênio e todos os nutrientes para o nosso organismo.
4: Isso, e tirar as coisas ruins, né? Verdade. Eu sempre explico para os meus pacientes da seguinte forma: é a gente, para viver lá em casa, produz um monte de lixo, né? Todo dia a gente produz um monte de lixo. Nosso metabolismo é igual, né? Produz um monte de coisa que em excesso faz mal se ficar dentro do nosso organismo, e o rim aí
3: tem que descartar.
4: É um órgão incrível que faz essa limpeza aí, é o nosso caminhão do lixo, né? Que manda pela urina e embora. Então, assim como ele também é um órgão que metaboliza muitos medicamentos, né? Que é o que a gente aí provavelmente vai falar em seguida.
3: Com certeza, tá na pauta aqui. Só antes de a gente entrar nessa parte da medicação, que é um fato importantíssimo pra gente poder orientar os nossos ouvintes, nessa questão da água, da hidratação, tem muito ouvinte que tá mandando mensagem e tá com dúvida.
4: Tá.
3: Aqui, por exemplo, a Ângela, ela perguntou assim: boa tarde, a minha mãe, ela toma água mineral com gás. E depois que ela está tomando direto essa água mineral, está emagrecendo bastante. É assim mesmo?
4: Não, não é para ter nenhuma relação com água com gás, assim, né? O que eu sempre falo, água com gás é água com gás. Não tem, não é acrescentado nada, não é para fazer mal, né? A maioria das fontes hoje, das maioria das marcas, é tudo fonte natural, então não tem com o que se preocupar. Mas se ela tá emagrecendo, eu teria que fazer uma consulta aí com algum profissional da área da saúde para estar investigando outras causas aí de emagrecimento, mas a princípio não é para ter relação com água com gás.
5: Ô, doutora, tem um outro ouvinte que pergunta assim: a água de coco substitui a água normal?
4: Também não. Entra no nosso de suco, de chá, café, né? Ela é uma excelente fonte, assim, de hidratação. Pode complementar um pouco a hidratação com ela, mas o ideal é que a maior parte da parcela ali de quantos ml você tem que tomar seja água mineral, mas pode também fazer uso, né? A água de coco tem alguns eletrólitos em excesso que também tem que cuidar. Não pode ser só água de coco, né? Pode complementar a hidratação.
3: A Terezinha, ela tá trazendo um relato dela aqui no dia a dia, né? E ela fala assim: ó, eu tomo bastante chimarrão e água. Eu não tomo chá, nem suco, nem refrigerante. Só água e bastante. Tá no caminho certo, então.
4: Acho que sim, acho que ela tá aí passando a receita pra todo mundo como que tem que fazer, né? Não é pra excluir, não é pra parar de tomar o chimarrão, né? Bem pelo contrário, pode tomar, mas que continue tomando bastante água também.
5: Tem mais perguntas aqui?
3: Tem mais, ouvinte.
5: Boa tarde. Eu não gosto de líquido gelado, aí tô tomando um pouquinho água, tô tomando pouca água. Faz mal ou não?
4: Então, como a gente já comentou,
5: ela
4: um pouquinho,
5: tá
4: amornando
5: a água.
4: Imaginei que fosse.
5: Um pouquinho, amornando.
4: Não tem problema, não tem problema. Às vezes também, né, facilita um pouco, assim, né? Então, tu pode pegar água natural, colocar um pouquinho ali de água morna ali, fazer um equilíbrio ali na temperatura, se for palatável, e fazer com que você beba água, é isso que importa, né?
5: Doutora, eu tenho uma pergunta aqui, eu acho que muita gente também tem essa dúvida. Eu costumo tomar água da torneira direto, né? Da nossa Semasa, por exemplo. E tem lugares que a gente não pode tomar água direto da torneira. Tem que esquentar essa água, ferver pra, né? Aqui em Lages, eu tomo e nunca me deu problema. Não tem, pode, a gente pode.

0: Estou fazendo um relato e uma pergunta aqui, doutora Larissa. Ela fala assim, ó: a minha urina está vermelha e cores fortes, assim. E eu tomo a medicação Forxiga.
1: Tá, não tem relação com o medicamento, tá? A urina vermelha, laranja, ela pode até também ser um sinal aí, não de desidratação, mas talvez até uma infecção urinária aí começando, né? Então, o ideal é investigar, fazer um exame de urina, procurar aí o posto de saúde para essa primeira triagem, né? Porque a urina dessa coloração pode indicar realmente um pouco de presença de sangue, né? Que ou pode ser uma pedra renal, né? Às vezes se mexendo no rim, ou às vezes, muitas vezes, uma infecção urinária. Mas em relação ao Forxiga, não tem nenhuma relação, a coloração da urina.
0: Forxiga é uma medicação pro coração ou pra diabetes?
1: Ele é pros dois. Verdade, ele é pros três, porque a gente coloca o rim aí nessa jogada também, né? Uma excelente medicação que veio aí nos últimos anos, primeiramente como estudada pros diabéticos, mas depois se viu bastante benefício pros cardíacos e pros doentes renais crônicos também.
0: Boa tarde. Eu só tomo água mineral com gás. Tem algum problema, doutora? Eu tomo por volta de 3 a 4 garrafinhas de 500 ml por dia, é a pergunta da Salete.
1: Que dá aí um total de 1,5 litros, né? É. Não tem problema, assim, a água com gás hoje tem qualidade, né, normal. Se você comparar um rótulo com uma água mineral, tem praticamente a mesma quantidade ali de sódio, cálcio, enfim. Então, a princípio, não tem nenhum problema, assim, né? Antigamente, as águas com gás tinham uma quantidade de sódio, geralmente elevado. Mas isso tende a ser as águas que não são de fontes naturais, né? Mas hoje a maioria é tudo de fonte natural, então a quantidade, quando você compara o rótulo ali, é praticamente a mesma, e é água com gás, né? Então não tem problema.
2: Hoje em dia até existem aquelas maquininhas que você pega e faz água.
1: Pra você gaseificar artificialmente, né?
2: Também não tem problema, né, doutora? Aquelas maquininhas. Tem uma ouvinte aqui que pergunta o seguinte, a Isolina. Ela diz que ela não é muito de beber água, mas diz que começou a tomar água com cravo da Índia. Ela diz que toma 3 garrafinhas de 500 ml. Será que não faz mal? 3 garrafinhas por dia. Com um cravo.
1: Um litro e meio aí, mais ou menos, também, né? Não tem problema. É sempre uma dica que a gente até orienta, assim, pra quem tem essa dificuldade mesmo de tomar, é você colocar um pedacinho de gengibre, um limão, uma laranja, a canela, o cravo também, vai acabar soltando o gostinho ali, né? Então, eu acredito que não tenha problema nenhum.
0: Só fica saborizada a água.
1: Só fica uma saborização natural aí, né?
0: Bom, doutora Larissa, vou pedir mais uma pausa, a gente tem que ir pra nossa central de conteúdo, tem muita gente mandando mensagem aqui com dúvidas em relação ao consumo da água, e esse é o tema do nosso Conexão Saúde com a doutora Larissa Michels, médica nefrologista. A gente está falando da hidratação, falta da água, né? Do consumo de água de forma ideal para a nossa saúde como um todo e também para os rins. Também tem a questão dos remédios. Daqui a pouquinho a gente vai entrar nesse tema aqui no nosso Conexão. Agora 1h59, virando para as 2.
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4: A Polícia Civil, por meio da DIC de Lages, prendeu um homem de 40 anos, condenado definitivamente pelos crimes de tráfico de drogas e associação para o tráfico. O mandado de prisão decorre de uma sentença transitada em julgado, que fixou pena de 9 anos e 4 meses de reclusão em regime fechado. O condenado foi localizado no bairro Várzea e foi encaminhado ao presídio masculino para o início do cumprimento da pena. A Vara da Fazenda de Lages determinou que um servidor municipal viúvo tenha direito à redução de 50% da jornada de trabalho, sem redução salarial, para cuidar de seus 2 filhos com deficiência. O município havia negado o pedido sob a justificativa de que a legislação local prevê o benefício apenas para mães ou adotantes. Ao analisar o caso, o juiz entendeu que a restrição viola princípios constitucionais de igualdade e proteção à criança e à pessoa com deficiência. A decisão permanece válida enquanto houver necessidade de acompanhamento dos filhos. Onde há, a Clube está. Para a Hora da Notícia, Maicon Lovatti.
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4: A gente está conversando com a doutora Larissa Michels, médica nefrologista. Estamos falando sobre a questão do consumo da água, saúde dos rins, saúde do corpo como um todo. E teve uma ouvinte que participou aí pelo WhatsApp mandando o áudio. Ela tá com uma dúvida, é a Maria Goretti que está participando com a gente. Vamos ouvir.
6: Meu nome é Maria Goretti Camargo de Jesus, do bairro Copacabana. Eu quero perguntar uma dúvida para a senhora. Eu sou diabética e agora parece que pelo médico está fazendo o exame que apareceu um probleminha no meu rim. Não sei o que que é, mas ele mandou eu tomar bastante água. Estou tomando bastante água, mas o meu xixi vem com muita espuma.
7: Então, a diabetes, né, é uma doença aí que ataca todos os nossos órgãos na realidade, né, mas como puxando a brasa pro meu lado, né, então o rim é um órgão bem afetado e a espuma na urina geralmente é sinal de ter proteína na urina, tá? Não é normal a gente ter muita proteína na urina, né? Uma quantidade pequena pode acontecer, mas não é normal. Quando há um aumento dessa perca de proteína pela urina, né? E aí a nossa urina geralmente fica bem espumosa, parece que tem detergente lá na urina, assim, né? Então, provavelmente pode ser uma lesão já renal do diabetes, né? Então, como a gente estava comentando aqui antes, até 10 anos de diagnóstico de diabetes já é o suficiente para ter uma lesão renal, né? Ou às vezes até antes, dependendo desse controle ou não da doença, né? Do diabetes. Então, com certeza tem que investigar. Nesses casos, tem que beber bastante água, mas tem que procurar um profissional, né? Então, provavelmente o médico aí que tá conduzindo vai encaminhar ela para um especialista pra gente avaliar aí se já há uma lesão aí do diabetes, né, no rim e que tá cursando com tudo isso e ponderar aí mudar os remédios ou fazer alguns ajustes para evitar que isso continue acontecendo, né?
8: Doutora Larissa, tem um outro ouvinte aqui, a Cláudia, ela pergunta o seguinte, ela, né, dá boa tarde para nós e diz que parabeniza pelo programa. Diz que o programa ajuda a esclarecer muitas dúvidas e ela pergunta o seguinte, a dúvida dela é que ela diz que toma a quantidade de água recomendada.

0: nada, mas quando ela vai pro litoral, ela sente muita diferença, tomando a mesma quantidade de água, mas o funcionamento dos rins dela diz que não é o mesmo. Ela diz que urina bem menos. O que acontece, será?
1: Olha, ou tem que ver se é realmente isso, né? A gente tem, às vezes, essas falsas sensações, né? O que acontece é que, às vezes, no litoral tá mais calor, né? A gente, geralmente, tem temperaturas maiores lá. A gente tem uma perca maior, né? Pelo suor, enfim, né? De água, assim. E, eventualmente, a quantidade que ela tá bebendo lá, talvez, não esteja suprindo a necessidade dela lá na temperatura que tá maior, né? Por isso que a gente tem essa diferença, muitas vezes, de verão e inverno. No verão, a gente consome muito mais naturalmente, porque a gente tem sede, porque soa, porque, enfim, às vezes faz mais atividade física também, tem tudo isso, né? Então, às vezes tem que ver se é isso mesmo, às vezes quantificar para ver se tem essa diferença, né? Mas no inverno também tem uma outra questão fisiológica, que a gente acaba urinando mais, tá? Então a gente tem essa falsa sensação de que urina mais no inverno. Na verdade, a gente urina mais no inverno, mas daí quando comparado com o verão, a gente tem essa falsa sensação de que o rim tá funcionando mais, tá? Mas isso é uma alteração fisiológica e de uma adaptação do teu corpo. Então, mesmo bebendo menos água ali, pela questão do frio, das temperaturas, daquela vasoconstrição, o teu rim ali, a tua bexiga, acaba eliminando muito mais urina, mesmo que tu não compense com a água, né? Por isso que tem que ficar mais atento ainda. Então, pode ser essa diferença que ela sinta, assim, né? Então, tem que observar pra ver se é isso mesmo, mas se for e tiver essa pequena diferença, provavelmente seja por conta dessa diferença de temperatura aí, e a gente acaba urinando um pouco mais no inverno mesmo.
2: A gente tem um questionamento invertido aqui do Cláudio. Ele fala o seguinte: boa tarde, eu tomo 6 litros de água por dia. Eu sou doente. Como eu tenho diabetes, acho que a água não faz mal pra mim, né, doutora? É a pergunta dele. Ele toma bastante, né? Se quer 6 litros, não, é bastante.
1: A água não faz mal pra ninguém, né? Claro que, devido a alguns, às vezes, problemas cardíacos ou até da doença renal crônica, a gente tem que controlar um pouco essa quantidade, né? Mas, assim, 6 litros, o que a gente tem que cuidar é porque, como a gente estava falando, o excesso da água, pode ser que não consiga, o rim, por esse excesso de volume, ele não consegue concentrar a urina e ele não consegue mandar todos esses metabólitos ruins que ele teria que mandar embora, né? Então, a gente começa a observar uma urina muito, muito, muito clara, quase transparente. Então, é importante que ele observe isso. E outra coisa para ele, como ele mesmo mencionou, que ele é diabético, a diabetes descompensada muitas vezes dá muita sede. Então, é importante ele verificar, né, se a doença crônica que ele tem está bem controlada, tudo, e se talvez essa sensação de que toda hora ele está tendo que beber água talvez não seja um descontrole da doença crônica que ele tem, que é o diabetes, né? Mas mal não faz nesse sentido, nem pioraria a diabetes também, né?
0: A Sabrina, lá de Painel, está compartilhando aqui com a gente um relato dela. Boa tarde, Evandro, Shaina, doutora Larissa. Sabrina, lá de Painel, essa é a minha companheira, ela, uma foto da garrafinha d'água dela. Ela diz que toma água o dia todo, tem noite que ela diz que acorda para tomar água também, acho que estou no caminho certo. Minha água é de poço artesiano, uma água saudável.
1: Ah, essa água aí não tem como comparar, né? Com certeza aí, algumas pessoas são privilegiadas quando, né, tem os poços aí perto, né? Mas ela tá de parabéns, então... É uma dica que eu sempre dou pros pacientes: se você não tiver uma garrafinha, né, um copo ali do teu lado, a gente às vezes esquece, né? Não é só... os médicos também têm essa dificuldade, a gente sempre gosta de compartilhar, também é difícil pra gente, né? Então, se tu não tiver uma garrafinha, se tu não vê ali a água, muitas vezes tu passa o dia
0: sem tomar,
1: né? Às vezes não tomou nem 50, 100 ml de água, né? Então, ela tá aí de parabéns, tá dando exemplo pro pessoal.
2: Essa aqui eu não conhecia, vamos ver se a doutora Larissa pode ajudar. A Leci tá perguntando o seguinte, doutora: água solarizada.
0: Não é saborizada.
2: Não é saborizada. Pode tomar à vontade? Tem outro gosto da água. Eu deixo cerca de 4 horas no sol a água e fica muito boa. Melhor do que a normal.
1: Olha só. Confesso que também não conhecia esse procedimento.
2: Também não.
1: Mas eu acredito que não tenha nenhum problema, né? Eu acho que o que pode acontecer é o sol acabar aquecendo um pouquinho a água, né? Mas acho que malefício não vai ter. É importante beber água.
2: É a água bronzeada, né? Essa aí, ela
1: verdade.
2: Fica no sol. Agora, 2:12. Doutora Larissa, e sobre a medicação? A gente ficou sobre esse tema aqui, né? A gente falou bastante da hidratação.
0: Da água, né?
2: E a questão da medicação é algo preocupante também, né, Shaina?
0: Sim.
2: E doutora Larissa, o que o pessoal tem que ficar atento com isso, com a automedicação?
1: Tá. Então, acho que eu já mencionei que outras vezes que eu vim, né? Com certeza, é. Nosso maior vilão são os anti-inflamatórios. E agora que a gente tá nessa época mais de frio, né? Temperaturas mais baixas, a gente tem os resfriados, as infecções bacterianas mais presentes, né? Ou a gente fica tudo encolhidinho por conta do frio, então às vezes tem mais dores musculares, né? Ou a gente sabe que o frio piora algumas condições já ortopédicas, problemas de coluna, fibromialgia, enfim. Então, a gente tende a ficar mais dolorido nessa época, né? Então, o que a gente tem que sempre se cuidar com a automedicação é você tomar algo que faça mal para todos os teus órgãos, né? Uhum. E os anti-inflamatórios realmente são medicações comprovadas, uso, né? O anti-inflamatório, ele é um medicamento, uma classe de medicamentos que atua diretamente lá no rio e faz lesão e machuca, e a gente já viu o paciente entrando em hemodiálise porque fazia uso de anti-inflamatório todo dia, tá? Então, assim, a gente tem que evitar, né? Eu sempre oriento, se você não tem problema renal, tudo bem, não tem problema, eventualmente, fazer um ciclo curto da medicação, mas ela não é uma medicação para se usar de uso contínuo e uso crônico, assim como a gente usa outras medicações, né? Então, se tá precisando de muito anti-inflamatório, tá com uma dor que tá sempre ali, o ideal é que você investigue e trate a causa da dor, para que você não precise ficar tomando os sintomáticos, né? E outra coisa que a gente tem muito é nessa época de resfriado, gripes, acaba que há muita automedicação em relação até de antibióticos que muitas vezes não tem necessidade, né? Porque a gente sabe que gripes e resfriados são causados por vírus e não tem indicação de se usar antibiótico nesses casos. E a maioria dos antibióticos também tem uma metabolização renal ou metabolização hepática, né? Então a gente tem que cuidar porque o excesso desses medicamentos podem afetar diretamente esses órgãos, e o excesso de antibiótico também acaba muitas vezes matando as bactérias boas que a gente tem dentro da gente, né? Uhum. Principalmente as nossas bactérias intestinais, que são muito importantes para o nosso funcionamento intestinal ali saudável, né? Um hábito intestinal adequado. Então a gente tem que cuidar sempre com o excesso, né? O excesso é muito ruim, e que a medicação seja prescrita por um profissional qualificado, né?
2: A doutora falou sobre uma questão das dores musculares, e a gente sabe que tem também muito consumo do analgésico, e tem uns que vem combinado, né? Isso. A pessoa não presta muita atenção, mas tem um analgésico e tem um anti-inflamatório junto.
1: Né? Isso muitas vezes de farmácia ou muitas vezes até de manipulação, né? A gente sabe que tem alguns tratamentos que incluem o uso de anti-inflamatório, e aí alguns profissionais acabam fazendo um manipuladão, né? E aí tem analgésico e tem um anti-inflamatório perdido lá no meio do caminho, né? Então tem que cuidar, tem que sempre saber aquilo que você tá tomando, né? E perguntar pro médico se realmente é necessário tomar o uso do anti-inflamatório todo dia, né? Na maioria dos casos, não é uma medicação para se usar todo dia. Então tem que cuidar assim, e quando for comprar na farmácia, porque a gente sabe que a maioria dessas medicações não precisa de receita, não precisa de prescrição médica, é que você olhe para que, né, não esteja combinado ou esteja alguma coisa escondida lá na composição, né?
3: Uhum. Doutora, e a questão do só os anti-inflamatórios são os mais nocivos para o rim, ou existe algum outro, uma outra classe de medicamentos que também o pessoal tem que tomar cuidado, por exemplo, outros antibiótico, outro tipo de medicamento, outras classes?
1: Os anti-inflamatórios seriam os piores, assim, né? O que mais a gente tem que ter cuidado mesmo, porque ele tem ação diretamente no rim. Não, os corticoides não. Pro rim, propriamente falando, mas os corticoides em excesso também podem levar a uma alteração no nosso eixo que a gente tem, né? Do cortisol ali, e podem acabar desenvolvendo algumas doenças também. Então tem que, né, cuidar com esses medicamentos, né? Os antibióticos, como eu mencionei, alguns têm metabolização renal, né? Mas a maioria tem maior metabolização hepática. Então, os anti-inflamatórios, eu sempre deixo eles em primeiro
3: lugar.
1: Assim, e principalmente para aquele paciente que já é doente renal crônico, que já tem uma disfunção renal, que sabe que os seus rins já funcionam menos aí por alguns outros motivos. Né?
2: Atenção redobrada.
1: Eu já entrego sempre uma listinha para os pacientes no consultório ou nos ambulatórios que eu faço, do que não pode e do que pode tomar, e do que não pode é só nome de anti-inflamatório.
2: Tem um ouvinte que está perguntando aqui, doutora, e o famoso Roacutan, ele prejudica os rins ou o fígado?
1: O Roacutan é uma medicação utilizada para tratamento de acne, né?
2: Uhum.
1: Acne difícil
2: de
1: tratar,
2: né?
1: Difícil de curar, assim. Então, medicamento.
2: Eu disse que é forte, eu não sei, mas aparentemente me parece
1: ele
2: forte.
1: Ele tem muitos efeitos colaterais,
2: isso,
1: né? Deixa a pele ressecada, resseca a boca, assim.
2: Visíveis, assim, né?
1: Isso,
2: pra gente,
1: ele,
2: né?
1: É uma medicação principalmente metabolizada no fígado. Então, sim, se você faz acompanhamento principalmente com dermatologista, ele recorrente vai estar solicitando exames ali de função hepática e, na maioria das vezes, função renal junto também.
3: Bom, tem uma ouvinte que pergunta o seguinte, a filha dela diz que fez a vacina da dengue, faz 24 dias. Hoje ela está com dor nas costas e na barriga. Ela está dando ibuprofeno e dipirona. Será que devo procurar um médico? É, porque essa dúvida pode ser os rins?
1: Olha, não, até saiu, né, nos últimos dias aí uma suspensão, né, de alguns dos lotes ali das vacinas produzidas aqui, né? Então, eu acredito que seja essencial ela ir num serviço de emergência para que ela seja reavaliada, né, e que provavelmente façam exames de sangue para ver, né? Pode ser um efeito colateral da vacina, né? Às vezes ou no local ali da aplicação, onde foi feito, né? Mas assim, o ideal é nunca ficar medicando, né, muitos dias, e isso se não tá melhorando, o ideal é que um profissional aí, um médico, reavalie, né, faça exames, enfim, para tentar entender o que tá acontecendo.
2: Uhum. E só pra gente poder reforçar, né, essa da vacina da dengue, do Butantan, ele estava sendo feito num projeto piloto em algumas cidades específicas e com profissionais de saúde. Como ela falou, a filha dela, não sei se ela é uma adolescente, que está na outra faixa recebendo a outra vacina do SUS.
1: Né? Tem que ver exatamente qual foi a que ela recebeu,
2: de 10 a 14
1: né?
2: anos, mas é bem interessante como a doutora falou, a doutora Larissa aqui, né, especialista nessa área, pediu para você, né, claro, não ficar automedicando muito tempo a sua filha e leva para um médico de confiança, né? Para fazer essa verificação. Bom, doutora, vamos tomar mais uma aguinha, já que o nosso tema fala sobre isso, para a gente se tratar bem aqui, 2:18. 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
9: Muito bem, 2:23. Doutora Larissa Michels é a nossa convidada, ela é médica nefrologista. A gente está falando sobre saúde dos rins, consumo de água, cuidado que a gente tem que ter no corpo, na saúde como um todo aqui no nosso Conexão Saúde de hoje, né, Xena Marcon?
10: Isso mesmo, tem mais perguntas dos nossos ouvintes aqui, né, Evandro, o pessoal perguntando. Tem um ouvinte aqui que pergunta que ele diz que faz uso do Atenolol. Atenolol, losartana e hidrocloratiazida para controlar a pressão arterial. Esses medicamentos podem prejudicar o funcionamento dos rins? O Kleberson, que está mandando lá da Ponte Canoas.
11: Não. São medicações usadas para tratamento da hipertensão arterial, assim, então. Tem que confiar no médico que prescreveu, né? Tem que fazer o uso correto das medicações. Não são medicações que têm ligação. Afetam os rins, né, diretamente, então tem que pensar mais na pressão alta, descontrolada aí, né, isso assim é uma doença que afeta bastante, pode prejudicar os rins, mas pode tomar os remédios, usar certinho e confiar no profissional aí que tá prescrevendo.
9: É melhor controlado que ficar com a pressão.
11: Com certeza, com certeza.
9: Se a gente lê a bula do remédio, doutor, a gente não toma?
11: A gente não toma nada, né? Porque na realidade a bula dos remédios, ela, você tem que sempre pensar que é a indústria se defendendo. Então é natural que na bula do remédio eles coloquem todas as complicações possíveis que possa dar, né? Pra se eventualmente acontecer alguma coisa, eles falarem, não, mas a gente avisou, tava lá na bula, né? Uhum. Então a bula do remédio na realidade é uma, né, uma precaução ali da indústria pra se defender se eventualmente acontecer alguma coisa, né? Porque se a gente for ler, a gente não toma nada.
9: Verdade. Olha só, o Carlos Henrique está participando com a gente, ele fala assim, ó, pergunta para a doutora sobre o uso contínuo de antidepressivos e antiprostáticos, se causam problemas aos rins, pode causar pedra no rim, na vesícula.
11: Tem alguns antidepressivos que têm uma tendência maior, assim, a gerar cálculo renal, tá? Mas isso tem que ser discutido com, né, o profissional que prescreveu e pesar risco-benefício, né? Às vezes é uma medicação que adaptou, melhorou os sintomas, tudo, né? Então, é risco-benefício, né?
9: O que é se pesar risco e benefício, doutora?
11: Se é uma medicação, tem chance de, né, uma chance, né, uma pequena chance, nunca é nada muito grande, assim, mas uma pequena chance de desenvolver cálculo renal. Mas, ao mesmo tempo, é uma medicação que melhorou sintoma, tirou do quadro depressivo, o paciente tá bem, tá fazendo suas atividades, sem colocar numa balança o que que vale mais, né? O benefício da medicação, tudo que melhorou ali na tua vida, ou correr esse risco de desenvolver ali o cálculo renal, né? Quanto ao antidepressivo, assim, é um em específico, a gente não tem que, tem que ver o que que melhorou na tua vida, porque a chance de desenvolver cálculo renal não é só baseada também no medicamento, é na ingesta de água, é no excesso de sal, né? Enfim, tem
9: fatores.
11: Outros fatores, né? Uhum. Então, pesar o risco-benefício é ver se aquilo que melhorou tanto não vale a pena correr o risco de eventualmente ter um malefício ou outro, assim, né? E isso, na realidade, é com todas as medicações que a gente toma, né? E quanto aos antiprostáticos ali, não fazem mal pro rim, bem pelo contrário, o aumento da próstata, sim, pode desenvolver, né? E pode ser prejudicial ao rim, porque impede que a urina saia da bexiga da forma adequada e isso pode refluir pro rim, então, né, quando a próstata tá muito aumentada, então, bem pelo contrário, tem que tomar e tem que fazer o acompanhamento aí, os homens, principalmente, sempre cuidar das próstatas.
10: Doutora, e a questão das pessoas, agora a gente sabe que no inverno a gente tem até, principalmente de madrugada, de manhã cedo, a gente tem mais preguiça de ir no banheiro, né? A gente segura um pouco mais a urina. Isso é prejudicial para os rins?
11: Sim, pode aumentar o risco, porque da mesma forma como a gente fica a noite inteira lá, né, já segurando, mas isso tudo bem, não tem problema não acordar também para fazer xixi, né? Mas quando a gente fica segurando muito a urina, a gente tem as bactérias normais, mas a gente tem algumas bactérias que se aproveitam do meio ali para aumentar o número de tamanho, crescer, né, naquele meio, e aí pode aumentar o risco de infecção de urinária. Tá? Esse seria o maior risco, assim, né?
9: Esse tempo atrás a gente entrevistou, se não me engano, foi um cardiologista, né? E ele falou que também há estudos que mostram que segurar o xixi, né? A vontade ali, você segurar muito tempo, também altera a pressão arterial.
11: Sim, sim, porque tu aumenta toda a pressão, né? Então, também pode prejudicar. Às vezes, umas relações que a gente nem imagina, né?
9: O corpo dá sinais.
11: É verdade.
9: Né? A gente tem que ir no momento certo. Sobre sinais, eu bebo água só quando eu tô com aquela vontade de tomar água, quando a minha boca tá seca, ou não, ali o meu corpo já entregou o jogo e falou assim, não, ih, já passou o tempo, já devia ter hidratado antes.
11: Ali é um sinal do teu corpo, né? Então a boca seca, né? Essa, a gente, claro, tá falando, vai ficando com a boca seca, mas se tu tá lá, né, parado e tá com a boca seca, é um sinal de alerta do teu corpo que ele tá sentindo que ele tá desidratado, né? Então a gente, na realidade, não deve esperar chegar nisso, a gente sempre tem que, o que eu oriento, e acho que é importante também falar aqui pro pessoal, porque tem muita gente que às vezes, eu acordo e eu tomo 2 litros de água, mas daí ela passa o dia inteiro, exato, daí ela passa o dia inteiro sem tomar, isso também não é legal, tá? Porque o que que acontece? Tomou os 2 litros de água ali de manhã, o teu organismo vai metabolizar essa água, o teu rim vai filtrar esse líquido todo que foi pra dentro, mas só naquele período. Se ficar o dia inteiro sem, também não é legal, porque vai ficar o dia inteiro seco, né? Uhum. Digamos assim. Então, o ideal é que você tome ali 2, 2,5, 3 litros, conforme aquele cálculo ali do peso, mas que você fracione isso ao longo do dia. Então, 500 ml quando acordar, mais 500 ali na metade da manhã, ou 300, enfim, vai ajustando, né? Mas que pra você beba mais ao longo do dia e não só num período também. Porque bebeu num período, o rim vai processar tudo aquilo de uma vez e o restante do dia vai ficar descoberto. Seria mais ou menos assim, tá?
9: A noite, então, né? Não é perigoso daí?
11: Não, porque daí se você se hidratou a noite, o dia todo, repletou ali, o teu organismo, ele fica um tempo sem, né? Condições aí precárias, né? De pacientes, de pessoas que se perdem aí nas matas, enfim, né? Ficam muito tempo, a gente aguenta um certo tempo, né? O nosso organismo tem também suas reservas, né? E a noite, como é um período curto, na realidade não tem malefício, não tem problema, né? Mas o que não pode é deixar começar o sinal aparecer e você não tá tomando água. Então, se o teu corpo tá dizendo a boca tá seca, eu tô com sede, né? Não deixa que isso fique acontecendo, né? Beba água e ao longo do dia, tu provavelmente nem vai sentir esses sinais.
9: A falta de água dá dor de cabeça?
11: Pode, porque a dor de cabeça pode ser um sinal de desidratação. né? Tudo vai desidratar. As células, todas as células do nosso organismo precisam de água para continuar ali fazendo as suas funções. E os neurônios, que são as nossas células lá do cérebro, né? Se elas desidratam, eles podem aí, a cefaleia, a dor de cabeça pode ser um sinal de alerta de desidratação. Então, olha que interessante, tem que ficar, né, de olho aí.
0: As pessoas nem associam, né?
11: Muitas vezes não, porque acham que é por ser em outro local, não tem nada a ver, né?
0: Uhum. Doutora, uma última pergunta pra gente estar se encaminhando aqui pro fim da nossa entrevista, já estamos estourando o nosso tempo aqui. As mulheres costumam ser as principais vítimas das infecções de trato urinário, né?
11: Sim.
0: Qual que é a diferença de uma infecção simples na bexiga, como uma simples cistite, por exemplo, e de uma infecção que subiu pros rins, né? A pielonefrite.
11: Primeiro, só explicando por que as mulheres são mais suscetíveis à infecção urinária, né? Isso, na realidade, é uma infelicidade ou não anatômica nossa, sim, né? Então, nós temos, assim, a uretra, que é por onde sai o xixi, muito próxima da vagina e muito próxima do ânus, tá? Então, a mulher, se a gente conseguisse esticar lá embaixo, a gente veria que os três orifícios são muito próximos um do outro. Diferentemente no homem, que tem a saída da urina lá via pênis, e o ânus bem mais longe, né? Então, essa nossa proximidade anatômica faz com que, muitas vezes, principalmente na hora de se limpar, né? Uhum. Se você se limpar da forma errada, então se limpar, por exemplo, de frente lá em direção ânus, vagina ali, você acaba trazendo restos ali de fezes, né, e bactérias que a gente tem na região mesmo, no nosso intestino, pro local ali, tanto vaginal quanto da uretra, que é por onde sai o xixi. Então, anatomicamente, a gente já é mais favorecida por esse risco de infecção urinária. Ao mesmo tempo, nós mulheres, por gestar, né, as múltiplas, mulheres que já tiveram múltiplas gestações, também podem perder um pouco da sustentação da pelve e a bexiga cair um pouquinho por múltiplas vezes que o útero comprimiu a bexiga, né? Então, a gente tem mais esse fator de risco, assim. Então, as mulheres têm que se cuidar, eu sempre oriento no consultório que beba bastante água, cuide da forma que a gente se limpa, então sempre de trás pra frente, porque aí tu evita, né? Não adianta, a gente acha muitas vezes que se limpa da forma certa, né? Sim. Papel higiênico, mas fica coisa lá, não adianta. E que se cuide assim nesse sentido. E por essa proximidade anatômica, eu também sempre oriento que após relação sexual também vá no banheiro, faça xixi, não precisa tomar um banho completo, mas que não deixe ficar xixi ali parado na bexiga. Então que sempre urine para que saia tudo e não ocorra essa contaminação por essa proximidade anatômica.
9: Uhum. Bom, doutora Larissa, muito obrigado pela sua companhia aqui com a gente, seu conhecimento compartilhado mais uma vez. Estourou o tempo aqui e o pessoal continua mandando pergunta. A gente não vai conseguir responder todos. Mas, doutora, é ativa nas redes sociais, a clínica onde atende, as pessoas que querem encontrar a doutora Larissa, como é que elas podem fazer?
11: Não sou muito ativa nas redes sociais, assim, não tenho um perfil profissional, né? Mas eu atendo, então, hoje, atualmente, na clínica do RIM, que fica ali na Avenida São Joaquim, junto com o doutor Paulo, com a doutora Amanda também. Nós temos toda a nossa equipe lá à disposição para quem precisar, né? E tô pelos hospitais perdidos e via SUS eu também atendo na MUS, tá? Então, os pessoal que tem aí nos postos de saúde pode pedir o encaminhamento, que passa por uma consulta lá com a gente também.
0: Doutora Larissa, muito obrigada mais uma vez.
11: Eu agradeço o convite.
0: E seja sempre bem-vinda aqui com a gente no Conexão Saúde.
11: Obrigada.
0: Obrigada.
9: Doutora Larissa Michels, médica nefrologista, nossa convidada de hoje, falando sobre o consumo de água, os cuidados, no geral, o uso de remédios, aí também na questão dos rins, que impacta no corpo todo. Agora 2:33, vamos fazer uma pausa, tomar uma aguinha, e já já a gente vira a chave, começando o nosso Clube Interativo, onde você fica também muito bem informado aqui.
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9: Agora na Clube, 2:34.
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0: Vamos lá, gente. 2:35. É, essas receitas caseiras aí. Tem que estar preparado, Xenia Marcon.
1: Meu Deus, não dá, Ivandro, não
0: tem,
1: dá.
0: Tem umas coisas que você faz em casa aí, né?
1: É.
0: Que tem que ter cuidado pra tomar, pra consumir. O que a gente pode tomar com garantia é água.
1: A água é 100%, mas
0: E até água morninha, né? Você viu ali? Tem muita gente que gosta de tomar um copo de água morninha.
1: Ah, eu não consigo.
0: Eu também não acho tão interessante, mas a doutora Larissa.
1: Eu tomo, assim, no frio, no inverno, eu tô tomando água gelada.
0: Gelada?
1: Não, ela
0: é gelada.
1: Não é gelada, mas ela é temperatura ambiente.
0: Isso, essa é legal, né? Uhum. Fica bom. Bom, vamos lá, começando o nosso Clube Interativa. Continua o nosso trio aqui, né? Eu, Evandro Gioppo. Ao meu lado, Xenia Marcon e o Adelar Machado nos trabalhos técnicos, levando muita informação para você. Quando eu falo de muita informação, eu falo da nossa equipe mobilizada, buscando os detalhes do que ocorre na Serra Catarinense. E, é claro, a gente tem um grupo aí, que temos o SCC, o SBT parceiro, tem a Massa FM, diversos veículos, Nevasca, Gralha, tudo trabalhando e trazendo informações, e o portal de notícias nosso, scc10.com.br, que compila tudo isso e entrega gratuitamente na tela do seu celular, aí também
1: no computador,
0: no notebook. Então é muito fácil, até por transmissão ali no WhatsApp, né? A gente manda as notícias.
1: Sim, a gente manda as mensagens lá, faz pela mensagem via transmissão pros grupos, né? O pessoal tá cadastrado ali, já recebe em primeira mão todas as informações, as notícias, o que é notícia na Serra Catarinense, em Lages, Santa Catarina, no Brasil e no mundo.
0: Verdade. Bom, quero falar, antes de a gente trazer os destaques aí do SCC 10 e também o Achados e Perdidos, gente, que nós temos aqui para fazer, tava vindo aqui para chegar aqui na Rádio Clube e encontrei um ônibus. Tava ali todo plotado, né? O ônibus estava escrito, agora tem especialista. E aí o emblema do governo federal, né? Perguntei pro motorista, ué, onde é que fica esse ônibus aí? Onde é que ele tá instalado aí em Santa Catarina, né? Aqui na Serra Catarinense. Ele falou, não, esse ônibus aqui é de Anitta Garibaldi. E eu perguntei pro motorista, mas tá funcionando o serviço? O pessoal tá sendo atendido? Tá tudo tranquilo, tá funcionando bem. Foi o que ele respondeu. Então, é um ônibus de um programa do Ministério da Saúde, né? Que
1: percorre os municípios.
0: Foi entregue aos municípios. Foi entregue esses aos municípios, né?
1: Então, ele fica em um local específico.
0: E os 3.300 veículos entre vans, micro-ônibus e ambulâncias para o deslocamento de mais de 50 quilômetros até serviços de saúde. A iniciativa é parte do programa Agora Tem Especialista, Caminhos da Saúde, que visa ampliar o acesso da população a consultas, exames e cirurgias e a continuidade de tratamentos contra o câncer e também para fazer hemodiálise. O investimento da compra dos veículos foi de 1,4 bilhão de reais e executado pelo novo PAC. E achei legal porque facilita, né, para que as pessoas tenham acesso a
1: sabe
0: serviços especializados.
1: Você já viu lá no Cisamures, ali, perto da Presidente Vargas?
0: Na Presidente Vargas.
1: Uhum. Eu fui consultar lá esses tempos. Nossa, os veículos, assim, que vem também o pessoal de toda a região aqui para consultar com os especialistas. É muito legal o atendimento lá, muito bacana. Eu fui muito bem atendida. Precisei de um oftalmo, né, para saber a questão dos meus óculos. E foi, assim, muito bem atendida pela médica que atendeu, só que, claro, demora um pouquinho porque é muita gente. A consulta foi num sábado, inclusive, foi no final de semana. E vem muita gente. E todo dia que eu passo ali, às vezes que eu vou levar minha filha na escola, tem o pessoal com as vans ali aguardando. Então, assim, é bem legal, né, que o pessoal vem das outras cidades para ter esse atendimento especializado de especialistas que às vezes nos municípios realmente não tem, né, Ivan?
0: Isso, e muitas vezes a dificuldade era o transporte. E aí agora tem aí disponível através desse programa do governo federal, é bem bacana. Tava vendo aqui na Serra Catarinense, Anitta Garibaldi, né, tem esse micro-ônibus ali. E também aqui, Palmeira, né? O município de Palmeira recebeu também um equipamento desses, né? Uma van, um micro-ônibus. E tem mais um município aqui da região que também me chamou atenção, que está aqui na lista do governo federal, São Joaquim.
1: São Joaquim também recebeu.
0: São Joaquim também está na lista aqui, né? Desse micro-ônibus, agora tem especialista, onde pode levar os seus pacientes. Então, tem outros municípios, é claro, de Santa Catarina que também receberam, mas esses três aqui da Serra Catarinense, mais próximos da gente, que tem esse ônibus circulando e levando as pessoas para atendimento, principalmente câncer, hemodiálise, que às vezes a pessoa tem dificuldade de se deslocar, e agora tem esse serviço, tem esse equipamento aí para auxiliar a comunidade. Bom, falei do portal SCC 10, o que a gente destaca lá do portal SCC 10 hoje, Xenia Marcon?
1: Vamos abrir aqui, nossos destaques aqui, na aba Rádio Clube. O pessoal entra lá e vê o que tem de informação para acessar, então.
0: Eu tô vendo aqui primeiro no estadual, estadual a camisa ali, os uniformes os da uniformes seleção. Uniformes
1: da seleção. E aqui a gente destaca a prefeitura, né? Começou então a distribuição dos novos uniformes
0: uniforme
1: pro sistema
0: também.
1: Municipal.
0: Mas não é da seleção brasileira.
1: Também não é da seleção, mas é da prefeitura, das crianças, né? Da educação municipal, muito legal, depois de 15 anos, né? As crianças da rede municipal estão recebendo os uniformes.
0: Ficou bonito, né?
1: Ficou bonito, né? Eu achei tão legal.
0: Verdade.
1: Tão bacana, até tava aguardando, porque a minha filha estudando na rede municipal também, a gente tava aguardando, não comprei uniforme para ela esse ano, tava aguardando já esses uniformes novos aí para ver o que ia vir e tal, para depois complementar com alguma coisa, mas eu acredito que não vai precisar, porque vem camiseta, vem a calça, vem a jaqueta também, e acho que um mês, mais ou menos, pelo que eu tava lendo na matéria, vai vir também
0: aquela
1: uma
0: jaqueta
1: mais grossa, uhum, pro inverno, até ela tem uma, e agora vai ter mais uma, então, nossa, vai complementar super bem, eu fiquei muito feliz, e eu acho que todos os pais das crianças que estudam na rede municipal ficaram felizes com essa entrega desses uniformes aí para as crianças, porque dá uma ajuda bem significativa. A gente não precisa que as crianças vão para a escola com roupas normais, né? Roupas do dia a dia. E aí vai com uniforme, todo mundo uniformizado. As mochilas que foram entregues no início do ano e os materiais são também excelentes. A minha filha usa a mochila, é muito boa. E o pessoal, eu vejo todo mundo usando também. Isso é legal, né, Evandro?
0: Com
1: Porque
0: certeza.
1: Tem uma valorização da educação, assim, muito bacana. E realmente as crianças ficam felizes, né, de serem lembradas e valorizadas. E melhora ainda mais, né, a questão das crianças estudarem. Então é bem legal. Tem mais informação no nosso portal, né?
0: Tem aqui, né? Polícia Militar divulga o balanço positivo da festa do Pinhão, tá ali entre os destaques. Dois homens são presos com mais de 4 quilos de drogas também em Lages. Olha de Correia Pinto, divulga o projeto do novo hospital Faustino, uhum, Riscaroli. O projeto arquitetônico bem bonito, tá? Bem bonito aí.
1: Vai ficar legal o novo hospital lá em Correia Pinto,
0: né? A comunidade merece, né, ali. Procon faz uma pesquisa de preço de produtos para a Copa do Mundo.
1: Isso
0: também.
1: Isso é legal,
0: tá,
1: também.
0: Procon também.
1: Você viu a diferença das bolas?
0: Não, e o Procon tá correndo, né? Porque é festa junina, cesta básica.
1: Mais o produto
0: mais a
1: da Copa
0: do Mundo. Então...
1: Tem uma diferença dos preços entre as bolas, né? Que o pessoal... outros produtos temáticos aí relacionados à Copa do Mundo. E aí é bem legal esse trabalho que o Procon tá desenvolvendo aí, fazendo essa pesquisa e trazendo essas informações para a população. É bem interessante. E aí o pessoal pode pesquisar, né, ali nessa própria pesquisa que o Procon fez, e aí comprar os itens em locais mais em conta, né?
0: Com certeza, né? O importante é a gente economizar o dinheiro, tá tão difícil ganhar aí, gente.
1: É.
0: Bom, agora 2h43, vamos lá com Achados e Perdidos.
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0: Vamos lá, então, trazendo aqui alguns documentos, né, que o pessoal acabou perdendo e deixaram aqui na recepção da Rádio Clube. Algumas o pessoal já recolheu.
1: Nossa,
0: né?
1: Já veio buscar, que legal, né? Que bacana esse nosso quadro, né?
0: É, o pessoal tá vindo.
1: Ontem a gente foi lá na Polícia Militar divulgar os achados e perdidos da festa do Pinhão, né? Eu e o Evandro fomos lá conversar com o comandante do 6º Batalhão, o Tenente Coronel Rangel. E aí hoje a gente vai falar os nossos achados e perdidos aqui da Rádio Clube, porque o pessoal traz aqui também, né? Os documentos.
0: Tem documento lá da PM durante a festa do Pinhão e tem documento com a gente aqui ao longo de todo o ano. Cartão SUS tá aqui, o do Francisco Leite Ribeiro. Foi encontrado em maio, né? Esse cartão SUS está aqui com a gente. E também do Gustavo Henrique de Lima, né? Que foi encontrado nesse mês de junho, o cartão SUS dele, e está aqui na recepção da Rádio Clube.
1: CNHs, a gente tinha uma lista bem grande, agora tem só duas CNHs aqui, o pessoal veio buscar mesmo, né? A CNHs do Diego dos Santos está com a gente ainda, e do Michel Moreira de Oliveira. Então, se você é, né, um dessas pessoas
0: conhece,
1: avisa que a CNH ainda está aqui com a gente. E aí tem uma lista bem grande dos RGs, né? Tem o RG da Ana Paula de Almeida Rosa Xixida, do Davi Gabriel da Silva de Jesus, do Carlos Eduardo das Neves Vieira, do Adriano Cunha, da Nilza Lucas Costa, do Ramon Coelho de Oliveira, do Matheus Santos da Silva, da Graziela de Souza, da Marcela Monteiro de Almeida, Joana Rodrigues de Oliveira, Gabriela de Lourdes dos Santos Souza, Hélio de Liz Anhaia, Luciano da Costa e Amabile Camille Borges Ribeiro da Silva. E aí tem mais aí, mais coisas aí, tem carteira.
0: Tem outros objetos aqui com a gente também, tem carteira da Maria de Fátima da Silva Batista, uma carteira preta, do Eduardo dos Santos, uma carteira marrom que tá aqui com a gente, do Joaquim Sernagioto Trindade dos Santos, uma carteira preta, tá aqui com a gente, hein? Do Adão Rogério de Souza Melo. Ô Adão, a gente tá reforçando desde ontem, hein? Você perdeu sua carteira, meu amigo, com todos os documentos, tem até dinheiro. carteira preta foi encontrada ontem, a gente reforçou ontem na programação e reforçamos aqui novamente, Adão Rogério de Souza Melo, do Tiago Lemos de Oliveira, juntamente com documentos da Gláucia Maria Oliveira, uma carteira preta que também chegou nesse mês de junho. E além disso, outros objetos, a gente tem um óculos de grau, chave de carro, molho de chave, chaves aí com um chaveiro da Nossa Senhora, né? Então você vai ter que vir aqui comprovar que é o proprietário e aí você pode retirar esse objeto. Recentemente chegou um cartão de ônibus aqui, ó. O pessoal utiliza
1: cartão
0: aí, o cartão da
1: Transul
0: aí. Transul? Cartão de ônibus da Ana Terezinha Moura também chegou aqui pra gente, tá? Agora 2h45. Vamos fazer um intervalo, Sheina, mas daqui a pouquinho o nosso assunto aqui é fé, hein?
1: É isso mesmo, no próximo bloco a gente vai falar sobre o Cerco de Jericó, para você entender aí o significado e conferir a programação completa do sexto Cerco de Jericó deste ano. A gente vai conversar com o padre Álvaro Emanuel da Silva, pároco da Igreja do Navio, no próximo bloco aqui no Clube Interativa. A gente já volta.
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3: Alô, alô, amigos do Interativa, tô chegando para falar de futsal. O Lages ontem à noite perdeu em Apodi, no Rio Grande do Norte, pela Liga Nacional Silver. Placar do jogo, 4 para Apodi, 2 para o Lages. Agora os meninos de Lages voltam à Serra Catarinense, onde domingo, 8:30 da noite, no Minoção, teremos aí aquele jogo valendo vaga para as oitavas da Liga Nacional Silver, ou seja, Copa do Brasil. Lages e Vélez Camaquã. É domingo, 8:30 da noite, no Jones. Lages e Vélez Camaquã. Vamos prestigiar, vamos apoiar o time lajeano nesta competição.
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9: Bom, agora 2:51. A gente está retornando aqui com o nosso Clube Interativa, já com a presença do padre Álvaro Emanuel da Silva. Ele é o pároco da Igreja do Navio. E a gente já está tendo uma aula aqui, né? Da fé católica, né? Sobre o cerco de Jericó. E que chama a atenção, porque nesse ano ele está sendo feito num formato diferente. E para falar, claro, sobre tudo isso, a gente está conversando agora com o padre Álvaro Emanuel. Mais uma vez, um prazer recebê-lo aqui na Rádio Clube. Padre, obrigado por ter aceito nosso convite e falar sobre o cerco de Jericó, todo esse momento de fé e de oração que está sendo organizado dentro da Igreja do Navio neste momento. Boa tarde.
10: Boa tarde, Evandro. Boa tarde, Shaina. Boa tarde, padre. O Adelar aí na técnica, todos os ouvintes, né? Agradeço a oportunidade de estar aqui com vocês, né? E divulgando mais uma vez e essa abertura que a Rádio Clube sempre nos dá, né? Então nós já vamos para o sexto cerco de Jericó da nossa paróquia do Navio, né? Eu cheguei em 2021 e a gente fez o primeiro, assim, né? Cerco de Jericó nesse estilo que nós conhecemos já meio, né? Somente a celebração da missa, fazíamos a passagem do Santíssimo, né? E algo que tocou muito o coração das pessoas ali da paróquia, né? Então o pessoal disse, ó, ano que vem vamos fazer de novo, ano que vem vamos fazer de novo, e fomos fazendo a cada ano, né? O cerco de Jericó, como nós falávamos aqui antes, né, no intervalo, né, tem a inspiração bíblica lá no livro de Josué, né? E quando Deus deu a terra prometida, o povo entrou na terra prometida, mas tinha uma cidade para impedir a passagem, vamos dizer, que era Jericó, e uma cidade fortificada com uma alta muralha, né? E Deus disse a Josué, que era o guerreiro, que era o chefe, né, no lugar de Moisés. Moisés já tinha morrido, né? Deu a Josué a incumbência de tomar Jericó. Mas Israel não tinha exército, né? Não tinha armas, não tinha. Então a estratégia de Deus não foram as armas, não foi a luta armada, não foi a guerra. A estratégia de Deus foi a oração, a perseverança. Então eles deveriam dar 7 voltas, cada dia uma volta ao redor da cidade, com a Arca da Aliança, que era a arca onde foi colocado os 10 mandamentos que Deus tinha dado a Moisés. Então eles levavam naquela arca, né? E ali era, simbolizava a presença do próprio Deus, né? Então eles davam com os sacerdotes, tocavam as trombetas, rezavam, clamavam a Deus e davam uma volta por dia. No último dia, Deus disse para darem 7 voltas, e na última volta um grande clamor a Deus, né? E nesse grande clamor tocou-se as trombetas e as muralhas caíram e o povo entrou na cidade, né? Então essa é a inspiração bíblica do cerco de Jericó. A inspiração moderna do cerco de Jericó, ela surge na Polônia, né? Em 1979, quando o Papa João Paulo II, que havia sido eleito Papa em 1978, pediu para visitar a Polônia. Era o centenário de Santo Stanislaus, se não me falha a memória, que era um santo muito popular na Polônia, e o Papa queria visitar sua terra natal. O Papa João Paulo II era polonês. A Polônia é um grande país católico do leste europeu, né? Então tem uma tradição católica muito forte. Só que o Papa foi impedido de visitar a sua terra natal por conta que quem dominava a Polônia era o regime comunista, né? Nós estamos ali bem ainda na Guerra Fria, naquele período da União Soviética e tal. Então o regime comunista não permitiu que o Papa visitasse a Polônia, né? E o povo polonês então pensou: que estratégia nós temos, né? Nós não temos armas, nós não temos controle na política, nós não temos, o que que temos? Temos a oração, temos a fé, né? E é isso que nos impulsiona. Então o povo polonês em todas as dioceses e igrejas da Polônia começou-se uma corrente de oração durante 7 dias diante do Santíssimo Sacramento, a oração do Rosário, né? Durante 7 dias ininterruptos, de madrugada, de manhã, de noite, de tarde, meio-dia, enfim, né? Terminava um, começava outro durante 7 dias, né? E fizeram isso com fé, com os joelhos dobrados, com o Santíssimo Sacramento, o Rosário na mão. E no último dia, no 7º dia, então o governo cedeu e permitiu que o Papa João Paulo II visitasse a Polônia. E dali nós conhecemos toda a história depois que aconteceu, né, o quanto isso foi importante para que o próprio fim da União Soviética, do regime comunista depois, né, a queda do Muro de Berlim é um marco significativo, muralhas que caem, né, uhum. Divisões que cessam, né? Os papas depois sempre lembram, né? Nós queremos, não queremos muro, queremos pontes, né? Então essa é a inspiração nossa, né? Esse ano nós vamos ousar um pouco, nós vamos fazer essas 24 horas de adoração, de oração diante do Santíssimo, com missas, com confissões, com quermesse também, vamos ter a nossa quermesse, né? Com momentos bem fortes de oração, né? Então, a gente propôs assim ao nosso povo, né? Não é uma ideia assim que surge só do Padre Álvaro, eu proponho, passo pelos nossos conselhos lá da paróquia, o pessoal, né? Adere, dão outras sugestões, né? Então eu quero aqui agradecer desde já o nosso CPC, todo o nosso CPP também lá da paróquia, as comunidades que disseram sim para essa proposta de oração, né? Eu acho que rezar nunca é demais.
7: E são 7 dias, então a comunidade tem que abraçar também com fé essa programação especial do Cerco de Jericó que vocês organizaram, né, Padre Álvaro? Porque tem que estar todo mundo junto ali para fazer esse momento de oração, 7 dias. Teoricamente, né? Hoje em dia, a gente fala assim, passar 24 horas dentro uhum. da igreja rezando, a pessoa muitas vezes não consegue, ela vai ter que fazer uma pausa, se alimentar. E aí vocês vão trocando ali as pessoas, isso. Os grupos de oração, mas mantendo toda essa corrente de fé.
10: Isso, exatamente. Não é uma pessoa só que vai, nem todo mundo junto às 24 horas, né? Como que vai funcionar? Então, nós vamos ter. Esse nosso cerco começa nesse próximo domingo, então, né? Dia 14, na missa das 19 horas, lá na Igreja do Navio. É a missa de abertura, né? Quando terminar essa missa do dia 14, a missa de abertura, né, nós temos lá uma muralha simbólica que a gente faz de pedra para ter um simbólico, um visível uhum. também, né? É claro que as muralhas hoje, elas são espirituais, elas são, né, são outros tipos de muralha, né? Na Polônia era a muralha lá do governo que não queria deixar o Papa ir, etc, né? Então, não são mais muralhas físicas, né? Então, nós terminou essa missa de abertura, já começa a adoração. O Santíssimo Sacramento fica exposto e aí os grupos se revezam a cada 1h30, né? Então nós temos, por exemplo, catequese, nós temos grupo de jovens, nós temos ministros, nós temos a lareira, que são movimento de casais, nós temos as filhas de Maria, que é um grupo lá de mulheres da paróquia, nós temos Legião de Maria, nós temos apostolado, nós temos dízimo, né, pastoral do dízimo. Então, cada 1h30 esses grupos vão se revezar. Nós temos o tabor lá da paróquia, então todos eles vão se revezar. Eles vão se revezar para ficar lá conduzindo o rosário. Então, a oração do rosário. Então, termina um rosário, começa outro. Termina um rosário, começa outro. cada um com um grupo, né? As pessoas são convidadas a ir em qualquer horário, né? Mas os grupos estão lá para fazer com que o horário seja cumprido, seja corrente, a corrente seja mantida.
11: Ela não pare.
10: Não pare, exatamente. Uhum. Aí quando chega 6 da manhã, nós vamos ter uma missa. Então todos os dias nós vamos ter 2 missas, às 6 da manhã e às 19h30. Então 6 da manhã a gente para o rosário, celebra a missa, depois da missa continua de novo. Aí vai a manhã toda, meio-dia, a tarde toda, até
11: adoração
10: com rosário. Até o momento que chega lá no final do dia, nós iniciamos a missa. E no caso, o segundo dia.
11: Segundo dia.
10: Onde a gente dá a segunda volta.
11: Então serão 7 dias ininterruptos.
10: Dias ininterruptos, exatamente.
11: De adoração.
10: De adoração e oração.
11: E uma pergunta que eu queria fazer é sobre o tema esse ano, que vocês fica conosco, Senhor, Tu és o pão da vida, a nossa paz. Por que foi escolhido esse tema nessa 6ª edição?
10: Uhum. Esse tema é inspirado na passagem dos discípulos de Emaús, né? Quando Jesus ressuscitado, ele começa a caminhar com os discípulos, mas eles ainda não reconhecem, porque eles estão tão tristes por causa da paixão, né? E Jesus, ele vai explicando as escrituras, vai explicando a palavra, mas eles ainda não reconhecem. E aí, quando chegam perto do povoado deles, que é Emaús, né? Por isso, discípulos de Emaús, Jesus finge que vai mais adiante e eles dizem, fica conosco, né? Como dizendo assim, entra aqui na nossa casa, vamos cear, vamos jantar e tal. E Jesus entra, ceia com eles, e quando Jesus está na ceia, é que eles reconhecem Jesus, né? Então, foi inspirado nisso, né? É a primeira vez que a gente vai fazer as 24 horas. Então, Jesus é aquele que fica conosco. Ele está ali, permanece ali, está à nossa espera. E que nós também possamos, né, no pão da vida, porque a presença real de Jesus é a Eucaristia, né, que nós possamos também nós permanecer com Ele. Que nós também possamos ir ao encontro dEle, né? Então, tem essa inspiração de ficar com o Senhor nessas 24 horas, né? E dizer assim, né, que... a qualquer horário nessa semana, do dia 14 à noite até o dia 20 à noite, que é o encerramento, qualquer horário que você for na Igreja do Navio, vai ter oração lá, vai ter adoração. Qualquer horário, de madrugada, de manhã, de tarde, de noite, né? As missas principais, elas são sempre à noite, né? Temos uma missa às 6 da manhã, que é um pouco mais simples. Temos a missa da noite, onde é feita a volta com o Santíssimo Sacramento, né? E cada noite é um padre diferente. Né? Eu não vou dizer aqui o dia, porque eu não quero que as pessoas vão por causa do padre, né? Mas nós vamos ter ali, né, no folder, você vê ali a foto dos padres, né?
11: Padres, padre Giovanni, padre Luan, padre Pablo, padre Fernando, padre Álvaro, né?
10: Isso,
11: e o padre Samuel.
10: Uhum. Padre Giovanni é de Ervaldo Oeste, né? Uhum. Diocese de Joaçaba. Padre Luan é aqui de Lages, da paróquia Nossa Senhora das Graças. O padre Pablo é também da

um pouco mais sobre essa programação e fazendo um convite para as pessoas, né, que querem participar do Cerco de Jericó na paróquia do Navio. Agora 3:04. Vamos fazer uma pausa, Adela Machado, já já a gente volta. 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

0: Ao ser percebido pelos moradores, fugiu, deu no pé e entrou em outras propriedades da região. O suspeito foi localizado e contido por populares até a chegada da polícia. Depois de receber atendimento e passar pelos procedimentos legais, foi encaminhada à Delegacia de Polícia Civil. Prefeitura de Correia Pinto divulgou o projeto arquitetônico do novo Hospital Faustino Riscaroli, considerado uma das maiores obras da área de saúde no município. A unidade terá 3.359 metros quadrados de área construída, com pronto atendimento 24 horas, internação, farmácia, setor de nutrição e espaço para a futura implantação de um centro de diagnóstico por imagem. O investimento já conta com mais de 16 milhões de reais garantidos. O novo hospital será construído no bairro Pro Flor e vai substituir a atual estrutura, que apresenta problemas decorrentes da instabilidade do solo.
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5: Muito bem, a gente está retornando aqui com o nosso Clube Interativa, Padre Álvaro Emanuel da Silva, pároco da Igreja do Navio. Estamos falando desse momento de fé, cerco de Jericó. Faltam 3 dias, é isso?
6: Isso mesmo.
5: Padre Álvaro, para iniciar então, para a abertura do cerco de Jericó, que serão 7 dias de oração de forma ininterrupta na Igreja do Navio.
6: Isso mesmo, começamos neste domingo, né? Já estamos aí com toda a preparação, já lá com a nossa equipe, né? Com o pessoal lá da paróquia. Até hoje vamos ter mais uma reunião lá para fechar os últimos detalhes, mas estamos aí na música, né? Também temos uma equipe muito boa de cantos que vai animar todas essas celebrações, todas essas noites, né? Temos aqueles que vão animar também as missas da manhã ali, né? Então, a equipe é bem grande, a nossa paróquia, graças a Deus, é uma paróquia com muitas lideranças, pessoal que pega junto, né? A gente viu isso no Corpus Christi também, o pessoal lá fez os tapetes, participou, colaborou, né? Porque a fé realmente nos move, né, a ter sempre gestos concretos, né? A ter sempre gestos que às vezes dão um passo a mais, né? Às vezes a gente tá aqui, mas Deus sempre pede um pouquinho mais, né? Então a gente sempre vai um pouco mais além, né? Ousando um pouco e graças a Deus dando sim, né? Aquilo que ele nos chama e a gente vai conseguindo, né? O pessoal vai aderindo pela fé, de fato pela fé, né? Que vai movendo e move montanhas e derruba muros, né? Podemos dizer assim, né?
7: E aí a gente tava falando sobre a questão do, depois das missas à noite, tem sempre então uma quermesse, né, padre? Que vai ser realizado lá, o pessoal também pode participar, ter um valorzinho lá, porque são, né, refeições preparadas lá pelo pessoal, mas o pessoal pode assistir a missa e depois participar da quermesse.
6: Isso mesmo, então depois da missa da noite, né? Que começa sempre às 19h30, com exceção do domingo, que é às 19h, 19h30, depois da missa nós temos lá uma quermesse, né? Um prato sempre feito pelas nossas pastorais, pelas pessoas lá da comunidade. Então, há alguns pratos que já são famosos, né? Nós teremos lá, no primeiro dia nós não vamos ter a quermesse, mas nos outros dias, a partir do segundo dia, do dia 15 ali, nós vamos ter aí no dia 15 a sopa de anholine e aipim. Vamos ter no dia 16 o cachorro quente.
7: Uhum.
6: No dia 17 nós vamos ter a padaria do padre, que já é tradicional, a nossa, uhum, padaria do padre, né? Toda quarta-feira nós temos lá as nossas voluntárias, que o pessoal deu esse nome de padaria do padre, né? Embora não sou eu que faço lá os pães, mas é o pessoal, né? As mulheres lá, então é bem famosa. Toda quarta-feira os nossos quitutes, pastel, pão, orelha de gato, bijajica, toda essa coisas padaria, gostosas de padaria, assim, sabe? Então é muito bom. Então nesse dia vai ser a padaria. No dia 18 nós temos o x-salada.
7: Uhum.
6: No dia 19 o churipã. Uhum. Tradicional pão com linguiça.
7: Pão com linguiça, né?
6: Pão com linguiça, que é um sucesso lá também, né? E no sétimo e último dia, no dia 20, é o pastel, né? O pastel também é bem famoso lá na Igreja do Navio, né? O pessoal diz que é o melhor pastel da cidade.
7: Vamos ter que ir lá provar, né, Evandro?
8: É verdade.
7: Vamos lá. Mas rezar primeiro.
8: Primeiro rezar.
7: Primeiro a gente vai fazer oração lá na adoração e aí depois a gente participa da missa e depois a gente participa da quermesse. Isso.
8: Todo mundo está convidado? A gente fala da paróquia do Navio, né? A gente vê, uhum, a comunidade se mobilizando ali da igreja, mas fiéis de outras paróquias, o pessoal que está ouvindo a gente, que quer participar desse momento de fé, de oração, pode chegar na Igreja do Navio, padre?
6: Pode chegar, todos estão convidados, né? Todos são bem-vindos. É uma promoção que a paróquia do Navio está fazendo, é da paróquia do Navio, mas ele é aberto a toda, né? Assim como todas as missas nossas são abertas, né? Qualquer um pode participar, né? Pode estar presente, pode chegar lá que será bem acolhido. Nós estamos vendo a possibilidade, ainda estamos a confirmar isso, já fizemos em outras edições, o espaço Kids. Como é que funciona? Às vezes os pais querem vir, às vezes a missa demora um pouquinho mais, porque essas missas são um pouco mais especiais, né? Pode trazer as crianças, que vai ter um espaço para que elas, né? Sempre tem uma professora lá, uma voluntária lá que fica com essas crianças.
8: Que legal.
6: Nós temos uma salinha onde elas ficam lá, e enquanto os pais estão rezando, elas estão lá aprendendo alguma coisa, mas de outra maneira, lá sobre a fé também, sobre a igreja, né? Então estamos estudando essa possibilidade, se nós vamos conseguir alguém para que
8: através
6: que
8: seja... de brincadeiras, né?
6: Para
8: o pai, a mãe, o responsável pela criança poder participar
6: isso.
8: também.
6: Nós já temos isso todas as quartas-feiras, porque todas as quartas-feiras nós temos a novena lá de Nossa Senhora Desatadora, de Nossa Senhora Aparecida. Então já esse espaço Kids já funciona.
7: Já funciona,
6: né?
7: Lá.
6: É. Só que aí quando chega no Cerro Jericó, as filhas de Maria que são responsáveis, dizendo, nós queremos participar das missas, nós queremos assistir, aí a gente tem que ver alguém que se disponha, né, a ficar lá com as crianças, mas estamos vendo e vamos divulgar se a gente conseguir, né, porque daí os pais conseguem levar as crianças
7: e conseguem participar
6: calma,
7: também,
6: conseguem,
7: né,
6: participar.
7: E eu vi que aqui também na programação tem as confissões, né, todos os dias, em alguns horários, né, padre?
6: Isso, todos os dias nós vamos ter 3 horários de confissão, das 7h às 8h30, das 17h30 às 19h e das 22h às 23h30. Então, 3 horários de confissões aí durante o nosso Cerro de Jericó, para você que vem também quiser fazer a sua confissão, o seu momento aí de reconciliação, né? Depois do seu exame de consciência, pedir perdão a Deus através desse sacramento que é tão importante, né? Eu vou estar lá disponível, alguns outros padres também estarão para ajudar nesse momento das confissões.
7: Tem uma ouvinte aqui que ela disse que participou no Guarujá, no tempo do Padre Carlos, que fazia o Cerco de Jericó, era maravilhoso. A Ângela está falando aqui que já participou também em outra paróquia.
6: Sim, já participei também desse cerco lá do Padre Carlos, né? Inclusive era muito bom, muito forte os momentos de oração lá no Guarujá. Fica o convite para irem também lá na Igreja do Navio.
7: Agora o pessoal vai lá também na Igreja do Navio, né? Que bacana.
8: Bom.
6: O Padre Carlos esse ano não pôde vir. Ano passado, nas outras edições, ele veio celebrar com a gente. Esse ano, infelizmente, ele não tinha mais agenda, né? Mas, quem sabe, numa outra oportunidade ele venha.
8: Com certeza. Padre Álvaro, eu quero agradecer mais uma vez a sua participação com a gente aqui. E é claro, a gente vai acompanhando aí, né? E a gente sabe que o Padre Álvaro é muito ativo nas redes sociais e ele sempre está postando ali, viu? No perfil dele, da igreja mesmo, da paróquia. Para as pessoas. Acredito que no Cerco de Jericó também, né, Padre Álvaro? O senhor vai continuar postando ali para o pessoal também poder
7: esses
8: acompanhar.
7: Esses momentos de fé para o pessoal poder acompanhar e também chamar, né, os fiéis para irem, né, participar.
6: A gente vai usando desses meios hoje, né, para tentar chegar nos fiéis, né? Então, quem quiser me seguir lá, o meu Instagram, alvaro.p_, paróquia do Navio. Também pode seguir lá, né? Lá tem todas as as nossas missas da Igreja do Navio, elas são transmitidas online, pela internet. Todas, durante o ano todo, as missas dominicais, etc. Do Cerco de Jericó não será diferente. As missas principais ali da noite, todas elas são transmitidas pelo Facebook e pelo YouTube da Paróquia do Navio.
7: Da Paróquia do Navio. Só o pessoal procurar lá na internet.
6: Isso, só procurar lá na internet, Paróquia do Navio ou Igreja do Navio, né? Vai achar. Eu agradeço de coração a oportunidade.
7: Obrigada,
6: né? Agradeço Shaina, agradeço Evandro, né? Agradeço o Adelar Machado aí, que estão aí com a gente. Gratidão a todos que deram esse espaço para a gente poder divulgar esse momento tão forte de fé. E venha participar do nosso 6º Cerco de Jericó, que eu tenho certeza será um momento muito forte, de muitas graças, e as muralhas irão cair na tua vida.
7: Obrigada, padre. Mais uma vez, sucesso lá no evento. Com certeza eu vou dar um pulinho lá para participar também.
8: Muito bonito, né? Essa organização aí, né? E que quem puder participar, momento de fé, de renovação, derrubar os muros, como o padre Álvaro falou, né? De alguma coisa na sua vida que você queira ali colocar nessa corrente do bem, junto com todos que estarão orando dentro do Cerco de Jericó. É só participar aí a partir de domingo na Igreja do Navio. Obrigado mais uma vez, Padre Álvaro, pela participação com a gente aqui. 3h19, a gente tem que fazer um intervalo comercial.
7: Isso, a gente vai para um intervalo rapidinho e daqui a pouco a gente volta com o nosso Clube Interativa. 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
8: Agora na Clube, 3:24.
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0: Muito bem, agora a gente está retornando aqui com informações do nosso Clube Interativa do setor policial, porque a DIC de Lages prendeu um condenado a mais de 8 anos de prisão por tráfico de drogas na cidade. A Polícia Civil, por meio da DIC, realizou na tarde desta quinta-feira a prisão de um homem condenado pelo crime de tráfico de drogas. A captura ocorreu no bairro Bom Jesus, após o trabalho da inteligência e também as diligências realizadas por policiais civis da DIC. O condenado, de 25 anos de idade, é natural do município de Primavera e ele foi localizado enquanto caminhava em via pública. Foi abordado e preso sem oferecer resistência. Contra ele havia um mandado

0: prisão de uma condenação já transitada em julgado, a pena de 8 anos e 4 meses, e que deveria ser cumprida em regime fechado pela prática do crime de tráfico de drogas. Após a prisão, ele foi conduzido até a delegacia aqui de Lages, né, a DIC, para fazer os procedimentos legais, formalização de tudo, e na sequência ele foi encaminhado ao presídio regional de Lages, onde agora é à disposição da justiça para o início do cumprimento da pena. Uma ação da Polícia Civil agora na tarde de hoje sendo registrada aqui.
1: Bom, Evandro, e começou a Copa do Mundo de 2026, e aí você que tá em casa aí, que tá ouvindo a gente, liga a sua TV aberta aí no SCCSV. Vamos transmitir México e África do Sul na abertura da Copa. Então, liga sua TV daqui a pouquinho, né? A cobertura começou já às 14h30 com a transmissão da cerimônia de abertura. E dentre os destaques aí da apresentação, teve a música oficial do Mundial, né? Que é interpretada novamente pela Shakira e também por Burna Boy. Galvão Bueno, Mauro Naves e Alexandre Pato participam da cobertura especial, analisando aí os principais momentos da festa, que dá início aí à competição. E México e África do Sul fazem o jogo inaugural, né? Logo após a cerimônia, então daqui a pouquinho, a partir das 16h, o SBT e a AN Sports então exibem o confronto entre México e África do Sul no Estádio Azteca. E a transmissão terá a narração de Thiago Leifert, comentários de Juninho Paulista e Rafael Rezende, além da análise de arbitragem de Nadine Bastos. Diretamente do estádio João Ventura, e acompanha os bastidores da abertura do Mundial. Então, liga sua TV que vai começar, que começou, né, a Copa do Mundo de 2026. Muito legal, né, Evandro?
0: Bem bacana, a gente já tá nesse clima, né, curtindo aí a Copa do Mundo. A gente sabe que o brasileiro gosta de futebol, então já começa assistindo o jogo da seleção mexicana, né, já para entrar nesse clima. Sabemos que no sábado é a nossa vez.
1: É a estreia do Brasil, né?
0: E aí a gente tá naquela tensão, né, contra
1: aquela
0: o Marrocos.
1: Expectativa.
0: Contra o Marrocos, para ver como é que a seleção brasileira vai se comportar aí no primeiro jogo da Copa, no caminho do Hexa, né? Vamos em busca aí do Hexa nesta Copa do Mundo. Será que o Neymar entra já para jogar contra o Marrocos?
1: Será? Olá, é. O Éder Goulart já tá preparado lá, ó. Com a bandeira do Brasil, já torcendo, já é o torcedor nato aí,
0: tá,
1: ó.
0: Ah, não, o SCCL é a recepção, tá enfeitada aqui,
1: a Rádio Massa.
0: A Rádio Massa, a Rádio Clube,
1: Rádio
0: já tá
1: Clube.
0: Ali.
1: Lá embaixo você viu que o Maneca e o Silvio Santos também, nossos
0: já com a
1: mascotes
0: seleção,
1: lá,
0: né?
1: Estão com a camisa da seleção.
0: É, não, a gente tá movimentando. Você viu, eu achei muito legal uma ação da Escola Municipal, a EMEB Suzana, né? Onde as crianças foram pintar na Coronel Córdova, calçada ali. Com estrela.
1: Que legal.
0: É, tipo, já em busca do Hexa mesmo, pensando no Hexa, na seleção brasileira, então, uma movimentação também da escola municipal.
1: Olha
0: então,
1: que bacana, as escolas também. Hoje, todas as crianças foram convidadas, que pudessem, né, podiam ir com a camiseta do Brasil, ou com as cores do Brasil, né, para simbolizar aí esse início da Copa do Mundo. É todo mundo entrando nesse clima, né, festivo, esportivo. É muito legal que todo mundo se une, né, num só objetivo, que é torcer pela nossa
0: Verdade.
1: Seleção brasileira, né?
0: Hoje eu até vi algo que fazia muito tempo que eu não vi ali na mão do Amarildo Volpato, a tabelinha da Copa.
1: Nossa!
0: Impressa.
1: Meu Deus, eu me lembro da Copa de 94, que a gente ficava anotando, né, eu lembro que eu fazia isso com meu pai, eu e minhas irmãs, a gente ficava anotando ali os resultados dos jogos. E aí ele tinha, né, essa tabelinha e ficava anotando, né, os jogos e tal, e a gente ficava acompanhando como é que tava a evolução, e bem, né, que o Brasil venceu, levou o tetracampeonato naquele ano. E eu me lembro muito bem, assim, de a gente comemorando em casa, e foi muito legal. E que bom reviver esse espírito, né?
0: É bom demais. E eu vi a tabelinha, me chamou a atenção que fez essa mesma memória afetiva, Xena Marcon. Meu pai tinha uma mercearia na 1ª de maio, e eu lembro que ele tinha um monte dessas tabelinhas, e a gente ficava lá anotando
1: junto,
0: Copa de,
1: né,
0: 94.
1: É,
0: né?
1: Eu também.
0: Vendo os resultados e acompanhando junto ali.
2: Brasil!
0: Depois ele foi meio caindo em desuso, né? Porque hoje em dia a internet, você vai ali, consulta, já vê o resultado, não precisa ficar anotando em tantos lugares. Mas é tão bom, né? É tipo o álbum da
1: Copa. É que nem
0: Copa.
1: O álbum da Copa, né? Isso virou febre aqui, em todos os lugares, o pessoal, todo mundo trocando figurinha. Ontem a minha irmã tava, meu Deus, tem até um aplicativo que fica ali fazendo pra ver quantas figurinhas já tem, quais que tem repetidas, não sei o que, ela do meu sobrinho, que ele tem 9 anos, e aí ontem nós estávamos lá no CTG e ela lá, fazendo um negocinho, conferindo as figurinhas dele ali pra ver o que já tinha, num aplicativo de celular. Eu falei, meu Deus, você tem tempo mesmo pra ficar fazendo isso, porque é muito legal, né? Então, reúne a família, todo mundo vai, a galera se reúne pra assistir os jogos, então é muito bacana, e a gente entra nesse clima bem, bem bacana de...
0: Verde e amarelo. Bom, tá certo, gente. Obrigado pela companhia. Vamos colocando um ponto final aqui no nosso Clube Interativa, mas

0: programação continua e vem na sequência ele que vem chacoalhando a bandeira do Brasil, Éder Goulart, participando aqui do Chimarriando, comandando o Chimarriando com a Clube, para fazer companhia para vocês. Tenham todos uma ótima quinta-feira. Fiquem bem.
1: Ótimo final de semana para vocês. A gente se encontra na segunda-feira. Eu tô de volta só na segunda, tá, Evandro? Até lá.
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4: Vamos dar uma passada no bolicho do Tio Candinho.

3:35, começamos o nosso Chimarrando com a Clube. Eu sou Éder Goulart, chegando no seu rádio, desejando para você uma tarde bem do nosso jeito. Vamos que vamos, minha gente, desejando para você uma ótima tarde. Esse primeiro mate, eu quero mandar um abraço especial aí pro pessoal aí que mora aí nas fazendas, nas chácaras, os caseiros, as famílias dos caseiros aí que cuidam das propriedades aí. Você que cuida das propriedades, que trabalha durante o dia na agricultura e também estabelece aí a sua família, ou você caseiro solito que anda aí também pelas estâncias, pelas fazendas da nossa região, aquele abraço especial. Vamos seguindo mais uma tarde com música gaúcha, com sucesso das bandas e muito conteúdo.

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3: Alô, alô, Chimarrendo, tô chegando para falar de Copa do Mundo. Olha, tá acontecendo nesse momento com transmissão do sistema Brasil de Televisão, canal aberto para todo o país, abertura da Copa do Mundo, que terá daqui a pouquinho, 16 horas, pelo Grupo A, México e África do Sul. Um pouco mais tarde, 11 da noite, hora do Brasil, Grupo A, Coreia do Sul e República Tcheca. Já vou adiantar para vocês os jogos de amanhã, sexta-feira, dia 12, 4 da tarde, Canadá e Bósnia, pelo Grupo B. E às 10 da noite, Estados Unidos e Paraguai, pelo Grupo D. O Brasil estreia no sábado, 19 horas, pelo Grupo C, jogando contra a seleção do Marrocos. Continue ligado ouvindo Éder Goulart e o Chimarrando. Boa tarde a todos.
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4: 4:10, vamos seguindo com a nossa programação da tarde, acompanhando aí hoje a abertura, então, oficial da Copa do Mundo, transmitida aí pelo SCC-SBT. Então você acompanha aqui pela rádio também. Nós vamos estar atualizando você aí conforme vão acontecendo os jogos, porque nem todo mundo consegue ficar vendo, né, os jogos. Então, o pessoal vai acompanhar aí também a atualização do placar, as atualizações aí na nossa programação aqui da Clube. É tempo de Copa do Mundo e também de festa de São João. Já programou a festa de São João aí da sua família, seus amigos, guloseimas, as quadrilhas, que não são aquelas terríveis, são as quadrilhas de São João. Tem as danças, tem a festa de São João também tradicional, ou festa junina ou festa julina, tanto no mês de junho como no mês de julho, são tradicionais aqui, principalmente nas escolas. Sempre com alegria, vamos com você até às 18 horas. Quem chega agora é os Filhos do Rio Grande.

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1: Boa tarde. O Tribunal Regional Eleitoral de Santa Catarina determinou em caráter liminar a imediata suspensão da divulgação da pesquisa eleitoral SC-02747/2026, realizada pelo Instituto Veritá. A multa para quem divulgar a pesquisa é de R$10.000 por dia. O levantamento ganhou repercussão nacional após a coluna da jornalista Mônica Bergamo, da Folha de São Paulo, ter revelado que a empresa utilizou municípios do Maranhão em seu detalhamento geográfico para mapear o cenário político de Santa Catarina. A decisão foi assinada pelo desembargador eleitoral José Sérgio da Silva, atendendo uma representação movida pelo PSD, o Partido Social Democrático. No mês de maio, dois poços artesianos foram perfurados na região de Índios, por meio de um convênio da Secretaria de Agricultura, Pecuária e Pesca, Prefeitura de Lages e o Consórcio Intermunicipal da Serra Catarinense, o SISAMA. O primeiro deles foi aberto na localidade de Macacos, o segundo na localidade de Rancho de Tábuas. Um terceiro poço está sendo perfurado na localidade de Santa Terezinha do Boqueirão e outros dois contemplarão as comunidades de Índios e Entrada do Campo. Depois da perfuração de cada poço, a SEMASA fará a implantação da rede de distribuição de água para as casas e os estabelecimentos comunitários nas localidades. Após a abertura dos poços, inicia-se também a instalação das bombas submersas, a rede elétrica e da rede mestra de distribuição de água. Onde há, a Clube está. Para a Hora da Notícia, Evandro Giotto.
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6: 4:05.
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6: Vamos que vamos, minha gente. Olha, o Carlão da Reserva já mandou a foto aqui que tá pronto pra festa junina. Já tá animado também. E pra Copa do Mundo, a bola já tá rolando aí com o jogo, o primeiro jogo, né? México e África do Sul estão aí no primeiro jogo da Copa do Mundo. E você confere aí todos os detalhes pelo portal scc10.com.br/radioclube e também pelo SCSBT. A nossa programação musical, o Tiguri vai cantar.

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1: Muito bem, vamos com os destaques da nossa agenda cultural. Lembrando que saiu o primeiro gol aí da Copa do Mundo para o México. México 1, África do Sul 0. Então, aos 9 minutos aproximadamente, saiu o primeiro gol da Copa do Mundo 2026. Vamos falar aqui da programação da lá na Pousada Rural do Sesc. Tem um espetáculo No Coração da Lua com o grupo Estação de Teatro do Rio Grande do Norte. Então, a apresentação aí do palco giratório para as infâncias, às 20 horas, nessa quinta-feira. Os ingressos podem ser retirados ali no Centro Cultural Vidal Ramos, então, mediante aí a reserva. Então, a Mostra Cultural do Palco Giratório 2026, vale a pena levar a criançada aí para acompanhar esse espetáculo. No Coração da Lua, Grupo Estação de Teatro do Rio Grande do Norte. Eu falei aqui sobre a questão do edital, né, para os agentes culturais, produtores, artistas, e no dia 18 de junho vai ter uma oficina aí sobre a escrita de projetos culturais para o PNAB, que é o Programa Nacional aí da Aldir Blanc, que é um programa de gestão e de recursos para os artistas, e o Encontro Regional de Gestão Cultural, dia 18 de junho. Então você pode conseguir as informações aí com a Fundação Cultural, onde vai ser essa este encontro especial. Então, dia 18 de junho, você anota aí para ter as informações. Círculos de Cultura em Lages vai ser ali no Casarão Juca Antunes, dia 18 de junho. 6:20, vamos que vamos.
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0: 4:21, naquele giro especial pelo nosso comércio. Onde é que você tá, Cláudio Pereira?
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0: Momento da música sertaneja, hoje com o seguinte time, Trio Parada Dura, César e Paulinho e João Paulo e Daniel. Aumenta o volume do rádio.

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1: Familiares comunicam o falecimento de Pedro Celestino Lemos Faria. O corpo está sendo velado no Memorial Cristo Rei, Sala 1. O sepultamento será hoje, às 17 horas, no cemitério da Penha. A funerária Memorial Cristo Rei comunicou o falecimento de Pedro Celestino Lemos Faria. Familiares comunicam o falecimento de Sirlene Aparecida Barbosa. O corpo está sendo velado na capela do bairro Santa Helena. O sepultamento será amanhã, dia 12, às 17 horas, no cemitério Jardim da Paz. Noticiamos o falecimento de Sirlene Aparecida Barbosa.

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1: 4:33 e vamos saber como é que vai ficar o tempo, não é mesmo? E vamos acionar o nosso especialista Peter Scheuer. Boa tarde, Peter.
2: Boa tarde. Segue com tempo instável durante a sequência dessas próximas horas. Estamos aí com a influência direta de uma baixa pressão atmosférica, portanto ainda tem previsão de chuva, mas vai intercalando com boas melhorias ao longo dessa sequência aí de sábado e domingo. O tempo é bom, o sol acaba predominando, faz frio durante as madrugadas e manhãs, mínimas em torno dos 7 e 8 graus neste sábado, e de 0 a 5 graus no domingo, com geada nas baixadas e vales. Na segunda, terça, quarta, mantém o mesmo ritmo. Peter Scheuer, meteorologista, com a previsão do tempo.
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1: 4:38.
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1: Bem do nosso jeito, acompanhando a sua tarde aí na sua casa. E olha, como o assunto agora, passada a festa do Pinhão, é futebol, é verdade, é a Copa do Mundo, vamos escutar uma música que fala futebol de campanha. Já escutou essa aqui, ó?
13: No campito desse parelho de bombacha remangada, vai se juntando a pionada no domingo ensolarado. 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
0: Vamos que vamos, minha gente. Um abraço para você que tá na 116-282 nesse momento. Aquele abraço para você que tá na estrada, que São Cristóvão continue abençoando aí a sua viagem. Um abraço aí pro nosso amigo Pedro, perguntou aqui. Ele disse que achou um molho de chave. A gente passa aqui o contato, então, do nosso setor de avisos, 3221-3101. Que é onde você pode encontrar achados e perdidos. Ainda um abraço especial para todos que estão na sintonia com a gente. Oh, mandaram a foto aqui, estão comendo bolinho, é a dona Claudete, estão comendo bolinho agora nessa tarde, diz que está muito frio. É verdade, está frio mesmo, a gente vai ter que ir se cuidando. Não esquece que depois aqui do Chimarrando com a Clube tem a oração da Ave Maria, na sequência vem a hora da corneta, rodeio da Clube, show da Clube e aí tem o Madrugadão também com muita música pra você. Vamos agora com o gaiteiro que fez parte dos Serranos durante muito tempo, não só dos Serranos, mas do grupo Quero Quero, o Daniel Raque.

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1: O Teatro Marajoara sedia nesta quinta-feira as audições da etapa regional do Santa Catarina Canta, Festival de Música Brasileira. O evento tem início às 7h, com entrada gratuita e aberta ao público, e busca revelar novos talentos musicais, avaliando critérios como técnica vocal, afinação e presença de palco. Os classificados avançam para as semifinais entre agosto e setembro, com foco na grande final, marcada para o dia 8 de novembro em Florianópolis, onde os finalistas se apresentarão com a Camerata Florianópolis e disputarão prêmios de até R$22 mil. A lista de candidatos selecionados para as audições está disponível no site oficial do festival. O presidente dos Estados Unidos, Donald Trump, afirmou nesta quinta-feira que os pontos finais de um acordo com o Irã foram aprovados. Com isso, o republicano disse que cancelou os ataques que estavam previstos para hoje. O presidente norte-americano alertou que o bloqueio naval permanecerá em vigor até que esse acordo seja efetivamente assinado. A data e o local da assinatura ainda serão anunciados. 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Para a Hora da Notícia, Evandro Giopo.
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5: 5:07.
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5: E no próximo bloco tem os aniversariantes. Hoje tem um aniversário muito especial aqui que eu vou passar para vocês também. E se tiver alguém de aniversário aí, manda sua mensagem. Já estão chegando mensagens aqui dos aniversariantes. Então, depois das músicas, tem o parabéns especial dessa tarde. Em relação à Copa do Mundo, intervalo, né? Intervalo de jogo nesse momento. Acompanhando aqui também pelo SBT para passar as informações para você. 1 para o México, 0 para a África do Sul. Quem canta agora pra gente são os quatro Galderi.

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1: E atenção, lares de toda a região, os Piado Pinhão estão comprando o pinhão desta safra. Fale com o Cláudio Omar. Cláudio Omar no 99105-7045. 99105-7045. Vamos com os aniversariantes de hoje.
2: Parabéns, parabéns.
1: O Basílio aqui do centro quer mandar o parabéns especial para sua mãe que está fazendo 80 anos hoje, a dona Linda Mar. Alô, dona Linda Mar, parabéns, 80 anos, muita saúde, muita paz, junto com a sua família, com seus amigos. Ainda a Marli Toldo quer mandar o parabéns especial para o Lúcio Toldo, lá da Várzea, que está de aniversário hoje. Tá sempre na escuta, quer desejar muitos anos de vida, muita saúde também. Então, parabéns, Lúcio Toldo.
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1: E hoje é um dia especial, é aniversário da minha mãe, a dona Maísa Maria Rosa Goulart. É 73 invernos, né, mãe? Tá nos ouvindo nesse momento, a gente tem muito orgulho da senhora e quer mandar um parabéns especial hoje. Então, a dona Maísa tá de aniversário. Hoje vai ter festa, daqui a pouco eu saindo da clube aqui, eu vou lá comer um bolinho com ela lá. Tá certo, mãe? Então, um abraço, tudo é bom sempre, feliz aniversário.
2: E
1: você que tá de aniversário hoje, não esqueça, comemore sempre os bons momentos da vida.
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0: 5:18, vamos agora na Caoa Cherry com Cláudio Pereira.
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0: 5:21, a temperatura em Lages 15 graus, vamos aí com este nosso inverno na Serra Catarinense. Aí a turma já mandando foto aqui para mim também, ao redor do fogão de lenha, fogão a lenha, como diz o outro, da lareira também, que tem bastante gente que tem lareira aqui na nossa região. E assim vamos seguindo. Você no carro nesse momento, 5:21, pegando a gurizada aí na escola, ou então aí já começando a finalizar o seu trabalho. Muito obrigado pela audiência. Daqui a pouquinho nós temos o mercado financeiro trazendo para você a cotação do dólar, do euro e dos produtos do agro, para você também poder negociar ainda hoje. Vamos de bugio, Grupo Cordiona.

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1: Vamos então com o mercado financeiro e mercado agrícola. O dólar nesse momento tem o valor de R$ 5,12. R$ 5,12. Já o euro nesse momento vale R$ 5,92. R$ 5,92. Mel silvestre 11,50 o quilo. Mel da Bracatinga R$ 15 o quilo. Lembrando que esses são preços pagos ao produtor, tá certo? O soja R$ 116,10. O preço médio da saca de 60 quilos. Também o milho amarelo R$ 60 a saca. Feijão preto R$ 203,75. Feijão carioca R$ 278,33. Feijão vermelho R$ 260. A pecuária, o suíno vivo para produtor independente, 5,15. Para produtor integrado, 6,27. Cordeiro vivo de 40 a 50 quilos, R$ 16 o quilo. Ovelha matriz de 50 a 70 quilos, R$ 10,50. Preço do leite no mês de junho, R$ 2,50 o preço do leite padrão. E o boi gordo segue valendo R$ 12,50. Já a vaca gorda, R$ 10 o quilo. Acompanhe sempre a atualização dessas informações com Amarildo Volpato no Agroclube.
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1: Familiares comunicam o falecimento de Sirlene Aparecida Barbosa. O corpo está sendo velado na capela do bairro Santa Helena. O sepultamento será amanhã, dia 12, às 17 horas, no cemitério Jardim da Paz. Noticiamos o falecimento de Sirlene Aparecida Barbosa. Familiares comunicam o falecimento de Sirlene Aparecida Barbosa. O corpo está sendo velado na capela do bairro Santa Helena. O sepultamento será amanhã, dia 12, às 17 horas, no cemitério Jardim da Paz. Noticiamos o falecimento de Sirlene Aparecida Barbosa. Familiares comunicam o falecimento de Jandira Borges Xavier. O corpo está sendo velado no Parque da Saudade, Capela 4. O sepultamento será amanhã, às 10:30 da manhã, no mesmo cemitério. O Parque da Saudade comunicou o falecimento de Jandira Borges Xavier. Familiares comunicam o falecimento de Eugênio Pereira, ocorrido ontem em Blumenau. O corpo está sendo velado na Capela São Pedro, Sala Legado. A celebração da despedida será amanhã, às 9 horas da manhã, na Matriz de Rio Rufino, seguindo logo após para o sepultamento no cemitério municipal. A funerária São Pedro comunicou o falecimento de Eugênio Pereira. Familiares comunicam o falecimento de Iracema Delis, ocorrido hoje no Hospital Nossa Senhora dos Prazeres. O corpo está sendo velado na capela mortuária do bairro Petrópolis. A celebração de despedida será amanhã às 10 horas da manhã, na mesma capela, seguindo logo após para o crematório Parque das Araucárias, em Curitibanos. A funerária São Pedro comunicou o falecimento de Iracema Delis.

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0: Vamos trazer Elcio José aqui no Chimarrando com a Clube.
2: Alô, ouvinte do Minuto da Copa. Apenas uma seleção em toda a história de mundiais participou de todas as edições. O Brasil, recordista, com 22 aparições. Outras seleções com tradição na competição completam a lista. A Alemanha tem 20 participação, enquanto Itália e Argentina aparecem com 18. O México fecha com 17. Ao longo da história, apenas 8 países sagraram-se campeões mundiais. O recordista é o Brasil, dono de 5 títulos e o único pentacampeão. Logo atrás aparece a Alemanha e Itália com 4, a Argentina com 3, completam a lista, França e Uruguai com 2, Inglaterra e Espanha apenas 1 título cada um.
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0: 5:37.
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0: É, e mais um gol aí na Copa do Mundo, segundo gol da Copa do Mundo, hoje nessa partida de estreia, a gente tá acompanhando aí também junto com você pelo SPT, e você que tá nos ouvindo aí pelo seu radinho, está acompanhando também o resultado, 2-0 pro México, em cima aí da África do Sul. Então, agora nesse momento, vamos seguindo aí então com essa primeira partida. 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Inclusive mais rápido. Agora vamos falar da Copa do Mundo dos Festivais. É a música que tirou segundo lugar com André Teixeira e o Quarteto Coração de Potro, da Sapecada, Juntando Égua.

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trabalhando com a clube, mas continuamos com você na programação, porque daqui a pouquinho tem a tradicional oração da Ave Maria, pontualmente às 6 horas. Então agradeço você que esteve com a gente desde as 3h30 e você que vai continuar com a gente até o final da oração da Ave Maria, tá certo? Vamos com música, daqui a pouquinho a gente conversa.

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1: Vem caindo a noite silenciosa e as estrelas no céu piscando umas para as outras, revelando os mistérios do crepúsculo. Esta hora é dedicada a vós, ó Mãe dos Mortais, Nossa Senhora.

0: Vamos rezar a Ave Maria de hoje pela alma de Zilma da Cruz Souza, pela passagem de seu aniversário que transcorreria hoje, 77 anos. Com saudades de sua filha Adriana. Vamos rezar juntos a Ave Maria pela alma de Zilma da Cruz Souza, pela passagem de seu aniversário que transcorreria hoje, 77 anos. Com saudades de sua filha Adriana. Vamos rezar juntos a Ave Maria pela alma de Fabiano Vargas, pela passagem de 3 meses do seu falecimento. Com saudades de sua esposa Adriana, suas filhas Graciele, Gabriele e Maria e seus netos. Vamos rezar a Ave Maria de hoje pela alma de Fabiano Vargas, pela passagem de 3 meses do seu falecimento. Com saudades de sua esposa Adriana, suas filhas Graziele, Gabriele, Maria e seus netos. Salve Maria, Padre Darcy.
1: Salve Maria, Éder. Salve Maria, meu irmão, minha irmã, que nos acompanham ao final deste dia. Da carta aos Romanos, no capítulo 11, versículo 29. Porque os dons e a vocação de Deus são sem arrependimento. Querido irmão, querida irmã, à nossa frente está a derrota definitiva do pecado e da morte. O início do novo tempo de alegria, de luz, sem fim. Mas é nesta terra, na oração, nos sacramentos, na fraternidade, nós nos encontramos com Jesus, no seu amor. Deste modo, podemos anteceder um pouco do que será o céu. A experiência que vivemos do seu amor, da sua fidelidade, nos faz arder como um fogo nosso coração, aumentando a nossa fé no Cristo ressuscitado. Com efeito, Deus é fiel e ama. Não pode ser um tempo limitado. A fidelidade é eterna, não pode mudar. O amor de Deus é eterno, não pode mudar. Não é tempo limitado, é para sempre. E é para ir em frente. Ele é fiel para sempre e nos espera. Espera cada um de nós, acompanha cada um de nós com esta fidelidade eterna. Querido irmão, querida irmã, por intercessão de Nossa Senhora, que a bondade e a graça hão de nos acompanhar todos os dias da nossa vida e habitaremos na casa do Senhor para sempre. Por meio de Maria, peçamos a bênção ao final deste dia. Oremos. Quando o sino da igreja tange ao longe a Ave Maria, é chegado o momento de recordar a oração

somos alvos fáceis para o pecado, para o erro, para o caminho que não leva para Deus. Por meio de Nossa Senhora, eu convido você, se possível, rezar comigo em voz alta, que ela interceda junto do seu filho e que todo pecado fique longe de nós, longe das nossas famílias. Rezemos juntos. Ave Maria, cheia de graça, o Senhor é convosco, bendita sois vós entre as mulheres e bendito é o fruto de vosso ventre, Jesus. Santa Maria, Mãe de Deus, rogai por nós, pecadores, agora e na hora de nossa morte. Amém. Ao final deste dia, peçamos a bênção de Deus e, como nós ouvimos na mensagem, que o pecado seja derrotado definitivamente e que nós possamos viver a proteção, a bênção e a graça de Deus. Que a bênção venha sobre cada um de nós. Pedimos que Jesus Cristo esteja ao nosso lado para nos sustentar, dentro de nós para nos encorajar, diante de nós para nos orientar, atrás de nós para nos proteger e acima de nós para nos abençoar. Pela imposição das minhas mãos sacerdotais, por intercessão de Nossa Senhora, que a bênção venha sobre cada um de nós e permaneça em nome do Pai, do Filho e do Espírito Santo. Amém. A todos uma santa e abençoada noite e fiquem com Deus.

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1: 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Agora estão chegando aí a turma jovem do Hora da Corneta, da Hora da Corneta. Estão chegando ali animados, abraçados, em clima de Copa do Mundo. Vamos aí, então, na sequência da programação e eu volto, aliás, amanhã eu estarei de folga. Adelar Machado estará apresentando aí o programa para vocês. Amanhã estarei dando uma folgada, tá certo? Um abraço.
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0: Muito bem, Éder Goulart, Padre Darcy, indo para o descanso e a gente tomando aqui o espaço democraticamente para a nossa Hora da Corneta. Adelar Machado está ali, Éder Goulart saindo, Edson Varela está lá e Adilson Oliveira acolá. Então, toda a equipe montadinha para a Hora da Corneta. É por aí, Adilson, boa noite.
1: Tudo bem, Amarildo Volpato, boa noite para você, Adelar Machado, Edson Varela, nossa audiência da Hora da Corneta na Clube FM.
0: E Edson Varela também chegando, hoje expectativa muito grande é com a previsão do tempo, vamos saber tudo e mais um pouco, né? O final de semana chegando, mas são detalhes que o Edson vai nos contar daqui a pouquinho. Boa noite.
2: Legal, legal, Edson. Legal. Vamos chegando então com a nossa prosa diária da Hora da Corneta, viu? Eu deixo a jaqueta, mas deixo a chave do carro em cima, você não esqueça.
0: E aquela caixinha de cerveja junto também.
2: Não, invente.
0: Mas tá ali a caixinha de cerveja, não tá, Adilson?
2: Vocês inventam essas coisas e todo mundo chega que pensa que eu sou bêbado, que eu tenho que ir pro ar, mas não cheguei a esse ponto. Tá. Abraço, vamos abraçar o povo que nos escuta, vamos lançar aquele desafio para Marilo Volpato, cumprimentar comunidades de localidades que ele ainda não citou na Hora da Corneta.
0: Exatamente, tem várias. Todas sintam-se abraçadas. Sintam-se abraçadas.
2: Legal, gente.
0: Não, as que a gente não citou ainda tem Marmeleiro, né? O Marmeleiro a gente não
1: já
0: citou.
1: Falamos, Anitta Garibaldi.
0: Não, mas hoje, no programa de hoje.
1: Ah, não, hoje não.
0: Ah, bom.
2: Dia 17 de junho, às 18h, vai ter o lançamento da Operação Estação Inverno, Santa Catarina. O secretário adjunto de turismo acaba de me mandar aqui, então, um convite para dia 17 de junho. Que dia é hoje? Hoje é 11. Dia 17 é quarta da semana que vem, então. O lançamento vai ser onde? Na rodovia C-390. Na Vistas da Mantiqueira, que é um estabelecimento lá, em Bom Jardim da Serra, vai ser feito esse lançamento, então, da Estação Inverno, que é aquele reforço de segurança, a viabilização de algumas ações para fazer na Serra o que se faz no litoral. Lá é a Estação Verão e aqui é a Estação Inverno.
1: É um reforço na segurança no período de inverno, em razão do número de turista que fica na expectativa de receber esses municípios.
2: Secretário Adjunto de Turismo, Giovanni Nunes, compartilhando conosco, então, esse convite, essa informação, e a gente vai repercutir aqui. Falando em turismo, gente, a gente, quando fala em turismo na Serra Catarinense, a gente se apega muito, e com razão, a Urubici, Bom Jardim e São Joaquim, e não deixaremos de nos apegar, mas tem um município que discretamente está fazendo uma estruturação de pontos turísticos, de estabelecimentos turísticos e de pousadas, que é uma coisa de primeiro mundo. Mas quando eu falo de primeiro mundo, eu estou me referindo à comparação com estabelecimentos de hospedaria de países europeus, por exemplo. Qual município? Bom Retiro. Inclusive a vinícola Teira é em Bom Retiro, não é em Urubici, né? Fica no caminho ali por Urubici, mas fica em Bom Retiro. E tem umas fazendas em Bom Retiro estruturadas para recebimento do público. É uma coisa espetacular. E ali tem uma vantagem. Não precisa o turista que gosta da serra enfrentar os desafios da Serra do Panelão em direção ao Urubici, porque o Bom Retiro fica antes ali, fica mais fácil chegar em Floripa, inclusive. Então a gente visualiza e informa isso, porque é interessante que aqui na Grande Lages não repercute muito essa estruturação que está sendo dada para lá. Mas é uma coisa espetacular. Para lá que eu digo, Bom Retiro, Urubici. E outro detalhe que me chama a atenção, conversando com o gestor de lá, gestor de turismo. Urubici, Bom Retiro, essa região, eles não focam o mercado de Lages. Eles não focam o visitante de Lages. Eles focam, não que o lajano não tenha dinheiro, mas eles focam o dinheirudo lá do litoral, aquele turista em potencial que chega numa vinícola e para gastar 3, 4, 5 mil reais, nem pisca, nem pensa duas vezes. Aquele turista que para pagar uma diária dessas pousadas top, pagar 5, 6 mil reais de diária, não tem problema para eles. Então é esse turista de maior potencial que esses estabelecimentos se estruturam e estão se agigantando e destacando esses municípios.
1: A divulgação maior é pela internet, no Airbnb. E muitas pessoas estão fazendo essas locações e assim fazendo chamada para pousadas.
2: O Adilson, mas não tem nada a ver com Airbnb, tá? Esses estabelecimentos aí, eles são estabelecimentos de excelência de recepção deles mesmo. Até porque, embora eu não considere, eu gosto da ideia do Airbnb, mas o pessoal considera o Airbnb mais classe média baixa que usa essa alternativa. Uhum. O pessoal do
1: dia. Classe média baixa?
2: Que usa o Airbnb é, porque quem tem dinheiro vai pro hotel mesmo, ou vai pra pousada.
0: É aí. Por isso o boom imobiliário da nossa Serra Catarinense, dessas regiões, porque esse que está vindo, esse turista que está vindo para cá, ele já se encanta e pensa em futuro investimento também, como já ocorreu muitas vezes. Então ele começa já a comprar áreas ali também.
2: Por falar em comprar áreas ali também, o Amarildo Volpato, até printei aqui. Vou citar imobiliário até porque não dói nada eu citar aqui, não é um comercial, é só uma curiosidade.
0: Tanto de imagem que tem aí.
2: Estou localizando aqui, imobiliária Estativel, ou Estativel, não sei como é que pronuncia. Ela está anunciando a venda de 41 hectares de terra. Nas margens do rio Lava Tudo, 6 quilômetros do asfalto. Me chamou a atenção por o valor, 41 hectares por R$1.300.000. O que é que significa? Que o valor da terra tá diminuindo, tá mais baixo. Deu uma queda no valor. Se você vê isso aqui, estamos falando, e ainda diz aqui, ó, excelente para gado, maçã, uva ou lazer. Estamos falando de 40% do 1 milhão de campo, 400 mil metros quadrados, por 1.300.000, é uma pichincha. Mas por quê? Porque tem outras situações. Eu conheço uma outra área de 200 hectares que está para vender por R$5 milhões e faz mais de um ano que está para venda e não encontra comprador. Então temos essa realidade também.
0: E que aí passa muito pela área aproveitável, né? Do que vai para a reserva legal. Às vezes tem áreas ali com nascentes, com pinheiral, que mas, não, às vezes, né?
2: Não, diminui. Mas para quem compra terra e tem esses espaços de reserva legal, de APP, isso é só bem-vindo. Ninguém reclama disso. Porque quem tem fazenda, quem tem terra, ter ali um banhado, ter uma mata nativa, ter umas sangas, isso aí agrega a propriedade, porque a pior coisa é você ter um terreno grande e não ter água.
0: E quando você trouxe essa área de 41 hectares por esse valor, foi exatamente nesse sentido que eu me refiro, de ter uma área que você de repente vende por menos para poder alguém aproveitar de uma forma diferenciada.
2: Porque
0: os atuais proprietários
2: não conseguem. Serve para gado, maçã, uva ou lazer, é porque serve para tudo, né? Geralmente é gente que está no litoral e está vendendo aqui para viver melhor lá, tá? Que é uma coisa muito comum também. Mas
1: daqui
2: o fato.
1: Quer investir em outra área?
2: E o fato que me chamou a atenção é o valor. É um valor bem, bem baixo se você considerar a realidade de mercado de terra. Mas é porque a terra está com um valor mais discreto. Exceto, é claro, aquelas áreas para plantação de soja ali de Campos Novos e de lá para cá, várias áreas. Essas áreas de soja estão numa pressão e tende a aumentar cada vez mais, porque você vai ali e compra.
1: Porque a procura é grande também.
2: O investimento é grande, o pessoal que tá investindo e para arrendamento também estão buscando bastante.
0: Muito bem, então, feita a revisão imobiliária da Serra Catarinense, a gente segue dizendo para você aqui que dá uma viradinha para cá ali para nós.
1: Fala da Memphis.
0: Exatamente. 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
2: Cuidado com as pesquisas fakes que estão circulando aí nas redes sociais. Recebo agora um release, informação do Tribunal Regional Eleitoral de Santa Catarina, informando sobre a suspensão da divulgação da pesquisa do Instituto Veritá. Motivo, a pesquisa colocou, diz aqui, ó, TRE suspende pesquisa com, em função da pesquisa ter incluído eleitores de cidades do Maranhão. E se for mantida a divulgação, a multa para quem divulgar os dados será de R$10.000. Informação do Tribunal Regional Eleitoral de Santa Catarina.
1: Mas também, olha só o descuido, hein, Edson? Primeiro que as pessoas que opinaram nem daqui não eram, então, nessa pesquisa, né? Então tem que tomar cuidado aí.
2: Prefiro não opinar, só trazer informação do TRE a respeito.
1: É.
2: Gente, é só reverberar as duas ações da área de educação aqui de Lages. Ontem, entrega de uniformes para estudantes da rede municipal. Ontem eu falava aqui que foram investidos R$3 milhões. E foi o meu cálculo meio por cima, mas o valor exato que foi informado é R$3.550.000, sendo R$1.550.000 de uma emenda do deputado Lucas Neves via governo do estado e R$2 milhões da própria prefeitura de Lages. Você está me ouvindo, tem filho na rede municipal e ainda não recebeu, tem um cronograma de entrega então desses uniformes para atender essa coletividade. Essa é uma ação. A outra ação é a entrega de 100 aparelhos de ar-condicionado, daí com outro deputado, Márcio Machado, hoje, para a climatização de ambientes escolares, para deixar seu filho estudando mais quentinho no inverno e mais fresquinho no verão.
1: Na questão do uniforme, se um pai fosse comprado, ali em torno de R$400, R$450 aí, Edson. Mais ou menos.
2: Não sei, não sei, porque para a prefeitura saiu por 200 e poucos, né?
1: Não, pois é, mas no dia a dia, se fosse para comprar aí, né? Porque tem a jaqueta, tem o agasalho, tem a calça, tem duas camisetas. É, isso quem nos passou foi o secretário Christian, em torno de R$400, R$350, mais ou menos, se o pai fosse comprar um kit desse.
0: Um assunto que me chamou a atenção, e a gente está sempre garimpando, buscando informações, como as outras cidades estão trabalhando com as pessoas em situação de rua, quais soluções estão sendo buscadas. E no município de Itaió, teve uma reunião na Câmara de Vereadores, lá na Comissão de Justiça, e para discutir, foi todos aqueles setores envolvidos que a gente sabe que tem nos municípios. E qual foi a conclusão? A Secretaria de Assistência Social levou o caso que Itaió hoje tem 8 pessoas em situação de rua. Foi uma hora de reunião.
1: Poucas.
0: Exatamente por isso que eu trago essa informação aqui para a gente conversar. 8 pessoas, a olho, né? Você, no caso de Itaió, que foi esse levantamento. Então, fácil de solucionar, né? Porque 8 pessoas em situação de rua, esse é o levantamento da prefeitura.
1: Não dá, então, para deixar ir aumentando.
0: Então, que exagere, que vá a 10 pessoas, dá para resolver muito cedo, muito rápido. E dessa forma, então, claro que tem municípios aí com a situação muito pior, né? Lages, a secretária Inês Salmória estima em torno de 100 pessoas.
1: Agora há pouco, situação próximo ao Cruz e Souza, tinha um senhor já ali naquela área ali, já se ajeitando para dormir, mas estava com uma tosse velha feia.
0: É.
1: Se ele não procurar uma assistência médica, pegar esse friozão da madrugada.
0: É, a secretária Inês falava outro dia pra gente aqui, antes da festa do Pinhão, e começou lá no domingo de Páscoa, as pessoas em situação de rua estão sendo conduzidas ao primeiro núcleo de tratamento de pessoas adultas que tem. E dessa forma, então, a priori, não é mais para ter pessoas, como a gente viu durante a festa do Pinhão, né? Não ter pessoas em situação de rua na rua.
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1: E como vem ajudando essas câmeras? Ontem, por exemplo, no bairro Santa Maria, ontem à noite, foi detido um homem que invadiu uma casa, invadiu um terreno estava furtando roupas do varal da casa.
2: A Denise está escrevendo assim: por gentileza, será que todos os municípios ou só Lages vai receber os uniformes? Denise, na verdade a coisa funciona assim, depende da gestão de cada município. Lages, por exemplo, está sendo viabilizado esse benefício. Mas nós temos casos de municípios que já tinham feito isso. Por exemplo, Anitta Garibaldi. Anitta Garibaldi, eu acredito que foi ainda no final do ano passado que foi feita a aquisição de uniformes, inclusive uma jaquetinha bem buenacha, bem bacana, para a criançada da Rede Municipal de Ensino de Anitta. E daí, como Lages, como Anitta Garibaldi, fica a critério dos gestores municipais dar esse encaminhamento. Mas há outros municípios que estão fazendo isso também, mas é a critério dos prefeitos, secretário de Educação, etc e tal.
1: Até o próprio vereador pode buscar recursos também com algum deputado, né, Edson? Não sei se dá tempo ainda, por causa das leis da política daqui a pouco, mas
2: esse ano não dá.
1: Mas até um vereador poderia daqui a pouco buscar essa ajuda.
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0: Uma ocorrência inusitada nesse momento, sendo atendida pelo Corpo de Bombeiros no bairro Sagrado Coração de Jesus, rua Humberto de Campos, aquela que sobe ali em direção ao estádio municipal para a Avenida Luiz de Camões. Incêndio numa bateria de drone, tanto é que o Corpo de Bombeiros foi acionado. E eu fiquei imaginando aqui, que tipo de ocorrência pode ser essa, o que que aconteceu, né? Porque imediatamente caiu, né? Ou foi no comando. Ou...
1: A preocupação daqui a pouco é esse drone com esse incêndio na bateria cair em algum local.
0: Pois é, então
1: Mas vai cair em algum local. Daí vai provocar daqui a pouco uma ocorrência maior, né?
0: Então, exatamente, está aí o Anderson Souza, ele compartilha com a gente aqui da Hora da Corneta esta informação.
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2: Legal, gente, Hora da Corneta, Clube FM, hora de desfilar os melhores anunciantes do rádio de Lages nesse nosso intervalo de ouro. 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Escuta na corneta aqui sobre o Galpão Capão do Cipó e deveria dar uma chegadinha lá no Marisa. Vamos ouvi-los então, pessoal. Do intervalo de ouro.
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1: Vamos lá, Cláudio Pereira, direto do Supermercado Bastos, com a gente, Cláudio.
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2: Vamos lá dar sequência aqui na Clube FM ao programa A Hora da Corneta. Já já atualização de informações sobre o El Niño. Afinal, vem ou não vem? É chuvarada e garoinha ou é tempestade de verdade? Daqui a pouco a gente atualiza para você, especialmente dos lados do interior, ficar bem sintonizado, né? O pessoal da cidade já tá. Então você do interior, fique atento também. 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
11: A gente comenta muito sobre a questão da maçã aqui na Serra Catarinense, os preços, né, de que forma está sendo praticada. E lá na CEAGESP teve uma queda da semana passada para esta semana de 8,3%. Então, a Fuji Graúda CAT 3, uma caixa com 18 quilos lá na CEAGESP em São Paulo está sendo vendida então a R$ 41,63. 18 quilos é a caixa e a gente vê que o mercado de São Paulo, né, é um dos mercados consumidores da maçã nossa aqui de São Joaquim da Serra Catarinense e teve esse recuo. Então a Fuji Graúda CAT 1 teve também uma redução de 2,29%. Eles alegam que a maçã tem a Fuji e a maçã Gala, né? A Gala ainda está no mercado e a Fuji está chegando agora, porque a colheita está recém sendo finalizada. Pelo menos é análise lá na CEAGESP.
12: Hora de informação sobre o El Niño, quem está na retaguarda acompanhando naturalmente ali da central de conteúdo a evolução desse fenômeno que traz preocupação para Lages, para Serra Catarinense, para Santa Catarina, para o Brasil, o nosso coordenador de conteúdo, Anderson Souza. Boa noite, Anderson.
13: Boa noite, Edson, boa noite, Adilson, boa noite, Bopato, boa noite, Adelar, e boa noite também a toda a nossa querida audiência.
12: O que é que podemos atualizar a nossa audiência a respeito dessa situação de veras preocupante?
13: Com certeza, né, Edson? Então, o nosso intuito aqui como Rádio Clube de Lages, né, é apenas informar, noticiar aquilo que chega até nós de dados oficiais do estado, do Brasil e também agências que cuidam dessa parte do tempo, né, dessa parte da atmosfere, enfim. O que seria essas informações sobre o El Niño que veio atualizado hoje, Edson Varela? Cada mês, desde que começou o ano, a NOAA, que é a Administração Nacional Oceânica e Atmosférica, ela é uma agência que administra e regula, uhum, o órgão de fenômenos climáticos, seja o La Niña, que é o esfriamento da água do Pacífico, seja o El Niño, que é o aquecimento da água do Pacífico. O que isso quer dizer? Desde o começo do ano, a NOAA vem atualizando e o INMET, que é o Instituto Nacional de Meteorologia, repassou essas informações e continua e vai continuar repassando para a comunidade, para o povo, a atualização do El Niño. O que significa? Mês passado, Edson Varela, a probabilidade de acontecer o tal que todo mundo já rotulou, o Super El Niño,
12: que o Peter Scheuer inclusive destaca
13: uhum,
12: e pro pessoal se prevenir.
13: Exato, e alguns meteorologistas, alguns desconsideram, outros consideram veementemente, né?
12: Qual é o percentual, a possibilidade disso ocorrer, Anderson?
13: Mês passado, Edson Varela, através da NOAA, com esses dados oficiais do governo internacional, né, dos Estados Unidos e também do Brasil, pelo IMET, eles tinham uma possibilidade do Super El Niño acontecer, que eles consideram muito forte, eles não rotulam como uhum, um Super El Niño, uhum, de mais ou menos 20%. Uhum. Isso mês passado.
12: Mês de maio. E agora na quase metade de junho, esse 20% aumentou um pouquinho?
13: Triplicou.
12: Nossa.
13: Triplicou. E qual que é a nossa preocupação? Agora eu falo como Anderson, uhum, morador de Lages, preocupado com isso. O que isso significa? Eles até colocaram, né, essas informações, o INMET e o NOAA, que os meses de novembro, dezembro e janeiro, como sendo os mais
12: propícios a essa realidade preocupante.
13: De acontecer realmente o que pode acontecer e o que vai acontecer na nossa região, Lages ou Santa Catarina, o sul do Brasil, né? Muita enchente, muita chuva, umidade e o inverno já está sendo antecipado, o El Niño ele provoca isso na atmosfera, né, Edson Varela e Volpato. O inverno nós já estamos vivendo, uhum, a primavera será antecipada.
12: O inverno só começa daqui 2 semanas, mas
13: exato,
12: já estamos vivendo isso.
13: Mas já estamos vivendo isso, né? O inverno vai ser curto, a primavera vai ser mais longa e o verão vai ser muito úmido, né? Uhum. Só que o que chama atenção, e pelos dados do Peter Scheuer, do Coutinho, que é o meteorologista que a gente se baseia aqui na Clube, que o mês de outubro, normalmente, por histórico, Edson, é um dos meses mais úmidos, uhum, aqui na nossa região. É em torno de 200, 300 milímetros, né? E isso tende a aumentar muito, né? A partir aí, após esses dados confirmados. Só que esses dados confirmados, Edson, o Peter, ele tem inúmeros sistemas, né?
12: De cruzamento de dados.
13: De cruzamento de dados. Que ele já tinha apurado isso lá atrás, uhum, lá no início do ano, né? Ele já tinha alertado, olha, gente, se cuidem que vai vir coisa pior por aí, né? Mas para divulgar, né, para a imprensa, para todo mundo, na hora tá, o assunto virou só Copa e El Niño, né? Se a gente for abrir o Instagram, uhum, ali, o noticiário, virou só isso, né? Copa e El Niño. Então, mas o assunto agora é o El Niño. Trago então essa notícia, né? Então o número de 20% saltou para 60%. Nossa. De ter uma chance muito, extremamente muito forte do El Niño principalmente no final do ano.
12: O lado positivo dessa coisa bem negativa
2: é o fato dessa antecipação de previsão, permitindo que prefeituras, governo do estado, o governo do estado baixou um decreto
13: 180 dias,
2: as prefeituras estão executando ações preventivas.
13: Exato.
2: Então ninguém vai ser pego de calça curta, ninguém vai ser pego de surpresa. Inclusive Lages já está se preparando para vivenciar essa realidade e prevenir e tentar. A palavra técnica é mitigar, né?
13: Mitigar.
2: Reduzir os riscos, né?
13: E Edson, e não tem como confirmar a quantidade de milímetro em chuva que vai ocorrer de lá daqui para frente, né? De julho até março do ano que vem. É onde o El Niño vai se prevalecer, né? Até mesmo. É porque os dados, eles são atualizados com mais próximo da data do ocorrido, né? Por exemplo, a gente sabe que vai chover muito em outubro.
2: Uhum.
13: A quantidade exata só vamos saber 15 dias antes, em setembro.
2: Eu queria ir na festa do dia 12 de outubro lá no Cerro Negro, mas sempre chove, acho que esse ano vai chover de novo, Amarelo.
11: Então, adiantando, falando em festa, a Oktoberfest começa um movimento nesse sentido. Se vai continuar ou não.
2: Homem, tô falando de festa grande, tô falando da festa do Cerro Negro.
11: Exatamente.
2: Você vem com uma festinha.
11: Eu vim com a menorzinha também, em Blumenau.
2: Olha, Edson. Anderson, obrigado então por atualizar
14: esse
2: nossa
14: ano que
2: audiência.
14: Você ia, né, Edson?
2: Ô, Anderson, só pra você ter uma ideia de quantidade de milímetros para a nossa audiência, daqui a pouco na previsão a gente atualiza mais, mas amanhã vai chover 40 milímetros.
13: É bastante.
2: E já dá para você que está nos ouvindo ter uma ideia do que é que vai ser daqui a pouco 80 milímetros um dia. Vai ser o dobro de amanhã.
13: O El Niño, ele já vem influenciando, né, Edson? O tempo aos poucos aqui na nossa região, mas isso tende a aumentar com o passar do tempo, né?
14: Tomara que essa chuvarada prevista para os próximos meses não venha de repente assim num dia só, né? Chover demais num dia só, que daí vem os alagamentos.
13: O que o Coutinho, até só para finalizar, só para não tomar muito tempo daqui da hora da corneta com esse assunto, mas o que o Coutinho reforça, Dilson, até essa tua pergunta é bem, bem pertinente, né? O Coutinho e o Peter, eles falam isso. Gente, o El Niño não significa que vai ficar 3 meses chovendo continuamente, não é isso, né? Pode ser que chove 3 dias e pare, pode ser que chove uma semana inteira, depois pare, depois retorna novamente. Ele tem esses picos, né, e paradas, e isso é típico de El Niño. A gente vivenciou em 23 e 24, né, o que aconteceu no Rio Grande do Sul. Não tô dizendo que pode se repetir,
2: que vai acontecer, né?
13: Mas é por isso que eu falei, os dados, eles são computados, né? Previsão 15 dias antes do mínimo.
2: Mas essa atualização constante é fundamental. Até para a população saber disso, não é coisa para perder o sono, gente. Não é coisa para você achar que vai acabar o mundo. Mas e outra coisa, até porque isso já aconteceu, vai acontecer esse ano e futuramente acontece de novo. Ele tem um intervalo entre um registro e outro?
13: Ou menos, pelo por histórico ali, Edson, pelo que eu estava acompanhando os históricos de El Niño, no que acontece no mundo inteiro, não só no Brasil. Acontece, 2026 aconteceu o El Niño, vamos considerar. 27 foi até 2027. Daqui 2 anos ele volta.
2: Olha aí, ó.
13: Entra normalidade, ou entra laninha.
2: E às vezes mais forte, às vezes mais discreto.
13: Mais fraco, exato. Moderado, né?
2: O mais forte de todos, qual foi, eu vou para o dilúvio?
11: Esse eu não tava.
2: Não tava.
11: Eu não fui.
2: Anderson, obrigado, um abraço.
13: Um abraço, Zé. Um abraço, Vopato, um abraço, Adilson.
2: Abraço. Gente, tem uma informação aqui que eu acho pertinente pro agro. A Clube FM naturalmente vai manter monitorando essa questão de El Niño aí e torcendo para que você que mora na sua cidade aí, que o seu prefeito tome tino, fique atento e tome providências. E as prefeituras da Serra Catarinense que estiverem tomando providências e quiserem informar a gente aqui, a gente informa para toda a coletividade. Por quê? Porque no momento que a prefeitura está fazendo um trabalho de limpeza, por exemplo, hoje eu vi, por exemplo, a prefeitura de Abdom Batista limpando o lajado. Como é que é o nome do sobrenome daquela menina que trabalhava na NSC e agora está na LESC, a Eduarda?
11: Demenec?
2: O lajado Demenec lá de
11: Abdom. Meu Deus, foi longe buscar essa.
2: O lajado Demenec de Abdom Batista. A prefeitura está fazendo uma limpeza geral, prevendo deixar limpo, porque se vir chuva, vai correr melhor.
11: Mas
2: então, assim, você que está nos municípios da Serra aí, seu prefeito está tomando providências, vamos anunciar, até porque, para que a vizinha que joga lixo no rio aí, pensar duas vezes antes de fazer isso, até porque daqui a pouco ela vai estar dormindo, o lixo vai estar batendo na porta dela, né?
11: Então, até no Rincão dos Varela.
14: Que as pessoas cuidem mais aí da limpeza, realmente.
2: O Rincão dos Varela é...
11: Dos Varela também. É. Ah, deve ser aqui em Cerro Negro, né? Não é possível que não tenha o Rincão dos Varela ali.
2: Os Varela tem Rincão para tudo quanto é lado. Gente, é semana de incentivo à permanência do jovem no campo. Foi aprovado na Câmara o projeto, que agora vai para a sanção da prefeita Carmen Zanotto. A semana pretende fomentar a permanência dos jovens no meio rural e seria um instrumento a mais de apoio à Política Nacional de Juventude e Sucessão Rural no município de Lages. A intenção é que seja realizado na terceira semana do mês de julho, com o dia D lá pelo dia 15. O objetivo da semana de incentivo à permanência do jovem no campo é incentivar a sucessão rural. Aliás, esse negócio de sucessão rural, gente, é uma encrenca danada, porque o jovem geralmente 15, 16, 17 anos, vou para a cidade tocar minha vida. E se fazer uma boa sucessão rural, uma boa orientação, esse jovem vai permanecer como trabalhando no meio rural, naturalmente é importante isso para o coletivo. Então, por isso que esse projeto foi aprovado na Câmara, a autoria não está aqui, o estagiário não colocou o nome do autor desse projeto, mas eu sei, é o pastor Marcelo Soares, do Cidadania, que fez essa proposição. E eu vou dizer uma coisa para esse pastor: qualquer iniciativa, qualquer gesto para contribuir, para conscientizar a permanência do jovem no meio rural é válida. Por isso que isso aqui é válido. E a prefeita Carmen Zanotto vai sancionar e espero que dê aquela movimentação legal ali em julho para a gente dizer para os nossos jovens do interior: fique, não venha se incomodar aqui na cidade, que aqui não vale a pena.
11: Uma das medidas que já está em andamento foi início do ano, quando o SEDUPES, e a gente tem aqui o Caetano Costa, com a parte técnica, a parte de campo, sendo assumida pelos técnicos da IPAGRE. Né?
2: Não,
11: então...
2: mas não tem nada a ver com o meu projeto aqui que eu trouxe.
11: Não, o teu projeto é uma corroboração.
2: Não, homem, são coisas diferentes.
11: Mas é para ficar no SEDUP, é para ficar no campo. Hoje tinha um ensinamento.
14: Tem um incentivo também?
11: Tem, tanto é que os técnicos da IPAGRE estão dando continuidade lá. Tem a direção técnica, que é engenheiro agrônomo, todo esse trabalho sendo feito. Então, realmente, chama muita atenção todos os mecanismos, todas as forças para que aconteça assim.
14: E ouvir esse sucessão. Jovem também, o que tem que ser melhorado para que o jovem permaneça no campo, né, Popato?
2: Quer que eu diga?
14: Não, eu também sei algumas coisas, mas o...
2: Estrada, internet
14: bem,
2: e luz segura.
14: Luz segura.
2: Se tiver
11: e ponte.
2: Se tiver uma
14: acesso.
2: Se tiver uma energia que não caia muito.
14: Boa.
2: Tiver uma internet boa e uma estrada boa, a ponte tá junto com a estrada, mas...
11: Eu falei ponte porque eu tenho informação das pontes.
2: Então daqui a pouco...
14: Porque antes pode. A dificuldade era transporte, como hoje a maioria tem carro.
2: Exatamente. Mas então se tiver isso, que a cidade esteja a meia hora da propriedade rural, vale a pena. Vai lá, Gilson Oliveira.
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2: Legal, gente, você está na Clube FM Hora da Corneta. Nós damos sequência agora com os parceiros que anunciam nesse horário. E nós aqui proseando, retornamos na sequência.
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12: Legal, dito isso, a gente fala da abertura da Copa do Mundo, que o Amarildo Volpato foi escalado para acompanhar e ele acompanhou e traz as impressões iniciais dele.
11: Digitais? As impressões? Foi, a abertura aconteceu, né? Eu assisti tudo no SCC SBT com a equipe.
14: Abertura é sempre bonita.
0: Sem delay?
11: Sem delay, ao vivo. O que o Galvão falava lá, eu já escutava de vereda aqui. Já contava pra turma como é que tava acontecendo. É uma transmissão, show de qualidade, né? Tudo, aquela imagem sensacional. E transmissão, mais do que isso, a equipe que vai fazer o diferencial. O musical, né? A gente viu ali um musical.
0: Quem é que cantou?
11: Ah, é uma turma boa lá. Foi pessoal.
0: Mas óbvio, se você não sabe quem é, então nem diga.
11: Ah, foi assistir jogo, vou ver. Eu só vi que tinha quem? Tinha Shakira.
14: A Shakira se apresentou.
11: Não. Os primos dela que moram ali atrás.
0: Não,
11: Shakira?
0: A Shakira e a Madonna e o BTS é no intervalo da final da Copa.
11: Ah, hoje tinha uma turma boa lá cantando. É. Mas o que eu quero
14: contar... Então, o Pato não assistiu.
11: Então, não. Não, quem tava cantando, não me preocupei. Tava anotando a escalação pra ver ali o México.
14: Adelar colocou o Pato.
11: Copa do Mundo é show ou Copa do Mundo
0: é... Tá certo, Adelar. A Shakira e o nigeriano Burna Boy, eles apresentaram a música da abertura da Copa. Sabe qual é a música?
14: Dai. Tá. Adelar viu a abertura da Copa, então, Adelar.
0: Exatamente.
11: Mas, e daí no jogo, quando Copa do Mundo mesmo é jogo, 2-0 pro México em cima da África do Sul. Primeiro resultado, então, da tarde de hoje. Já tivemos também...
14: O time da África meio fraco, eu assisti um pouco do jogo.
11: Olha aí, então,
14: por que você não fraco. Falou?
0: Faltou fôlego pros
14: calma,
0: africanos.
11: Faltar fôlego pro africano, não. São corredores, eles vêm aqui e ganham sempre as nossas...
14: Os primeiros jogos vão ser mais fracos.
11: Ah, sim, a primeira fase, né? Daí, tem essa gente aí.
14: É a música, né?
0: Não.
11: Achei que era o gol do México.

0: Esse é o Maná, tá, que se apresentou então hoje na abertura da Copa também.
1: Esse que tem a fábrica de adubo?
0: É, esse aqui é o mesmo que canta essa música que o Bruno Marrone gravaram, ó. Não, mas foi ele, é o Maná. Essa música chama-se Sino...
1: Maná cantando
0: Sino
1: tudo dá.
0: Sinuto Vierazido. Ó. É nada como a original, né, Adelar? É, atrações internacionais também tivemos, além do Maná, a Tila, Dani Ossian, Belinda e Alejandro Fernandes. É, apresentação nos demais palcos: Katy Perry, Alanis Morissette, Michael Bublé, Lisa, Rema e Andrea Bocelli.
1: Meu Deus,
0: é o que tá escrito aqui, a galera que esteve
1: se apresentando. Da programação aí da... Então assim, depois Brasil.
0: Aí Anitta, mexe... Anitta também, Anitta também.
2: Mas olha, inclusive o SBT está mostrando agora alguns momentos do jogo. Mas como teve falha na zaga dos dois lados dos times aí.
0: Na hora do show?
2: No jogo?
0: Tá.
2: Jogo? Olha lá o SBT mostrando os melhores momentos, mas como teve falha na zaga dos times, Amarildo Volpato.
1: Tá aí, Copa do Mundo, né? A gente sempre. E vamos ver se alguma dessas equipes aí classifica-se para a 16ª de final.
0: Em Lages, 19 horas.
1: Agora gostei.
2: Agora em Brasília também.
0: Hora. É, agora à noite tem Coreia do Sul e Tchequia.
1: Conhecida como República Tcheca, como queiram.
0: República Tcheca é o nome formal e político do país, enquanto Tchequia é o nome abreviado para o uso cotidiano, segundo o Ministério das Relações Exteriores tcheco. Não se tratou, portanto, de uma mudança do nome do país. O país continua se chamando República Tcheca, mas o pessoal chama apelidadamente de Tchequia, tá?
1: Falando nisso, no país da Copa do Mundo, a CBF levou todos os dirigentes de séries A e B.
0: Para ver a Tchequia.
1: Para ver a Tchequia e também os jogos que quiserem, né? Mas a priori vão, até alguns vão assistir esse hoje. Porque a FIFA, a CBF, na verdade, quer unificar as ligas do Brasil. Tem muita liga e aí cada uma vende para uma TV, cada uma tem os seus interesses e nada melhor do que discutir isso na sede da Copa do Mundo. E por isso, dirigentes das séries A e B, todos lá na sede da Copa.
0: Ah, tava bonitinha, a Shakira tava bem bonitinha. Amanhã tem Canadá e Bósnia, às 16h. É, no sábado tem no grupo C, Brasil e Camarões. E à noite, Haiti e Escócia. São alguns dos jogos que a gente destaca. Quero ver se o Volpato tem mais algo de jogos para destacar, para nós fechar o esporte.
1: Amanhã o SCSBT transmite às 10 da noite, Estados Unidos e Paraguai. Então esse é o jogo do SC e no dia 13, é claro, Brasil e Marrocos, 19 horas.
2: E a grande expectativa para o jogo do Brasil, Fupato?
1: Vamos aguardar, hein?
2: Expectativa, boa vitória para começar bem.
1: Conversava com o Elson José hoje, que ele que entende futebol, ele que tem cada jogador, ele sabe o potencial de cada um. Ele está um pouco preocupado aí com os laterais, com o Ancelotti.
0: Você
1: divulgou que pode colocar em campo.
0: Você que assistiu México e África do Sul, vencido pelo México por 12-0, a imprensa internacional avaliou o árbitro Wilton Pereira Sampaio, que na verdade para mim ele é um caco. Os jogos que ele apitou do Grêmio, que passou a mão, é vergonhoso, é vexatório. E o Wilton foi apontado pela imprensa internacional como exagerado. Ele exagerou nas posturas que ele teve ali. É, árbitro não é para chamar atenção, é para ser discreto. Oi, homem do céu.
1: É, na verdade, estreia para os jogadores, né? Sempre se pergunta para o jogador como é que está para a estreia. E a arbitragem também tem isso, né? Imagine a responsabilidade do que está passando na cabeça dele, ter que agradar o mundo.
2: Eu vi o lance de uma das expulsões e ele aplicou a regra. Falta, jogador de cara com o gol, expulsou o jogador.
0: Então. Sei. É a tua. Não,
2: a regra diz isso. Quando tá em perigo de gol, que você é derrubado pelo zagueiro, é expulsão.
0: É desse jeito. 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
1: 72.
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1: 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As informações da Serra Catarinense, agora no Giro pela Amures. 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

0: Muito bem, e a gente segue aqui na Hora da Corneta, já já as informações dos municípios da Amures para você, mas antes eu digo que supermercados Clopel no bairro Popular e também no centro em Lages. 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
2: Legal, gente. Hoje pela manhã a gente informava a respeito, então, da novidade sobre a Avenida Ponte Grande, que é uma licitação para definir uma empresa que vai asfaltar o trecho do bairro Ponte Grande, ou seja, na saída da Cirilo Vieira Ramos em direção à Avenida Castelo Branco. Até não vou detalhar mais informações, porque eu recebi aqui um áudio do atento Coronel Kleber, que é o secretário de obras. Até vou ver do que se trata, porque ele tem mais informações, até uma ideia maior, mais ampla para nós sobre o que cada um está fazendo ali na Ponte Grande e, naturalmente, informar nossa audiência, porque é uma obra de infraestrutura muito importante para a paróquia.
1: O que o pessoal reclama é que a obra está muito devagar.
2: Esse povo também é insatisfeito. Faz só 15 anos que a obra está andando e o pessoal está achando que está devagar.
1: Só 15 anos?
2: É. A obra faz só 15 anos, né, Popato?
0: Coisa rápida.
2: É.
0: Agora vai acelerar. Coronel Kleber, vou colocar a mão nessa obra aí, vai acelerar.
3: Mas é puxa saco, seu homem.
0: Pare, não gostei do tema.
1: A partir de.
0: Não tá andando.
1: Tô com vergonha agora. Fiquei com vergonha.
0: Não tá com vergonha, não.
1: Hã? A partir de setembro pra andar.
0: Detalhe. Já tá se mexendo na empresa que tinha que tocar, não vai. Ele teve coragem, foi lá e colocou o dedo na ferida e vai trocar, vai fazer andar, vai assumir a obra.
2: Vai ter aquela música. Quando entrar setembro.
0: Malemar não chega lá pra vocês verem. Um pouco de chuva. Ah. Vai atrasar um pouco.
2: Fala, homem do céu.
0: Não, eu quero dizer que você comentava ainda há pouco sobre quando a gente falava na previsão do tempo, né? Euninho, especialmente, Bocaina do Sul. A coordenadora da Defesa Civil, Leujane Subtil, está convocando para 15 de junho, 18 horas, na Câmara de Vereadores, uma reunião com toda a comunidade, onde será tratado assuntos relacionados ao evento climático que vocês tratavam agora aí, e também a situação da barragem do Pinheiro Marcado. Ó, já tem um ponto específico aqui. Vai ser então um encontro, objetivo apresentar informações, esclarecer dúvidas e discutir medidas preventivas. Agora, você que está nos ouvindo em Bocaina do Sul, participe, vai lá, tire todas as suas dúvidas, principalmente de como se proteger e como ajudar. 15 de junho, 18 horas, na Câmara de Vereadores. É só cobrar lá da Leujane tudo que está sendo feito.
2: 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Os serviços são oferecidos a partir das 5 horas da tarde. É feito um agendamento prévio durante o dia e você vai lá à noite e vai ter médico para atender você. Não é novidade, isso está acontecendo e eu só estou

0: 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Para o Sagrado ter uma e o São Cristóvão outra. De qualquer maneira, só para reforçar, tá? 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Santa Helena, tá tudo se encaminhando esse horário de atendimento até mais tarde, e fique sabendo então, porque isso importante é.
1: A Naura tá mandando mensagem para nós, disse que esteve ontem em Urubici, que vergonha, segundo ela, as ruas e calçadas em Urubici. Naura, moradora do bairro São Paulo, em Lages.
2: Acho que ela está se referindo à rua principal, que já faz 2 anos e meio, 3 anos, que está em obras. Teve uma paralisação, deu um problema com a empresa. E o prefeito Leandro agora está retomando a principal ali, a entrada, né, de Urubici, passa entre os postos de combustíveis. Ali talvez seja esse que ela está se referindo.
0: Não devemos estar falando a mesma coisa, que está tudo normal lá. Tem obras? Tem, mas o asfaltinho está bom.
2: Tranquilo. Não, o asfalto, mas eu acho que ela está se referindo ali no entorno. Talvez se ela pudesse, a dona Naura, né, ouvinte, Adilson, se ela pudesse passar para a gente o nome da rua, talvez ali a entrada, né, atrás daquele, do posto de combustíveis ali também, tem uma situação que está em obras, de repente, alguma coisa assim. Para ser fomentado.
0: Não defenda, Volpato.
2: Mas quem que tá defendendo, assim, do céu? Eu tô dizendo que a dona Naura reclamou.
3: Aham. As coisas nesse mundo.
0: Mas daí você tem que enfiar a colher ali no assunto da dona Naura, porque ela
4: é acreditando deve nessas estar falando mentiras sobre que isso, muita gente que quebra a cara.
2: Dona Naura, por favor, me ajude, dona Naura, para que eu possa...
1: Não dá mais detalhes, dona Naura, para explicar melhor.
2: Porque eu tenho que explicar, porque eles não entendem os dois aqui sozinhos.
1: Não me coloque.
2: Você trouxe informação.
1: Não, mas é a senhora que mandou.
2: Eu tô dando resposta aqui, eu não entendo vocês.
1: Ela esteve lá ontem, Volpato. Você faz quanto tempo que não vai lá?
0: Quanto tempo você não vai aí, Urubici?
2: Fui na... Agora, deixa eu ver. No início do ano, meio do ano.
1: Não, ela foi ontem. Não,
2: mas eu disse que ela está... Deve estar se referindo a esta rua. Que ela não deu o nome, gente. Vamos defender a dona Naura. Ela tem razão.
0: Não tô contraditando a dona Naura.
2: Eu tô falando.
0: Mas você foi no início ou no meio do ano? No meio do ano é agora.
5: O que tá acontecendo?
2: Olha, recentemente eu estive lá. Não, foi ali, acho que março, abril.
1: Rua do hospital. Rua do hospital, ela diz.
2: Ah, tá.
1: Não, eu... Foi levar o pai
2: para o prefeito Lenda. Prefeito Lenda,
0: ou seja, não tem nada a ver com o que eu estava falando.
2: Não, de repente pode ser.
6: Ninguém acertou!
0: Você estava falando do traçado e ela está falando da esquina. Sabe que lá
2: o
0: em...
2: O bairro, não, o bairro esquina,
0: lá
2: né?
0: Em Urubici tem o traçado e tem a esquina. Então ela...
2: Está em obras. É. Mas o nosso coordenador da rádio FM Gralha lá vai resolver isso para nós.
0: Foi liberado o trânsito na Rua do Rastro?
2: Hoje até o Evandro Gioppo trouxe informação que o Ricardo Costa está fazendo uma gestão junto à Secretaria de Infraestrutura, já que ele é o coordenador regional, para alguns períodos ser liberado ali, mas eu não tenho data ainda, acho que nem definir a data, imagino, mas deve ser algo porque já está bem asfaltado. Ali na curva W, ali já está asfaltado, falta pouca coisa para resolver.
1: Olha, gente,
0: o ouvinte está nos ouvindo, então é só lá na parte final, né? Porque
2: subindo de Grão Pará já está asfaltado.
0: A curva é um ABC, né? E a curva W que está liberada.
2: A primeira, ABCD. Você vem lá de Grão Pará, sobe, tem a fenda, a fenda asfaltada. Quando você começa aquelas curvas intensas ali, logo a primeira. Já em Urubici.
0: Aquela é a W.
2: É a W. Então ali já está asfaltado. Faltam finalizar canaletas, alguns pontos assim, onde o Ricardo Costa, engenheiro civil, doutor Ricardo, está viabilizando então para liberar, talvez, os finais de semana, porque a equipe segue trabalhando intensamente.
1: Mas qual serra vocês estão falando?
2: Do Corvo Branco.
1: O Edson falou Rio do Rastro.
0: Eu falei Rio do Rastro, é verdade. Eu falei Rio do Rastro,
1: eu fiquei pensando.
0: É verdade. Eu errei. Errei, ele embarcou no erro.
2: Eu tô falando porque é o assunto atualizado, né? A gente vai atualizando informações para nossa audiência.
0: Gente, 9 pórticos de pedágio serão instalados na BR-470, tá? É, só que tem um detalhe, qualquer antecipação disso é frescura, não procede. Por quê? Porque quarta-feira, também conhecido como ontem, foi feita uma audiência pública em Rio do Sul para discutir a concessão. É, a concessão da 470 para a instalação de pedágios vai ter edital em junho do ano que vem, daqui um ano. Em setembro vai ter o leilão e em dezembro vai ser assinado o contrato. O teor do contrato, como é que vai ser, como é que vai ocorrer, ainda está em discussão pela NTT. Então não se sabe ainda a quantidade de praças de pedágio, muito menos o valor, mas Rio do Sul bateu na mesa e diz, olha, nós queremos uma concessão que signifique obras de melhorias de mobilidade, porque vocês estão dizendo que estão prevendo aqui na área urbana 6 mil veículos por dia. E agora, antes da concessão, já está passando 8 mil veículos por dia. Então vocês estão defasados, disse um dos dirigentes lá de Rio do Sul. Então aquilo que não aconteceu em Lages, quando todo mundo dormiu, enquanto a autopista chegou e tomou conta da 116, ninguém bateu na mesa e diz, ó, vamos fazer a concessão? Vamos fazer um elevado para entrar no Bela Vista, lá na frente do Hotel Planalto? Vamos fazer um viaduto ali na passagem pela 222? Ninguém fez isso. Todo mundo estava dormindo e ninguém ajudou. Tanto é que está nessa situação posta. Rio do Sul não. Rio do Sul está bem atento. Querem conceder, mas vão ter que pisar fininho aqui, pisar macio. Nós queremos obras, queremos um pedágio com valor justo, acessível e não absurdo. Então esse foi o teor da audiência que aconteceu ontem em Rio do Sul. E vai ter uma em Blumenau e terça-feira agora vai ter uma audiência híbrida em Brasília sobre as concessões de rodovias federais aqui na Santa Catarina, para que todos que quiserem possam participar. E a NTT não está fazendo isso para adular ninguém, está fazendo isso porque a legislação determina que essas audiências ouça a população e a população opine e coloque sugestões do que é que quer em termos de concessão.
2: Mais do que isso, os prazos, né? Porque quando da concessão aqui da 116, de uma forma muito técnica e espichar os prazos, que as primeiras obras de impacto, que teria custo maior para a concessionária, foi dado aí 10, 12, 15 anos. Até então era só roçadas. Então, eles estão cobrando que obras estruturantes sejam feitas já na largada.
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0: A gente lê o céu e conta para você como vai ser a sua sexta-feira, é isso? Enquanto isso, você fica com os melhores anunciantes do Rádio de Lages.
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0: vamos lá, dando sequência aqui na Hora da Corneta. 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
0: Olha, gente, na virada do dia, das 23h59 para as 24 horas, já começa a chover. O dia dos namorados vai ser abaixo de mau tempo aqui em Lages, pelo menos no período da manhã. A chuva é mais intensa, inclusive, durante a madrugada e durante a manhã de sexta-feira. No período da tarde, dá uma estiada e até teremos, de repente, até uns raios de sol à tarde, para você ver como tem. É louco, né? Mas de qualquer maneira, a sexta-feira tem predomínio de tempo instável e chuva, e eu repito, principalmente na madrugada e durante a manhã de amanhã, dia 12 de junho. O final de semana deve ser marcado por geadas, especialmente em cidades como São Joaquim, Painel, Urupema e Bom Jardim. Essa chuva de amanhã, escreve o estagiário aqui, ocorre para a virada de chave em relação à queda de temperatura. Teremos frio mais intenso a partir de sábado, com amanhecer em Lages na casa dos 5 graus e nas cidades que eu citei aqui, com geada, temperaturas inclusive negativas.
1: 14 graus a temperatura, marcando agora aqui no centro.
2: Eu deixei esta no momento ali das informações da Mures, né? A gente teve um volume muito grande de informações. Campo Belo do Sul vai ter o EJA SESI, que é a Educação de Jovens e Adultos. Então, lá em Campo Belo do Sul, você está tendo a grande oportunidade, por meio do SESI, de concluir aí os seus estudos. 3221-3719, né? O ensino médio é possível você concluir. 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Duas aulas presenciais por semana, flexibilidade para estudar, esta é a vantagem, curso de qualificação e dupla certificação. Então, quem não tem aí, né, o ensino médio, ensino fundamental, não perca essa oportunidade. 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
0: Que assim EJA.
2: SESI Campo Belo.
0: A Câmara de Vereadores de Vacaria, a comunidade de Vacaria, todos estão lamentando o falecimento do engenheiro agrônomo Genor Mussato. O Agenor Mussato tinha 83 anos e faleceu no dia de ontem. Ele era natural de Ipê naquele caminho ali entre Vacaria e Antônio Prado, né? Ele foi um dos grandes responsáveis pela introdução e consolidação da cultura da maçã em Vacaria, ajudando a transformar o município em uma das principais referências nacionais na produção da fruta. Ele, inclusive, o Genor Mussato também era um grande incentivador do esporte. Ele foi presidente do Grêmio Esportivo Glória entre 98 e 2001, ou seja, 3 anos. Os atos fúnebres foram realizados durante o dia de hoje na cidade de Curitiba, Paraná, onde tinha família e naturalmente estava em tratamento. Ele é um dos precursores da maçã na segunda cidade que mais produz maçã no Brasil. Falei do falecimento do Genor Mussato.
1: Mensagem aqui, uma pergunta para o Volpato. Aquele avião de ontem, antes do meio-dia, que não descia no aeroporto em Lages, deu umas 7 voltas perto de casa. O que será que aconteceu?
2: Ou mais. Era um avião da FAB fazendo testes, avaliando a questão de vários equipamentos da aeronáutica, né? Inclusive para futuros investimentos que podem ocorrer aqui no nosso aeroporto em Lages. Era um avião de testes da FAB que vem lá de Canoas, aquela região ali, fazendo, por isso que chamou atenção ontem a respeito, né, algumas pessoas acharam até que estava tentando pousar e não conseguia, ou pousava e já não ficava e voltava, enfim, avaliação técnica para a aeronáutica do aeroporto Correia Pinto.
0: Eu achei que já era o Trump, depois do tarifaço, que ele já estava fazendo uns sobrevoos aqui para ver o que é que ele ia tomar conta. Então não tem nada
2: cá,
0: a ver.
2: Não, para cá, ele não chega. Aqui ele sabe que vai ter um pedaço.
0: Aqui o buraco é mais embaixo.
1: Aqui tem o Volpato. Tem o Volpato para nos defender.
0: É, aqui o pessoal dá uma.
2: Ah, não, a Serra a gente vai defender sempre.
0: Tu acha que a Serra não é trumpista, então?
2: Não.
1: É. Se o Trump,
2: vai ter que pedir licença para chegar aqui.
1: Se o Trump vir aqui, a gente convoca o Volpato para recebê-lo.
3: Meu Deus.
2: Teve nas lutas aí do Maragato e.
0: Chegue pro Trump e diga We Are the World.
2: Ele vai cantar aquela música. Falando nisso,
0: chegue pro Trump e diz The Book on the Table.
2: Onde é que já se viu o homem do céu? Mas a respeito dessa situação de bairrismo e nomes que, né, enaltecem a Serra Catarinense, a Petrobras instalou uma nova lá em Campos de Goitacazes, no Rio de Janeiro.
0: Fica aqui. Aqui pertinho?
2: Não, lá do Rio de Janeiro.
0: Ah.
2: E esta unidade que é uma plataforma, leva o nome de Anita Garibaldi. Lá no alto mar, a Petrobras está trabalhando e alguém então resolveu homenagear esta plataforma lá em Campos de Goitacazes. De helicóptero dá quase uma hora para chegar lá nesta plataforma de helicóptero e Anita Garibaldi sendo homenageada.
0: Você sabe que, só aproveitando a carona dessa tua brilhante informação, uma das atividades mais complexas e mais perigosas de todas, se você for listar, dos trabalhadores de plataforma de petróleo. Eles trabalham no alto mar cercados de tubarão e vão para lá nunca sabendo se vão voltar.
2: Nossa, que trágico.
0: Ganham bem. Não é trágico, é animador, não, porque ganham bem.
2: É, e tem a situação que eles ficam lá, é um mês por um. Lá, porque eles vão pra lá e fazem uma escala, né? Ficam 20 dias
0: não,
2: trabalhando.
0: Não, eu não sei.
2: Uhum.
0: Ah, lá não é 6 por 1.
2: Não, lá eles trabalham 18 dias e depois tem folga 20 dias.
0: Como é que sabe?
2: A gente pesquisa, a gente informa, bom. A gente vai atrás.
1: O ouvinte manda uma mensagem.
0: Tudo que informação que a gente traz, ele tem.
1: O ouvinte mandou uma mensagem pro Volpato aqui. KKKKK.
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1: Fazemos o intervalo, na sequência, a corneta do dia ou os abraços do Volpato.
2: A nossa audiência merece.
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2: 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Boa noite, um abraço, Cláudio.
3: Olá, ouvintes da Hora da Corneta, boa noite a todos. 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

0: Muito bem.
1: Só tô tirando, óbvio.
0: Adilson Oliveira, ele é muito curioso, ele quer saber as coisas dos mínimos detalhes, a gente vai informando ele, vai informando. 7:35.
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2: Legal, gente. Só para reforçar a informação, esse pacote de concessão de rodovias federais, infelizmente, não inclui o trecho da 282 que passa por Lages. Inclui a 282 a partir do Trevão, depois de Vargem, em direção ao oeste até Chapecó. Mas do Trevão a Vargem, Cerrito, Lages, Bom Retiro, Florianópolis, infelizmente não. Eu digo infelizmente.
1: Porque não aceitaram?
2: Porque não tem. De Lages para oeste não tem demanda de veículos, Adilson. E de Lages para Florianópolis, o investimento é muito elevado para você conceder. Se você fazer uma concessão hoje para Florianópolis, todas as obras necessárias, vai ter que cobrar R$40 o pedágio. Então, a princípio, num primeiro momento, está fora essa parte aqui. Entendo que deveria entrar no pacote também, mas acho que futuramente que acaba entrando.
1: A mensagem do ouvinte serve de corneta. Há 2 dias, restos de móveis quebrados, jogados na marginal da 282, ao lado do Hospital Infantil, atrapalhando a segurança na via. Jogaram móveis usados na 282.
0: O caçambão da Semasa está ali no pátio do terminal rodoviário. Permanece ali e eu tenho passado olhando, o pessoal está deixando.
1: Deve ter sido aqui algum caminhão que derrubou, porque será que o parar e jogar?
2: Morador pegou e só colocou do outro lado. Na verdade não é do lado do Hospital Infantil, é mais para baixo. Lá perto da, não é na loja de bicicleta, mas é perto da loja de bicicleta. É o anseio, é o asseio, o capricho.
1: Mas como falou o Vopato, tem o local certo aí para destinar.
0: É, exatamente, o pessoal está usando dentro do possível.
1: E a sua corneta, Vopato?
0: A corneta, faz tempo que eu venho observando isso, mas eu não estava entrando no assunto, mas agora é o momento, porque hoje eu vi verdadeiros absurdos de motoristas que não respeitam a placa de sinalização e fazem retornos onde não está permitido. E colocando em risco, hoje eu vi um caso, uma pessoa que fez a volta em cima da, foi lá no Coral, em cima da via, não tinha a mínima condição de fazer aquilo num movimento, quase uma pessoa acabou sendo atingida, porque daí como ele sabia que estava fazendo uma manobra errada, foi tentar fazer ligeirinho, rápido, né? E estava passando um pedestre. E por muito pouco, se o pedestre não se esquiva, como a gente fala na região, teria feito a... Então, assim,
1: se ande o pedestre não sarta...
0: Fora. Então, assim, ande um pouco mais, 200 metros, 100 metros, você está de carro. Por que fazer isso? Por que não respeitar a sinalização?
2: Pare de dar sermão nos motoristas.
0: Depois também é multado, daí reclama, vai lá na Jari, querendo explicar. Então, assim, pessoal... Mas a gente vê isso em todos os pontos, tá? É muita atenção.
2: A Terezinha tá escrevendo aqui, se lá na 282 estão jogando lixo, imagine o que tá acontecendo aqui na antiga BR-2. Pois é, dona Terezinha, nós estamos esperando o asfalto aí, né? O Amarildo Vopato anunciou aqui que ia ser asfaltado.
0: Eu não anunciei, nem a prefeitura anunciou. Eu comentei, nós comentamos aqui. Não, estamos aguardando.
2: Você disse que ali ia ser estrada boa rural.
0: Rural, 5 quilômetros, vai dar um pouquinho mais.
2: Ainda você falou na.
0: Tá tudo mapeado.
2: Eu lembro que você ainda falou na reta da zona e eu fiquei meio perdido, porque eu não sei de
0: não,
2: que
0: eu
2: é.
0: Eu falei esse tema, falei lá na antiga Fazenda Rural Asa Verde, ali todo aquele passo. Dá quase lá no quilômetro de que vem de Capão Alto.
2: 14.
0: No quilômetro 14,
2: localidade do quilômetro 14.
0: Tudo ali, então vai ser asfaltado, só que a prefeitura não anunciou ainda e a gente segue aguardando.
2: E agora, se não anunciar até o dia 30, não anuncia antes da eleição, sim, né? Porque daí, é dia 30 não, é até dia 3 de junho. 3 de julho. Que é o período que é permitido assinaturas de convênios e outras providências.
0: Falando nisso, dia 30 de junho agora é o último dia para quem tem programa de rádio que vai ser candidato se despedir do ar. Não pode mais impostar o microfone.
2: 3 de julho.
0: Eu li 30 de junho, então não, passou. Não, de 180 dias antes?
2: É 90 dias. 90,
0: mas eu li 30 de junho, por isso que me chamou a atenção.
2: Então.
0: Talvez seja para cargos, então. É, tem que se desincompatibilizar.
2: E quem é que vai ficar no teu lugar aqui?
0: Não, eu não vou ser candidato.
2: Ah, não vai ser candidato, Luciano?
1: Não vai. Você é pré-candidato estadual, Pato?
0: Não. Eu vou apoiar aí todos os serranos para que a gente tenha alguém daqui cada vez mais forte.
2: Desse louco.
0: Não, eu vou apoiar, como não? Eu não voto em gente de fora.
2: Gente, você que frequenta a Catedral Diocesana na missa das 7 da noite do sábado, não esquece, Padre Marcos, eu já falei, avisei ontem aqui, Padre Marcos está avisando que a missa das 7 de sábado vai ser às 6 da tarde. Reza, cumpre seu dever religioso e depois vai dizer palavrão pro Brasil.
0: E não sai antes da benção, né? Porque não adianta ficar olhando o relógio.
2: Não, Pato.
1: Ele tem
2: que emendar meus assuntos para dizer coisas que...
0: Não, porque daí o pessoal fica agoniado com a hora.
2: Capaz, homem.
0: Espera a benção.
2: Capaz que nós que vamos na missa vamos sair antes da benção. Gente.
0: Mas por causa do jogo do Brasil.
1: A benção vai ser lá, tipo 5:07?
0: Não, o Padre Marcos não vai até. O Padre Reginaldo também não vai.
2: Outra
0: Padre
2: coisa Reginaldo é melhor é a gente se atrasar para começar a assistir o jogo, quando chegar já tá 1-0.
0: Já tá. O Padre Luan também é caprichoso.
1: Brasil.
0: O
2: Marrocos.
0: Não, pro não. Brasil.
2: Não, 1-0 pro Marrocos, que daí fica mais emocionante o jogo pra virar.
0: É assim, Brasil de virada vence o Marrocos.
2: É.
0: Lá no plano Marajara.
2: A dona Terezinha tá dizendo que tá esperando o asfalto, mas tá difícil. Passaram a máquina, tá dizendo ela na antiga BR-2. Falando em antiga BR-2, uma curiosidade pra você. Conhece Porto Alegre, Vopato?
0: Algumas coisas, assim, não demais.
2: A cidade, a capital. Sabe onde é que fica?
0: Sim.
2: Só isso que...
0: Passa a Macari, vai.
2: Em 1930, quando foi desenhada o traçado da BR-116, tá? A BR-116 saía de Porto Alegre, vinha a Nova Petrópolis, e de Nova Petrópolis vinha a Gramado, São Francisco de Paula, Bom Jesus, Vacaria.
0: Ok.
2: E o prefeito de Caxias do Sul na época foi lá e falou com o GG. Eu não gosto do Getúlio Vargas. Falou com o Getúlio Vargas: ô Getúlio Vargas, vamos puxar o traçado dessa rodovia por Caxias do Sul, ao invés de Gramado. Eu sei que é mais acidentado ali por causa da serra do Rio das Antas, mas pelo menos é um fluxo que vai dar um potencial de desenvolvimento em Caxias do Sul. E o Getúlio Vargas aceitou, e o traçado da 116, ao invés de vir por Gramado, São Francisco e Bom Jesus, veio por Caxias.
0: De Nova Petrópolis?
2: Nova Petrópolis seguiu por Caxias. História interessante, né? Me chamou a atenção.
0: E o Getúlio Vargas, gaúcho, nato?
2: Exatamente.
0: Aceitou a proposta.
2: Provavelmente amigo do prefeito. Nem sei quem é o prefeito de Caxias do Sul.
0: Nós estamos falando em 1930,
2: 1930.
0: Não? 30, né?
2: E detalhe, foi a melhor coisa para Gramado que a 116 não passasse lá. Por quê? Porque por onde a 116 passa é sinônimo de encrenca, né? No começo era desenvolvimento, agora é problema. Se você visualizar, é um corredor que exige ou você faz uma infraestrutura bacana ou então você tem problemas, tá? Inclusive nós convivemos com um problema aqui de via marginal que a concessionária não asfalta e outras problemáticas mais. Caxias do Sul mesmo virou aquele caos ali, criar alternativas para fugir da...
0: porque antes você passava por dentro, né? Você passava até pelo Estado Centenário, era um caos para você seguir a viagem, porque precisava passar por dentro de Caxias. Agora foi feito alguns desvios ali.
1: Exatamente. 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
2: Pergunta para o Amarildo Volpato, a Secretaria Municipal de Serviços Públicos de Lages...
1: Meio ambiente?
2: Não, na denominação não está mais meio ambiente, né? É, mas de qualquer maneira, a Secretaria Municipal de Serviços Públicos vai investir R$ 460 mil, quase R$500 mil, na instalação, na aquisição e instalação de árvores de painel solar, com sistema de captação de luz com placa solar para obtenção de eletricidade. Está sabendo disso?
0: Como é que é o nome? Árvores?
2: É, árvores de painel solar, com sistema de captação de luz com placa solar. Interessante, né? Eu acho positivo, bacana. A economicidade que vai gerar na energia. Eu tô pensando que deve ser o quê? Para iluminar ponto de ônibus? Vou atrás da informação, mas eu achei legal, achei positivo. Já que a prefeitura não informa, a gente tá indo atrás, aparpando assim, descobrindo essas coisas, né?
1: É isso aí, temos que...
2: Não, gente, não é uma crítica à prefeitura, o fato da prefeitura não informar. É uma estratégia que a administração municipal adota de centralizar tudo na comunicação social. Mas daí essas informações antes não são exteriorizadas, é naquela estratégia de deixar as coisas acontecerem primeiro para depois noticiar. Então a gente respeita, é uma estratégia respeitável, mas volta e meia a gente naturalmente vai atrás de informação para já ir antecipando para vocês.
3: Gente, o que está acontecendo?
2: Gradativamente, é o Volpato,
1: Fazemos o intervalo, já voltamos aí com a hora da corneta.
2: Diga sim, chame aquela vinheta dos patrocinadores.
1: Ah, sim, os patrocinadores aqui do nosso programa, vamos lá.
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9: Alô, corneteiros, deixa eu chegar aqui para falar, porque o técnico Carlos Ancelotti deu sinais da equipe que deve iniciar a estreia do Brasil na Copa do Mundo contra o Marrocos, sábado, dia 13, 19 horas. A formação mais provável conta com o goleiro Alisson, Danilo lateral direito, Gabriel Magalhães e Marquinhos dois zagueiros e o Alexandre na esquerda. Casemiro e Bruno Guimarães, os cães de guarda. Lucas Paquetá e Rafinha, armando o time, Vini Júnior e Matheus Cunha no ataque. O Brasil integra o grupo C da competição, ao lado de Marrocos, Escócia e Haiti. E ainda vai, é claro, realizar um treino antes de estrear na Copa. Continue ouvindo a moçada da Hora da Corneta. Um abraço.
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10: O juiz titular da segunda vara criminal da comarca de Lages tá severo ali. Ele condenou um homem por manter a companheira em cárcere privado no contexto de violência doméstica aqui em Lages. Os fatos ocorreram em julho de 2019, quando o réu impediu a vítima de sair de casa, trabalhar e manter contato com outras pessoas por cerca de uma semana. De certo, estava com ciúme, né? Durante o período, a vítima foi submetida a agressão, ameaça e ofensas. O juízo destacou que a restrição da liberdade não depende necessariamente de impedimento físico absoluto, não depende, portanto, de estar trancada. Nesse caso, ficou demonstrado que a vítima estava sob forte pressão psicológica e física, o que é impossibilitado de deixar o local. Áudios gravados pela própria vítima reforçaram o contexto da violência com ordens expressas do acusado que proibia a saída da companheira de casa. Deixa eu ver o que é que deu para ele aqui. O réu foi condenado por cárcere privado qualificado em vista do sofrimento físico e psicológico imposto e teve a pena fixada em 2 anos e 4 meses de reclusão em regime aberto. Além da pena de prisão, o homem deve pagar R$5.000 por danos morais para ela. O processo corre em segredo de justiça, mas demonstra exatamente essa tensão que está se dando em Lages para o combate à violência contra a mulher.
11: É aquela história, se tiver provas, né, Edson? No caso, aí tinha até mensagens.
10: Exato, exatamente.
11: O que complicou a situação do homem.
12: Viva a vida! Muito bem. A gente volta amanhã bem cedinho com muitas informações aqui, desde cedo aí no Alma Cabocla com o Serginho Delis. Porque Zé Florença está de férias.
11: Tá certo, Amarildo. Abraço pra você, até amanhã.
10: Milionário José Rico. Viva a vida.
11: Abraço a todos.

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1: Boa noite. O deputado estadual Mário Mota obteve as 14 assinaturas necessárias para instalar a CPI que busca apurar inconsistências na investigação sobre a morte do cão comunitário Orelha, em Florianópolis. O requerimento visa esclarecer pontos obscuros do inquérito, laudos e o arquivamento do caso por parte do Ministério Público. Entre os convocados para depor poderão estar testemunhas, desde o veterinário que atendeu o animal, até autoridades como delegados e até mesmo o governador do estado. A região serrana tem representação direta no pedido, com as assinaturas dos deputados Márcio Machado e Nilson Berlanda. Os próximos passos agora incluem a leitura do pedido em plenário, análise jurídica e a indicação dos membros dos partidos. Lages recebe na próxima semana, no dia 18 de junho, uma programação gratuita voltada à qualificação de gestores, artistas e agentes culturais da Serra Catarinense. O evento, sediado no Casarão Juca Antunes, terá o espaço Diálogos com a Gestão, à tarde, e uma oficina de escrita de projetos culturais para o PENAB no período noturno. As atividades são abertas a todas as cidades da região da Mures. Como as vagas são limitadas, os interessados devem realizar a inscrição pela internet. Informações adicionais podem ser obtidas pelo telefone 499-9119-8313. 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Para a Hora da Notícia, Evandro Gil.
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1: 8:13, muito boa noite para você que está ligado, sintonizado, permanece com a gente aqui na Rádio Clube nesta noite de quinta-feira, hoje dia 11 de junho do ano de 2026. Nosso alô especial para você da cidade e de toda a nossa região que estão ligados, acompanhando a Rádio Clube depois da Hora da Notícia com Evandro Gioppo, com as informações, também com a Hora da Corneta, com os corneteiros, o Edson Varela, também o Adilson Oliveira e o Amarildo Volpato. Um abraço para eles, um bom descanso. Eu, Adelar Machado, estou chegando por aqui com muito prazer, satisfação enorme estar mais uma vez te fazendo companhia. Temperatura 13 graus neste momento. Um alô especial para você que está no trânsito, ouvindo a Rádio Clube no carro. Obrigado pela carona, você em casa, descansando, na sintonia também da 98.3, você passando pelas rodovias, curtindo também a nossa programação, está chegando no nosso município. Sejam bem-vindos em Lages. Cleito Borges, Barquinha de Ouro.

0: 8:13. Muito boa noite para você que está ligado aqui na programação do Rodeio pela Clube FM. Nós ouvimos as primeiras de hoje, fechando o bloco com Zezé de Camargo, Luciano Tristeza do Jeca, Mato Grosso e Matias Vou Tomar um Pingão, e ainda teve na primeira Cleito Borges, Barquinha de Ouro. Olha, já se passaram 162 dias, faltando 203 dias para o término do ano de 2026. Quero mandar um abraço aos nossos ouvintes que estão ligados sempre aqui no Rodeio. Muito obrigado pela preferência. O Ivo Aimoré de Azeredo, um grande abraço para você. Mandou mensagem também no nosso Facebook. A Maria Padilha também, sempre ouvindo a Rádio Clube. A Lenir Wolf de Souza, uma ótima noite. A Cirlei Fátima Souza, lá em Vargem. Ela e também o Clênio, um grande abraço para vocês aí, Cirlei. Obrigado pela sintonia. Quem mais? A Maria Oliveira, ouvindo a Rádio Clube. A Elô Souza está sempre ouvindo o Rodeio lá no município de Videira. Muito obrigado pela sua mensagem. Quem mais? Também o João Maria de Moraes. Valeu, João, um abraço para você, amigo, para toda a sua família aqui em Lages, acompanhando a Rádio Clube sempre. A Dinalva Freitas mandou mensagem pra gente, a Romilda Fátima também, quem mais que está sempre ligado com a gente, a Maria Lúcia Coelho, um abraço para você, Maria Lúcia Coelho, na sintonia da Rádio Clube. O Dirceu Varela, pessoal aí de Campos Novos, obrigado pela sintonia. Vargem também ouvindo a Clube. Quero ver mais quem mandou mensagem pra gente aqui no nosso Facebook. O Rogério Paliano, ele é de Camboriú e sempre está ouvindo também através da internet o nosso programa. Muito obrigado também pela sua preferência, sintonia aqui na Rádio Clube, sempre no Rodeio. Vamos no intervalo? Rapidinho, já vou dar uma passadinha também pelo nosso Whats da Rádio Clube, atendendo as participações que estão chegando também pelo 91523883. É o WhatsApp da Clube. 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
4: Oito horas e 18 minutos, você ligado, sintonizado aqui na Rádio Clube, é número 1 do Ibope, uma emissora do grupo SCC. Vamos com mais músicas, atendendo também mais mensagens, chegando aqui pelo nosso WhatsApp da Rádio Clube, deixa eu só dar uma passadinha, 991523883, você manda a sua mensagem e a gente registra por aqui. O presidente lá da Associação de Moradores do Bairro Frei Rogério, lá pro Paulo Machado, um abraço para você, Paulo, muito obrigado também pela sua participação. A Salete Neto aqui no centro, ela sempre chega nesse horário, ela liga o seu rádio e fica acompanhando o rodeio, gratidão pela sua audiência. Lá no bairro Tributo, um abraço lá para o Ademilson José Paes Bueno, ele, toda a família. Valeu, pessoal aí do bairro Tributo, ligados, ouvindo também a Rádio Clube lá em São José do Cerrito, o Edson Ortiz, o Setembrino, lá no bairro Guarujá também, marcando presença por aqui. A Célia ali do bairro Morro do Posto, um abraço para você, Célia, para toda a sua família, também uma excelente quinta-feira. Uma ótima noite também para a Delita do Vila Marisa, sempre ouvindo a Clube, lá pro Juvenil do bairro Ipiranga, curtindo a programação da Rádio Clube. Quem mais que está chegando por aqui? Deixa eu ver, a Terezinha Moraes, também o Juan de Souza Moraes, Aldori Freitas, estamos curtindo a Rádio Clube. Valeu, um abraço para vocês. Deixa eu ver, Juan, quero ouvir a música Telefone Mudo. Um abraço lá para o Neto, então, pessoal aí que estão ligados, acompanhando a programação, sintonizados na 98.3. Valeu, gente. Pessoal aí que estão mandando mensagens pra gente, a Terezinha Moraes e toda a família. Vamos ver se consigo por aqui o telefone mudo. 8 horas e 20 minutos, vamos trazendo mais músicas por aqui. Temperatura nesse momento, marcando 13 graus. E a música não para por aqui, agora a vez da banda Céu e Cantos, também de Paulo e Paulino e César e Paulinho. 8h20, boa noite, sejam bem-vindos na Clube.

0: 8 horas e 27 minutos, boa noite.
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0: 8:31, César e Paulinho, menino folgazão, ainda teve de Paulo e Paulino, amor de primavera, na primeira banda Céu e Cantos, Morena Misteriosa. Mais uma alusão lá pro Clênio. O Clênio está em Lages, veio trazer os alunos para a faculdade e está aí acompanhando a nossa programação. Um abraço para você, Clênio. Veio trazer aí a turma para aí para pro estudo, para os cursos e está aí acompanhando a nossa programação. Quem mais? A sua esposa também. Um abração mais uma vez então aí para pessoal aí que estão ligados com a gente, acompanhando a nossa programação. A gente agradece pela preferência da Cirlei e também do Clênio, sempre curtindo a 98.3. Tem mais gente por aqui, mas antes deixa eu só falar para você o seguinte, você que está aí ligado, acompanhando a clube. Às 9 horas nós teremos a transmissão da Voz do Brasil e depois na sequência às 10 horas da noite tem o show da clube na apresentação do Adilson Pereira até a 30:00. Já tem a previsão do tempo para você com ele, o Peter Scheuer, meteorologista Peter Scheuer. Deixa eu só dar uma atualizada aqui no nosso Whats. Agora sim, deixa eu ver quem mandou mensagem por aqui, a Margarete lá do bairro Araucária, está ouvindo o programa, obrigado pela participação sua, tá bom? Uma excelente noite de quinta-feira para você que está aí ligadinho acompanhando o programa. Quem mandou mensagem por aqui?
1: Fala, Adilar Machado.
0: Opa.
1: Quem fala é o Mulito do bairro da Várzea.
0: Fala, Mulito.
1: Uma música aí para o Bachá, para o Urso, para o Dude, para o Cachimbo, para o Sérgio Guedes e para o tio Milton, o mais conhecido como o Tirador de Elite. E para o Luizinho e para todos aí do bairro da Várzea que estão ligados na sintonia da Rádio Clube. Um abraço do Mulito, fiquem todos com Deus.
0: Valeu, Mulito, um abraço para você, para toda a sua família, obrigado pela sintonia, pela companhia, ouvindo a Rádio Clube. Deixa eu ver aqui, tem mais um áudio aqui, mandaram a foto aqui do fogo. É, tão aí, já prepararam aquele fogo para se aquecer, se esquentar. É, tem bastante lenha por aí, já estão preparados para o frio. Quem mandou a mensagem? Vamos acompanhar, ouvir aqui o áudio do nosso ouvinte que mandou pra gente nesta noite.
2: Boa noite, Adelar. Aqui é o Michael Mota da Ferrovia.
0: Tudo bem, Michael?
2: Um abraço para todos os ouvintes que estão na escuta. Um abraço, beijo para a esposa Alessandra Lima, filho Miguel, pai Ivanildo, mãe Sandra. E um abraço pro seu Tobias do Uber aí. Uber da família, gente boa. Um abraço.
0: Valeu, Maico Mota, um abração pra você, obrigado pela participação. Daqui a pouquinho a gente vai ouvir essa música aqui, hein, pra você que pediu, Trio Parada Dura e o Telefone Mudo. Você participa, pediu e vai ouvir já na sequência aqui da nossa programação do Rodeio.
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0: Previsão do tempo com ele, Peter Scheuer. A previsão é para chuva amanhã, Peter. Vamos conferir com ele. Boa noite.
4: Boa noite. Sem muitas alterações, prossegue com a influência de um sistema de baixa pressão na sequência dessa sexta-feira. Tem previsão de chuva a qualquer hora do dia, não ruim o tempo todo. Temperatura amena, friozinho. No sábado, tempo bom, frio de manhã, agradável à tarde. E no domingo, segue com o tempo mais seco, sol e algumas variações de nuvens e temperaturas que permanecem mais baixas ao amanhecer. Então, o domingo deve ter alguma geada fraca, principalmente nas baixadas e fundos de vales. Não dá para descartar. Peter Scheuer, meteorologista, com a previsão do tempo.
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0: 8:38, voltamos com o rodeio. Um alôzão lá para Maria Lúcia Coelho, ela mandou aqui para mim, que está acompanhando o programa, ela mora em Águas Sulfurosas. Um abraço então para você, Maria Lúcia, obrigado pelo carinho, pela sua sintonia, tá bom? Confirmando a sua audiência. Um alôzão também, uma boa noite para a Inês Nunes. Alô Inês, tudo certo? Sempre ligado aqui na Clube, o Adriano Santos também, o nosso ouvinte Adriano, não perde a programação da Rádio Clube. Quem mais que está chegando por aqui? Olha, bastante gente mandando mensagem por aqui, eu vou atendendo na medida do possível, tá bom? Ah, o nosso amigo Carlão lá da Reserva também mandou um áudio e quer que a gente coloque o áudio dele no ar. Vamos ouvir então, boa noite.
14: Boa noite, meu amigo Adelardo Machado, aqui é o Carlão da Reserva, cantor das Andorinhas, famoso da Reserva e de todos os amigos. Feliz quinta-feira a todos. Que esse temporal que tá pra vir, que Deus nossa Aparecida aqui ilumine, que se Deus é que não vá pra lugar nenhum, que não destruir seu lugar nenhum, nem enchendo. Deus cuida de tudo nós. Grande abraço de um assim pra esquecer de ninguém, de todo o Brasil inteiro, de todos os municípios. Boa noite.
0: Boa noite, um grande abraço pra você, muito obrigado pela audiência. Nosso amigo Carlão lá da Reserva, o cantor das Andorinhas. É o cantor das Andorinhas. Quem mais que tá chegando por aqui? O Francisco Moraes, lá do bairro Santa Helena, também está na escuta do rodeio. Lá no bairro Santa Mônica, Claudete Padilha dos Santos. Um abração para você, Claudete. Obrigado também pela sua participação com a gente aqui na 98.3, na Rádio Clube. Quem mais que mandou mensagem? Vamos atendendo. O Galdino Silva está ligado na Clube. Pessoal lá do bairro da Penha, uma excelente quinta-feira para vocês. O Denil Cabral lá de Correia Pinto, nosso alô especial para vocês, hein? Muito obrigado pela preferência, ele manda um alô para, deixa eu ver aqui, a sua namorada Cleide. Ele pediu Perigosa e Linda, vou ver se consigo aqui encaixar ainda para a gente rodar nesta noite, tá bom? Quero ver mais que mandaram por aqui, ó, mandaram fotos aqui de peixe. É, mandaram foto aqui, deixa eu só ver se vão preparar um peixe, deixa eu ver aqui se eu consigo abrir. Ah, tá lá já, estão assando um peixe. Deixa eu só ver quem mandou aqui. É cascuda isso, um abraço lá, deixa eu ver, o Juarez lá da ilha. Juarez Ilha, ligado com a gente, bairro Araucária, valeu Juarez Ilha. Uma sintonia, na sintonia certa da programação e também lá preparando um peixe. Obrigado pela sua participação, amigo. Capricha nesse peixinho frito. 8:41. A Cândida também na sintonia do programa. Alô, Cândida, obrigado pela sua audiência. Mais uma, depois a gente vai trazer mais músicas por aqui. A Tuti, lá do Santa Mônica, está na escuta do programa. Vamos com mais músicas. Essa machuca. Essa é dolorida demais, hein, pra você que está ligado, ouvindo o rodeio. É quinta-feira, mas ela machuca, hein? Vamos lá, deixa cair. Esse é o som da Super Clube. Chegando mais longe, trio Parada Dura, telefone mudo, faltando 19 para as 9. Com muito prazer, eu, Adelar Machado, em sua companhia.

0: 8:47, corpo e alma perigosa e linda, participação de Vilseu Pause, ainda teve trio Parada Dura com a música Telefone Mudo. Um alôzão, boa noite para a Terezinha dos Anjos, também está ligada, ouvindo o programa Rodeio na Clube. Quem mais que fala comigo por aqui no som da clube?
1: Meu nome é William Martins, vou começar do Barão, cara. Manda um abraço para Márcia. Adoro, cara. Eu peço uma música do Raça Negra. Isso tá muito frio, né?
0: É, tá um pouco frio, não tá aquele frio assim, mas tá friozinho, 8:48, estamos com, deixa eu ver só a temperatura, 13 graus, não tá tanto frio assim, e vem uma chuva, depois vem mais frio, com certeza, 8:48, quem mais que está chegando por aqui, quem participou com a gente aqui foi o William Martins Albuquerque, deixa eu só ver aqui a mensagem, do nosso ouvinte que mandou pra mim lá, o Juarias, que mandou aí a foto dos peixes. Tá saindo um peixinho, é um peixe assado, hein? Não é um peixinho, é peixe grande, hein? 1, 2, 3, são 4 peixes assado, já tá pronto, já quase, já tá assando. Mandou aqui pra minha foto. Mais uma participação e depois a gente vai disparar o nosso intervalo. O Aramis, lá do bairro Santa Mônica, ligado na Clube.
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4: Oito horas 52 minutos, 8:52, você ligado, sintonizado aqui na Clube. Obrigado pela sua participação, você ouvinte da cidade também de toda a nossa região. Lá no bairro Habitação, toda a turma aí que estão ligados com a gente. Lá pro Bachá e o Mulito também aí, para o Moreira, Borracheiro. Pessoal aí que sempre estão na sintonia do Rodeio, muito obrigado. Quem mandou mensagem por aqui foi o nosso amigo, o Pedro Cavalcante. Alô Pedrão, tudo certo por aí amigo? Forte abraço pra você.
5: Aí, Adelar, aqui é o Pedrão, tem que curtir a tua programação top, piá. Toca mais um aí do, toca mais um aí do Zé Rico aí pra nós, qualquer um aí, tá bom? Lembranças, né? Tem um aí curtindo aqui na Vargem, que é o Pedrão, teu amigo. Beleza, Adelar? Um abração, tudo bom, tá?
4: Valeu, grande abraço pra você. Obrigado pela participação, amigo. Forte abraço pra você, pra toda a sua família. Olha, tô no finalzinho aqui já do programa. Não vai dar tempo da gente trazer aqui lembranças com Milionário José Rico. Deixa eu ver se eu acho aqui só pra gente colocar uma palhinha dessa música pra você que pediu aí, tá certo? Milionário José Rico, lembranças. Quero mandar um alôzão lá pro nosso querido Evandro Giopo. Ele sempre está ligado com a gente, ele, sua esposa, seus filhos, toda a família aqui no centro da cidade. Também um alôzão aí pros seus pais, aí pro seu papai, a sua mamãe, eles não perdem o Rodeio. Forte abraço pra vocês, uma excelente noite. Meu amigo Tiriva, o pai da Shayna Miller, aí da Shayna Marcon, perdão, da Shayna Marcon, ligado com a gente, acompanhando a nossa programação. A Shayna Marcon é nossa colega de trabalho aqui, sempre também está na companhia, na sintonia do Rodeio. Lá pro Tiriva, daqui no centro da cidade, ele não perde o Rodeio. Eu passo ali na frente da casa dele, ele dá um grito lá. Mande um alô pra mim que eu estou com o radinho ligado. Não desligo, fico ouvindo você direto. Muito obrigado, meu amigo. Tudo de bom pra você aí, uma excelente noite. Nosso amigo Pelego também sempre está ligado com a gente. Ele, a dona Elza, lá no bairro Bela Vista. E o seu Renato aqui no centro da cidade, uma ótima noite. É só uma palhinha do Milionário José Rico, lembranças, porque eu vou ficando por aqui, hein? Vou encerrando o programa com essa. Eduardo Costa, Canarinho Prisioneiro, participação de Ed Brito e Samuel. Falei, tá falado, tá carimbado no som da Rádio Clube.
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4: 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Até amanhã.

0: Eduardo Costa, canarinho prisioneiro, foi lá para o Marcão Caminhoneiro, pessoal aí do Bar do Tatu, toda a galera aí que estão ligados, acompanhando a Rádio Clube nesta noite de quinta-feira. Um forte abraço.
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2: 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As notícias do governo federal que movimentaram o país no dia de hoje.
3: Olá, boa noite.
4: Boa noite para você que nos acompanha em todo o país.
3: Quinta-feira, 11 de junho de 2026.
4: Vamos ao destaque do dia, habitação.
3: Mais de 100 mil famílias terão posse de imóveis em periferias de 31 cidades.
4: Novo PAC vai investir 138 milhões de reais para que as prefeituras transfiram a titularidade dos imóveis.
3: Presidente Lula destaca que imóveis públicos ociosos também serão destinados a moradias e outras políticas.
5: A minha ideia era fazer uma prateleira de terra disponível para que a gente não precisasse ter invasão.
4: E ainda, queda no desmatamento.
3: Na Amazônia, a redução foi de 61% em maio desse ano, comparado a maio do ano passado.
4: E no Cerrado, a queda foi de 12%. O presidente disse que apresentará os dados aos Estados Unidos para reverter tarifas contra o Brasil.
3: E nós vamos falar também do Exame Nacional do Ensino Médio.
4: Inscrições terminam amanhã e o presidente do INEP, Manuel Palacios, conversa conosco sobre o que você precisa fazer para não perder a chance de fazer a prova.
3: Na apresentação da Voz do Brasil, Mariana Jungmann e Luciano Seixas.
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3: Mais de 100 mil famílias de 31 municípios serão beneficiadas por contratos de regularização fundiária.
4: Os documentos foram assinados hoje em cerimônia no Palácio do Planalto com a presença do presidente Lula.
3: Uma parceria com o programa Imóvel da Gente, que destina imóveis sem uso ou ociosos para atender necessidades da população, como saúde, educação e moradia.
6: Com a assinatura dos novos contratos nesta quinta-feira, mais de 100 mil famílias em 31 municípios serão beneficiadas com a posse definitiva do imóvel onde vivem. A iniciativa faz parte do programa Periferia Viva e prevê investimentos de 138 milhões de reais do novo PAC para que as prefeituras transfiram as titularidades dos imóveis. De acordo com o ministro das Cidades, Vladimir Lima, é o primeiro passo para dar dignidade a esses brasileiros.
7: Além da gente levar a regularização fundiária, a gente leva a urbanização de assentamentos precários, a gente leva água, drenagem, esgoto, melhoria habitacional, de forma a impactar positivamente vidas.
6: Os novos contratos somam-se a outros 14 em execução. O programa Periferia Viva é uma das ferramentas de democratização e destinação social do patrimônio da União e funciona em parceria com o programa Imóvel da Gente. A ideia é direcionar imóveis sem uso ou ociosos para políticas públicas, como afirmou o presidente Lula.
5: Não é preciso a gente ficar esperando que o movimento ocupe uma terra.